0: destruição familiar, da falta de perspectiva. E o Senhor vem e levanta cada uma dessas pessoas, tomando-as pela mão. Obrigada, Jesus. Muito obrigada. Filho, filha, Deus abençoe você, Deus abençoe o seu dia e até amanhã. No nosso encontro diário com Deus, que não pode faltar. Eu, irmã Maria Raquel, te espero aqui.
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2: Meu amigo, minha amiga, que Deus possa estar com você no dia de hoje e sempre. Tenho um versículo para você. Pense, reflita, sinta a presença de Deus no versículo do dia. Não estejais inquietos por coisa alguma. Antes, as vossas petições sejam em tudo conhecidas diante de Deus, pela oração e súplicas, com ação de graças. E a paz de Deus, que excede todo o entendimento, guardará os vossos corações e os vossos sentimentos em Cristo Jesus. Filipenses 4, 6, 7.
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0: Olá, povo amado de Deus! Padre Kleber, seu evangelista, começando com você, mais um Jovem Coragem, né? É, gente, o padre estava aqui esperando esse momento entrar, porque eu tenho certeza, é muita gente que acompanha. Graças a Deus, nós estamos aqui rezando por esse povo, colocando e, sobretudo, fazendo esse povo crescer na fé. Gente, o que tem de pessoas que estão crescendo na fé com as pregações do padre, viu? Quero saudar você, você pai, você mãe, quero saudar você jovem, você mãe, de mais idade, né? São os mais maduros na fé. Todas aquelas pessoas que acompanham o Jovem Coragem, um abraço muito especial aqui do Padre Kleber, seu evangelista, que começa mais um programa para você, mais um programa de bênção. Eu tenho a certeza, Senhor, é o Senhor que nos capacita, é o Senhor que nos dá a graça da saúde, da vida. Já agradeceu a Deus hoje, filho, pelo dia, pela sua vida, por estar aqui? Agradeceu a Deus por ser católico, apostólico, romano? É a Rádio Católica da Família Brasileira. E olha, uma programação mais abençoada do que a outra. Fala a verdade, você que todos os dias está aí sintonizado, é uma programação mais abençoada do que a outra. Agora o padre aqui também podendo rezar junto com você, eu me sinto feliz em poder ser canal da graça, viu? Acolhendo quem vai chegando lá pelo nosso site, Padre Kleberson Evangelista, .org.br, Padre Kleberson Evangelista, .org.br. Todas aquelas pessoas que vão chegando lá na página, vão chegando lá no Face, vão chegando no site do padre. Tem gente que só conhece o padre assim virtualmente, né? E olha, pregações que são postadas aqui, gente, já alcançaram centenas e centenas, milhares de acessos pelas nossas redes sociais. Então, você pode divulgar também através da nossa página lá. Compartilhe com as pessoas, tá? Olha a pregação da semana que o padre vai trazer aqui para você. Eu tenho certeza que vai te ajudar bastante na fé, viu? Vai ajudar mesmo. O padre traz uma pregação que pode mudar a sua vida. Dá uma ligadinha para a vizinha lá, para os parentes e amigos, e diga assim: olha, padre Kleber está com mais uma pregação de fogo aí para a gente. Vamos acompanhar essa pregação que com certeza pode mudar, pode transformar vidas? Jovem Coragem para você com pregações que transformam. Roda lá para mim. E aí, a pergunta de hoje é essa: afinal, os mortos ouvem as nossas orações? Porque você que já perdeu alguém, e tem pessoas que recentemente perderam um ente querido, hoje nós estamos celebrando aqui o sétimo dia da filha da dona... Oh, Jesus. Vai lá, aproveita e sorria para a câmera, lá que estamos ao vivo. O sétimo dia da Maria do Nascimento, Carolino, estamos celebrando. Então, pessoas que tão recentemente, né, alguns 4 anos, 2 anos de paraíso, 1 ano e 6 meses, 1 mês apenas da Dalva de Oliveira Braga. Então tem gente que está ainda com o sentimento à flor da pele. Esse ano talvez foi um ano de perdas, você perdeu muita gente e às vezes você se sente até meio que incapaz. Mas adianta, será rezar? Será se eles vão ouvir? E depois, ir até o túmulo, orar pelos mortos, porque a igreja diz que é uma prática sagrada, é uma tradição da igreja, no dia de finados, ir até o túmulo dos mortos. Então hoje o padre gostaria de falar um pouquinho sobre isso. Aqui nós vemos hoje no Evangelho, a palavra de Lucas, aonde o Senhor fala dos sinais dos tempos, né, gente? Lucas 12, a partir do 54, o Senhor diz assim: a gente conhece tão bem os astros da terra, porque, sobretudo os mais velhos, às vezes pode estar aquele solzinho bonito, a minha vozinha, então que o diga, ela olhava e dizia: eu acho que hoje vai chover. Eu dizia: vó, não fala que vai chover, vó, o tempo está bonito. Pois vinha chuva. Aqui em Curitiba é fácil, é só falar que vai chover todo dia que vem, né? Mas lá em Santa Catarina, gente, que não é de tanta chuva assim na região, pois ela acertava. Então tem muita gente que sabe perceber esses fenômenos naturais. E aí o Senhor hoje, no capítulo 12 de Lucas, ele vai dizer. E tem muita gente que não percebe as coisas espirituais, só as coisas naturais e não as sobrenaturais. Então preste atenção, porque a palavra de Deus diz assim: que os nossos entes queridos, em primeiro lugar, não estão mortos. Porque muitos vão dizer: é claro que não adianta rezar pelos mortos. Sobretudo os nossos irmãos de outras denominações religiosas vão dizer: vai rezar pelos mortos se estão mortos. Se eles estão mortos, para que rezar pelos mortos? estão mortos, vírgula, porque nosso Senhor Jesus Cristo disse no capítulo 11 de São João, ali no versículo 25, todo aquele que crê em mim, ainda que esteja morto, viverá. Olha a palavra de Jesus: todo aquele que crê em mim, ainda que esteja morto, viverá. Aí muitos vão dizer: ah, claro que viverá. Viverá no dia do julgamento final. Não é que vive já. Mas é isso que Jesus disse para Dimas, quando estava do lado da cruz, Lucas 23, 43. Presta atenção no que o Paulo está dizendo. Ao lado de Jesus tinha duas cruzes. Eram dois ladrões, o bom e o mau ladrão, né? Por que a gente fala o bom ladrão? Porque é aquele que se converte no último instante. E Dimas diz: Senhor, lembra de mim quando estiver no teu reino. E Jesus diz para ele: ainda hoje estará comigo no paraíso. Ainda hoje. Gente, a palavra de Deus nos diz que quando nós partimos dessa vida, nós vamos continuar vivos, mas em outro plano. Nós não vamos para muito longe, não. Nós só vamos para outro plano. Então nós vamos continuar junto do Senhor. Aliás, a palavra de Deus diz assim, que a morte não pode nos separar de Jesus Cristo. É impressionante a palavra de Deus, né? Porque a palavra de Deus, ela vem esclarecendo as coisas, porque a própria palavra de Deus diz assim: o que pode nos separar do amor de Cristo? Romanos 8:38. Estou persuadido de que nem a morte, nem a vida, nem o presente, nem o futuro, nada, nada, nada pode nos separar do amor de Cristo. E às vezes a gente acha que morreu, acabou. Nunca mais para essa vida aqui, para esse mundinho nosso. Mas as pessoas que morrem vão continuar ligadas em Cristo, vão continuar vivas, diz a palavra, não mortas. E aí, gente, a palavra vai dizendo que é rico e salutar orar por aqueles que já partiram. Preste atenção no que o Pato está dizendo, que isso é muito importante. Em 2 Macabeus, no capítulo 12, versículos 43 até o 46, a palavra diz assim que Judas Macabeus, ele ofereceu 2.000 dracmas, que era o valor em dinheiro de prata, ele ofereceu lá em Jerusalém, em sacrifício pelos pecados dos mortos. Em sacrifício pelos pecados, ele oferece pelos mortos, pelos pecados que eles haviam cometido. Eles já estavam mortos. E por que Judas Macabeus vai oferecer? Aí a palavra esclarece assim: obra bela e santa, inspirada pela crença na ressurreição. Porque se ele não esperasse que os mortos haveria de ressuscitar, seria coisa supérflua e vã orar por eles. Segundo Macabeus está dizendo, se ele não soubesse que era que os mortos vão ressuscitar, seria vão então orar por eles. E aí é claro que a gente vai comprar uma briga aqui, porque os nossos irmãozinhos de outras denominações religiosas não têm a quantidade de livros que nós temos na Bíblia. E aí você vai dizer: abra segundo Macabeus, ele vai dizer: esse livro não tenho, né? Mas a Bíblia completa, de 73 livros, que é a nossa Bíblia, está lá. É rico e salutar orar por aqueles que já partiram. Agora, se eles acham que esse livro não é inspirado por Deus, aí cabe a eles, o julgamento vai ser a eles. Porque o que eu aprendi nos 7 anos de seminário aqui, da palavra de Deus, a gente não pode tirar uma vírgula, senão a gente vai prestar conta depois. Eles não tiraram só uma vírgula, tiraram 7 livros de lá. Dizem que não é inspirado por Deus. Eu não sei com que autoridade eles fizeram isso, mas nós temos 73 livros na nossa Bíblia, inclusive segundo Macabeus, que diz: obra santa, salutar, é rico e salutar orar por aqueles que já partiram. Quem aqui tem o costume de, no dia 2 de novembro, ir visitar o túmulo dos mortos? Preste atenção nessa aqui. Maria Madalena e outra Maria, diz a palavra em Mateus 28, versículo 1, diz que um dia depois da morte do Senhor, olha onde que elas foram. No fim do sábado, quando já despontava o primeiro dia da semana, Maria Madalena e a outra Maria foram ver o sepulcro, foram no túmulo de Jesus. Gente, eu conheço pessoas que são sepultadas e passa 1 mês, 2 meses, 1 ano, 5, 10 anos, nunca mais ninguém volta lá. O ano passado, eu não vou contar aqui o santo, mas eu mandei fazer algumas lápides, e o pessoal que trabalha comigo sabe disso. Eu mandei fazer a descrição do nome da pessoa, a data de falecimento, porque eu percebi que tem familiares que nem isso faz, gente. O túmulo fica lá sem descrição. Aí às vezes a pessoa vem perguntar: escuta, você que já foi lá visitar o túmulo do fulano que faleceu? Porque se em vida eu gostava da pessoa, eu rezava pela pessoa, depois de morto eu não vou no mínimo ir lá no túmulo? Pois eu demorei para achar e as pessoas depois não conseguiam, porque não tinha nem descrição, nem o nome da pessoa no túmulo.
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2: Ô, povo amado de Deus, que alegria poder trazer essas pregações maravilhosas para você. Tá gostando do programa Jovem Coragem de hoje? Tá gostando das pregações? O padre tá falando com você ou não? De uma forma ou outra, todos nós precisamos ouvir, né, gente, a palavra de Deus. O padre vai para um rápido intervalo, já tô voltando com você com mais Jovem Coragem. Não sai daí, povo de Deus.

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2: 21 horas e 17 minutos.
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0: estamos aqui. Ô, povo amado de Deus, você que vai acompanhando o Jovem Coragem, deixa o padre aqui saudar as pessoas que vão chegando no site, no Face, na página. Marcos de Belo Horizonte, muito bom o seu programa, padre Clemson. Assim como toda a programação, assisto pelo computador. O meu nome é Marcos, tá? Estou acompanhando pela internet, né? Ele tá lá acompanhando e gostaria de pedir muita oração para o meu filho Bernardo, tá bem? O Davidson de Pernambuco, olha onde a gente está chegando, gente, Pernambuco. Peço oração para mim e pela minha família, estou muito atribulado. Padre, por favor, reze por mim, eu creio que o senhor pode interceder. E não deixe de acompanhar o programa Jovem Coragem para ver a pregação da semana. Ô, Davidson, graças a Deus, inteligente você, viu? Acompanhe pelo rádio, vai crescendo na fé, né? A Celina do Ceará. Meu querido padre Clemson, moro em Barbalha, Ceará, e acompanho seu programa. Tenho muita admiração pelo senhor, com todo respeito. Rezo pela minha família, padre de Deus. É claro, Celina, com todo respeito mesmo. Padre sabe, o padre ama todos vocês também, com muito respeito. Eu digo isso, eu amo cada um de vocês. Renata, a Terezinha, a Rosilda, chegando lá no site do padre. Daqui a pouquinho o padre menciona mais gente chegando. www.padrekleberson.evangelista.org.br. Hoje, Jesus amado, esse Jovem Coragem de hoje está chegando, gente. E, gente, o que está precisando de... que tem gente precisando de oração. E no final do programa, você sabe que tem aquela benção especial, né, gente? Você vai acompanhando as pregações, mas tem aquela benção especial, tá? Tá precisando de palavra de Deus que transforma? E você crê que a palavra de Deus pode mudar vidas? Então vamos para a continuidade dessa pregação, que eu tenho certeza que você está gostando. Roda lá.
1: Agora, em compensação... tem gente que quando falece, se coloca aqueles túmulos bonitos, né? Dia 2 de novembro, tem gente que já vai cedinha lá, já vai um dia antes, na semana, limpa, deixa bonito. Gente, lá a gente sabe que está só a matéria, o corpo. Mas o corpo, não diz a Bíblia que é templo do Espírito Santo? Quem crê nisso, diga amém.
2: Amém.
1: Nós não somos templos do Espírito Santo, nós não somos qualquer coisa. Não é só um monte de carne que está lá. É o que você viu durante a vida toda. Quantos abraços, quantos beijinhos já não recebeu dessa pessoa que você amava? Tem gente que tem o cheiro, tem saudade até do cheirinho da mãe que faleceu. É ou não é verdade? Mães que sepultaram o filho, você se lembra até do cheiro do filho? Está lá. Então, se é rico, se é obra santa, se é salutar orar pelos mortos, se Maria Madalena e a outra Maria foram no sepulcro de Jesus, e eu poderia aqui colocar até no capítulo 11 de São João, quando Jesus vai ressuscitar Lázaro, chega lá, começa a procurar Marta. Sabe onde que a Marta estava? Chorando no túmulo do irmão, chorando lá no túmulo de Lázaro. Por que que ela estava no túmulo? Porque já era uma tradição ir ao túmulo desde aquela época. E aí querem colocar na nossa cabeça que essa história de ir no cemitério, isso está errado. Não se pode rezar pelos mortos, que os mortos não podem voltar. Olha, põe o pé no chão, filho, e quer um conselho? Vá pela igreja. No Catecismo da Igreja, número 958, diz assim: recomenda-se cabalmente, ou seja, se recomenda muito, para que se visite os túmulos, se ore pelos mortos. Todo o corpo místico de Jesus Cristo, a igreja terrestre, desde os tempos das primícias da religião cristã, venerou com grande piedade a memória dos defuntos. Diz o Catecismo da Igreja, número 958. Quer dizer, por que que nós visitamos o túmulo dos mortos? Por que oramos pelos mortos? É tradição sagrada e cristã. Desde os princípios já se fazia isso. E aí, gente, essa questão de 1 Timóteo 2,5, quando você vai falar isso para um irmão que não é católico, a primeira coisa que ele vai dizer: há um só mediador entre Deus e os homens. Você não pode interceder, você não pode ficar intercedendo por ninguém. Se a pessoa morreu, é só Jesus que pode salvar, não adianta ficar rezando por ele. Olha aqui o que o padre vai dizer: essa questão do único mediador, que é Jesus, se nós formos levar ao pé da letra, até os nossos irmãos protestantes têm que fechar as portas. Porque se é o único mediador, se é só Jesus que pode interceder, o que que esses pastores andam metendo a mão na cabeça dos fiéis e orando por eles? Se é um só mediador, não adianta rezar por ninguém. É só Jesus. O dia que alguém vinha pedir: padre, pode pôr a mão na minha cabeça e fazer uma oração? Eu vou ter que dizer: não, é só Jesus, eu não posso fazer nada. Não adianta nem celebrar a missa mais. Ora, se diz que há um só mediador, é só Jesus, só Jesus, só Jesus. Por que que lá nessas igrejas se faz corrente dos 70, é sabonete do descarrego, é nos, campanha de oração? Se faz isso também em outras igrejas. Agora, é claro, se a gente vai dizer, padre, mas depois de morto também pode, aí é outros 500. Vamos falar da intercessão. Se nós falamos da intercessão, se Jesus é o único mediador, não quer dizer que é Jesus sozinho. É o único, só Ele. Jesus não exclui nada. Para salvar o mundo, Jesus salvou sozinho? Ou Ele usou, lá no Antigo Testamento, de patriarcas, Abraão, Noé, Moisés? Ele não salvou usando de pessoas concretas? Como que Ele fez para vir para o mundo? Ele desceu assim do alto? Não, nasceu do ventre de uma mulher. Esperou o sim dela para vir. Está vendo que para salvar, Deus vai incluindo muitas coisas? E para salvar a humanidade, esse único mediador, Ele usa da igreja. Afinal de contas, os mais inteligentes vão entender o que o padre vai falar agora. Jesus aparece na Bíblia, em 1 Coríntios, ali no capítulo 11, como a cabeça de um corpo. Diz que Jesus, Ele é representado através de um corpo humano. E aí, São Paulo vai dizer assim, em 1 Coríntios 12, a partir do versículo 12, depois que ele fala dos dons: Cristo é a cabeça e a igreja é o corpo. Existe corpo sem cabeça? Existe cabeça sem corpo? Não. Então, quando nós falamos de Cristo, nós falamos do Cristo total. O que é o Cristo total? É a cabeça ligada ao corpo. Se é só Jesus que salva, não é só Jesus cabeça, é Jesus e o corpo. E o corpo, diz a Bíblia, é a igreja. Cada um de nós somos membros do corpo. Quer dizer, Jesus quer salvar você, mas está salvando através do quê? Olha o padre pregando a palavra. Olha o coração que já está aquecido aqui com aquele momento de cura interior que nós fizemos. Olha os servos ministros de cura interior que fizeram o corredor para vocês passarem. É assim que Jesus está salvando. Quem está entendendo, diga amém. Único Senhor, único mediador. É só Jesus que pode salvar. E eu sei disso. Nem Nossa Senhora pode salvar ninguém sem Jesus, viu? Não tem santo nesse mundo que pode salvar sem Jesus. Jesus é o único. Mas Jesus usa, olha a fé inclusiva aqui, Jesus usa da igreja para salvar. Por isso que a palavra de Deus diz assim: tudo que ligar na terra será ligado no céu, né? A palavra de Deus está lá em Mateus 16, a partir do versículo 17. Jesus dá autoridade para Pedro: tudo que você ligar na terra será ligado no céu. A igreja pode mediar. Então a igreja pode levar até Jesus, e Jesus é o único salvador. Eu posso levar você para Jesus. Maria só leva para Jesus. Reza para um santo, o santo te leva para Jesus, porque é Jesus que salva. Então a intercessão, gente, está resolvida aqui. Agora a questão, padre, e depois de morto? Depois dessa pessoa partindo dessa vida, o senhor já disse que morto só para nós, que para Jesus continua vivo, né? Mas nessa outra dimensão, eles podem olhar por nós? E adianta a gente orar por eles, conforme o senhor leu em 2 Macabeus? Presta atenção que eu vou fechando aqui. É só para você entender mesmo, filho, que tem gente que depois vai levar até o CDzinho de pregação. Quando alguém questionar você, você vai dar até um CDzinho de presente. Vai dizer: olha, escuta o que o padre pregou aqui. Escute essa. Pode dizer, chupa essa manga e dá o CD. Olha o que a palavra de Deus diz assim, em Apocalipse 6:9. Quando aqui em Apocalipse ele fala da atividade das pessoas que já morreram diante do trono de Deus, aqueles que já partiram dessa vida. Quando abri o quinto selo, vi debaixo do altar as almas dos homens imolados por causa da palavra de Deus e por causa do testemunho de que eram depositários, e clamavam em alta voz dizendo: até quando tu, que és o Senhor, o Santo, o Verdadeiro, ficarás sem fazer justiça e sem vingar o nosso sangue contra os habitantes dessa terra? Eles estavam conversando com Deus, eles estavam orando, morto rezando, morto falando com Deus. Pois é. E olha que aqui na abertura do quinto selo, antes da ressurreição, nós estamos aqui nesse tempo que nós chamamos de tempo da tribulação. Os mortos aqui rezando, aqueles que estão nessa glória eterna que o padre chama de vivos, porque Jesus diz que estão vivos.
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0: Ô, povo amado de Deus, é as pregações aí, né, gente, que transformam vidas, e graças a Deus, eu sinto aqui o poder da unção, né, gente, a palavra. Como que a palavra cura, a palavra transforma, a palavra liberta? O que tem de gente aqui dando testemunho? Padre, o jovem coragem do Senhor hoje tá demais, padre. Que pregação é essa? Obrigado, viu? Obrigado esse povo que vai mandando mensagem aqui no Face, na página, no site do padre, tá? Daqui a pouquinho o padre Kleberson volta com você com mais jovem coragem. Bem rapidinho, já tô voltando.

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1: 21 horas e 31 minutos.
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0: E você vai acompanhando o programa Jovem Coragem aqui com o Padre Cleberson Evangelista, que está acompanhando um programa, gente, que tem tocado muitos corações. É a palavra de Deus transformando, né? Tem gente que está dando opinião aí para o padre de trabalhar alguns temas. Tô gostando. Entre no site e dê opinião mesmo. Quem sabe o padre pode fazer pregações para trazer aqui para o Jovem Coragem com as opiniões que o pessoal está dando lá. Tem um que colocou, o padre fala sobre a inveja, né? O que tem de gente, meu Deus do céu, com inveja, sofrendo com a inveja, né? O padre costuma dizer que tem gente que dá um beijinho no rosto com a vontade de dar uma facada no bucho, meu Deus do céu. Rosilda de Curitiba, olá padre, meu irmão, recebeu uma graça muito grande na sua paróquia. Oh, que benção, velho. Ele recebeu um livramento quando voltava do trabalho. Os marginais armaram uma armadilha para ele, para pegar, mas graças a Deus a polícia passou bem na hora. Tudo graças a Deus pela intercessão da Virgem Maria. Ô, Rosilda, que testemunho lindo. A Terezinha diz assim: Padre Cleberson, peço oração para o meu afilhado Adriano para que ele se liberte de tudo aquilo que é mal, tudo que não é do agrado de Deus. Tá? E a Renata também pedindo oração aí para ela, para toda a família. Tá? Estamos rezando. No final do programa, você sabe que tem aquela bênção especial. Põe um copinho com água aí, viu? Põe um copinho com água para o padre abençoar no final do programa Jovem Coragem. Padre, tem mais pregações? É claro que tem. Vamos dar continuidade à pregação lá. Você que está gostando, acompanha aí.
1: Gente, basta a gente virar a página desse livro de Apocalipse 6, lá no Apocalipse 7. Diz assim a palavra: quem são esses de roupas brancas na visão? Aqui São João vai dizendo: então um dos anciãos falou comigo e perguntou-me: esses que estão revestidos de vestes brancas, quem são esses? Respondeu então: meu senhor, tu que o sabes? E ele me disse: esses são os sobreviventes da grande tribulação. Lavaram as suas vestes e as alvejaram do sangue do Cordeiro. Por isso estão diante do trono de Deus e o servem dia e noite no seu templo. Lá, os mortos servem a Deus no seu templo. Quer dizer, a gente às vezes acha que estão mortos, estão lá debaixo da terra aguardando o juízo final, só aguardando o dia do julgamento. Haverá o dia do julgamento? Haverá. Mas preste atenção, quando nós partimos dessa vida, nós vamos imediatamente para um lugar onde Jesus chamou de paraíso, que não é a vida eterna ainda. Esse estado de graça que Jesus chama é o lugar onde a graça de Deus vai completar em nós o que falta para a santidade. Quem crê em Deus aqui, levante a mão. Abaixe. Quem está cheio de pecado, crê, mas você está melado de pecado, levante a mão. É, todos nós. E se você morreu hoje, você vai para o céu ou não? Porque Jesus diz assim: quem crê não será condenado. Veja o capítulo 3 de São João lá, versículo 18: quem crê não será condenado. Se você crê, você não vai ser condenado. Mas a Bíblia também diz que só os santos vão habitar com Deus. E aí? Agora ficamos numa faca de dois gumes aqui. Só os santos vão habitar com Deus, mas também quem crê não será condenado. Como que vai ficar então se você morresse hoje? Preste atenção no que o padre vai dizer. Quando Jesus disse para aquele ladrão: ainda hoje estará comigo no paraíso, ele vai para um lugar onde a graça de Deus vai completar nele o que falta para a santidade. É o que a igreja chama de purgatório. Purgare, do latim purificar-se. E esses que dizem que não existe purgatório na Bíblia, é claro que a palavra purgatório é uma palavra teológica. Esses que dizem que não existe purgatório na Bíblia, devem estar olhando para a Bíblia e fazendo assim, ó. Só os santos habitarão com Deus. E por outro lado, quem crê não será condenado. Eu creio, mas não sou santo. Se eu creio, eu vou. Beleza, se eu creio, eu vou. Mas não sou santo, então não vou. É claro que tem que ter esse estágio intermediário. Quando você morrer, filho, olha aqui para mim, você vai para um lugar maravilhoso chamado de paraíso. Lá a graça de Deus vai completar o que falta para sua santidade. No paraíso existe tristeza? Não. Existe dor? Não. Existe só graça, só bênção. Por isso que essa história de que purgatório é lugar de fogo, é lugar... Não. A gente acha que purificação, que correção é igual alguns pais corrigem o filho, que é só na base do... Não, não é assim não. Purgatório significa lugar de purificação, lugar de graça. A graça de Deus vai completando em nós o que falta para a santidade. Oh, bênção maravilhosa. Aqueles que você amou muito aqui na terra, está no lugar maravilhoso, filho. Pode ter certeza, bem melhor que o Almirante Tamandaré. Hein? Bem melhor. Eu vou encerrando aqui dizendo para você a história do rico e do Lázaro, porque é fantástica essa história que a Bíblia nos conta. E eu encerro aqui, prometo. Havia um homem rico que se vestia de púrpura e linho finíssimo, e que todos os dias ele banqueteava-se, regalava. Havia também um mendigo, o nome de Lázaro, todo coberto de chagas. Ele estava deitado à porta do rico. Ele avidamente desejava matar a fome com as migalhas que caíam da mesa do rico. Até os cães iam lamber as suas chagas. Ora, aconteceu morrer o mendigo e ser levado pelos anjos no seio de Abraão. Foi para o céu. Morreu também o rico e foi sepultado. Estando ele nos tormentos do inferno, levantou os olhos e viu ao longe Abraão e Lázaro no seu seio. Ele vê Abraão, que já havia morrido há muito tempo. Por que que ele vê Abraão? Porque Abraão estava na glória. E Lázaro, que era aquele homem mendigo que pedia esmola e ele não dava nem esmola, miserável, no seu seio. Gritou então: Pai Abraão, compadece-te de mim. Manda Lázaro molhar com água a ponta do dedo, a fim de me refrescar a língua. Compadece-te de mim. Manda Lázaro molhar com água a ponta do dedo, a fim...

0: Tem que aqui na terra procurar converter a nossa família. Aí no versículo 27 o rico diz: rogo então, pai, que mande Lázaro ir na casa do meu pai, pois eu tenho 5 irmãos, para lhe testemunhar que não aconteça deles virem para esse lugar de tormento. Gente, olha aqui para mim. O rico que já tinha morrido está intercedendo pelos seus, está pedindo que Lázaro possa ir olhar pelos seus. Pai, então que ele vá alertar a minha família para que não venha para esse lugar de tormento. Então quer dizer que aqueles que morrem podem olhar pelos seus. Deve ter muita gente boa que já morreu. Se até esse rico avarento podia olhar pela família, eu fico imaginando aqueles que você amou aqui na terra, que tinham um coração bom, o quanto que ele lembra de você aqui, hein? E às vezes eu digo, que injustiça, né? Lembram tanto de vocês, e talvez você nunca ofereceu uma missa para ele. No dia 2 de novembro nem vai lembrar de ir lá no túmulo. Não é injusto isso? É injusto, sim. E aí, gente, eu fecho aqui, porque muitos dizem assim, padre, mas os mortos podem voltar. Eu posso pregar isso aqui, fazer um tema, provando para vocês que os mortos não podem vir aparecer para os outros em carne e osso. Porque a Bíblia diz assim, se eles não ouvirem Moisés e os profetas, tampouco se deixarão convencer, ainda que ressuscite algum dos mortos. Quer dizer, os mortos não podem vir. Eles podem sim interceder por nós, como o rico intercede pela família. Quem entendeu essa mensagem, diga comigo amém.
1: Amém.
0: Agora põe a mão no teu coração, feche teus olhos, e eu quero que você lembre-se de alguém que já partiu da tua vida e que deixou tanta saudade aí, ô coraçãozinho, que quando lembra dessa pessoa é cheio de saudade, de lembranças. Talvez vai passar aí a vozinha já falecida, o vô. Isso, deixa passando na tua mente, oferece essa missa para essa pessoa. Talvez até você já tenha um irmão, uma irmã falecida, a mãe, o pai, primos. Eu quero lembrar aqui, Senhor, do Rodrigo Fonseca, que eu perdi esse ano, 33 anos, Senhor, de idade, 34, Rodrigo, a minha avózinha, Edovides Fonseca, Terezinha Francisca da Silva, a Edovides, a minha prima, os meninos que já passaram pela comunidade, Senhor, oferecendo essa missa por eles, porque é rico, é salutar, orar por eles, diz a palavra, e por mais que me digam que eu não posso orar, pois eu vou morrer rezando, porque eu creio no que diz a palavra. Obrigado por cada intenção. Tem gente aqui, olha, que há muito tempo não recebi uma missa, e você está lembrando dessa pessoa. Você nem sabe por que essa pessoa passou pela tua cabeça agora, nem intimidade talvez você tinha com ela, mas Deus está fazendo você lembrar. O Senhor me coloca de pessoas que morreram no mundo do crime, pessoas que morreram afastadas da igreja, estão sendo lembradas agora. Louvado seja Deus por isso.
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3: Ô, povo amado de Deus, é o Padre Cleberson aí com essas pregações que tem atingido milhares de acessos pelas redes sociais. Você pode acompanhar essas pregações, gente, pelo nosso site padrecleberson.evangelista.org.br. Pode rever essas pregações, assistir lá, né, a filmagem, né, o padre pregando. Você pode também acompanhar pelas nossas redes sociais e compartilhar essas pregações lá pelo Face, pela página Padre Cleberson Evangelista. Entrando no site, você vai ter todas as opções para acompanhar o padre, tá bom? O intervalo é bem rapidinho e a gente vem com o momento oracional para você.

0: 21 horas e 44 minutos.
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0: palavra. Oh, povo amado de Deus, maravilha é a gente poder estar rezando, é a gente poder estar em oração, né? Quero dizer para você que está acompanhando o Jovem Coragem que é um orgulho para mim poder trazer um programa como esse, que faz as pessoas crescerem na fé, que faz as pessoas perceberem o quanto que Deus é bom. Sabe que você que acompanha as pregações do Jovem Coragem não é mais a mesma pessoa. Você já percebeu que cada semana você está se tornando uma pessoa melhor, filho? É claro que se torna melhor, se torna uma pessoa mais de Deus, né? Você vai ouvir agora no programa Jovem Coragem momentos fortes de cura interior, momentos fortes. Esses momentos de oração, gente, a gente sempre traz para cá também, porque tem gente que precisa rezar aí com a gente. E no final do programa, aquela bênção especial. Se tem um copinho com água, carteira de trabalho aí, deixa tudo aí na frente para o Padre abençoar, tá? Momento oracional para você.
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0: Põe a mão no teu coração e apenas deixe o Padre agora orar por você. Senhor, através dessa canção, da letra dessa música, muitas pessoas precisam ser convencidas de que, por maior que seja o nosso problema, ele não é maior do que Deus. E Satanás às vezes coloca o nosso problema como se fosse tão grande, que tem gente que está vivendo aqui uma situação na sua vida que você acha que isso é o fim. Você acha que não vale mais a pena continuar do jeito que está, porque o problema é muito grande. Não dá para continuar desse jeito, filho. Talvez falta você ainda conhecer o tamanho de Deus. Faça esse problema ficar do tamanho que ele deve estar na tua vida. Deus é maior. Deus é muito maior. Por maior que seja o teu problema, ele não é maior que Deus. Eu gostaria que você fosse cantando comigo, bem suave, entendendo essa realidade de que Deus gostaria de colocar no teu coração nessa noite.
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Eu gostaria de pedir para que os servos se posicionassem aqui nesse corredor, para que a gente possa orar por aqueles que aqui estão. Antes de ir para lá, vem aqui pelo menos para o padre tocar em vocês. Que seja um envio de Deus na vida de cada um de vocês que vão orar por esse povo. Eu sinto que tem problemas que estão enraizados, porque a letra da canção é forte. Por maior que seja teu problema, ele não é maior do que Deus. E se tem algum problema aqui, Senhor, que Satanás está nos fazendo acreditar que é maior do que Deus, vai cair por terra nessa santa missa. Porque eu quero pedir para que esses servos sejam canais da graça. A começar lá pelo fundo, vamos passar por esse corredor. Os servos vão intercedendo e o padre também vai estender as mãos. E nós vamos pedir a libertação. Pode vir, quem quiser, não é obrigado. É só quem tem problema. Quem não tem problema, erga a mão para o alto e agradeça a Deus. Mas se tem algo na tua vida, se tem pessoas que você sabe que está cheio de problema e você quer vencer nessa santa missa, vem, vem, povo de Deus. Porque daqui Satanás não passa. Eu sei que Deus pode. Eu sei que Deus pode vencer. E nessa noite, Senhor, nós clamamos o poder do teu Espírito para que tudo aquilo que não provém de ti caia por terra. Em nome de Jesus eu peço a intercessão do anjo guardião, ele que quebrou muralhas, ele que venceu conosco as muralhas de Jericó. Eu peço a intercessão da Virgem Maria por aqueles que vêm. Problemas de saúdes físicas, espirituais, pessoas com cirurgias marcadas, pessoas que estão passando por problemas no relacionamento, eu coloco diante de ti. Pessoas que estão passando por situações de conflitos, respondendo processo, calúnias, difamação, fofocas, inveja. Por maior que seja teu problema, ele não é maior do que Deus. Deixa o ministério ir cantando. Eu só peço para você confiar em Deus e vir.

servos e servas, com firmeza, servos e servas, intercedam, clama, porque Satanás não suporta a força da unção de um enviado de Deus. Obrigado, Senhor, por aqueles que estão vencendo depressão dentro dessa igreja. Por mais que queiram nos derrubar, por mais que queiram contra nós, eu sei que somos

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1: Ô, povo amado de Deus, que maravilha esses momentos fortes de cura interior, né, gente? E agora chegou o momento da nossa oração. O programa está acabando, povo de Deus. Posso rezar por você, povo de Deus?

Senhor Deus da paz, Deus da vida e Deus da esperança, quero colocar todos aqueles que acompanharam o programa Jovem Coragem e quero pedir, Senhor, que não falte para esse teu filho e para essa tua filha toda a unção necessária para que ele possa crescer na fé, possa ser de muita bênção, de muita graça e que ele possa, Senhor, crescer com as pregações que ele está acompanhando aqui no Jovem Coragem. Eu peço no poder do teu nome, como padre da tua igreja, essa água que seja remédio espiritual para aqueles que tomarem. E esse ambiente seja renovado no poder do teu nome pela intercessão da Virgem Maria. Peço no poder do teu nome aqui para essa bênção. Pai, Filho e Espírito Santo. Amém. Ô povo amado de Deus, fique na paz.

0: 21h58.
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1: Nem sempre será fácil permanecer no caminho que Deus colocou diante de você. Haverá desafios, dúvidas e momentos em que parecerá mais simples desistir. Mas Deus não desperdiça nenhum esforço feito com fidelidade. Continue avançando, mesmo que os passos sejam pequenos. Cada dia de perseverança fortalece você para aquilo que está sendo preparado. O propósito de Deus não depende da velocidade da caminhada, mas da sua permanência. Quem permanece fiel ao propósito, descobre que Deus...
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3: 22 horas, em ponto.

0: Este mês, vivido na perspectiva vocacional, em primeiro lugar, nos ajuda a reconhecer as diversas formas de vida e de serviço na Igreja. Os ordenados, os consagrados e consagradas, e os leigos e leigas nas famílias, nas profissões, nos ministérios eclesiais. A primeira coisa é reconhecer, perceber essas diferentes formas de viver o serviço na Igreja. A segunda coisa é valorizar em todos eles o chamado de Deus e a missão que cada um, cada uma, recebe a serviço do seu povo. A terceira coisa é rezar, pedir a Deus que continue chamando e sustentando no seu serviço esses irmãos ordenados, consagrados e leigos comprometidos com a missão. É assim que vamos viver bem esse mês vocacional. Mas agosto, além de mês vocacional, é também o mês de aniversário da AMA, da Associação Missionária Amanhecer. São 30 anos de serviço à evangelização. No calendário de comemorações, duas datas chamam a atenção. A Semana de Espiritualidade Salesiana, de 10 a 14 de agosto, e a Missa de Ação de Graças, no dia 19 de agosto. Os dois eventos serão presenciais e também online, possibilitando a participação de um maior número de associados e ouvintes. A Missa de Ação de Graças, no dia 19, será transmitida pela Rede Vida de televisão, às 9 da manhã. AMA, 30 anos de evangelização, e você faz parte dessa história. Estamos começando o nosso Tempo de Paz. E para iniciar bem o nosso encontro de hoje, busquemos as luzes do alto, peçamos a bênção de Deus e lhe consagremos esta segunda-feira. Reze comigo. Eu te adoro, meu Deus, e te amo de todo o coração. Agradeço-te por me teres criado, feito cristão e conservado até hoje. Ofereço-te as ações deste dia. Faz que sejam todas segundo a tua santa vontade, para maior glória tua. Preserva-me do pecado e de todo o mal. Esteja a tua graça sempre comigo e com todos os meus caros. Assim seja. E esta é a palavra que está iluminando esta segunda-feira. Jesus logo estendeu a mão, segurou Pedro e lhe disse: homem fraco na fé, por que duvidaste? Mateus 14, versículo 31.
1: Sou a Catarina. Essas mensagens eu passo para os meus contatos. E eu gostaria de explicar que sou evangélica. Conheci o programa há uns 3 meses atrás, quando conheci o padre João Carlos no YouTube. Gostei da forma de evangelização dele. Então, eu tenho uma mãe de 89 anos, e ela estava, assim, diminuindo a comunicação com o mundo. Ela está com um início de Alzheimer, mas ela é lúcida ainda. E aí, ela passa os dias ouvindo os shows do Padre João Carlos no YouTube. Eu passei a colocar mensagens para ela ouvir e fui adentrando as diversas formas de evangelização que vocês têm oferecido. Como eu disse, eu sou evangélica, mas por conta dessa condição de minha mãe e ter optado por não terceirizar os cuidados com ela, eu e minhas duas irmãs nos revezamos nessa assistência. Fiquei muito grata do efeito que essa evangelização teve sobre a vida da minha mãe. Ela se tornou muito ativa e ela levanta e já pede para colocar. E ela ouve e vê os vídeos dele todo dia.
0: Ô, Catarina, que Deus abençoe esse esforço que você e suas irmãs estão fazendo pela saúde e pelo acompanhamento de sua mãe. Olha, ficamos contentes pela melhora que sua mãe apresentou. E mais contentes ainda pela bondade de Deus que, por sua palavra, nos aproxima cada vez mais. Deus abençoe vocês. E confira agora a lista dos ouvintes contemplados com brindes e presentes na semana passada. Recebe a Bíblia Sagrada Sheila Maria Ferreira da Silva, da Presidente Vargas, em Fortaleza, ouvinte da FM Dom Bosco. Recebe o livro sobre Santa Maria Mazzarello, Maria Nazzarello Sulino, do bairro Limoeiro, em Juazeiro do Norte, ouvinte da FM Padre Cícero. Recebem a inscrição para o estudo bíblico sobre o livro do Apocalipse Gil Magno Brilhante, de Natal, ouvinte da Rádio Rural FM. Andréia Aparecida, de Três Pontas, em Minas Gerais, ouvinte da Rádio Olinda, pelo aplicativo. Hilária Veras de Oliveira, do Parque do Lago, em São Paulo, ouvinte da Boa Nova FM. Wagner dos Santos, de Boa Esperança, no Espírito Santo, ouvinte da Rádio Nova FM. E José Osvaldo de Souza, de Maringá, no Paraná, ouvinte da Rádio Colmeia FM. Revistas católicas vão para Maria Nina Pedula, da Madalena, no Recife, ouvinte da Recife FM, Elizabeth Mendes, e Rio Pequeno, em São Paulo, ouvinte pelo Spotify, Maurivalda Alves Silva de Lima, da Vila Joaniza, em São Paulo, ouvinte da Rádio 9 de Julho. 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

0: No dia 4 de agosto, a igreja celebra o Dia do Padre, em memória de São João Maria Vianney, o santo cura d'Ars. O artigo é de Dom Anuar Batiste, arcebispo emérito de Maringá. O Dia do Padre. É uma data simples do calendário, mas carrega um peso enorme para quem vive a fé de perto. Porque um padre não é apenas alguém que celebra a missa ou administra os sacramentos. É alguém que entrega a vida, muitas vezes em silêncio, para que outros encontrem Deus. Gosto de pensar nesse dia como uma pausa para agradecer. Agradecer por homens que deixaram família, projetos pessoais e muitas vezes o conforto de uma vida mais previsível para dizer sim a um chamado que nem sempre é fácil de explicar. No Evangelho de Mateus, Jesus diz a Pedro e a André: venham após mim e eu farei de vocês pescadores de homens. Essa é a raiz de toda a vocação sacerdotal, um convite que se recebe antes de se entender completamente e que se vive aprendendo a cada dia. São João Maria Vianney, patrono dos padres, dizia com simplicidade desarmante: o sacerdote é o amor do coração de Jesus. E também, o padre não é padre para si mesmo, ele não se absolve nem se administra sacramentos a si próprio. Ele não existe para si e sim para os outros. Essas palavras ditas por um padre humilde de uma pequena vila francesa no século XIX atravessaram os séculos porque tocam o essencial. O sacerdócio é serviço, não privilégio. Nesse dia do padre, quero deixar um convite simples e concreto. Se você tem um padre por quem é grato, diga isso a ele. Uma mensagem, uma oração, um gesto de reconhecimento. Muitos padres carregam pesos que raramente compartilham e uma palavra de carinho pode ser exatamente o combustível que faltava naquele dia. Neste mês vocacional, estamos nessa primeira semana contemplando a vocação dos ministros ordenados, os diáconos, os padres e os bispos. Amanhã, dia 4 de agosto, dia de São João Maria Vianney, é o dia do padre. Olha a pergunta de hoje para sua participação aqui no programa. Quem é o padre ou o diácono de sua comunidade?
1: 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É o número para a sua participação, 81 9964-4899.

0: Padre João Carlos, olha, eu estou encantada, Padre João Carlos, com o estudo de ontem. Aí ontem eu olhei os capítulos de Ezequiel, como o senhor tinha falado, né? 1 e 2. É realmente relata o Apocalipse, muita coisa. E o que eu estou sentindo que abre o olho de nossa alma, né? Do coração, é não está mais assim aquele medo. Nossa, que medo, né? Suas coisas ruins, Deus. Parece que está castigando a gente, né? Ainda não estou assim entendendo bem, mas com o estudo assim do nosso dia a dia vai abrindo nosso sentimento devagar, né? Nosso entendimento assim devagar, né? Muito bom. Obrigada e um bom dia aí para o senhor. Um abraço para todos, viu?
1: Olha que bela mensagem de Ieda, de São José do Belmonte, Pernambuco. Ela que está fazendo o estudo conosco do Apocalipse. Ieda hoje tem a 13ª aula do nosso 13º encontro. Espero por você. Que Deus a abençoe. Semana da vocação dos ministros ordenados. Cidadão do infinito, tudo a ver. Cante comigo.

0: sou cidadão do infinito. Deus abençoe e sustente os que Ele chama para a missão. 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E acolhemos com alegria duas emissoras que a partir de hoje transmitem conosco o programa Tempo de Paz. Rádio Rio Negro 89,5 FM, da cidade de Rio Negro, no estado do Mato Grosso do Sul. O diretor é o senhor Paulo André e o bispo da diocese, Dom Celso Antônio Marchiori. Recebemos também a Rádio Mineirinha 87,9 FM, da cidade de Tabuleiro, em Minas Gerais. O diretor-presidente, agradecemos, Diwane Oliveira, e o arcebispo Dom Ayrton José dos Santos, de Mariana. Bem-vinda, Rádio Rio Negro, de Rio Negro, Mato Grosso do Sul. Bem-vinda, Rádio Mineirinha, de Tabuleiro, Minas Gerais. E hoje tem Segunda Bíblica? Tem, sim, senhor. Hoje é o 13º encontro. Os participantes, por favor, peguem o link do encontro de hoje no grupo do WhatsApp. O nosso encontro começa às 20 horas pelo YouTube. Quem for se inscrever, pode fazê-lo pelo simpla.com.br ou pelo WhatsApp 81-8239-6686. Nesse mês de agosto, faço show em Caetés, Abreu e Lima, no dia 22, e em Araripina, no dia 29. Em setembro, tem show em Manaus, no dia 5, em Fortaleza, no dia 11, e em Jaboatão, no dia 20.
1: A sua bênção, Padre João Carlos. Eu sou Dulce Fiorese, de Boa Esperança, paróquia Nossa Senhora das Graças, diocese de São Mateus, no Espírito Santo.
2: Padre João Paulo, eu sou aqui de Natal, Rio Grande do Norte, escuto o senhor pela Rádio Rural 91.9.
3: Padre João Carlos, eu sou Francisca Dias, sou da paróquia Nossa Senhora da Conceição, moro no bairro Santa Catarina, em Piranga, Piauí. Escuto o programa pela Rádio Cristo Rei de Oeiras.
4: Eu ouço o senhor pela Rádio Rural de Natal.
5: Aqui é Ivete, da cidade de Barreiros, Pernambuco. Escuto o senhor pela Rádio Cultura 87.9.
6: Padre João Carlos, meu nome é Suzana, escuto o senhor pela Rádio Olinda.
7: Padre João Carlos, aqui é Lúcio de Eliana. Escutamos o seu programa pela Rádio Rural, moramos aqui em Natal.
8: Sou a Maria Zilda, aqui de São Paulo. Eu escuto o senhor muito tempo. É na 9 de julho, aqui em São Paulo.
0: 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Neste mês vocacional, estamos nessa primeira semana contemplando a vocação dos ministros ordenados, os diáconos, os padres e os bispos. Amanhã, dia 4 de agosto, dia de São João Maria Vianney, é o dia do padre. Olha a pergunta de hoje para sua participação aqui no programa. Quem é o padre ou o diácono de sua comunidade? Enquanto você providencia sua participação, a gente vai para um breve intervalo, mas volta já.
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11: 22:23.
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0: E quem está aqui comigo é o Padre Gilvan Tavares, o Padre Salesiano, ele é pároco na cidade de Areia Branca, no Rio Grande do Norte. Lá a festa é nesse mês. Então agosto não é só mês vocacional, mês de Dom Bosco, que tem uma grande festa em torno do dia 16 para a família salesiana, dos 30 anos da AMA, não se pode esquecer nesse mês de agosto, mas em agosto tem também uma grande festa Nossa Senhora dos Navegantes em Areia Branca. Padre Gilvan, conte como é que vai ser a festa desse ano, quando é que começa, o que é que vai ter?
15: Padre João Carlos, é uma alegria estar aqui com você, com seus ouvintes, participando deste momento aqui. Neste mês vocacional estamos iniciando, né? Praticamente hoje, dedicado aos ministérios ordenados, aos padres diocesanos também, seculares, né? Os religiosos. Aqui em Areia Branca tem uma particularidade neste mês, uma grande festa. Há 115 anos essa festa está acontecendo aqui, começou desde 1911, se não me engano, foi aí que começou essa festa. E ela é uma festa muito tradicional aqui na cidade. Nossa Senhora dos Navegantes é a padroeira dos marítimos. Aqui a padroeira da cidade é Nossa Senhora da Conceição, mas a festa e Nossa Senhora dos Navegantes é muito grande, é muito maior, porque tem também a procissão marítima, né? A procissão terrestre, e durante todo o novenário, que começa do dia 5 até a abertura, sempre é no dia 5, o novenário vai do dia 6 a 14, no dia 15, que é dia de Nossa Senhora da Assunção, aqui se celebra Nossa Senhora dos Navegantes. Em seguida, no dia 16, a gente celebra o copadroeiro. São João Bosco é o copadroeiro aqui de Areia Branca. Então é uma festa bastante tradicional, que participam pessoas vindas de muitas cidades aqui próximas da região Costa Branca.
0: Então, Padre Gilvan, muito obrigado por sua participação aqui no programa, por essas notícias, e boa festa de Nossa Senhora dos Navegantes.
15: Obrigado, Padre João Carlos. Eu agradeço esse espaço que o Senhor nos concedeu aqui no seu programa, desejando a todos uma boa continuidade, né? Que Deus possa nos abençoar, abençoar todos os padres, os ordenados. Hoje nós celebramos nosso dia, né? Que é, na verdade, um serviço. Nós somos apenas instrumentos de Deus a serviço no seio da Igreja.
0: Muito obrigado, Padre Gilvan. Neste mês vocacional, nós estamos, nessa primeira semana, contemplando a vocação dos ministros ordenados, diáconos, padres e bispos. Amanhã é 4 de agosto, é dia de São João Maria Vianney, que é o dia do padre. Olha a pergunta para sua participação: quem é o padre ou o diácono de sua comunidade?
9: 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Salve aí o zap do nosso programa Tempo de Paz. 81 99 64 4899. É o número para a sua participação. 81 99 64 4899. Tempo de
0: Paz. Olha a pergunta de hoje: quem é o padre ou o diácono de sua comunidade?
16: Oi, Padre João Carlos, sua bênção. Fátima Matos, daqui de Fortaleza, Ceará. Escuto o senhor pela rádio Dom Bosco. Sou da paróquia de São Pio X. E o nosso pároco é o Padre Igor, só não sei o sobrenome dele. E o vigário é Padre Maxwell. E o diácono é Tarciso, se não me engano, o nome dele é Tarciso, viu?
0: Muito obrigado, Fátima. Um abraço aí para o Padre Igor e para o Padre Maxwell. Para o diácono Tarcísio também.
17: Padre João Carlos, a sua bênção. Aqui é a Terezinha de Jesus de Souza, de Paraipaba. E o padre daqui é o Padre Joaquim da Cruz Marinho Neto. Aí tem outro padre, mas acho que basta falar de um, né?
0: Então, Terezinha, saudamos o Padre Joaquim e o seu vigário paroquial também. Muito obrigado.
18: Padre João Carlos, eu me chamo Márcio, moro aqui no Curatá, Ceará. Escuto o seu programa todo dia para a FM Dom Bosco. E a sua bênção. E o meu padre daqui é o Padre Austin.
0: Muito obrigado, Márcia. Saudações aí ao Padre Austin.
7: Padre João Carlos, aqui é Lúcio de Eliana. Escutamos seu programa pela Rádio Rural. Moramos aqui em Natal, aqui no bairro Pitibu. Somos pernambucanos, mas somos residentes aqui há 36 anos. Sobre a sua pergunta, nosso pároco aqui é Padre Adinaldo e também na paróquia São Francisco é Padre Nazareno. O nosso diácono aqui é Jonas. E lá em São Francisco de Assis é Praxedes Cavalcante.
0: Um abraço para vocês, Lúcio e Ariana. E saudações e parabéns ao Padre Adinaldo, Padre Nazareno e os diáconos Jonas e Praxedes.
19: Padre João Carlos, é a Elza de Praia Grande, paz e bem. Respondendo a enquete aí, o padre da nossa paróquia aqui é o Padre Afonso, Nossa Senhora Aparecida.
0: Vamos mandar os parabéns, Elza, para o Padre Afonso, pároco de sua comunidade. E para os ouvintes da Rádio Boa Nova, em Praia Grande, no litoral paulista.
20: Padre João Carlos, meu nome é Suzana, escuto o senhor pela Rádio Olinda. E o nome do meu padre é Padre Everton de Castro, da paróquia São Francisco de Assis, em Rio Doce.
0: Alô, Padre Everton, saudações, parabéns.
5: Padre João Carlos, paz e bem. Aqui é Ivete, da cidade de Barreiros, Pernambuco. Escuto o senhor pela Rádio Cultura 87.9. A paróquia daqui é de São Miguel. O padre daqui é Padre Asvaldo. O vigário é Padre Ronaldo. E o diácono é Valdemir. Um abração, fique com Deus, Nossa Senhora.
0: Um abraço para você, Ivete, e para todos os ouvintes da Rádio Cultura de Barreiros. Saudações ao Padre Agivaldo, meu amigo, e ao Padre Ronaldo e ao diácono Valdemir.
21: Padre João Carlos, aqui é Iraneide. Eu ouço o senhor pela Rádio Rural de Natal. E o nome do pároco da minha paróquia se chama Padre Gilson Claus Barbalho. A paróquia de São João Batista em Areis. E nós temos um diácono, ele ainda está terminando, ele ainda está estudando para ser diácono, mas ele se chama Vanilson.
0: Muito obrigado, Iraneide. Saudações a vocês todos que estão nos acompanhando pela Rádio Rural da cidade de Natal. E os parabéns para o Padre Gilson e para o candidato a diácono, Vanilson.
22: Padre João Carlos e equipe, me chamo Valéria, sou aqui da paróquia do Jardim São Paulo. O nome do nosso pároco é Padre Gilson.
0: Por favor, Valéria, dê os nossos parabéns ao Padre Gilson. Semana dedicada aos ministros ordenados e amanhã é o dia do padre, é o dia de São João Maria Vianney. quem é o padre ou diácono de sua comunidade?
1: Eu sou Alcimira, aqui Alcimira Ramos de Olinda, Botrinche. Eu tenho o padre Mateus, de Nossa Senhora de Fátima, do bairro Novo, em Olinda. E tenho o padre André, de Nossa Senhora de Guadalupe, né, que ele faz a missa na capela que tem aqui nos Botrinche. E também padre Mateus, que faz a missa na capela São João Batista, na mina, que também fica nos Botrinche. Tudo comunidade.
0: Muito obrigado, Alcenira. Saúde por nós, o padre Mateus e o padre André também.
2: Padre João Carlos, eu sou Francisca Dias, sou da paróquia Nossa Senhora da Conceição, moro no bairro Santa Catarina, em Piranga, Piauí. Escuto o programa pela rádio Cristo Rei de Oeiras. E o nome do nosso padre, da nossa paróquia, é Padre Jonas.
0: Abraçando os ouvintes da rádio Cristo Rei de Oeiras e mandando saudações para o Padre Jonas. Francisca, muito obrigado.
3: Padre João Carlos, sou da cidade de Serreta, paróquia Nossa Senhora Imaculada Conceição. Assisto o programa pela rádio Serrinha FM de Serreta. E o padre da minha paróquia é o padre Antônio Júlio.
0: Então vai aqui um abraço para o padre Antônio Júlio, Adriana. E saudações aos ouvintes da rádio Serrinha FM.
23: Padre João Carlos, aqui é Maria Antônia, da comunidade Nossa Senhora de Fátima, Cruzeiro do Sul, no Acre. Acompanho o programa pela Rádio Verde Floresta. Então, o padre aqui da minha comunidade Nossa Senhora de Fátima, no caso, a gente tem dois padres. A gente tem o padre Carlinho e tem o padre Léo. Então, são dois padres muito simpáticos, muito alegres, que a comunidade gosta muito deles, e eu peço que o Senhor abençoe cada dia a vida deles, para que eles continuem com essa simpatia, com essa alegria, com esse amor pela comunidade.
0: Muito obrigado, Maria Antônia. Saudações ao padre Carlinho, ao padre Léo e aos ouvintes da Verdes Florestas FM de Cruzeiro do Sul. Hora de cantar. Uma canção que compus para os meus 30 anos de padre, agora já são mais. Mas a consagração é a mesma. Cante comigo.

Consagração, cantando o dom da vocação. 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
2: 22 horas e 41 minutos.
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6: Jesus logo estendeu a mão, segurou Pedro e lhe disse: homem fraco na fé, por que duvidaste? Vamos abrir o livro da Palavra de Deus hoje em Mateus capítulo 14. Depois que a multidão comera até saciar-se, Jesus mandou que os discípulos entrassem na barca e seguissem à sua frente para o outro lado do mar, enquanto ele despediria as multidões. Pelas 3 horas da manhã, Jesus veio até os discípulos andando sobre o mar. Quando os discípulos o avistaram andando sobre o mar, ficaram apavorados e disseram: é um fantasma, e gritaram de medo. Palavra da salvação. Jesus logo estendeu a mão, segurou Pedro e lhe disse: homem fraco na fé, por que duvidaste? Mateus 14, versículo 31. Ontem, nós contemplamos como Jesus recebeu a notícia da morte violenta do profeta João Batista, seu primo e precursor, e como o povo, chocado com o acontecido, foi atrás de Jesus e ficou um longo tempo com ele no lugar deserto. Lá viveram uma experiência maravilhosa, uma verdadeira resposta ao banquete de Herodes. Participaram de um banquete de vida, onde Jesus repartiu pão para eles. Eles tiveram uma experiência da presença do Reino de Deus, no acolhimento, na fartura e na alegria. No fim da tarde, os discípulos, a mando de Jesus, pegaram a barca para ir para Genezaré, que ficava do outro lado do mar da Galileia. E Jesus tinha ficado para se despedir do povo. Depois que o povo se foi, Jesus foi rezar no monte. A travessia na barca foi se complicando. Escureceu, o vento foi ficando forte e o mar agitado. Pelas 3 da manhã, eles viram um vulto andando sobre o mar, vindo na direção deles. Foi um medo só. Pensaram que fosse um fantasma. Jesus de lá gritou: sou eu, tenham medo não. Puxa, que susto. Nesta narração do Evangelho de Mateus, conta-se também que Pedro pediu para ir ao encontro de Jesus caminhando sobre as águas. E até que estava conseguindo, mas ficou com medo e começou a afundar. Foi aí que Jesus o segurou pela mão. Quando subiram na barca, o vento se acalmou. Os discípulos reconheceram então que Jesus era de verdade o Filho de Deus.

0: O que essa história está ensinando? Só contando um fato curioso? Certamente que não. O próprio texto já nos dá uma pista de compreensão. As palavras mar e barca estão muito repetidas no texto. Mar é sempre uma representação do mundo a que os discípulos estão enviados como missionários. O mar é o mundo onde se realiza a missão. A palavra barca está repetida 6 vezes. Essa insistência não pode ser por acaso. Barca, você sabe, é uma representação da comunidade, da igreja. A barca de Pedro é a igreja, a comunidade dos discípulos. O que é que está acontecendo? Eles estão tentando atravessar o mar e estão encontrando muita dificuldade. O que significaria a barca dos discípulos atravessando o mar? É a igreja realizando a sua missão no mundo, no meio de muitas dificuldades. Note as palavras que aparecem. Era noite, os ventos estavam contrários, o mar estava agitado pelas ondas. Que dificuldades encontra a igreja na realização de sua missão? Nem precisamos fazer uma lista, não é verdade? O certo é que o mar continua revolto e os ventos contrários. Mas voltemos ao Mar da Galileia. O que aconteceu no meio daquela apreensão toda dos discípulos, coitados, no meio daquela tempestade? Eles viram um vulto andando sobre as águas e vindo na direção deles. Ficaram de cabelo em pé. Mas reconheceram quem era quando ele se apresentou. Lembra o que foi que o personagem disse? Sou eu, tenham medo não. E quem é ele? Claro, é Jesus. Mas ele disse, sou eu. Disse como Deus, o Pai, tinha dito no Monte Sinai a Moisés, eu sou, diga ao faraó que eu sou, mandou dizer que liberte o meu povo. Eu sou, é Deus. Podemos pensar assim. No meio daquele vendaval, daquela tormenta, os discípulos fizeram uma experiência maravilhosa. Jesus é Deus. Ele é eu sou. Durante o seu ministério, ele foi se revelando. Eu sou o pão vivo descido do céu. Eu sou o bom pastor. Eu sou a luz do mundo. Ele é Deus. É Deus quem domina o mar. É Deus quem acalma a tempestade. Por falar em tempestade, cadê a tempestade? Quando Jesus e Pedro entraram na barca, tudo se acalmou. Vamos guardar a mensagem. O mar é o mundo onde os discípulos levam adiante a missão que Jesus lhes confiou. A barca é a comunidade dos discípulos, a igreja. De vez em quando a comunidade se encontra cercada de problemas e dificuldades no meio de uma verdadeira tempestade. Em momentos como esse, faz uma profunda experiência de Deus. Jesus mesmo vem ao seu encontro. Jesus é o Deus vencedor do pecado, do mal e da morte. É Ele quem garante o êxito da missão. Ele domina a tempestade. Ele acalma o mar. Nesta cena, Pedro tem um lugar de destaque. Também ele experimenta andar sobre as águas, como Jesus, embora com medo acabe afundando. Mas Jesus está ao seu lado, dando-lhe força, levantando-o pela mão. Neste mês vocacional, em que celebramos a vocação dos ministros ordenados, dos consagrados, dos ministros leigos, fique ainda mais forte em nós a certeza da presença de Jesus em sua igreja, garantindo a travessia em todas as dificuldades e socorrendo seus ministros em suas fraquezas. Jesus logo estendeu a mão, segurou Pedro e lhe disse, homem fraco na fé, por que duvidaste? Mateus 14, versículo 31. 5 segundos para você falar com Deus. Senhor Jesus, a minha família, como a tua igreja, também é como uma barca navegando no mar. De vez em quando dá cada tempestade. Pensando bem, nunca nos deixaste sozinhos no meio das tormentas, nunca. Sempre experimentamos que tu vens ao nosso encontro, mesmo quando partimos sem ti. É quando experimentamos com emoção a força de tua proteção, a grandeza do teu amor. Tua presença acalma a tempestade. Muito obrigado, Senhor. Tu és o nosso Deus e Salvador. Continua, Senhor, a sustentar pela mão o líder de tua barca, o nosso Papa, o nosso Pedro. Socorre-o em suas necessidades, levanta-o em suas fraquezas. Seja bendito o teu santo nome hoje e sempre. Amém. E agora, por favor, incline um pouco a sua cabeça para receber a bênção. O Senhor te abençoe e te guarde. O Senhor tenha misericórdia de ti. O Senhor te dê saúde e paz. E te abençoe o Deus Todo-Poderoso, Pai e Filho e Espírito Santo. Amém. Vamos viver a palavra. É possível que hoje se apresente uma oportunidade para você dizer uma palavra de fé que ajude a acalmar alguma tempestade. Se aparecer essa oportunidade, dê o seu testemunho sobre Jesus. Anuncie que é Ele quem acalma o mar. E agora, por favor, apresente a água para a bênção.
1: Eu te peço desta água que tu tens, és água viva, meu Senhor.
0: Senhor misericordioso, no batismo fomos lavados pela água e pelo Espírito Santo. Começamos ali a vida nova da graça, da comunhão contigo, do grande dom de sermos teus filhos e de sermos irmãos. Nós te pedimos, Senhor, que esta água, pela bênção do Espírito Santo, nos ajude a fazer memória do nosso batismo e de todos os bens com que nos cumulas. Abençoa, Senhor, esta água, em nome do Pai e do Filho e do Espírito Santo. Amém.

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4: Ao final da oração do Ângelus ontem, o Papa Leão XIV expressou a sua preocupação com a situação alarmante em Ceuta, o enclave espanhol no Marrocos, onde 60 mil imigrantes cruzaram a fronteira em massa. O Santo Padre, falando em espanhol, fez um apelo para que sejam encontradas soluções de paz, estabilidade e justiça. Em Fortaleza, Dom Gregório Paixão divulgou carta circular, convocando para a caminhada com Maria em 15 de agosto. O lema deste ano, Por Cristo, caminhamos com Maria nos 300 anos de Fortaleza. A peregrinação encerrará na Igreja Santa Edviges, no Moura, Brasil. A Arquidiocese de Natal celebrou missa em ação de graças pelos 100 anos de Dom Heitor de Araújo Salles, arcebispo emérito. Foram produzidos livro e documentário sobre sua trajetória. E todo mundo já está informado. No YouTube nos encontramos semanalmente na Segunda Bíblica, às 8:30 da noite, estudando o livro dos Atos dos Apóstolos. Quinta-feira, dia eucarístico, tem a Santa Missa às 11 horas pelo rádio e pelo YouTube, celebrada na Basílica Salesiana do Sagrado Coração de Jesus, no Recife. E todos os dias, o Terço Mariano, em rede, com diversas emissoras, às 18 horas. E agora você tem à sua disposição também a programação religiosa Noite de Paz, das 10 às 6 da manhã, acontecendo também em rede, todos os dias. E aqui no programa, toda sexta-feira, tem presentes e brindes para os ouvintes. Bendigamos a Deus pelo encontro de hoje. Obrigado, Senhor, pois Teu é o reino, o poder e a glória para sempre. Até amanhã, se Deus quiser.
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7: 23:01.
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13: Deus abençoe você e toda a sua família. Que alegria estar aqui com você, começando mais um programa Eu Seguirei. Eu tenho certeza de que Deus vai falar muito ao seu coração através deste programa. Olha, se você pode, eu já quero convidar você a pegar a sua Bíblia, porque hoje nós vamos meditar a palavra de Deus. A palavra de Deus é o nosso alimento, a palavra de Deus que é o nosso sustento. Eu tenho certeza que essa palavra vai mover seu coração. Olha, aqui você vai ouvir a palavra de Deus, aqui você vai poder cantar. São minutos que ficaremos juntos, onde você vai fazer uma experiência com Deus. Lembrando que tudo que você ouvir aqui, depois fica registrado no meu canal do YouTube, Frei Gilson / Som do Monte, no meu Instagram, no meu Facebook, todos com o mesmo nome, Frei Gilson / Som do Monte. Para que você possa também compartilhar essa palavra com os seus amigos, tá bom? Então, vamos escutar a palavra de Deus.
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13: Quantas vezes na sua vida você enfrenta ventos contrários? O vento contrário da tentação, o vento contrário da provação. Talvez você esteja enfrentando isso hoje. Ventos contrários. Sua vida não está dando certo. E não é que não está dando certo. É porque esta vida que a gente vive, minha gente, teremos ventos contrários. Os ventos contrários das traições, os ventos contrários das perseguições, os ventos contrários das tentações do inimigo, os ventos contrários das doenças, os ventos contrários do desemprego, os ventos contrários de perder quem você ama. Mas eu quero que você entenda que em todo momento que você passar nessa situação, Jesus virá ao seu encontro sempre. Jesus nunca te deixa sozinho. Jesus nunca te abandona. Jesus pode até, por um tempo, permitir que você seja provado, porque isso vai ser importante para você. Mas mesmo nessa prova, Jesus não te abandonou. Jesus não te deixou. É isso que nós vamos ver no Evangelho de hoje. Fica conosco até o final. Em nome do Pai, do Filho e do Espírito Santo. Amém. Aliás, antes de a gente começar, eu quero dizer que falta muito pouco para a gente começar os 40 dias com São Miguel Arcanjo. Do dia 15 de agosto agora até 26 de setembro, nós vamos viver 40 dias de oração. Milhares de pessoas já se decidiram. A última vez que nós fizemos isso, mais de 1 milhão de pessoas se decidiu acordar 4 horas da manhã para rezar o Santo Rosário. Estou fazendo esse desafio para você. Você que já fez, você sabe o quanto que é bom. E talvez você estava aí desanimado, não vou fazer dessa vez não. Por que não? O que que te impede? O que que te impede? E pensa assim, o tanto que você vai ganhar. Agora é claro, ninguém pode vir obrigado. O Frei não vai bater na casa de ninguém. Você vai acordar porque você quer, porque Deus está te chamando. Então, se você sentir que Deus está te chamando, eu faço esse desafio, bora viver? Vamos viver esses 40 dias. Antes de acabar o ano, você vai terminar o ano fortalecido. Talvez você esteja vivendo tantas batalhas, eu tenho certeza que vai te ajudar nas batalhas que você está vivendo, vai te preparar para futuras batalhas, para futuros ventos contrários. Então, 40 dias, eu estarei com você 40 dias aqui nas minhas redes sociais, de 15 de agosto a 29 de setembro, de segunda a sábado, 4 horas da manhã, tá bom? Eu espero por você. E outra coisa, avisa todo mundo, porque vai ser bom demais. Mateus capítulo 14, versículos de 22 a 36. Depois que a multidão comer até saciar-se, Jesus mandou que os discípulos entrassem na barca e o seguissem à sua frente para o outro lado do mar, enquanto ele despediria as multidões. Depois de despedi-las, Jesus subiu ao monte para orar a sós. A noite chegou e Jesus continuava ali sozinho. Veja, está de noite. A noite das tentações. A barca, porém, já estava longe da terra. Era agitada pelas ondas, pois o vento era contrário. O vento dos problemas, o vento das provações. Pelas 3 horas da manhã, Jesus veio até os discípulos, andando sobre o mar. Jesus nunca te abandona quando você está vivendo ventos contrários. Quando os discípulos o avistaram andando sobre o mar, ficaram apavorados e disseram, é um fantasma, e gritaram de medo. Na hora da provação a gente tem medo. E o pior, a gente não reconhece Jesus. Jesus está com a gente, mas a gente não vê. É o que está acontecendo aqui. Jesus, porém, lhes disse, coragem, sou eu. Na hora da dor, na hora da provação, não tenha medo. Coragem, Jesus está com você. Não tenhais medo. Então Pedro lhe disse, Senhor, se és tu, manda-me ir ao teu encontro caminhando sobre a água. Isto, com Jesus você pode caminhar sobre as águas, você pode caminhar sobre os problemas, você pode caminhar sobre as dificuldades. Jesus respondeu, vem. Pedro desceu da barca e começou a andar sobre a água em direção a Jesus. É isso mesmo, caminhando sobre as águas em direção a Jesus. Mas quando sentiu o vento, ficou com medo e começando a afundar, gritou, Senhor, salva-me. Olhou para o problema em vez de olhar para Jesus. Jesus logo estendeu a mão, segurou Pedro e lhe disse, homem fraco na fé, por que duvidaste? Na hora da prova a gente fraqueja na fé, mas Jesus não deixa de estender as mãos para nós. Assim que subiram na barca, o vento se acalmou. Os que estavam na barca prostaram-se diante dele, dizendo, verdadeiramente, tu és o Filho de Deus. Após a travessia, desembarcaram em Genezaré. Os habitantes daquele lugar reconheceram Jesus e espalharam a notícia por toda a região. Então levaram a ele todos os doentes e pediam que pudessem, ao menos, tocar a barra de sua veste. E todos os que a tocaram ficaram curados. Palavra da salvação. Santo Agostinho sobre essa palavra. Enquanto isso, o barco que transporta os discípulos, isto é, a igreja, balança e se sacode em meio às tempestades de tentação, enquanto o vento contrário se enfurece, isto é, seu inimigo, o diabo, esforça-se para que o vento não se acalme. O diabo se esforça para que o vento não se acalme. Mas maior é aquele que persevera por nós, pois em meio às vicissitudes da nossa vida, ele nos dá confiança. Ele vem até nós e nos fortalece para que não sejamos sacudidos no barco e lançados fora dele. Pois embora o barco seja sacudido, ainda é um barco. Somente ele carrega os discípulos e recebe Cristo. De fato, está em perigo sobre as águas, mas fora dele haveria morte certa. O barco que é Cristo, o barco que é a igreja, permanece, portanto, no barco e clama a Deus. Quando todos os bons conselhos falham e o leme é inútil e a vela aberta se mostra mais um perigo que uma vantagem, quando toda ajuda e forças humanas foram abandonadas, resta aos marinheiros apenas chamar por Deus. Quando não tem mais nada para você fazer, resta você chamar por Deus. Então será que aquele que ajuda os que navegam a chegar ao porto em segurança abandonará a sua igreja e a impedirá de chegar em paz e tranquilidade? Talvez está faltando forças, talvez você já fez de tudo. Você não tem mais o que fazer. Clame a Deus, que pode vir ao teu encontro e te salvar deste vento contrário. Nos ventos contrários da minha vida, Jesus não me abandona. Pai, Filho e Espírito Santo. Amém.
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13: Resposta a essa palavra, eu quero convidar você agora a cantar comigo.
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2: O programa de hoje está bom demais e eu quero lembrar você, se você quiser ouvir mais pregações, mais meditação da palavra, basta você me acompanhar no meu canal do YouTube, Frei Gilson / Som do Monte, no meu Instagram, no meu Facebook, no meu TikTok, e lá você vai encontrar muito mais palavra de Deus para você.
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2: Nós vamos terminar este programa rezando. Eu quero clamar agora por você, quero clamar pela sua família. Senhor Deus, libera agora o teu Espírito Santo sobre cada pessoa que acompanha este programa. Vem, Espírito Santo, enche todos os que estão acompanhando este programa agora. Libera, Senhor, para esta pessoa o que ela mais precisa, para o corpo e para a alma. Libera, Senhor, curas e libertações em nome de Jesus para esta pessoa que assiste, que acompanha, que escuta e para toda a sua família. Eu clamo a tua poderosa bênção. Visita agora com bênção de proteção. A bênção que só o Senhor pode dar. Abençoe-vos o Deus Todo-Poderoso, Pai e Filho e Espírito Santo. Amém.
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0: Eu gostaria que agora, com essa canção, você pensasse na sua infância, nas coisas de infância, nos momentos com seu pai, nos momentos com a sua mãe. Eu tenho certeza que essa música vai trazer para você alegrias, boas lembranças. E sabe, talvez essa música também traga algumas más lembranças. Eu me lembro de que quando eu tinha 11 anos, eu já sabia tocar violão. Eu pegava meu violão e tocava essa música. Eu chorava. E essa música para mim era uma cura interior, porque ela me fazia trazer as lembranças do meu passado, de tudo que eu vivi com minha mãe, de tudo que eu vivi com meu pai. Eu sou filho de pais separados. Eu me lembro que naquela época doía muito no meu coração. E essa canção, ela me ajudou a curar aquela dor, aquela saudade que eu tinha de pai, aquela saudade que eu tinha de mãe. Que essa música agora te ajude a curar tanta saudade, saudade de pai, saudade de mãe, saudade de um abraço, saudade de vô, saudade de vó. Que essa música faça despertar em você boas lembranças do passado. E as más lembranças, como aconteceu comigo, vai acontecer com você. Jesus vai te curar.
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Chegamos à noite desta segunda-feira e nossos corações se unem numa mesma fé e em oração. Segundo o Salmo 85, versículos 5 e 6, nós queremos rezar. Ó Senhor, vós sois bom e clemente, sois perdão para quem vos invoca. Escutai, ó Senhor, minha prece, o lamento da minha oração. Sabemos muito bem e confiamos que Deus é bom e clemente para conosco, e quando nós pedimos perdão e estamos arrependidos, Ele, com sua misericórdia, nos concede uma vida nova. É Ele a segurança de nossa oração. E é nesta fé que nós agora vamos rezar, em nome do Pai, e do Filho, e do Espírito Santo. Amém. Anjo da guarda, minha doce companhia, não me desampare nem de noite nem de dia, até que me entregues nos braços da Virgem Maria. Sob a proteção de nosso anjo da guarda, ao final desta segunda-feira, ouçamos a palavra de Deus. Leitura da segunda carta de São Pedro, capítulo 1, versículo de 10 a 15. Por isso, irmãos, cuidai cada vez mais de confirmar a vossa vocação e eleição. Procedendo assim, jamais tropeçareis. Desta maneira, vos será largamente concedido o acesso ao reino eterno do nosso Senhor e Salvador Jesus Cristo. Eis porque sempre vos admoestei sobre estas coisas, embora as conheçais e estejais confirmados na verdade presente entre vós. Sim, creio que é justo, enquanto habitar nesta tenda, despertar vossa memória. Estou certo de que em breve será desarmada esta minha tenda, conforme nosso Senhor Jesus Cristo me manifestou. Por isso, eu me empenharei para que, depois da minha partida, a todo momento tenhais na memória essas coisas. Palavra do Senhor. Graças a Deus. Através das palavras de São Pedro, ele quer que todos os que têm fé em Jesus Cristo sejam sempre confirmados na vocação e eleição. Qual é a nossa vocação? É sermos santos. Desde o dia do nosso batismo, recebemos de Deus graça especial para buscarmos a santidade. Devemos, pela nossa liberdade, dizer sim. Qual é a nossa eleição? Nós somos eleitos como herdeiros do reino dos céus. Fomos eleitos por Deus como seus filhos, como herdeiros da promessa do céu. E assim devemos vivê-la. A preocupação de São Pedro é que sempre tenhamos à nossa memória esta realidade. Qual é a nossa vocação e qual é a nossa eleição? São Pedro afirma que está próximo à sua partida, mas que todos devem perseverar na fé, lembrando qual é a sua vocação e qual é a sua eleição. Todos os dias nós temos que lembrar que nós fomos feitos para o céu, que nós fomos feitos para Deus e que as coisas passageiras deste mundo não nos trarão a satisfação completa de nossa alma e de nosso coração. Por isso, precisamos, em todos os momentos, ser inteiros de Deus, buscar a sua vontade e lembrar que fomos feitos para o céu. Ao final deste dia, recordemos agora, num exame de consciência, quais foram as nossas falhas durante o transcurso do dia. O Senhor disse: amarás o Senhor teu Deus de todo o coração, de toda a tua alma, com toda a tua força. Tenho amado a Deus sobre todas as coisas? Escolho por Deus em primeiro lugar?

Nesta segunda-feira, unidos na fé e inspirados na promessa de Nossa Senhora, a Santa Matilde, rezemos as três Ave-Marias pedindo a perseverança final até o último dia de nossas vidas e que Maria, nossa Mãe, nos livre de cair em pecado mortal. Pelo poder que o Pai Eterno te concedeu, ó Maria, rezemos. Ave Maria, cheia de graça, o Senhor é convosco. Bendita sois vós entre as mulheres, e bendito é o fruto do vosso ventre, Jesus. Santa Maria, Mãe de Deus, rogai por nós, pecadores, agora e na hora de nossa morte. Amém. Pela sabedoria que Deus Filho te concedeu, rezemos. Ave Maria, cheia de graça, o Senhor é convosco. Bendita sois vós entre as mulheres, e bendito é o fruto do vosso ventre, Jesus. Santa Maria, Mãe de Deus, rogai por nós, pecadores, agora e na hora de nossa morte. Amém. Pelo amor que o Espírito Santo te concedeu, rezemos. Ave Maria, cheia de graça, o Senhor é convosco. Bendita sois vós entre as mulheres, e bendito é o fruto do vosso ventre, Jesus. Santa Maria, Mãe de Deus, rogai por nós, pecadores, agora e na hora de nossa morte. Amém. Por vossa conceição imaculada, ó Maria, purificai nosso corpo e santificai nossa alma. Oremos. Ó Deus, que iluminais a noite e fazeis brilhar a luz depois das trevas, concedei-nos passar esta noite livres do tentador e, ao raiar um novo dia, dar-vos graças em vossa presença. Isto vos pedimos por Cristo nosso Senhor. Amém. O Senhor esteja convosco. Ele está no meio de nós. A nossa proteção está no nome do Senhor, que fez o céu e a terra. O Senhor Jesus Cristo esteja contigo para te proteger. Esteja à tua frente para te conduzir e atrás de ti para te guardar. Olhe por ti, te conserve e te abençoe nesta noite. Amém. E a bênção de Deus Todo-Poderoso, Pai e Filho e Espírito Santo, desça sobre vós e permaneça para sempre. Amém. Com Deus me deito, com Deus me levanto, com a graça divina do Espírito Santo. Abençoada noite a você e sua família.

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1: 23 horas e 37 minutos.
2: Em nome do Pai, do Filho e do Espírito Santo.
3: Amém.
2: Pai nosso, que estais nos céus, santificado seja o vosso nome. Venha a nós o vosso reino. Seja feita a vossa vontade, assim na terra como no céu. O pão nosso de cada dia nos dai hoje. Perdoai-nos as nossas ofensas, assim como nós perdoamos a quem nos tem ofendido. E não nos deixeis cair em tentação, mas livrai-nos do mal. Amém.
4: Ave Maria, cheia de graça, o Senhor é convosco. Bendita sois vós entre as mulheres. Bendito é o fruto do vosso ventre, Jesus. Santa Maria, Mãe de Deus, rogai por nós, pecadores, agora e na hora de nossa morte. Amém.
5: Professemos a nossa fé.
6: Creio em Deus, Pai Todo-Poderoso, Criador do céu e da terra, e em Jesus Cristo, seu único Filho, nosso Senhor, que foi concebido pelo poder do Espírito Santo, nasceu da Virgem Maria, padeceu sob Pôncio Pilatos, foi crucificado, morto e sepultado, desceu à mansão dos mortos, ressuscitou ao terceiro dia, subiu aos céus, está sentado à direita de Deus Pai Todo-Poderoso, donde há de vir a julgar os vivos e os mortos. Creio no Espírito Santo, na Santa Igreja Católica, na comunhão dos santos, na remissão dos pecados, na ressurreição da carne, na vida eterna. Amém.
7: Nesta primeira dezena, nós colocamos aos pés de Jesus misericordioso a sua vida, suas intenções, suas necessidades mais profundas do íntimo do seu coração. Nos unimos às almas do purgatório, rezamos pela conversão dos pecadores do mundo inteiro, pela conversão da nossa família. Eterno Pai,
8: eu vos ofereço o corpo e o sangue, a alma e a divindade de vosso diletíssimo Filho, nosso Senhor Jesus Cristo, em expiação dos nossos pecados e os do mundo inteiro,
7: pela sua dolorosa,
8: Jesus Cristo, em expiação dos nossos pecados.

0: Misericórdia de nós e do mundo inteiro.
1: Pela sua dolorosa paixão.
0: Tende misericórdia de nós e do mundo inteiro.
1: Pela sua dolorosa paixão.
0: Tende misericórdia de nós e do mundo inteiro.
1: Pela sua dolorosa paixão.
0: Tende misericórdia de nós e do mundo inteiro.
1: Pela sua dolorosa paixão.
0: Tende misericórdia de nós e do mundo inteiro. Nesta segunda dezena, nós rezamos por você que está doente, por você no leito do hospital, por você que traz uma doença incurável, e com você dizemos: Jesus, eu confio em vós. Convidamos você agora a abandonar-se inteiramente na misericórdia de Jesus que o envolve agora. Nós colocamos aos pés de Jesus todos os enfermos, aqueles que nós conhecemos e amamos, e especialmente rezamos por aqueles enfermos esquecidos, pelos quais ninguém mais reza, e por isso rezamos com imensa confiança. Eterno Pai,
2: eu vos ofereço o corpo e o sangue, a alma e a divindade de vosso diletíssimo Filho, nosso Senhor Jesus Cristo, em expiação dos nossos pecados e os do mundo inteiro.
0: Pela sua dolorosa paixão,
1: tende misericórdia de nós e do mundo inteiro.
0: Pela sua dolorosa paixão,
1: tende misericórdia de nós e do mundo inteiro.
0: Pela sua dolorosa paixão,
1: tende misericórdia de nós e do mundo inteiro.
0: Pela sua dolorosa paixão,
1: tende misericórdia de nós e do mundo inteiro.
0: Pela sua dolorosa paixão,
1: tende misericórdia de nós e do mundo inteiro.
0: Pela sua dolorosa paixão,
1: tende misericórdia de nós e do mundo inteiro.
0: Pela sua dolorosa paixão,
1: tende misericórdia de nós e do mundo inteiro.
0: Pela sua dolorosa paixão,
1: tende misericórdia de nós e do mundo inteiro.
0: Pela sua dolorosa paixão,
1: tende misericórdia de nós e do mundo inteiro.
0: Pela sua dolorosa paixão,
1: tende misericórdia de nós e do mundo inteiro. Nesta terceira dezena, nós apresentamos a Jesus misericordioso toda e qualquer forma de desespero. Nós pedimos que o sangue e água que jorram do diletíssimo coração de Jesus envolva agora, na paz que vem do Senhor, toda e qualquer pessoa que se sente em desespero, as famílias, os doentes, os agonizantes deste dia, os endividados, que recebam agora, no nome de Jesus, do coração misericordioso de Jesus, a paz que o mundo não conhece. Rezemos agora com imensa confiança. É Jesus, misericordioso, quem nos visita. Eterno Pai,
2: eu vos ofereço o corpo e o sangue, a alma e a divindade de vosso diletíssimo Filho, nosso Senhor Jesus Cristo, em expiação dos nossos pecados e os do mundo inteiro.
1: Pela sua dolorosa paixão,
0: tende misericórdia de nós e do mundo inteiro.
1: Pela sua dolorosa paixão,
0: tende misericórdia de nós e do mundo inteiro.
1: Pela sua dolorosa paixão,
0: tende misericórdia de nós e do mundo inteiro.
1: Pela sua dolorosa paixão,
0: tende misericórdia de nós e do mundo inteiro.
1: Pela sua dolorosa paixão,
0: tende misericórdia de nós e do mundo inteiro.
1: Pela sua dolorosa paixão,
0: tende misericórdia de nós e do mundo inteiro.
1: Pela sua dolorosa paixão,
0: tende misericórdia de nós e do mundo inteiro.
1: Pela sua dolorosa paixão,
0: tende misericórdia de nós e do mundo inteiro.
1: Pela sua dolorosa paixão,
0: tende misericórdia de nós e do mundo inteiro.
1: Pela sua dolorosa paixão,
0: tende misericórdia de nós e do mundo inteiro. Nesta quarta dezena, nós apresentamos a Jesus as necessidades mais íntimas de cada um de nós. E por isso agora você apresenta a sua necessidade. Fale com Jesus agora, que ouve-nos em oração. Porque Jesus tudo pode, nós queremos também nesta dezena pedir por nossas famílias

0: especial por todos aqueles que precisam de um trabalho. Jesus, nós pedimos por todo pai de família, por toda mãe de família, por todo jovem que precisa trabalhar. Nós pedimos, Senhor, que Tua divina misericórdia, unida à Tua divina providência, abra os caminhos para todos os trabalhadores que precisam hoje de um emprego. Rezemos com imensa confiança. Eterno Pai, eu vos ofereço o corpo e o sangue, a alma e a divindade de vosso diletíssimo Filho, nosso Senhor Jesus Cristo, em expiação dos nossos pecados e os do mundo inteiro. Pela sua dolorosa paixão,
1: tende misericórdia de nós e do mundo inteiro.
0: Pela sua dolorosa paixão,
1: tende misericórdia de nós e do mundo inteiro.
0: Pela sua dolorosa paixão,
1: tende misericórdia de nós e do mundo inteiro.
0: Pela sua dolorosa paixão,
1: tende misericórdia de nós e do mundo inteiro.
0: Pela sua dolorosa paixão,
1: tende misericórdia de nós e do mundo inteiro.
0: Pela sua dolorosa paixão,
1: tende misericórdia de nós e do mundo inteiro.
0: Pela sua dolorosa paixão,
1: tende misericórdia de nós e do mundo inteiro.
0: Pela sua dolorosa paixão,
1: tende misericórdia de nós e do mundo inteiro.
0: Pela sua dolorosa paixão,
1: tende misericórdia de nós e do mundo inteiro.
0: Pela sua dolorosa paixão,
1: tende misericórdia de nós e do mundo inteiro. Nesta quinta dezena, nós apresentamos a Jesus tudo aquilo que para nós não tem solução aos olhos humanos. Nesta dezena nós rezamos por aquilo que é impossível aos nossos olhos, mas não é para Jesus. Pedimos a Jesus pelas curas físicas, por todas aquelas enfermidades que diante da medicina não há cura, por todos os desenganados, por todos aqueles que passam nesse exato momento por muitas aflições e provações na própria carne. Nós pedimos, Jesus, cura, libertação, restauração, pelo poder da Tua infinita misericórdia. Jesus, Tu és a nossa solução. Nós pedimos, por todas as causas impossíveis, pedimos a Tua presença, pedimos a Tua fortaleza e nós convidamos nesse instante você que reza conosco, que de maneira especial recorra à intercessão de Santa Faustina, aquela que foi e é a secretária da Divina Misericórdia. Jesus disse a Santa Faustina: peçam muito, muito mesmo, porque o meu desejo é dar muito. Faça seu pedido e reze com um coração feliz e repleto de confiança. Eterno Pai, eu vos ofereço o corpo e o sangue, a alma e a divindade de vosso diletíssimo Filho, nosso Senhor Jesus Cristo, em expiação dos nossos pecados e os do mundo inteiro. Pela sua dolorosa paixão,
0: tende misericórdia de nós e do mundo inteiro.
1: Pela sua dolorosa paixão,
0: tende misericórdia de nós e do mundo inteiro.
1: Pela sua dolorosa paixão,
0: tende misericórdia de nós e do mundo inteiro.
1: Pela sua dolorosa paixão,
0: tende misericórdia de nós e do mundo inteiro.
1: Pela sua dolorosa paixão,
0: tende misericórdia de nós e do mundo inteiro.
1: Pela sua dolorosa paixão,
0: tende misericórdia de nós e do mundo inteiro.
1: Pela sua dolorosa paixão,
0: tende misericórdia de nós e do mundo inteiro.
1: Pela sua dolorosa paixão,
0: tende misericórdia de nós e do mundo inteiro.
1: Pela sua dolorosa paixão,
0: tende misericórdia de nós e do mundo inteiro.
1: Pela sua dolorosa paixão,
0: tende misericórdia de nós e do mundo inteiro.
2: Deus Santo, Deus Forte, Deus Imortal, tende piedade de nós e do mundo inteiro. Deus Santo, Deus Forte, Deus Imortal, tende piedade de nós e do mundo inteiro. Deus Santo, Deus Forte, Deus Imortal, tende piedade de nós e do mundo inteiro.
0: Em nome do Pai, do Filho e do Espírito Santo.
1: Amém.

Senhor Deus, nós te pedimos neste momento. Te pedimos porque sabemos que a nossa vida só tem sentido quando nós nos relacionamos contigo, Senhor, e com teu amor. Te pedimos, Senhor, porque estamos cada vez mais necessitados e somos necessitados, e sem a tua assistência, nada somos, nada fazemos e nada podemos. Senhor, entregamos a ti, Senhor, toda a nossa vida, os nossos projetos, Senhor, os nossos sonhos, Senhor, tudo aquilo que temos e tudo aquilo que fazemos. Nós entregamos a ti, Senhor, e consagramos. Consagramos, Senhor, ao teu amor. Consagramos, Senhor, porque queremos fazer o melhor, segundo a tua vontade. Mas te pedimos, Senhor, para que possamos fazer o melhor, queremos a tua assistência, a tua proteção. Aumenta, pois, Senhor, a nossa fé. Aumenta, Senhor, a nossa esperança. Aumenta, Senhor, o nosso amor. Aumenta, Senhor, para que possamos esperar cada vez mais em ti, contra toda a esperança, para que possamos, Senhor, acreditar cada vez mais. Acreditar cada vez mais, para que possamos amar verdadeiramente. Livra-nos, Senhor, dos vícios. Principalmente, Senhor, livra os nossos filhos, a nossa família, do álcool, das drogas. Livra-nos do vício, Senhor, que faz-nos presos, aprisionados e não nos deixa crescer. Senhor, nós te pedimos neste momento de amor, neste momento de amor onde colocamos a nossa vida e a nossa família sob a tua proteção, pedimos, proteja, Senhor, a nossa família, proteja contra a violência, proteja contra o mal, proteja contra as doenças, Senhor. E te pedimos neste momento, Senhor, a tua bênção para aquele nosso irmão, nossa irmã, que está debilitado, debilitada pela enfermidade. Senhor, tu podes tudo. Cura nesse momento, Senhor, das dores. Cura, Senhor, dessa doença que nos aflige a alma e o corpo. Cura, Senhor, porque sabemos que a cura só pode vir de ti. Mas cura, sobretudo, nós te pedimos, do egoísmo, da vaidade. Cura, Senhor, a nossa alma do ódio. Nós te pedimos agora, Senhor, pedimos mesmo, Senhor, por esse emprego. Senhor, tu conheces a nossa situação. Sabes o quanto necessitamos deste trabalho. Por isso, Senhor, abençoa esta carteira de trabalho. Abençoa este currículo e dá-nos, Senhor, a graça de um emprego justo, honesto. Pedimos agora, Senhor, a tua bênção de amor. Derrama sobre nós, Senhor, toda a graça, todo o bem. Derrama sobre esta água que colocamos diante de ti, esta bênção, porque por esta água queremos receber graça, paz, perdão, alegria, força e vida. A bênção do Deus Todo-Poderoso venha sobre nós, invada a nossa casa, invada o nosso coração, a nossa alma, em nome do Pai, do Filho e do Espírito Santo. Amém.

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Durante 24 horas seguidas, louvamos o nome do Senhor Jesus Cristo. Como foi bom! 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Nós nos divertimos, nos emocionamos e cantamos centenas de músicas que louvam ao Senhor. Agora é hora de agradecer a você pela sua audiência e, sobretudo, a Deus pela oportunidade de estarmos aqui trabalhando na missão de levar o Evangelho a toda criatura. Obrigado, Senhor. Boa noite, meu Pai.

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1: Meia-noite, em ponto.
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4: Bom dia, minha amiga. Bom dia, meu amigo. Comece o dia feliz. Nesta terça-feira, 4 de agosto. Desejo um dia especial. E hoje é um dia especial. Inclusive, peço suas orações. Você que me escuta em vários lugares e por várias plataformas, reze por mim e por todos os sacerdotes, principalmente por todos os párocos. Hoje nós celebramos a memória de São João Maria Vianney, também conhecido como Cura d'Ars, o padroeiro dos párocos, dos padres. Hoje, dia do pároco. Então, reze por nós. Nós celebramos o dia do padre. Não somos perfeitos, mas Deus nos escolheu para que, apesar das nossas fragilidades, apesar das nossas fraquezas, nós realmente sejamos instrumentos de Deus na transformação do mundo. Por isso que São João Maria Vianney interceda aos céus por mim e por todos os meus irmãos que vivem o ministério presbiteral. Reze pelo padre que você gosta, que você admira, que você tem carinho. Todos nós precisamos de oração. Vamos fazer nossa oração. Inspirai-nos, ó Deus, para que em vós comece e termine tudo o que fizermos. Amém. O evangelho de hoje está em Mateus, capítulo 15, versículos de 1 a 2 e de 10 a 14. Naquele tempo, alguns fariseus e mestres da lei, vindos de Jerusalém, aproximaram-se de Jesus e perguntaram: por que os teus discípulos não observam a tradição dos antigos, pois não lavam as mãos quando comem pão? Jesus chamou a multidão para perto de si e disse: escutai e compreendei. Não é o que entra pela boca que torna o homem impuro, mas o que sai da boca, isso é que torna o homem impuro. Então os discípulos se aproximaram e disseram a Jesus: sabes que os fariseus ficaram escandalizados ao ouvir as tuas palavras? Jesus respondeu: toda planta que não foi plantada pelo meu Pai Celeste será arrancada. Deixai-os. São cegos guiando cegos. Ora, se um cego guia outro cego, os dois cairão no buraco. Minha amiga, meu amigo, aqui nós precisamos ter sempre a noção de que não estamos vivendo de qualquer modo, de qualquer maneira. A igreja nos orienta através do magistério, através da tradição, através da Sagrada Escritura, através das reflexões teológicas, através da moção do Espírito Santo. A igreja é movida pelo Espírito Santo. Por isso, nós não podemos achar que devemos viver trancados numa realidade em que nós não podemos dar um movimento, uma transformação, a vida dinâmica. Aqueles doutores da lei, mestres, estavam fechados na sua formalidade, nos rigorismos. Isso não leva a nada. Precisamos da orientação, precisamos do norte. Mas a vida é primordial e precisamos saber lidar com aquilo que é essencial. Muitas vezes há inversões de valores. Isso não pode acontecer. Reze comigo.
5: Pai nosso que estás nos céus, santificado seja o vosso nome, venha a nós o vosso reino, seja feita a vossa vontade, assim na terra como no céu. O pão nosso de cada dia nos dai hoje. Perdoai-nos as nossas ofensas, assim como nós perdoamos a quem nos tem ofendido. E não nos deixeis cair em tentação, mas livrai-nos do mal. Amém. Ave Maria, cheia de graça, o Senhor é convosco. Bendita sois vós entre as mulheres, bendito é o fruto do vosso ventre, Jesus. Santa Maria, Mãe de Deus, rogai por nós, pecadores, agora e na hora de nossa morte. Amém. Glória ao Pai, ao Filho e ao Espírito Santo.
6: Como era no princípio, agora e sempre. Amém.
4: Vamos pedir a bênção da água, Deus eterno e todo-poderoso, que tendo escolhido a água, fonte de vida e pureza, para nos dar a graça batismal, quisestes também aparecer no rio Paraíba a imagem da Virgem Imaculada. Abençoai esta água e fazei que ela nos recorde o nosso batismo, para que, purificados de nossas faltas, vivamos como cristãos, membros da vossa igreja, e cheguemos um dia à vida eterna. Por Cristo Senhor nosso. Amém. Um grande abraço do Padre Sandro Henrique, diretamente da casa do glorioso mártir São Sebastião, na Ventania, em Alpinópolis, Minas Gerais. E que Deus nos abençoe em nome do Pai, do Filho e do Espírito Santo. Amém. Um beijo no seu coração.
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2: O coração é um lugar sagrado. É onde guardamos o que temos de mais precioso. A nossa capacidade de amar. Não se pode deixar qualquer um entrar rapidamente. O coração deve se abrir aos poucos, com cuidado. As expectativas em relação às pessoas também devem ser criadas aos poucos. À medida que elas nos mostram que nelas podemos confiar. Cada decepção que vivemos deixa uma cicatriz no coração. Às vezes é difícil de apagar. Um coração desiludido pode se tornar um cristal quebrado e depois colado. Sabe, a decepção é fruto da frustração, de expectativas não realizadas. Mas muitas vezes a culpa das nossas decepções é nossa, pois apostamos todas as nossas fichas em quem não joga seguindo as mesmas regras. Por isso, precisamos ter cuidado. Não podemos responsabilizar o outro pelas nossas frustrações e decepções. A não ser que esta pessoa tenha alimentado as nossas expectativas com falsas palavras e promessas. E é justamente esse tipo de decepção que mais dói, pois é um misto de traição e desilusão. Mas mesmo com o coração magoado, é possível voltar a sonhar e acreditar, pois cada cicatriz deixa uma lembrança, mas também uma lição.

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4: Está no ar. Maravilha! Estamos chegando com mais uma Adoração Católica. Como você está? Espero que esteja bem e que o nosso Deus esteja sempre com você. O Adoração Católica já está no ar. Sejam bem-vindos.
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1: Espero que essa canção tenha tocado no seu coração. Adoração Católica volta já.
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3: Meia-noite e 32 minutos.
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0: Mais uma vez com você, juntos, sentindo a paz e o amor de Deus. O problema não é que Deus não nos fale, nós é que não o ouvimos. Está escrito em Provérbios 10:30: o justo jamais será abalado, mas os perversos não habitarão a terra. Por falar nisso, você que nunca viveu longe da sua casa, da sua terra, do seu país, terá dificuldade em entender o valor da esperança. Israel era um povo peregrino, alimentado pela esperança. Desde a promessa feita a Abraão, Israel sempre sonhou em herdar a terra e habitar nela. A promessa cumpriu-se em certa medida, porque um dia eles chegaram e conquistaram a terra de Canaã, mas infelizmente eles não permaneceram lá. Salomão fala em Provérbios 10:30 aos peregrinos de nossos dias. Diante das adversidades, dificuldades e conflitos diários, somos alimentados pela bendita esperança de que não ficaremos neste mundo para sempre. Nesta vida, tudo é transitório e passageiro. Somos peregrinos rumo ao nosso verdadeiro destino. A terra que Deus promete hoje aos seus filhos não está neste mundo. Há um céu, uma vida melhor, um paraíso. Parece utopia falar dessas coisas em pleno século XXI. O pragmatismo que permeia a cultura de nossos dias se recusa a aceitar o paraíso como uma realidade. Mas as Sagradas Escrituras afirmam enfaticamente que o céu existe. Em Provérbios 10:30, declara-se que são os justos que entrarão na nova terra. Em outra parte, Salomão menciona duas características dos que um dia habitarão lá: retidão e integridade, como está escrito em Provérbios 2:21. Esses aspectos do caráter têm a ver com a maneira como as pessoas agem diante das circunstâncias. As coisas são como são, não como eu imagino que devam ser. A noite é noite por mais que eu amontoe toneladas de luz artificial. Quando a pessoa não aceita a realidade da vida, inventa um estilo de conduta ambíguo, cria os seus próprios padrões, disfarça, aparenta e divide seu mundo interior a ponto de inabilitar-se para desfrutar vida plena. Faz de conta que não está errando, perde a retidão e a integridade. Um coração dividido, uma mente cerceada, um corpo com um pé indo para a direita e o outro para a esquerda, criam seu próprio inferno na terra. As labaredas da consciência dividida atormentam a pessoa de dia e de noite. Para ela, não existe esperança de um mundo melhor, nem aqui e nem no céu. Vale a pena cultivar valores, porque o justo jamais será abalado, mas os perversos não habitarão a terra. Pense nisso. Momento Fé no Criador.
1: Os céus declaram a glória de Deus e o firmamento anuncia a obra das suas mãos.
0: Ó bom Deus, bom Pai, através de Jesus Cristo, elevamos nossa oração até Ti, Pai, pedindo que o Senhor esteja conosco a cada dia, nos instruindo, abrindo nossa mente para receber Sua poderosa sabedoria, para termos força e conhecimento para seguir o caminho que o Senhor deseja de nós, com caráter, com firmeza, com sabedoria. É o nosso pedido, Pai, através de Teu Filho Jesus Cristo.
1: Que privilégio ter a mesma mão que fez o universo e espalhou as estrelas, escrevendo seu nome no livro da vida. Louve a Deus por isso e declare agora Cristo como seu Senhor e Salvador, buscando a partir daqui o perdão e uma vida correta. Deus alegra-se por todo aquele que assim desejar de todo o coração.

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2: De volta com mais canções católicas aqui no Adoração Católica.
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2: Ei, você que está sofrendo.
3: Sim, você que perdeu alguém. Você que está na solidão. Você que está na depressão. Preste atenção. Sua presença é real. Entregue sua vida, problemas. Fale com Deus. Ele vai ajudar.

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1: Damos um ponto final na edição de hoje do Adoração Católica. Obrigado pelo seu carinho, pela a sua audiência. Voltaremos na próxima edição.
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3: 1 hora e 2 minutos.
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5: Olá, ouvintes, estamos encerrando hoje o nosso estudo sobre como ser uma bênção, baseado em Colossenses capítulo 3, versículo 12 a 14. Em último lugar, eu aprendo que ser uma bênção significa perdoar. As pessoas que perdoam, elas são uma bênção. Está aqui no versículo 13. Se você ainda não aprendeu a perdoar, amado ouvinte, você não é uma bênção. Porque os filhos de Deus, eles são, uma das principais características deles é o perdão. A falta de perdão faz mal às pessoas, faz mal à saúde, apodrece o nosso coração, nos limita em todas as situações. Mas quando nós aprendemos a perdoar, a nossa vida é liberta de todos esses males. A palavra de Deus nos diz, né, perdoai as nossas ofensas assim como nós perdoamos os nossos devedores. Quem não perdoa o seu próximo nunca deve ousar fazer essa oração. Porque para pedir perdão a Deus, primeiro eu tenho que perdoar os meus devedores. Que Deus abençoe você. Até o nosso próximo momento.
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0: 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Está no ar o Conexão Católica. Sejam bem-vindos.
1: E aí, cheguei com mais um Conexão Católica. J. Lu na sua boa companhia. Vamos conectar com a palavra de Deus, com o melhor da música. Vamos conectar com Deus agora, Conexão Católica.
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1: Opa, Conexão Católica já de volta no seu dial, na boa companhia. Fica aí, só uma aguinha e já tô de volta com mais um bloco super show pra você, viu? Fica aí.
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0: 1:25.
1: Bem-vindo à nossa mensagem de esperança e encorajamento Pão Diário. Hoje vou ler o texto de Tim Gustafson com o título De Volta ao Básico, baseado no texto bíblico de Ezequiel, capítulo 45. Parece que as resoluções são feitas para serem descumpridas. Há os que zombam delas, propondo votos mais alcançáveis. Veja estes exemplos. Acene para os motoristas nos semáforos. Não se inscreva para uma maratona. Procrastine. Perca-se sem a ajuda de aplicativos. Bloqueie quem posta ginásticas e regimes. No entanto, o conceito de recomeçar é sério. O povo exilado de Judá precisava de um novo começo. Pouco mais de 2 décadas após seus 70 anos de cativeiro, Deus os encorajou a recomeçar por meio de Ezequiel, prometendo-lhes: acabarei com o exílio de meu povo. Mas eles precisavam voltar às instruções básicas que Deus havia dado a Moisés 800 anos antes. Isso incluía celebrar um banquete no princípio do ano, o qual começava no primeiro dia do primeiro mês de cada ano. Um dos principais propósitos desses festivais era lembrá-los do caráter de Deus e de suas expectativas. O Senhor avisou aos seus líderes: parem com a violência e opressão e façam o que é justo e certo, insistindo na honestidade. Isso também se aplica a nós. Nossa fé deve ser posta em prática ou torna-se inútil. Neste novo ano, à medida que Deus nos provê o que precisamos, vivamos a nossa fé, voltando ao básico. Ame o Senhor, seu Deus, e ame o seu próximo como a si mesmo, de acordo com Mateus 22, entre os versículos 37 e 39. Querido amigo, como você pode voltar à prática do básico neste ano? Pense nisso. Eu sou Clarice Fogaça e essa foi a nossa mensagem do dia.
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4: Conexão Católica de volta. Estamos juntos, hein? Vamos participar? Manda o seu alô pra gente aí. Seu zap zap pra fazer diferença, pra curtir o melhor som. 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
1: Mais um bloco show no seu super programa Conexão Católica. Já já a Jota Lu traz mais músicas pra você. Fiquem com a gente, só um cafezinho que tô voltando.
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1: 1:47.
2: 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Versículo do
3: dia. Meu amigo, minha amiga, que Deus possa estar com você no dia de hoje e sempre. Tenho um versículo para você. Pense, reflita, sinta a presença de Deus no versículo do dia. Não estejais inquietos por coisa alguma. Antes, as vossas petições sejam em tudo conhecidas diante de Deus, pela oração e súplicas, com ação de graças. E a paz de Deus, que excede todo o entendimento, guardará os vossos corações e os vossos sentimentos em Cristo Jesus. Filipenses 4, 6, 7.
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1: De volta com mais Conexão Católica. Aumenta o volume aí.
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1: Fechamos mais um super programa Conexão Católica. Que você tenha muita paz e luz na caminhada. Amanhã estou de volta por aqui e aguardo a sua visita, a sua companhia como sempre. Tchau, tchau.
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3: 2:04.
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5: Chegando com mais uma palavra de fé e sabedoria. Assim diz a Bíblia. O Senhor é o meu pastor, nada me faltará. Salmo 23, verso 1. A qualquer instante, voltamos com mais inspiração do alto.
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9: Opa! Estamos no ar com mais um Unção Católica aqui na sua rádio. Coisa boa é ouvir as canções que tocam de alguma forma no nosso coração. Unção Católica chega recheado de canções para edificar a sua vida. Sejam bem-vindos!
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3: 2:18.
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5: Canta alegremente, ó estéreo. Isaías 54:1. Embora tragamos alguns frutos a Cristo e tenhamos uma alegre esperança de que somos a videira que a tua destra plantou, Salmos 80:15, há momentos em que nos sentimos muito estéreis. A oração é sem vida, o amor é frio, a fé é fraca. Cada graça no jardim do nosso coração enfraquece e cai. Somos como flores ao sol quente, necessitando uma refrescante chuva. Em tal condição, o que devemos fazer? Esse texto nos é dirigido exatamente em tal situação. Canta alegremente, ó estéril. Rompe em cântico e exclama com alegria. Mas sobre o que eu posso cantar? Eu não posso falar sobre o presente e até mesmo o passado está cheio de esterilidade. Ah, eu posso cantar de Jesus Cristo. Eu posso falar da visitação que o Redentor pagou por mim em tempos antigos. Ou posso magnificar o grande amor com que Ele amou seu povo quando veio do mais alto céu para a redenção deles. Eu irei novamente para a cruz. Venha, minha alma, pesado foste a ti carregá-la uma vez, e perdeste lá a tua carga. Vá para o Calvário mais uma vez, talvez aquela mesma cruz que te deu a vida possa te dar fecundidade. Qual é a minha esterilidade? Essa é a base para o seu poder de gerar frutos. Qual é a minha desolação? Esse é o cenário sombrio para a safira de seu amor eterno. Eu irei em pobreza, eu irei em desamparo, eu irei em toda a minha vergonha e apostasia. Eu lhe direi que ainda sou seu filho, e na confiança em seu fiel coração, eu mesmo, o estéril, irei cantar e chorar em voz alta. Cante, crente, pois isso vai animar teu coração e o coração dos outros que estão desolados. Cante, pois agora estás realmente envergonhado por ser estéril, mas tu produzirás frutos em breve. Agora que Deus te faz relutante por estar sem frutos, Ele em breve te cobrirá de cachos. A experiência da nossa esterilidade é dolorosa, mas as visitações do Senhor são prazerosas. Um senso de nossa própria miséria nos leva a Cristo, que é onde precisamos estar, pois nele está o nosso fruto escolhido.
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1: Chegamos com mais um bloco aqui no Unção Católica. Vem curtir mais uma super sequência.
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5: 2:37.
6: Pensamento do dia. É simples como a de uma criança. E em nenhum outro há salvação, porque também debaixo do céu nenhum outro nome há, dado entre os homens, pelo qual devamos ser salvos. Atos capítulo 4, versículo 12. Os filhos de Israel estavam viajando por um grande deserto para desviar da terra de Edom. Eles ficaram fatigados e impacientes. Muitos falaram mal de Deus e se posicionaram contra Moisés, seu líder. Eles também reclamaram da comida. Por causa das suas atitudes, Deus colocou serpentes ardentes entre as pessoas. As serpentes picaram muitas pessoas e essas morreram. Então o povo se arrependeu dos seus pecados e foi até Moisés, dizendo: "Nós pecamos, por favor, peça a Deus que remova essas serpentes ardentes do nosso meio." Moisés intercedeu a Deus pelo povo. Deus superou as expectativas do povo, pois curou as pessoas que tinham sido picadas e estavam morrendo. Essas pessoas realmente precisavam da ajuda de Deus. Isto também testou a sua fé, pois precisavam ter fé para olhar para a serpente de bronze. Jesus disse a Nicodemos que o Filho do Homem seria levantado como essa serpente ardente e que qualquer que olhasse para ele com fé seria curado. Adão e Eva foram enganados no Jardim do Éden. Eles foram envenenados pelo pecado e receberam a sentença de morte. Eles e toda a sua posteridade teriam que morrer. Agora, todos os seus descendentes estão debaixo desta maldição. Nós todos fomos picados pela cobra do pecado. Precisamos de libertação e cura. Qualquer que olhar para Jesus com a fé simples de uma criança não perecerá, mas terá a vida eterna. É a promessa de Deus para nós hoje. Fé é confiar em Deus.
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3: De volta com Unção Católica. Muitas canções católicas agora nesse bloco. Aumente o som.
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0: Amado Jesus, Tu és o Rei da Glória. Basta uma só palavra, vinda do Teu coração e dos Teus lábios, e todas as coisas podem mudar. Uma palavra de coragem que nos coloca de pé e nos faz acreditar que ainda vale a pena ir adiante. Milhares de palavras malditas, Senhor, não serão capazes de fazer voltar atrás uma só das Tuas palavras de amor. Basta uma só palavra, Jesus, e milagres começarão a acontecer.
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3: Essas são as últimas de hoje do nosso Unção Católica. Na próxima edição, voltaremos com mais pra você. Obrigado e até lá!
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5: 2:56.
6: Algumas pessoas dizem que a maternidade é uma tarefa monótona e sem graça. Daqui a instantes, você vai ouvir um especialista que pensa exatamente o contrário, na edição de hoje de Valor para a Família. Meu nome é Rosa Maria, trazendo até você Valor para a Família, um programa de conselhos práticos com o psicólogo e conselheiro familiar Dr. Dobson, autor de diversos livros populares sobre a família, como O Amor Tem que Ser Firme. Doutor, que resposta o senhor tem a dar aos que afirmam que ser mãe e dona de casa é uma coisa maçante e monótona?
7: Eu diria que eles estão certos. Por outro lado, precisamos admitir que praticamente qualquer outra ocupação também é maçante. Veja, por exemplo, o trabalho da telefonista, que passa o dia inteiro ligando e desligando conexões telefônicas. Não é algo muito empolgante.
6: Eu imagino que dia sim, dia também, ninguém acha o seu trabalho muito empolgante.
7: É isso mesmo, Rosa Maria. Numa de minhas viagens, eu fiquei hospedado no quarto ao lado de um famoso violoncelista que iria dar um concerto de música clássica naquela noite. Do meu quarto, eu podia ouvi-lo praticando suas escalas por horas a fio. Ah, eu vou lhe dizer, Rosa Maria, ele começou a ensaiar cedo de manhã e só parou um pouco antes do concerto. Eu tenho certeza de que quando ele subiu ao palco naquela noite, muita gente na plateia pensou: "Ah, mas que vida fascinante!"
6: É, muito fascinante. Ele passou o dia inteiro no quarto em companhia do violoncelo.
7: Exatamente. E tenho lá minhas dúvidas se o trabalho de uma mãe e dona de casa seja mais maçante e monótono que qualquer outra ocupação. Particularmente se a mãe não se deixa isolar do mundo adulto à sua volta. Por outro lado, no que diz respeito à importância da tarefa executada, nenhum outro emprego pode sequer competir com a responsabilidade de moldar e dirigir a vida de um novo ser humano. Vocês, mães, permitam-me lembrar-lhes mais uma consideração importante. Vocês não carregarão para sempre o peso da responsabilidade que está hoje sobre seus ombros. Seus filhos só ficarão com vocês por uns poucos anos. E então, as obrigações que vocês agora têm serão apenas vagas lembranças. Aproveitem ao máximo cada momento desses dias, mesmo aquelas horas difíceis, e curtam.
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5: 3:00.
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9: Na presença das Santas Chagas de Jesus,
2: Convido você e sua família para este momento abençoado na nossa programação. Vamos juntos colocar nas Santas Chagas de Jesus o nosso pedido de oração, a nossa intenção. Prepare o seu ambiente de oração com as fotos, as roupas de família e, de modo particular, lembrando dos enfermos. Traga os nomes por quem vamos interceder e pedir cura e libertação de todos os sofrimentos e dores.
5: Por tuas chagas, Senhor, curados.
9: Olá, queridos filhos e filhas, é terça-feira, por excelência, dia que, como obra evangelizar é preciso, rezamos o dia inteiro por todos os doentes que se recomendam às nossas orações. E você pode fazê-lo, 0 operadora 41 3221 6060, dígito 1. Portanto, por todos os que pediram nossa intercessão, rezemos o terço das Santas Chagas. Em nome do Pai, e do Filho, e do Espírito Santo. Amém. Creio em Deus Pai Todo-Poderoso, Criador do céu e da terra, e em Jesus Cristo, seu único Filho, nosso Senhor, que foi concebido pelo poder do Espírito Santo, nasceu da Virgem Maria, padeceu sob Pôncio Pilatos, foi crucificado, morto e sepultado, desceu à mansão dos mortos, ressuscitou ao terceiro dia, subiu aos céus, está sentado à direita de Deus Pai Todo-Poderoso, de onde há de vir julgar os vivos e os mortos. Creio no Espírito Santo, na Santa Igreja Católica, na comunhão dos santos, na remissão dos pecados, na ressurreição da carne, na vida eterna. Amém. Ó Jesus, divino Redentor, tende misericórdia de nós e do mundo inteiro. Deus Santo, Deus Forte, Deus Imortal, tende piedade de nós e do mundo inteiro. Graça, misericórdia, meu Jesus, nos perigos presentes, cobri-nos com vosso preciosíssimo sangue. Pai eterno, tende misericórdia de nós, pelo sangue de Jesus Cristo, vosso Filho unigênito. Tende misericórdia de nós, vos suplicamos. Amém. Neste primeiro mistério do terço das Santas Chagas, contemplamos a traição de Judas e prisão de Jesus. Como fruto desta dezena das Santas Chagas, vamos pedir por todos os enfermos que estão angustiados em busca de um diagnóstico certo. Rezemos. Eterno Pai, eu vos ofereço as Santas Chagas de nosso Senhor Jesus Cristo para curar as de nossas almas.
10: Meu Jesus, perdão e misericórdia.
11: Pelos méritos de vossas santas chagas.
10: Meu Jesus, perdão e misericórdia.
11: Pelos méritos de vossas santas chagas.
10: Meu Jesus, perdão e misericórdia.
11: Pelos méritos de vossas santas chagas.
10: Meu Jesus, perdão e misericórdia.
11: Pelos méritos de vossas santas chagas.
10: Meu Jesus, perdão e misericórdia.
11: Pelos méritos de vossas santas chagas.
10: Meu Jesus, perdão e misericórdia.
11: Pelos méritos de vossas santas chagas.
10: Meu Jesus, perdão e misericórdia.
11: Pelos méritos de vossas santas chagas.
10: Meu Jesus, perdão e misericórdia.
11: Pelos méritos de vossas santas chagas.
10: Meu Jesus, perdão e misericórdia.
11: Pelos méritos de vossas santas chagas.
10: Meu Jesus, perdão e misericórdia.
11: Pelos méritos de vossas santas chagas.
9: Neste segundo mistério do terço das Santas Chagas, contemplamos a condenação de Jesus à morte. Rezemos este mistério por todos os enfermos que estão acamados, impedidos pela doença de uma vida plena. Eterno Pai, eu vos ofereço as Santas Chagas de nosso Senhor Jesus Cristo para curar as de nossas almas.
12: Meu Jesus, perdão e misericórdia.
11: Pelos méritos de vossas santas chagas.
12: Meu Jesus, perdão e misericórdia.
11: Pelos méritos de vossas santas chagas.
12: Meu Jesus, perdão e misericórdia.
11: Pelos méritos de vossas santas chagas.
12: Meu Jesus, perdão e misericórdia.
11: Pelos méritos de vossas santas chagas.
12: Meu Jesus, perdão e misericórdia.
11: Pelos méritos de vossas santas chagas.
12: Meu Jesus, perdão e misericórdia.
11: Pelos méritos de vossas santas chagas.
12: Meu Jesus, perdão e misericórdia.
11: Pelos méritos de vossas santas chagas.
12: Meu Jesus, perdão e misericórdia.
11: Pelos méritos de vossas santas chagas.
12: Meu Jesus, perdão e misericórdia.
11: Pelos méritos de vossas santas chagas.
12: Meu Jesus, perdão e misericórdia.
11: Pelos méritos de vossas santas chagas.
9: Neste terceiro mistério do Terço das Santas Chagas, contemplamos: Jesus é pregado na cruz. Ofereçamos esta dezena do Terço das Santas Chagas por todas as pessoas que trabalham e cuidam dos doentes, que tenham paciência e muita serenidade e força. Eterno Pai, eu vos ofereço as santas chagas de nosso Senhor Jesus Cristo para curar as de nossas almas.
13: Meu Jesus, perdão e misericórdia.
11: Pelos méritos de vossas santas chagas.
13: Meu Jesus, perdão e misericórdia.
11: Pelos méritos de vossas santas chagas.
13: Meu Jesus, perdão e misericórdia.
11: Pelos méritos de vossas santas chagas.
13: Meu Jesus, perdão e misericórdia.
11: Pelos méritos de vossas santas chagas.
13: Meu Jesus, perdão e misericórdia.
11: Pelos méritos de vossas santas chagas.
13: Meu Jesus, perdão e misericórdia.
11: Pelos méritos de vossas santas chagas.
13: Meu Jesus, perdão e misericórdia.
11: Pelos méritos de vossas santas chagas.
13: Meu Jesus, perdão e misericórdia.
11: Pelos méritos de vossas santas chagas.
13: Meu Jesus, perdão e misericórdia.
11: Pelos méritos de vossas santas chagas.
13: Meu Jesus, perdão e misericórdia.
11: Pelos méritos de vossas santas chagas.
9: Neste quarto mistério do Terço das Santas Chagas, contemplamos: entregando-se ao Pai, Jesus morre na cruz. E vamos juntos oferecer esta oração por todos aqueles que estão fazendo tratamento invasivos, hemodiálise, quimioterapia, radioterapia e todos os outros tratamentos necessários, porém, que levam a um calvário vivo. Rezemos. Eterno Pai, eu vos ofereço as santas chagas de nosso Senhor Jesus Cristo para curar as de nossas almas.
10: Meu Jesus, perdão e misericórdia.
11: Pelos méritos de vossas santas chagas.
10: Meu Jesus, perdão e misericórdia.
11: Pelos méritos de vossas santas chagas.
10: Meu Jesus, perdão e misericórdia.
11: Pelos méritos de vossas santas chagas.
10: Meu Jesus, perdão e misericórdia.
11: Pelos méritos de vossas santas chagas.
10: Meu Jesus, perdão e misericórdia.
11: Pelos méritos de vossas santas chagas.
10: Meu Jesus, perdão e misericórdia.
11: Pelos méritos de vossas santas chagas.
10: Meu Jesus, perdão e misericórdia.
11: Pelos méritos de vossas santas chagas.
10: Meu Jesus, perdão e misericórdia.
11: Pelos méritos de vossas santas chagas.
10: Meu Jesus, perdão e misericórdia.
11: Pelos méritos de vossas santas chagas.
10: Meu Jesus, perdão e misericórdia.
11: Pelos méritos de vossas santas chagas.
9: No quinto mistério do Terço das Santas Chagas, contemplamos: Jesus é transpassado pela lança por um soldado. Rezemos este mistério por todas as pessoas que sofrem desolação e falta de amor. Eterno Pai, eu vos ofereço as santas chagas de nosso Senhor Jesus Cristo para curar as de nossas almas.
14: Meu Jesus, perdão e misericórdia.
11: Pelos méritos de vossas santas chagas.
14: Meu Jesus, perdão e misericórdia.
11: Pelos méritos de vossas santas chagas.
14: Meu Jesus, perdão e misericórdia.
11: Pelos méritos de vossas santas chagas.
14: Meu Jesus, perdão e misericórdia.
11: pelos méritos de vossas santas chagas.
14: Meu Jesus, perdão e misericórdia.
11: Pelos méritos de vossas santas chagas.
14: Meu Jesus, perdão e misericórdia.
11: Pelos méritos de vossas santas chagas.
14: Meu Jesus, perdão e misericórdia.
11: Pelos méritos de vossas santas chagas.
14: Meu Jesus, perdão e misericórdia.
11: Pelos méritos de vossas santas chagas.
14: Meu Jesus, perdão e misericórdia.
11: Pelos méritos de vossas santas chagas.
14: Meu Jesus, perdão e misericórdia.
11: Pelos méritos de vossas santas chagas.
9: Rezemos três vezes. Eterno Pai, eu vos ofereço as santas chagas de nosso Senhor Jesus Cristo, para curar as de nossas almas. Eterno Pai, eu vos ofereço as santas chagas de nosso Senhor Jesus Cristo, para curar as de nossas almas. Eterno Pai, eu vos ofereço as santas chagas de nosso Senhor Jesus Cristo, para curar as de nossas almas. Amém. Queridos filhos e filhas, tendo rezado o terço das santas chagas, vamos agora fazer a oração de todos os dias, que é a novena das santas chagas de nosso Senhor Jesus Cristo. Rezemos. Por suas santas chagas, suas chagas gloriosas, o Cristo Senhor me proteja e me guarde. Senhor Jesus, foste levado na cruz para que por vossas santas chagas sejam curadas as de nossas almas. Eu vos louvo e agradeço pelo vosso ato redentor. Carregaste em vosso próprio corpo os meus pecados e de toda a humanidade. Nas vossas santas chagas, coloco minhas intenções, minhas preocupações, ansiedades e angústias, minhas enfermidades físicas e psíquicas, meus sofrimentos, dores, alegrias e necessidades. Em vossas santas chagas, Senhor, coloco minha família. Envolvei, Senhor, a mim e meus familiares, protegendo-nos do mal. Coloque a sua intenção. Senhor, ao mostrar vossas santas chagas gloriosas a Tomé e o mandando tocar em vosso lado aberto, o curaste da incredulidade. Eu vos peço, Senhor, permita-me refugiar em vossas santas chagas e, por mérito desses sinais de vosso amor, curai a minha falta de fé. Ó Jesus, pelos méritos de vossa paixão, morte e ressurreição, dai-me a graça de viver os frutos da nossa redenção. Amém.

0: mês das vocações. Todas as vocações contempladas e nós já colocamos agora, na hora da misericórdia. A vocação sacerdotal, hoje, dia do padre. Parabéns a todos os sacerdotes, você já rezou por eles?
1: Agora eu faço uma oração para louvar-te, meu Jesus.
0: Para você, padre.
1: Te agradecer.
0: Padre dessas dioceses, imensas paróquias. Parabéns, você reze por um sacerdote. Esqueça o padre Reginaldo agora, pensa no padre da sua paróquia. Aquele padre que batizou teus filhos, o padre que te casou, o padre... Abençoe os sacerdotes. Dai santos e fervorosos sacerdotes. Viva o sacerdote!
2: Parabéns a você.
0: Para todos os padres. Estenda da família evangelizar é preciso. Para todos os sacerdotes. É, obrigado. Essas vinhetas me pegaram de surpresa. Obrigado, equipe aí, Gilberto.
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0: Obrigado pela equipe de produção.

0: E a amizade é isso aí. É um rezar pelos outros. Nas horas mais difíceis, ao teu lado estarei. Filhos e filhas, ofereça essa hora da misericórdia pelo padre da sua paróquia. Agradeça a Deus pelo sim que aquele homem, aquela pessoa deu a Deus. Veja, em todo sacerdócio, um homem que disse: eu seguirei ao Senhor.
1: Bíblia aberta, cartilha de oração.

0: Chamando outra vez a multidão, dizia: escutai-me, vós todos, e compreendei. Nada que de fora entra na pessoa pode torná-la impura. O que sai da pessoa é que a torna impura. Ei, ei, ei, ei, solta lá os sinos. Atenção, povo de Deus. Tá fraquinho esse sino. Põe outro ali, mais forte. Aí, agora o povo presta atenção. Presta atenção nesse texto, gente. Não viaja, não. Não fica me escutando sem prestar atenção. Tem gente que assiste televisão, você pensa que está prestando. Aí acaba a notícia e a pessoa: o que que falou mesmo? É verdade. Atenção lá, povo de Deus. De novo, toca o sino. Chamando outra vez a multidão, dizia Jesus: escutai-me, vós todos, e compreendei. Olha lá, nada de fora entra na pessoa, pode torná-la impura. O que sai da pessoa é que a torna impura. Quando Jesus entrou em casa, longe da multidão, os discípulos lhe faziam perguntas sobre esta parábola, e ele dizia: também vós não entendeis? Não compreendeis que nada que de fora entra na pessoa torna impura, porque não entra no seu coração, mas vai para o estômago e para a fossa? Assim ele declarava tudo, todo o alimento, e acrescentou: o que sai da pessoa é que torna a pessoa impura, pois é de dentro do coração humano que saem as más intenções, imoralidades, roubos, homicídios, adultério, ambições, perversidade, fraude, devassidão, inveja, calúnia, orgulho, insensatez. Todas essas coisas saem de dentro da pessoa. Palavra da salvação, glória a vós, Senhor. É de dentro da pessoa que sai a maldade. É verdade. Olha o que Jesus diz, e você faça uma avaliação. O que a gente come acaba no fundo na fossa. Na fossa. Agora, o que a gente fomenta no coração, a gente acaba falando. E é do coração humano que saem as más intenções. Ah, porque eu agi assim, porque fulano... Não, senhor. Agiu assim porque você teve uma má intenção. Imoralidade, roubos, homicídios, adultério, ambições, perversidade, fraude, devassidão. Tudo isso brota da onde? De dentro de cada um de nós. Calúnia, orgulho, insensatez. Sai de dentro do nosso coração. Purifica-nos, Senhor. Dai-nos um coração puro. Dai-nos um coração puro, Senhor. Filhos e filhas, insisto em pedir por todos os vocacionados, mês das vocações, mês de todos os vocacionados. Lembrar aqui os seminaristas, pedir que Deus os conserve no seminário, que as famílias sejam sementeiras de vocações, que as comunidades paroquiais se preocupem de ajudar os seminários e rezar pelos seminários e colocar a vocação sacerdotal.
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0: Eis-me aqui, Senhor, para servir.
1: Eis-me aqui, Senhor, para servir.
0: Eis-me aqui, Senhor, no teu altar.

0: como Jesus.
1: Nossa Senhora, cuide dos sacerdotes. Nossa Senhora, interceda pelos sacerdotes. O Senhor esteja convosco, Ele está no meio de nós. Abençoe-vos Deus Todo-Poderoso, Pai, Filho, Espírito Santo. Amém.

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2: 3:23.
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0: Em nome do Pai, do Filho e do Espírito Santo. Amém. Pela sua dolorosa paixão, tende misericórdia de nós e do mundo inteiro. Bom dia, meu querido irmão, minha querida irmã. Que Deus abençoe você que nos acompanha pela nossa rádio, por esta emissora de rádio que veicula o nosso programa, e pelo nosso canal no YouTube. Obrigado a você de perto e de longe. Obrigado a você que abre esse programa de manhã para ter uma inspiração para o dia. Eu espero que o Espírito de Deus nunca me deixe de assistir para lhe dar esse rema, essa palavra que você está precisando a cada manhã para você ter um dia melhor, mesmo você que está na cama, para ter uma compreensão melhor do seu sofrimento. Que a paz de Cristo esteja em sua casa, em seu coração. Hoje a igreja celebra um grande baluarte. Santo Inácio de Loyola, fundador da Companhia de Jesus, homem que colocou toda a sua inteligência, sua vontade, sua vida a serviço de Cristo na Santa Igreja Católica Romana. Nesta sexta-feira, ao contemplarmos a paixão do Senhor, peçamos também a graça de um coração dócil, capaz de acolher a vontade de Deus, mesmo quando ela nos impede, nos pede aquela mudança dura, uma conversão mais aprofundada e uma generosidade mais estampada. Uma das maiores dificuldades da vida espiritual não é começar a caminhar. O mais difícil é permanecer disponível para que Deus continue trabalhando no nosso coração, a fim de a gente chegar até o final da vida, na graça e no amor de Deus. Porque a verdade é essa. Há pessoas que rezam, participam da igreja e procuram viver corretamente, mas pouco a pouco corre o risco de acomodar-se. Acham que já chegaram onde deveria chegar. Aí já deixa o ministério, já terminou o tempo, você já fica desanimado, não vai mais a outra atividade. Gente, nós não podemos deixar de colocar a nossa vida a serviço da igreja, sobretudo em prol da santificação das almas. E aqui recordamos São Bento. Hoje, o último dia do mês, a gente agradece a Deus por estes brilhantes ensinamentos de São Bento na sua regra. Eu termino hoje a série de São Bento, para começar amanhã a série de Santo Afonso Maria de Ligório, com uma frase do capítulo 49 da regra, que fala da observância da quaresma. Até eu acho que nós já falamos desse tema lá atrás. Mas a gente o traz de volta. Diz ele, cada um ofereça a Deus com alegria do Espírito Santo alguma coisa além da medida que lhe foi determinada. Oferecer alguma coisa mais. Se a igreja nos pede jejum, vamos jejuar mais. Se a igreja nos pede silêncio, faremos ainda mais silêncio. Se a igreja pede para que nós busquemos a misericórdia, que reconciliemos com Deus, com o próximo, com a igreja, vamos fazê-lo ainda mais. É um ensinamento belíssimo. São Bento não fala da quaresma litúrgica que nós vivemos apenas. Ele fala da generosidade do coração. Sempre podemos oferecer alguma coisa mais. Mais atenção na oração, mais paciência dentro de casa, na empresa, nos trabalhos. Mais delicadeza nas palavras, mais fidelidade aos nossos deveres, mais tempo para Deus. Quem ama nunca calcula apenas o mínimo, porque o amor sempre procura oferecer o máximo, um pouco mais. Quem sabe Deus esteja esperando exatamente esse passo da minha parte e da sua. Não uma mudança extraordinária, não um gesto que chame muita atenção, mas um pequeno avanço na vida espiritual, melhorando mais a nossa presença na oração, na adoração, renunciando mais às realidades da carne por amor. Talvez Deus esteja reclamando de nós um serviço realizado sem reclamação. Uma visita a uma pessoa esquecida. Um pedido de perdão a alguém que te magoou há tanto tempo. Uma oração mais recolhida diante do Santíssimo Sacramento. E aqui Santo Inácio de Loyola costumava ensinar que devemos procurar em tudo a maior glória de Deus. São Bento nos recorda que esse caminho começa nas pequenas ofertas com a alegria. Vamos perguntar nesta manhã? Perguntar não ofende. O que eu posso oferecer hoje a Deus e você? Que gesto concreto poderemos demonstrar ao amor de Jesus por nós? Talvez seja uma palavra que precisa calar. Calar mais. Talvez seja uma atitude que preciso corrigir. Talvez seja apenas rezar com mais atenção, porque a mente fica distraída na hora da missa, na hora do terço, na hora da leitura da palavra. Talvez a gente precisa investir mais no nosso mundo interior para que seja melhor formado. Nunca pensemos que os pequenos atos de fidelidade são insignificantes. É neles que a Igreja forma os santos. Assim, nós podemos chegar à conclusão desse mês perguntando: esses ensinos sobre essas palavras de São Bento despertou alguma coisa em mim? Em mim despertou. Em você. Muitas destas passagens aqui de São Bento foram dadas positivamente para mim, em primeiro lugar, para depois chegar a vocês. É assim que nós precisamos entender, né? Peçamos, então, um coração disponível, humilde e generoso, sempre pronto a oferecer ao Senhor o melhor de si. Portanto, quero reafirmar que a partir de amanhã nós vamos meditar todos os dias uma frase de Santo Afonso Maria de Ligório, grande advogado, depois convertido, e se tornou grande pai da moral na Igreja. Ali na minha livraria tem toda uma coleção da teologia moral de Santo Afonso. Eu não vou seguir uma obra, tem muitas obras de Santo Afonso, As Glórias de Maria, por exemplo, e outros livros que a gente vai falando no decorrer do mês, que vale a pena. Tem um que é bem pesado, que é sobre a morte. Santo Afonso escreveu sobre muitas coisas. Então, eu creio que vai ser bastante positivo para que nós possamos interagir melhor com esses pensamentos belos dos santos. No mês de setembro, nós vamos trabalhar o mês da Bíblia com o texto bíblico que a Igreja no Brasil adota sempre no mês de setembro. No mês de outubro, nós vamos meditar Santa Teresinha do Menino Jesus. Uma frase dela cada dia, um comentário. No mês de novembro, que é o mês dos mortos, nós vamos meditar um livro de Fulton Sheen que fala sobre os vícios capitais que nos levam à verdadeira morte, à morte da alma. E no Natal, nós vamos mergulhar, no mês de dezembro, melhor, nos mistérios do advento de Jesus e naquela preparação espetacular para a celebração do Natal de Jesus. Amém. O Evangelho deste dia, Mateus 3, 54, 58, Jesus volta à sua terra e começa a ensinar na sinagoga. As pessoas ficam admiradas e perguntam: de onde lhe vem essa sabedoria e esses milagres? mas em vez de acolherem a graça de Deus, deixaram-se perder pelos preconceitos. Ah, porque ele é um como nós aqui, ele cresceu no lar de José, fazendo móveis com seu pai, e por aí vai. Sempre tem aqueles que querem desprezar, menosprezar a graça de Deus. Então Jesus afirma, um profeta só não é estimado em sua própria pátria, em sua família. E o Evangelho conclui dizendo, e Jesus não fez ali muitos milagres, porque eles não tinham fé. Como vai acontecer milagre se não tem fé? A falta de abertura impediu que reconhecessem a presença do Senhor. Foi isso que nós meditamos agora, há pouco. Quando o coração deixa de oferecer algo mais a Deus, corre o risco de fechar-se à sua graça. Porque a fé, ela perde a disponibilidade. As pessoas que têm fé, elas são disponíveis. Às vezes, homens de muitos negócios, pais de família profundamente acompanhados com seus trabalhos, mas vão à igreja, vão adorar, procura o sacerdote, viva ali a graça de Deus. Essa disponibilidade. Pede também a nossa humildade. Nunca é demais falar sobre a humildade. Às vezes algumas pessoas dizem, ah, o senhor fala muito da humildade, mas precisa. Aquilo que é essencial, nós nunca podemos esquecer de falar. Pede um coração que nunca pense já ter aprendido tudo. Jesus quer isso de nós. Nunca podemos dizer que já sabemos tudo da igreja, tudo da Bíblia, tudo da catequese. Não é possível isso. Que Santo Inácio de Loyola nos alcance essa graça, procurar sempre a maior glória de Deus e nunca fechar o coração à ação do Senhor. Vamos colocar isso como meta. Procurar alcançar sempre mais a glória de Deus e proclamá-la na nossa vida. Assim seja. Amém. Convida a oração de São Bento. A cruz sagrada seja minha luz, não seja o dragão meu guia, retira-te, Satanás. Nunca me aconselhes coisas vãs, é mal que tu me ofereces, bebe tu mesmo teus próprios venenos. Amém. São Bento, pai dos monges, mestre da espiritualidade e da busca perseverante de Deus, rogai por nós. Santo Inácio de Loyola, rogai por nós. O Senhor esteja convosco, Ele está no meio de nós. Pela intercessão de São Bento e de Santo Inácio de Loyola, abençoe-vos Deus Todo-Poderoso, Pai, Filho e Espírito Santo. Amém. Um abençoado final de mês de julho para todos e acolhamos agosto, mês das vocações, mês da Romaria do Muquém, de Bom Jesus da Lapa na Bahia, de Bom Jesus da Terra Ronca, aqui na Diocese de Formosa. Fique em paz, Deus abençoe e recompense todos com a graça de estarmos aqui rezando todos os dias. Amém.
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2: 3:41.
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2: Bom dia, ouvintes da Rádio Barroso Mix. Estamos iniciando os 15 minutos com Deus, nos colocando na presença do Senhor. Eu sou o Altair Show e te convido a rezar comigo.
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2: Vinde, ó Deus, em meu auxílio, socorrei-me sem demora. Glória ao Pai, ao Filho e ao Espírito Santo, como era no princípio, agora e sempre. Amém. Abri os meus lábios, ó Senhor, e minha boca anunciará vosso louvor. Vinde, exultemos de alegria no Senhor, aclamemos o rochedo que nos salva. Ao seu encontro caminhemos com louvores e com cantos de alegria o celebremos. Na verdade, o Senhor é o grande Deus, o grande Rei, muito maior que os deuses todos. Tem nas mãos as profundezas dos abismos e as alturas das montanhas lhe pertencem. O mar é dele, pois foi ele quem o fez, e a terra firme suas mãos a modelaram. Vinde, adoremos e prostemo-nos por terra, e ajoelhemos ante o Deus que nos criou. Porque Ele é o nosso Deus, nosso pastor, e nós somos o seu povo e seu rebanho, as ovelhas que conduz com sua mão. Oxalá ouvisseis hoje a sua voz, não fecheis os corações como em Meriba, como em Massa no deserto aquele dia em que outrora vossos pais me provocaram, apesar de terem visto as minhas obras. 40 em que outrora vossos pais me provocaram, apesar de terem visto

0: Amém. O Senhor que encaminha os nossos corações para o amor de Deus e a constância de Cristo esteja conosco. Bendito seja Deus que nos reuniu no amor de Cristo.
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0: Espírito Santo. Vinde, Espírito Santo, enchei os corações dos vossos fiéis e acendei neles o fogo do vosso amor. Enviai o vosso Espírito e tudo será criado, e renovareis a face da terra. Oremos, ó Deus, que instruís os corações dos vossos fiéis com a luz do Espírito Santo. Fazei que apreciemos retamente todas as coisas segundo o mesmo Espírito e gozemos da sua consolação. Por Cristo Senhor nosso. Amém. Santo anjo do Senhor, meu zeloso e guardador, se a ti me confiou a piedade divina, sempre me rege, me guarda, me governa, ilumina. Amém. Oração do Ângelus. O anjo do Senhor anunciou a Maria e ela concebeu do Espírito Santo. Eis aqui a serva do Senhor, faça-se em mim segundo a vossa palavra. E o Verbo se fez carne e habitou entre nós. Ave Maria, cheia de graça, o Senhor é convosco. Bendito sois vós dentre as mulheres e bendito é o fruto do vosso ventre, Jesus. Santa Maria, Mãe de Deus, rogai por nós, pecadores, agora e na hora de nossa morte. Amém. Oremos, infundi, Senhor, vos rogamos a graça em nossos corações, para que nós, conhecendo pela anunciação do anjo a encarnação de Jesus Cristo, vosso Filho, por sua paixão e morte de cruz, cheguemos à glória da ressurreição. Pelo mesmo Cristo, nosso Senhor. Amém.
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coração do Creio. Creio em Deus Pai Todo-Poderoso, Criador do céu e da terra, e em Jesus Cristo, seu único Filho, nosso Senhor, que foi concebido pelo poder do Espírito Santo, nasceu da Virgem Maria, padeceu sob Pôncio Pilatos, foi crucificado, morto e sepultado, desceu à mansão dos mortos, ressuscitou ao terceiro dia, subiu aos céus, está sentado à direita de Deus Pai Todo-Poderoso, onde há de vir julgar os vivos e os mortos. Creio no Espírito Santo, na Santa Igreja Católica, na comunhão dos santos, na remissão dos pecados, na ressurreição da carne, na vida eterna. Amém. Rezemos a oração que Jesus Cristo nos ensinou. Pai nosso que estais no céu, santificado seja o vosso nome. Venha a nós o vosso reino, seja feita a vossa vontade, assim na terra como no céu. O pão nosso de cada dia nos dai hoje. Perdoai as nossas ofensas, assim como nós perdoamos a quem nos tem ofendido. E não nos deixeis cair em tentação, mas livrai-nos do mal. Amém. Oferecimento de si mesmo. Recebei, Senhor, minha liberdade inteira. Recebei minha memória, minha inteligência e toda a minha vontade. Tudo que tenho ou possuo de vós me veio. Tudo vos devolvo e entrego sem reservas, para que a vossa vontade tudo governe. Dai-me somente vosso amor e vossa graça, e nada mais vos peço, pois já serei bastante rico. Amém. Oração dos sete passos para a vida. Senhor, eu te agradeço.

0: agradeço por ter nascido para ser feliz. Eu busco em minha vida a felicidade que vem de Ti. Senhor, eu Te agradeço por ter a família como a base da vida e vivamos nos doando uns aos outros a cada momento. Senhor, eu Te agradeço por minha vida estar em minhas mãos, eu saiba cuidar, valorizando esse precioso dom. Senhor, eu Te agradeço por me dar o sentido da vida e o caminho iluminado pela graça da Tua presença. Senhor, eu Te agradeço por eu poder decidir a minha vida e as escolhas que eu fizer seja segundo a Tua vontade. Senhor, eu Te agradeço por ter me feito uma pessoa capaz. Eu tenha fé para superar todos os obstáculos. Senhor, eu Te agradeço por ser livre para viver. Eu vivo acolhendo, amando e cuidando de toda a vida. Amém! Consagração a Nossa Senhora Aparecida. Ó Maria Santíssima, pelos méritos de Nosso Senhor Jesus Cristo, em Vossa querida imagem de Aparecida, espalhais inúmeros benefícios sobre todo o Brasil. Eu, embora indigno de pertencer ao número de vossos filhos e filhas, mas cheio do desejo de participar dos benefícios de vossa misericórdia, prostrado a vossos pés, consagro-vos o meu entendimento para que sempre pense no amor que mereceis. Consagro-vos a minha língua para que sempre vos louve e propague a vossa devoção. Consagro-vos o meu coração para que, depois de Deus, vos ame sobre todas as coisas. Recebei-me, ó incomparável, vós que o Cristo crucificado deu-nos por mãe, no ditoso número de vossos filhos e filhas. Acolhei-me debaixo de vossa proteção, socorrei-me em todas as minhas necessidades espirituais e temporais, sobretudo na hora da minha morte. Abençoai-me, ó celestial cooperadora, e com vossa poderosa intercessão fortalecei-me em minha fraqueza, a fim de que, servindo-vos fielmente nesta vida, possa louvar-vos, amar-vos, dar-vos graças no céu por toda a eternidade. Assim seja. Oração da Salve Rainha. Salve Rainha, Mãe de Misericórdia, vida, doçura e esperança, nosso salve. A vós bradamos, degredados filhos de Eva, a vós suspiramos, gemendo e chorando neste vale de lágrimas. Eia, pois, advogada nossa, esses vossos olhos misericordiosos a nós volvei, e depois desse desterro nos mostrai Jesus. Bendito o fruto do vosso ventre, ó clemente, ó piedosa, ó doce sempre Virgem Maria. Rogai por nós, Santa Mãe de Deus, para que sejamos dignos das promessas de Cristo. Novena Perpétua das Santas Chagas. Por suas santas chagas, suas chagas gloriosas, o Cristo Senhor me proteja e me guarde. Senhor Jesus, foste elevado na cruz para que por vossas santas chagas sejam curadas as de nossas almas. Eu vos louvo e agradeço pelo vosso ato redentor. Carregastes em vosso próprio corpo os meus pecados de toda a humanidade. Nas vossas santas chagas coloco as minhas intenções, minhas preocupações, ansiedades e angústias, minhas enfermidades físicas e psíquicas, meus sofrimentos, dores, alegrias e necessidades. Em vossas santas chagas, Senhor, coloco a minha família. Envolvei, Senhor, a mim e as meus familiares, protegendo-nos do mal. Senhor, ao mostrar vossas santas chagas gloriosas a Tomé e o mandaste tocar em vosso lado aberto, o curaste da incredulidade. Eu vos peço, Senhor, permita-me refugiar em vossas santas chagas e, por mérito desses sinais de amor, curai a minha falta de fé. Ó Jesus, pelos méritos de vossa paixão, morte e ressurreição, dai-me a graça de viver os frutos da nossa redenção. Amém.
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2: Cântico de Maria. A minha alma engrandece o Senhor e se alegrou meu espírito em Deus, meu Salvador, pois ele viu a pequenez de sua serva. Desde agora gerações hão de chamar-me de bendita. O Poderoso fez em mim maravilhas e santo é o seu nome. Seu amor de geração em geração chega a todos os que o respeitam. Demonstrou o poder de seu braço, dispersou os orgulhosos, derrubou os poderosos de seus tronos e os humildes exaltou. De bênçãos saciou os famintos e despediu sem nada os ricos. Acolheu Israel, seu servidor, fiel ao seu amor, como havia prometido aos nossos pais, em favor de Abraão e de seus filhos para sempre. Glória ao Pai, ao Filho e ao Espírito Santo, como era no princípio, agora e sempre. Amém. O Senhor esteja conosco, Ele está no meio de nós. E por intercessão de nossa Mãe Maria Santíssima, abençoe-nos o Deus Todo-Poderoso, em nome do Pai, do Filho e do Espírito Santo. Amém. A alegria do Senhor seja nossa força. Vamos em paz e que o Senhor nos acompanhe. Graças a Deus.
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1: Estou chegando aqui na Rádio Barroso Mix. Estamos aí chegando para rezar com você o Santo Rosário. Acabamos aí de rezar os 15 minutos com Deus e agora nós vamos aí rezar o Santo Rosário. Momento de oração, momento de nos colocarmos na presença de Nossa Senhora e de seu Filho Jesus. Você já está com o Santo Terço na mão? Você já preparou a sua intenção, o seu agradecimento? Já reuniu aí as pessoas para passar essa madrugada juntinho com a gente? Seja bem-vindo, ouvintes da Barroso Mix. Estamos juntos nessa jornada da madrugada em oração. Vamos ver aí como é que tá a turma da alegria. Será que eles vieram rezar o terço hoje?
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1: Convertido, como meu nome diz, eu sou o mais orante dessa turma. O pessoal lá em casa reza o Santo Terço todos os dias, mas na hora que fala pra rezar o Rosário na madrugada, eles ficam com aquela preguiça, Altair Show.
3: Eu sou o Caipirinha, tô chegando aqui pra rezar o Terço, é o Santo Rosário, na verdade, né? Rezar o Santo Rosário aqui na Rádio Barroso Mix. Estou muito feliz, estou recebendo muitas graças aqui nessa terça-feira. Vamos nos entregar a Mãezinha do Céu e seu Filho Jesus Cristo.
1: Meu brother, eu sou pervertido, mas eu acredito que até o final dessa semana, rezando tanto assim como a gente está, eu devo me converter. E você que está aí do outro lado, jovem, vem rezar com a gente, é aqui na Barroso Mix. Fala, Altair Show!
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1: Estamos juntos, estamos fiéis aí. Hoje, terça-feira, vocês que rezaram aí na segundona, agora terça-feira aqui na Rádio Barroso Mix. É muito bom ter você aí, meu amigo e minha amiga, como companhia. Pode mandar suas mensagens, participar juntinho com a gente. Esse é o Santo Rosário nessa madrugada. Seja bem-vindo, seja bem-vinda. Dentro de alguns instantes, vamos aí iniciar o nosso Santo Rosário.

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2: 3 horas e 58 minutos.

Especial do Santo Rosário. Vamos contemplar os mistérios gozosos, a alegria de Jesus e Maria, este grande sim que transformou a humanidade. Nos mistérios luminosos contemplaremos a vida de Jesus que caminhou no meio de nós, realizando milagres. Esse Jesus que se tornou o pão vivo na Eucaristia para nos alimentar a cada momento, a cada dia. Nos mistérios dolorosos, junto com Nossa Senhora, vamos contemplar este Cristo que padece numa cruz, se entrega totalmente para nos salvar. Nos mistérios gloriosos contemplaremos a vitória de Jesus sobre a cruz. Esse Jesus que vive e reina, caminha no meio de nós. E com Nossa Senhora, com o Santo Terço na mão, também vamos vencer todos os momentos de dificuldade que vierem em nossa vida. Seja bem-vindo, meu amigo e minha amiga, a esse momento especial de contemplação dos santos mistérios de Jesus e Maria, através desse Santo Rosário, que a partir de agora iremos rezar com muita fé e com muita devoção. Porque através de Maria chegaremos ao seu Filho Jesus. Rezemos com muita fé e devoção.

em Deus Pai Todo-Poderoso, Criador do céu e da terra, e em Jesus Cristo, seu único Filho, nosso Senhor, que foi concebido pelo poder do Espírito Santo, nasceu da Virgem Maria, padeceu sob Pôncio Pilatos, foi crucificado, morto e sepultado, desceu à mansão dos mortos, ressuscitou ao terceiro dia, subiu aos céus, está sentada à direita de Deus Pai Todo-Poderoso, donde há de vir a julgar os vivos e os mortos. Creio no Espírito Santo, na Santa Igreja Católica, na comunhão dos santos, na remissão dos pecados, na ressurreição da

poderoso que estás no céu, santificado seja o vosso nome. Venha a nós o vosso reino, seja feita a vossa vontade, assim na terra como no céu. O pão nosso de cada dia nos dai hoje. Perdoai as nossas ofensas, assim como nós perdoamos a quem nos tem ofendido. E não nos deixeis cair em tentação, mas livrai-nos.

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1: Mistérios gozosos ou da alegria, a alegria da manifestação da nova vida. Esses mistérios contemplam o evento da vinda de Jesus, a encarnação do Espírito Crístico e a sua passagem pela terra.
0: Contemplemos o primeiro mistério gozoso.
1: No primeiro mistério gozoso, contemplamos a anunciação do Arcanjo São Gabriel à Nossa Senhora.

Pai nosso que estais no céu, santificado seja o vosso nome. Venha a nós o vosso reino, seja feita a vossa vontade, assim na terra como no céu. O pão nosso de cada dia nos dai hoje, perdoai as nossas ofensas, assim como nós perdoamos a quem nos tem ofendido. E não nos deixeis cair em tentação, mas livrai-nos do mal. Amém. Ave Maria, cheia de graça, o Senhor é convosco. Bendita sois vós dentre as mulheres, e bendito é o fruto do vosso ventre, Jesus. Santa Maria, Mãe de Deus, rogai por nós, pecadores, agora e na hora de nossa morte. Amém. Ave Maria, cheia de graça, o Senhor é convosco. Bendita sois vós dentre as mulheres, e bendito é o fruto do vosso ventre, Jesus. Santa Maria, Mãe de Deus, rogai por nós, pecadores, agora e na hora de nossa morte. Amém. Ave Maria, cheia de graça, o Senhor é convosco. Bendita sois vós dentre as mulheres, e bendito é o fruto do vosso ventre, Jesus. Santa Maria, Mãe de Deus, rogai por nós, pecadores, agora e na hora de nossa morte. Amém. Ave Maria, cheia de graça, o Senhor é convosco. Bendita sois vós dentre as mulheres, e bendito é o fruto do vosso ventre, Jesus. Santa Maria, Mãe de Deus, rogai por nós, pecadores, agora e na hora de nossa morte. Amém. Ave Maria, cheia de graça, o Senhor é convosco. Bendita sois vós dentre as mulheres, e bendito é o fruto do vosso ventre, Jesus. Santa Maria, Mãe de Deus, rogai por nós, pecadores, agora e na hora de nossa morte. Amém. Ave Maria, cheia de graça, o Senhor é convosco. Bendita sois vós dentre as mulheres, e bendito é o fruto do vosso ventre, Jesus. Santa Maria, Mãe de Deus, rogai por nós, pecadores, agora e na hora de nossa morte. Amém. Ave Maria, cheia de graça, o Senhor é convosco. Bendita sois vós dentre as mulheres, e bendito é o fruto do vosso ventre, Jesus. Santa Maria, Mãe de Deus, rogai por nós, pecadores, agora e na hora de nossa morte. Amém. Ave Maria, cheia de graça, o Senhor é convosco. Bendita sois vós entre as mulheres, e bendito é o fruto do vosso ventre, Jesus. Santa Maria, Mãe de Deus, rogai por nós, pecadores, agora e na hora de nossa morte. Amém. Ave Maria, cheia de graça, o Senhor é convosco. Bendita sois vós dentre as mulheres, e bendito é o fruto do vosso ventre, Jesus. Santa Maria, Mãe de Deus, rogai por nós, pecadores, agora e na hora de nossa morte. Amém. Ave Maria, cheia de graça, o Senhor é convosco. Bendita sois vós dentre as mulheres, e bendito é o fruto do vosso ventre, Jesus. Santa Maria, Mãe de Deus, rogai por nós, pecadores, agora e na hora de nossa morte. Amém. Glória ao Pai, ao Filho e ao Espírito Santo, como era no princípio, agora e sempre. Amém. Ó meu Jesus, perdoai-nos e livrai-nos do fogo do inferno, levai as almas todas para o céu e socorrei principalmente aquelas que mais precisarem da vossa misericórdia. Sagrada Família, rogai por nós. Nossa Senhora Aparecida, rogai por nós. Enchei-vos do Espírito Santo de Deus.

No segundo mistério gozoso, contemplamos a visitação de Nossa Senhora, a sua prima Santa Isabel.

Pai nosso que estais no céu, santificado seja o vosso nome. Venha a nós o vosso reino, seja feita a vossa vontade, assim na terra como no céu. O pão nosso de cada dia nos dai hoje, perdoai as nossas ofensas, assim como nós perdoamos a quem nos tem ofendido. E não nos deixeis cair em tentação, mas livrai-nos do mal. Amém. Ave Maria, cheia de graça, o Senhor é convosco. Bendito sois vós dentre as mulheres, e bendito é o fruto do vosso ventre, Jesus. Santa Maria, Mãe de Deus, rogai por nós, pecadores, agora e na hora de nossa morte. Amém. Ave Maria, cheia de graça, o Senhor é convosco. Bendita sois vós dentre as mulheres, e bendito é o fruto do vosso ventre, Jesus. Santa Maria, Mãe de Deus, rogai por nós, pecadores, agora e na hora de nossa morte. Amém. Ave Maria, cheia de graça, o Senhor é convosco. Bendita sois vós dentre as mulheres, e bendito é o fruto do vosso ventre, Jesus. Santa Maria, Mãe de Deus, rogai por nós, pecadores, agora e na hora de nossa morte. Amém. Ave Maria, cheia de graça, o Senhor é convosco. Bendita sois vós dentre as mulheres, e bendito é o fruto do vosso ventre, Jesus. Santa Maria, Mãe de Deus, rogai por nós, pecadores, agora e na hora de nossa morte. Amém. Ave Maria, cheia de graça, o Senhor é convosco. Bendita sois vós dentre as mulheres, e bendito é o fruto do vosso ventre, Jesus. Santa Maria, Mãe de Deus, rogai por nós, pecadores, agora e na hora de nossa morte. Amém. Ave Maria, cheia de graça, o Senhor é convosco. Bendita sois vós dentre as mulheres, e bendito é o fruto do vosso ventre, Jesus. Santa Maria, Mãe de Deus, rogai por nós, pecadores, agora e na hora de nossa morte. Amém. Ave Maria, cheia de graça, o Senhor é convosco. Bendita sois vós dentre as mulheres, e bendito é o fruto do vosso ventre, Jesus. Santa Maria, Mãe de Deus, rogai por nós, pecadores, agora e na hora de nossa morte. Amém. Ave Maria, cheia de graça, o Senhor é convosco. Bendita sois vós entre as mulheres, e bendito é o fruto do vosso ventre, Jesus. Santa Maria, Mãe de Deus, rogai por nós, pecadores, agora e na hora de nossa morte. Amém. Ave Maria, cheia de graça, o Senhor é convosco. Bendita sois vós dentre as mulheres, e bendito é o fruto do vosso ventre, Jesus. Santa Maria, Mãe de Deus, rogai por nós, pecadores, agora e na hora de nossa morte. Amém. Ave Maria, cheia de graça, o Senhor é convosco. Bendita sois vós dentre as mulheres, e bendito é o fruto do vosso ventre, Jesus. Santa Maria, Mãe de Deus, rogai por nós, pecadores, agora e na hora de nossa morte. Amém. Glória ao Pai, ao Filho e ao Espírito Santo, como era no princípio, agora e sempre. Amém. Ó meu Jesus, perdoai-nos e livrai-nos do fogo do inferno. Levai as almas todas para o céu e socorrei principalmente aquelas que mais precisarem da vossa misericórdia. Sagrada Família, rogai por nós. Nossa Senhora Aparecida, rogai por nós. Enchei-vos do Espírito Santo de Deus.

Pai nosso que estais no céu, santificado seja o vosso nome. Venha a nós o vosso reino, seja feita a vossa vontade, assim na terra como no céu. O pão nosso de cada dia nos dai hoje, perdoai as nossas ofensas, assim como nós perdoamos a quem nos tem ofendido. E não nos deixeis cair em tentação, mas livrai-nos do mal. Amém. Ave Maria, cheia de graça, o Senhor é convosco. Bendito sois vós dentre as mulheres, e bendito é o fruto do vosso ventre, Jesus. Santa Maria, Mãe de Deus, rogai por nós, pecadores, agora e na hora de nossa morte. Amém. Ave Maria, cheia de graça, o Senhor é convosco. Bendito sois vós dentre as mulheres, e bendito é o fruto do vosso ventre, Jesus. Santa Maria, Mãe de Deus, rogai por nós, pecadores, agora e na hora de nossa morte. Amém. Ave Maria, cheia de graça, o Senhor é convosco. Bendita sois vós dentre as mulheres, e bendito é o fruto do vosso ventre, Jesus. Santa Maria, Mãe de Deus, rogai por nós, pecadores, agora e na hora de nossa morte. Amém. Ave Maria, cheia de graça, o Senhor é convosco. Bendita sois vós dentre as mulheres, e bendito é o fruto do vosso ventre, Jesus. Santa Maria, Mãe de Deus, rogai por nós, pecadores, agora e na hora de nossa morte. Amém. Ave Maria, cheia de graça, o Senhor é convosco. Bendita sois vós dentre as mulheres, e bendito é o fruto do vosso ventre, Jesus. Santa Maria, Mãe de Deus, rogai por nós, pecadores, agora e na hora de nossa morte. Amém. Ave Maria, cheia de graça, o Senhor é convosco. Bendita sois vós dentre as mulheres, e bendito é o fruto do vosso ventre, Jesus. Santa Maria, Mãe de Deus, rogai por nós, pecadores, agora e na hora de nossa morte. Amém. Ave Maria, cheia de graça, o Senhor é convosco. Bendita sois vós dentre as mulheres, e bendito é o fruto do vosso ventre, Jesus. Santa Maria, Mãe de Deus, rogai por nós, pecadores, agora e na hora de nossa morte. Amém. Ave Maria, cheia de graça, o Senhor é convosco. Bendita sois vós entre as mulheres, e bendito é o fruto do vosso ventre, Jesus. Santa Maria, Mãe de Deus, rogai por nós, pecadores, agora e na hora de nossa morte. Amém. Ave Maria, cheia de graça, o Senhor é convosco. Bendita sois vós dentre as mulheres, e bendito é o fruto do vosso ventre, Jesus. Santa Maria, Mãe de Deus, rogai por nós, pecadores, agora e na hora de nossa morte. Amém. Ave Maria, cheia de graça, o Senhor é convosco. Bendita sois vós dentre as mulheres, e bendito é o fruto do vosso ventre, Jesus. Santa Maria, Mãe de Deus, rogai por nós, pecadores, agora e na hora de nossa morte. Amém. Glória ao Pai, ao Filho e ao Espírito Santo, como era no princípio, agora e sempre. Amém. Ó meu Jesus, perdoai-nos e livrai-nos do fogo do inferno. Levai as almas todas para o céu e socorrei principalmente aquelas que mais precisarem da vossa misericórdia. Sagrada Família, rogai por nós. Nossa Senhora Aparecida, rogai por nós. Enchei-vos do Espírito Santo de Deus.

No quarto mistério gozoso, contemplamos a apresentação de Jesus no templo. Pai nosso que estais no céu, santificado seja o vosso nome. Venha a nós o vosso reino, seja feita a vossa vontade, assim na terra como no céu. O pão nosso de cada dia nos dai hoje, perdoai as nossas ofensas, assim como nós perdoamos a quem nos tem ofendido. E não nos deixeis cair em tentação, mas livrai-nos do mal. Amém. Ave Maria, cheia de graça, o Senhor é convosco. Bendita sois vós dentre as mulheres, e bendito é o fruto do vosso ventre, Jesus. Santa Maria, Mãe de Deus, rogai por nós, pecadores, agora e na hora de nossa morte. Amém. Ave Maria, cheia de graça, o Senhor é convosco. Bendita sois vós dentre as mulheres, e bendito é o fruto do vosso ventre, Jesus. Santa Maria, Mãe de Deus, rogai por nós, pecadores, agora e na hora de nossa morte. Amém. Ave Maria, cheia de graça, o Senhor é convosco. Bendita sois vós dentre as mulheres, e bendito é o fruto do vosso ventre, Jesus. Santa Maria, Mãe de Deus, rogai por nós, pecadores, agora e na hora de nossa morte. Amém. Ave Maria, cheia de graça, o Senhor é convosco. Bendita sois vós dentre as mulheres, e bendito é o fruto do vosso ventre, Jesus. Santa Maria, Mãe de Deus, rogai por nós, pecadores, agora e na hora de nossa morte. Amém. Ave Maria, cheia de graça, o Senhor é convosco. Bendita sois vós dentre as mulheres, e bendito é o fruto do vosso ventre, Jesus. Santa Maria, Mãe de Deus, rogai por nós, pecadores, agora e na hora de nossa morte. Amém. Ave Maria, cheia de graça, o Senhor é convosco. Bendita sois vós dentre as mulheres, e bendito é o fruto do vosso ventre, Jesus. Santa Maria, Mãe de Deus, rogai por nós, pecadores, agora e na hora de nossa morte. Amém. Ave Maria, cheia de graça, o Senhor é convosco. Bendita sois vós dentre as mulheres, e bendito é o fruto do vosso ventre, Jesus. Santa Maria, Mãe de Deus, rogai por nós, pecadores, agora e na hora de nossa morte. Amém. Ave Maria, cheia de graça, o Senhor é convosco. Bendita sois vós entre as mulheres, e bendito é o fruto do vosso ventre, Jesus. Santa Maria, Mãe de Deus, rogai por nós, pecadores, agora e na hora de nossa morte. Amém. Ave Maria, cheia de graça, o Senhor é convosco. Bendita sois vós dentre as mulheres, e bendito é o fruto do vosso ventre, Jesus. Santa Maria, Mãe de Deus, rogai por nós, pecadores, agora e na hora de nossa morte. Amém. Ave Maria, cheia de graça, o Senhor é convosco. Bendita sois vós dentre as mulheres, e bendito é o fruto do vosso ventre, Jesus. Santa Maria, Mãe de Deus, rogai por nós, pecadores, agora e na hora de nossa morte. Amém. Glória ao Pai, ao Filho e ao Espírito Santo, como era no princípio, agora e sempre. Amém. Ó meu Jesus, perdoai-nos e livrai-nos do fogo do inferno, levai as almas todas para o céu e socorrei principalmente aquelas que mais precisarem da vossa misericórdia. Sagrada Família, rogai por nós. Nossa Senhora Aparecida, rogai por nós. Enchei-vos do Espírito Santo de Deus.

0: contemplaremos o quinto mistério gozoso.
1: No quinto mistério gozoso, contemplamos o encontro de Jesus no templo, falando e escutando sobre as coisas de seu Pai.

Pai nosso que estais no céu, santificado seja o vosso nome. Venha a nós o vosso reino, seja feita a vossa vontade, assim na terra como no céu. O pão nosso de cada dia nos dai hoje, perdoai as nossas ofensas, assim como nós perdoamos a quem nos tem ofendido. E não nos deixeis cair em tentação, mas livrai-nos do mal. Amém. Ave Maria, cheia de graça, o Senhor é convosco. Bendita sois vós dentre as mulheres, e bendito é o fruto do vosso ventre, Jesus. Santa Maria, Mãe de Deus, rogai por nós, pecadores, agora e na hora de nossa morte. Amém. Ave Maria, cheia de graça, o Senhor é convosco. Bendita sois vós dentre as mulheres, e bendito é o fruto do vosso ventre, Jesus. Santa Maria, Mãe de Deus, rogai por nós, pecadores, agora e na hora de nossa morte. Amém. Ave Maria, cheia de graça, o Senhor é convosco. Bendita sois vós dentre as mulheres, e bendito é o fruto do vosso ventre, Jesus. Santa Maria, Mãe de Deus, rogai por nós, pecadores, agora e na hora de nossa morte. Amém. Ave Maria, cheia de graça, o Senhor é convosco. Bendita sois vós dentre as mulheres, e bendito é o fruto do vosso ventre, Jesus. Santa Maria, Mãe de Deus, rogai por nós, pecadores, agora e na hora de nossa morte. Amém. Ave Maria, cheia de graça, o Senhor é convosco. Bendita sois vós dentre as mulheres, e bendito é o fruto do vosso ventre, Jesus. Santa Maria, Mãe de Deus, rogai por nós, pecadores, agora e na hora de nossa morte. Amém. Ave Maria, cheia de graça, o Senhor é convosco. Bendita sois vós dentre as mulheres, e bendito é o fruto do vosso ventre, Jesus. Santa Maria, Mãe de Deus, rogai por nós, pecadores, agora e na hora de nossa morte. Amém. Ave Maria, cheia de graça, o Senhor é convosco. Bendita sois vós dentre as mulheres, e bendito é o fruto do vosso ventre, Jesus. Santa Maria, Mãe de Deus, rogai por nós, pecadores, agora e na hora de nossa morte. Amém. Ave Maria, cheia de graça, o Senhor é convosco. Bendita sois vós entre as mulheres, e bendito é o fruto do vosso ventre, Jesus. Santa Maria, Mãe de Deus, rogai por nós, pecadores, agora e na hora de nossa morte. Amém. Ave Maria, cheia de graça, o Senhor é convosco. Bendita sois vós dentre as mulheres, e bendito é o fruto do vosso ventre, Jesus. Santa Maria, Mãe de Deus, rogai por nós, pecadores, agora e na hora de nossa morte. Amém. Ave Maria, cheia de graça, o Senhor é convosco. Bendita sois vós dentre as mulheres, e bendito é o fruto do vosso ventre, Jesus. Santa Maria, Mãe de Deus, rogai por nós, pecadores, agora e na hora de nossa morte. Amém. Glória ao Pai, ao Filho e ao Espírito Santo, como era no princípio, agora e sempre. Amém. Ó meu Jesus, perdoai-nos e livrai-nos do fogo do inferno, levai as almas todas para o céu e socorrei principalmente aquelas que mais precisarem da vossa misericórdia. Sagrada Família, rogai por nós. Nossa Senhora Aparecida, rogai por nós. Enchei-vos do Espírito Santo de Deus.

mistérios luminosos ou da luz, a vida que manifesta a luz. 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

Pai nosso que estais no céu, santificado seja o vosso nome. Venha a nós o vosso reino, seja feita a vossa vontade, assim na terra como no céu. O pão nosso de cada dia nos dai hoje, perdoai as nossas ofensas, assim como nós perdoamos a quem nos tem ofendido. E não nos deixeis cair em tentação, mas livrai-nos do mal. Amém. Ave Maria, cheia de graça, o Senhor é convosco. Bendita sois vós dentre as mulheres, e bendito é o fruto do vosso ventre, Jesus. Santa Maria, Mãe de Deus, rogai por nós, pecadores, agora e na hora de nossa morte. Amém. Ave Maria, cheia de graça, o Senhor é convosco. Bendita sois vós dentre as mulheres, e bendito é o fruto do vosso ventre, Jesus. Santa Maria, Mãe de Deus, rogai por nós, pecadores, agora e na hora de nossa morte. Amém. Ave Maria, cheia de graça, o Senhor é convosco. Bendita sois vós dentre as mulheres, e bendito é o fruto do vosso ventre, Jesus. Santa Maria, Mãe de Deus, rogai por nós, pecadores, agora e na hora de nossa morte. Amém. Ave Maria, cheia de graça, o Senhor é convosco. Bendita sois vós dentre as mulheres, e bendito é o fruto do vosso ventre, Jesus. Santa Maria, Mãe de Deus, rogai por nós, pecadores, agora e na hora de nossa morte. Amém. Ave Maria, cheia de graça, o Senhor é convosco. Bendita sois vós dentre as mulheres, e bendito é o fruto do vosso ventre, Jesus. Santa Maria, Mãe de Deus, rogai por nós, pecadores, agora e na hora de nossa morte. Amém. Ave Maria, cheia de graça, o Senhor é convosco. Bendita sois vós dentre as mulheres, e bendito é o fruto do vosso ventre, Jesus. Santa Maria, Mãe de Deus, rogai por nós, pecadores, agora e na hora de nossa morte. Amém. Ave Maria, cheia de graça, o Senhor é convosco. Bendita sois vós dentre as mulheres, e bendito é o fruto do vosso ventre, Jesus. Santa Maria, Mãe de Deus, rogai por nós, pecadores, agora e na hora de nossa morte. Amém. Ave Maria, cheia de graça, o Senhor é convosco. Bendita sois vós entre as mulheres, e bendito é o fruto do vosso ventre, Jesus. Santa Maria, Mãe de Deus, rogai por nós, pecadores, agora e na hora de nossa morte. Amém. Ave Maria, cheia de graça, o Senhor é convosco. Bendita sois vós dentre as mulheres, e bendito é o fruto do vosso ventre, Jesus. Santa Maria, Mãe de Deus, rogai por nós, pecadores, agora e na hora de nossa morte. Amém. Ave Maria, cheia de graça, o Senhor é convosco. Bendita sois vós dentre as mulheres, e bendito é o fruto do vosso ventre, Jesus. Santa Maria, Mãe de Deus, rogai por nós, pecadores, agora e na hora de nossa morte. Amém. Glória ao Pai, ao Filho e ao Espírito Santo, como era no princípio, agora e sempre. Amém. Ó meu Jesus, perdoai-nos e livrai-nos do fogo do inferno. Levai as almas todas para o céu e socorrei principalmente aquelas que mais precisarem da vossa misericórdia. Sagrada Família, rogai por nós. Nossa Senhora Aparecida, rogai por nós. Enchei-vos do Espírito Santo de Deus.

Pai nosso que estais no céu, santificado seja o vosso nome. Venha a nós o vosso reino, seja feita a vossa vontade, assim na terra como no céu. O pão nosso de cada dia nos dai hoje, perdoai as nossas ofensas, assim como nós perdoamos a quem nos tem ofendido. E não nos deixeis cair em tentação, mas livrai-nos do mal. Amém. Ave Maria, cheia de graça, o Senhor é convosco. Bendito sois vós dentre as mulheres, e bendito é o fruto do vosso ventre, Jesus. Santa Maria, Mãe de Deus, rogai por nós, pecadores, agora e na hora de nossa morte. Amém. Ave Maria, cheia de graça, o Senhor é convosco. Bendita sois vós dentre as mulheres, e bendito é o fruto do vosso ventre, Jesus. Santa Maria, Mãe de Deus, rogai por nós, pecadores, agora e na hora de nossa morte. Amém. Ave Maria, cheia de graça, o Senhor é convosco. Bendita sois vós dentre as mulheres, e bendito é o fruto do vosso ventre, Jesus. Santa Maria, Mãe de Deus, rogai por nós, pecadores, agora e na hora de nossa morte. Amém. Ave Maria, cheia de graça, o Senhor é convosco. Bendita sois vós dentre as mulheres, e bendito é o fruto do vosso ventre, Jesus. Santa Maria, Mãe de Deus, rogai por nós, pecadores, agora e na hora de nossa morte. Amém. Ave Maria, cheia de graça, o Senhor é convosco. Bendita sois vós dentre as mulheres, e bendito é o fruto do vosso ventre, Jesus. Santa Maria, Mãe de Deus, rogai por nós, pecadores, agora e na hora de nossa morte. Amém. Ave Maria, cheia de graça, o Senhor é convosco. Bendita sois vós dentre as mulheres, e bendito é o fruto do vosso ventre, Jesus. Santa Maria, Mãe de Deus, rogai por nós, pecadores, agora e na hora de nossa morte. Amém. Ave Maria, cheia de graça, o Senhor é convosco. Bendita sois vós dentre as mulheres, e bendito é o fruto do vosso ventre, Jesus. Santa Maria, Mãe de Deus, rogai por nós, pecadores, agora e na hora de nossa morte. Amém. Ave Maria, cheia de graça, o Senhor é convosco. Bendita sois vós entre as mulheres, e bendito é o fruto do vosso ventre, Jesus. Santa Maria, Mãe de Deus, rogai por nós, pecadores, agora e na hora de nossa morte. Amém. Ave Maria, cheia de graça, o Senhor é convosco. Bendita sois vós dentre as mulheres, e bendito é o fruto do vosso ventre, Jesus. Santa Maria, Mãe de Deus, rogai por nós, pecadores, agora e na hora de nossa morte. Amém. Ave Maria, cheia de graça, o Senhor é convosco. Bendita sois vós dentre as mulheres, e bendito é o fruto do vosso ventre, Jesus. Santa Maria, Mãe de Deus, rogai por nós, pecadores, agora e na hora de nossa morte. Amém. Glória ao Pai, ao Filho e ao Espírito Santo, como era no princípio, agora e sempre. Amém. Ó meu Jesus, perdoai-nos e livrai-nos do fogo do inferno. Levai as almas todas para o céu e socorrei principalmente aquelas que mais precisarem da vossa misericórdia. Sagrada Família, rogai por nós. Nossa Senhora Aparecida, rogai por nós. Enchei-vos do Espírito Santo de Deus.

Pai nosso que estais no céu, santificado seja o vosso nome. Venha a nós o vosso reino, seja feita a vossa vontade, assim na terra como no céu. O pão nosso de cada dia nos dai hoje, perdoai as nossas ofensas, assim como nós perdoamos a quem nos tem ofendido. E não nos deixeis cair em tentação, mas livrai-nos do mal. Amém. Ave Maria, cheia de graça, o Senhor é convosco. Bendito sois vós dentre as mulheres, e bendito é o fruto do vosso ventre, Jesus. Santa Maria, Mãe de Deus, rogai por nós, pecadores, agora e na hora de nossa morte. Amém. Ave Maria, cheia de graça, o Senhor é convosco. Bendita sois vós dentre as mulheres, e bendito é o fruto do vosso ventre, Jesus. Cheia de graça, o Senhor é convosco. Bendita sois vós dentre as mulheres, e bendito é o fruto.

Mãe de Deus, rogai por nós, pecadores, agora e na hora de nossa morte. Amém. Ave Maria, cheia de graça, o Senhor é convosco. Bendita sois vós dentre as mulheres, e bendito é o fruto do vosso ventre, Jesus. Santa Maria, Mãe de Deus, rogai por nós, pecadores, agora e na hora de nossa morte. Amém. Ave Maria, cheia de graça, o Senhor é convosco. Bendita sois vós dentre as mulheres, e bendito é o fruto do vosso ventre, Jesus. Santa Maria, Mãe de Deus, rogai por nós, pecadores, agora e na hora de nossa morte. Amém. Ave Maria, cheia de graça, o Senhor é convosco. Bendita sois vós dentre as mulheres, e bendito é o fruto do vosso ventre, Jesus. Santa Maria, Mãe de Deus, rogai por nós, pecadores, agora e na hora de nossa morte. Amém. Ave Maria, cheia de graça, o Senhor é convosco. Bendita sois vós entre as mulheres, e bendito é o fruto do vosso ventre, Jesus. Santa Maria, Mãe de Deus, rogai por nós, pecadores, agora e na hora de nossa morte. Amém. Ave Maria, cheia de graça, o Senhor é convosco. Bendita sois vós dentre as mulheres, e bendito é o fruto do vosso ventre, Jesus. Santa Maria, Mãe de Deus, rogai por nós, pecadores, agora e na hora de nossa morte. Amém. Ave Maria, cheia de graça, o Senhor é convosco. Bendita sois vós dentre as mulheres, e bendito é o fruto do vosso ventre, Jesus. Santa Maria, Mãe de Deus, rogai por nós, pecadores, agora e na hora de nossa morte. Amém. Glória ao Pai, ao Filho e ao Espírito Santo, como era no princípio, agora e sempre. Amém. Ó meu Jesus, perdoai-nos e livrai-nos do fogo do inferno, levai as almas todas para o céu e socorrei principalmente aquelas que mais precisarem da vossa misericórdia. Sagrada Família, rogai por nós. Nossa Senhora Aparecida, rogai por nós. Enchei-vos do Espírito Santo de Deus.

Pai nosso que estais no céu, santificado seja o vosso nome. Venha a nós o vosso reino, seja feita a vossa vontade, assim na terra como no céu. O pão nosso de cada dia nos dai hoje, perdoai as nossas ofensas, assim como nós perdoamos a quem nos tem ofendido. E não nos deixeis cair em tentação, mas livrai-nos do mal. Amém. Ave Maria, cheia de graça, o Senhor é convosco. Bendito sois vós dentre as mulheres, e bendito é o fruto do vosso ventre, Jesus. Santa Maria, Mãe de Deus, rogai por nós, pecadores, agora e na hora de nossa morte. Amém. Ave Maria, cheia de graça, o Senhor é convosco. Bendita sois vós dentre as mulheres, e bendito é o fruto do vosso ventre, Jesus. Santa Maria, Mãe de Deus, rogai por nós, pecadores, agora e na hora de nossa morte. Amém. Ave Maria, cheia de graça, o Senhor é convosco. Bendita sois vós dentre as mulheres, e bendito é o fruto do vosso ventre, Jesus. Santa Maria, Mãe de Deus, rogai por nós, pecadores, agora e na hora de nossa morte. Amém. Ave Maria, cheia de graça, o Senhor é convosco. Bendita sois vós dentre

entre as mulheres e bendito é o fruto do vosso ventre, Jesus. Santa Maria, Mãe de Deus, rogai por nós, pecadores, agora e na hora de nossa morte. Amém. Ave Maria, cheia de graça, o Senhor é convosco. Bendita sois vós dentre as mulheres, e bendito é o fruto do vosso ventre, Jesus. Santa Maria, Mãe de Deus, rogai por nós, pecadores, agora e na hora de nossa morte. Amém. Ave Maria, cheia de graça, o Senhor é convosco. Bendita sois vós dentre as mulheres, e bendito é o fruto do vosso ventre, Jesus. Santa Maria, Mãe de Deus, rogai por nós, pecadores, agora e na hora de nossa morte. Amém. Ave Maria, cheia de graça, o Senhor é convosco. Bendita sois vós dentre as mulheres, e bendito é o fruto do vosso ventre, Jesus. Santa Maria, Mãe de Deus, rogai por nós, pecadores, agora e na hora de nossa morte. Amém. Ave Maria, cheia de graça, o Senhor é convosco. Bendita sois vós entre as mulheres, e bendito é o fruto do vosso ventre, Jesus. Santa Maria, Mãe de Deus, rogai por nós, pecadores, agora e na hora de nossa morte. Amém. Ave Maria, cheia de graça, o Senhor é convosco. Bendita sois vós dentre as mulheres, e bendito é o fruto do vosso ventre, Jesus. Santa Maria, Mãe de Deus, rogai por nós, pecadores, agora e na hora de nossa morte. Amém. Ave Maria, cheia de graça, o Senhor é convosco. Bendita sois vós dentre as mulheres, e bendito é o fruto do vosso ventre, Jesus. Santa Maria, Mãe de Deus, rogai por nós, pecadores, agora e na hora de nossa morte. Amém. Glória ao Pai, ao Filho e ao Espírito Santo, como era no princípio, agora e sempre. Amém. Ó meu Jesus, perdoai-nos e livrai-nos do fogo do inferno, levai as almas todas para o céu e socorrei principalmente aquelas que mais precisarem da vossa misericórdia. Sagrada Família, rogai por nós. Nossa Senhora Aparecida, rogai por nós. Enchei-vos do Espírito Santo de Deus.

Pai nosso que estais no céu, santificado seja o vosso nome. Venha a nós o vosso reino, seja feita a vossa vontade, assim na terra como no céu. O pão nosso de cada dia nos dai hoje, perdoai as nossas ofensas, assim como nós perdoamos a quem nos tem ofendido. E não nos deixeis cair em tentação, mas livrai-nos do mal. Amém. Ave Maria, cheia de graça, o Senhor é convosco. Bendita sois vós dentre as mulheres, e bendito é o fruto do vosso ventre, Jesus. Santa Maria, Mãe de Deus, rogai por nós, pecadores, agora e na hora de nossa morte. Amém. Ave Maria, cheia de graça, o Senhor é convosco. Bendita sois vós dentre as mulheres, e bendito é o fruto do vosso ventre, Jesus. Santa Maria, Mãe de Deus, rogai por nós, pecadores, agora e na hora de nossa morte. Amém. Ave Maria, cheia de graça, o Senhor é convosco. Bendita sois vós dentre as mulheres, e bendito é o fruto do vosso ventre, Jesus. Santa Maria, Mãe de Deus, rogai por nós, pecadores, agora e na hora de nossa morte. Amém. Ave Maria, cheia de graça, o Senhor é convosco. Bendita sois vós dentre as mulheres, e bendito é o fruto do vosso ventre, Jesus. Santa Maria, Mãe de Deus, rogai por nós, pecadores, agora e na hora de nossa morte. Amém. Ave Maria, cheia de graça, o Senhor é convosco. Bendita sois vós dentre as mulheres, e bendito é o fruto do vosso ventre, Jesus. Santa Maria, Mãe de Deus, rogai por nós, pecadores, agora e na hora de nossa morte. Amém. Ave Maria, cheia de graça, o Senhor é convosco. Bendita sois vós dentre as mulheres, e bendito é o fruto do vosso ventre, Jesus. Santa Maria, Mãe de Deus, rogai por nós, pecadores, agora e na hora de nossa morte. Amém. Ave Maria, cheia de graça, o Senhor é convosco. Bendita sois vós dentre as mulheres, e bendito é o fruto do vosso ventre, Jesus. Santa Maria, Mãe de Deus, rogai por nós, pecadores, agora e na hora de nossa morte. Amém. Ave Maria, cheia de graça, o Senhor é convosco. Bendita sois vós entre as mulheres, e bendito é o fruto do vosso ventre, Jesus. Santa Maria, Mãe de Deus, rogai por nós, pecadores, agora e na hora de nossa morte. Amém. Ave Maria, cheia de graça, o Senhor é convosco. Bendita sois vós dentre as mulheres, e bendito é o fruto do vosso ventre, Jesus. Santa Maria, Mãe de Deus, rogai por nós, pecadores, agora e na hora de nossa morte. Amém. Ave Maria, cheia de graça, o Senhor é convosco. Bendita sois vós dentre as mulheres, e bendito é o fruto do vosso ventre, Jesus. Santa Maria, Mãe de Deus, rogai por nós, pecadores, agora e na hora de nossa morte. Amém. Glória ao Pai, ao Filho e ao Espírito Santo, como era no princípio, agora e sempre. Amém. Ó meu Jesus, perdoai-nos e livrai-nos do fogo do inferno. Levai as almas todas para o céu e socorrei principalmente aquelas que mais precisarem da vossa misericórdia. Sagrada Família, rogai por nós. Nossa Senhora Aparecida, rogai por nós. Enchei-vos do Espírito Santo de Deus.

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Pai nosso que estais no céu, santificado seja o vosso nome. Venha a nós o vosso reino, seja feita a vossa vontade, assim na terra como no céu. O pão nosso de cada dia nos dai hoje, perdoai as nossas ofensas, assim como nós perdoamos a quem nos tem ofendido. E não nos deixeis cair em tentação, mas livrai-nos do mal. Amém. Ave Maria, cheia de graça, o Senhor é convosco. Bendita sois vós dentre as mulheres, e bendito é o fruto do vosso ventre, Jesus. Santa Maria, Mãe de Deus, rogai por nós, pecadores, agora e na hora de nossa morte. Amém. Ave Maria, cheia de graça, o Senhor é convosco. Bendita sois vós dentre as mulheres, e bendito é o fruto do vosso ventre, Jesus. Santa Maria, Mãe de Deus, rogai por nós, pecadores, agora e na hora de nossa morte. Amém. Ave Maria, cheia de graça, o Senhor é convosco. Bendita sois vós dentre as mulheres, e bendito é o fruto do vosso ventre, Jesus. Santa Maria, Mãe de Deus, rogai por nós, pecadores, agora e na hora de nossa morte. Amém. Ave Maria, cheia de graça, o Senhor é convosco. Bendita sois vós dentre as mulheres, e bendito é o fruto do vosso ventre, Jesus. Santa Maria, Mãe de Deus, rogai por nós, pecadores, agora e na hora de nossa morte. Amém. Ave Maria, cheia de graça, o Senhor é convosco. Bendita sois vós dentre as mulheres, e bendito é o fruto do vosso ventre, Jesus. Santa Maria, Mãe de Deus, rogai por nós, pecadores, agora e na hora de nossa morte. Amém. Ave Maria, cheia de graça, o Senhor é convosco. Bendita sois vós dentre as mulheres, e bendito é o fruto do vosso ventre, Jesus. Santa Maria, Mãe de Deus, rogai por nós, pecadores, agora e na hora de nossa morte. Amém. Ave Maria, cheia de graça, o Senhor é convosco. Bendita sois vós dentre as mulheres, e bendito é o fruto do vosso ventre, Jesus. Santa Maria, Mãe de Deus, rogai por nós, pecadores, agora e na hora de nossa morte. Amém. Ave Maria, cheia de graça, o Senhor é convosco. Bendita sois vós entre as mulheres, e bendito é o fruto do vosso ventre, Jesus. Santa Maria, Mãe de Deus, rogai por nós, pecadores, agora e na hora de nossa morte. Amém. Ave Maria, cheia de graça, o Senhor é convosco. Bendita sois vós dentre as mulheres, e bendito é o fruto do vosso ventre, Jesus. Santa Maria, Mãe de Deus, rogai por nós, pecadores, agora e na hora de nossa morte. Amém. Ave Maria, cheia de graça, o Senhor é convosco. Bendita sois vós dentre as mulheres, e bendito é o fruto do vosso ventre, Jesus. Santa Maria, Mãe de Deus, rogai por nós, pecadores, agora e na hora de nossa morte. Amém. Glória ao Pai, ao Filho e ao Espírito Santo, como era no princípio, agora e sempre. Amém. Ó meu Jesus, perdoai-nos e livrai-nos do fogo do inferno. Levai as almas todas para o céu e socorrei principalmente aquelas que mais precisarem da vossa misericórdia. Sagrada Família, rogai por nós. Nossa Senhora Aparecida, rogai por nós. Enchei-vos do Espírito Santo de Deus.

Pai nosso que estais no céu, santificado seja o vosso nome. Venha a nós o vosso reino, seja feita a vossa vontade, assim na terra como no céu. O pão nosso de cada dia nos dai hoje, perdoai as nossas ofensas, assim como nós perdoamos a quem nos tem ofendido. E não nos deixeis cair em tentação, mas livrai-nos do mal. Amém. Ave Maria, cheia de graça, o Senhor é convosco. Bendita sois vós dentre as mulheres, e bendito é o fruto do vosso ventre, Jesus. Santa Maria, Mãe de Deus, rogai por nós, pecadores, agora e na hora de nossa morte. Amém. Ave Maria, cheia de graça, o Senhor é convosco. Bendita sois vós dentre as mulheres, e bendito é o fruto do vosso ventre, Jesus. Santa Maria, Mãe de Deus, rogai por nós, pecadores, agora e na hora de nossa morte. Amém. Ave Maria, cheia de graça, o Senhor é convosco. Bendita sois vós dentre as mulheres, e bendito é o fruto do vosso ventre, Jesus. Santa Maria, Mãe de Deus, rogai por nós, pecadores, agora e na hora de nossa morte. Amém. Ave Maria, cheia de graça, o Senhor é convosco. Bendita sois vós dentre as mulheres, e bendito é o fruto do vosso ventre, Jesus. Santa Maria, Mãe de Deus, rogai por nós, pecadores, agora e na hora de nossa morte. Amém. Ave Maria, cheia de graça, o Senhor é convosco. Bendita sois vós dentre as mulheres, e bendito é o fruto do vosso ventre, Jesus. Santa Maria, Mãe de Deus, rogai por nós, pecadores, agora e na hora de nossa morte. Amém. Ave Maria, cheia de graça, o Senhor é convosco. Bendita sois vós dentre as mulheres, e bendito é o fruto do vosso ventre, Jesus. Santa Maria, Mãe de Deus, rogai por nós, pecadores, agora e na hora de nossa morte. Amém. Ave Maria, cheia de graça, o Senhor é convosco. Bendita sois vós dentre as mulheres, e bendito é o fruto do vosso ventre, Jesus. Santa Maria, Mãe de Deus, rogai por nós, pecadores, agora e na hora de nossa morte. Amém. Ave Maria, cheia de graça, o Senhor é convosco. Bendita sois vós entre as mulheres, e bendito é o fruto do vosso ventre, Jesus. Santa Maria, Mãe de Deus, rogai por nós, pecadores, agora e na hora de nossa morte. Amém. Ave Maria, cheia de graça, o Senhor é convosco. Bendita sois vós dentre as mulheres, e bendito é o fruto do vosso ventre, Jesus. Santa Maria, Mãe de Deus, rogai por nós, pecadores, agora e na hora de nossa morte. Amém. Ave Maria, cheia de graça, o Senhor é convosco. Bendita sois vós dentre as mulheres, e bendito é o fruto do vosso ventre, Jesus. Santa Maria, Mãe de Deus, rogai por nós, pecadores, agora e na hora de nossa morte. Amém. Glória ao Pai, ao Filho e ao Espírito Santo, como era no princípio, agora e sempre. Amém. Ó meu Jesus, perdoai-nos e livrai-nos do fogo do inferno. Levai as almas todas para o céu e socorrei principalmente aquelas que mais precisarem da vossa misericórdia. Sagrada Família, rogai por nós. Nossa Senhora Aparecida, rogai por nós. Enchei-vos do Espírito Santo de Deus.

Pai nosso que estais no céu, santificado seja o vosso nome. Venha a nós o vosso reino, seja feita a vossa vontade, assim na terra como no céu. O pão nosso de cada dia nos dai hoje, perdoai as nossas ofensas, assim como nós perdoamos a quem nos tem ofendido. E não nos deixeis cair em tentação, mas livrai-nos do mal. Amém. Ave Maria, cheia de graça, o Senhor é convosco. Bendita sois vós dentre as mulheres, e bendito é o fruto do vosso ventre, Jesus. Santa Maria, Mãe de Deus, rogai por nós, pecadores, agora e na hora de nossa morte. Amém. Ave Maria, cheia de graça, o Senhor é convosco. Bendita sois vós dentre as mulheres, e bendito é o fruto do vosso ventre, Jesus. Santa Maria, Mãe de Deus, rogai por nós, pecadores, agora e na hora de nossa morte. Amém. Ave Maria, cheia de graça, o Senhor é convosco. Bendita sois vós dentre as mulheres, e bendito é o fruto do vosso ventre, Jesus. Santa Maria, Mãe de Deus, rogai por nós, pecadores, agora e na hora de nossa morte. Amém. Ave Maria, cheia de graça, o Senhor é convosco. Bendita sois vós dentre as mulheres, e bendito é o fruto do vosso ventre, Jesus. Santa Maria, Mãe de Deus, rogai por nós, pecadores, agora e na hora de nossa morte. Amém. Ave Maria, cheia de graça, o Senhor é convosco. Bendita sois vós dentre as mulheres, e bendito é o fruto do vosso ventre, Jesus. Santa Maria, Mãe de Deus, rogai por nós, pecadores, agora e na hora de nossa morte. Amém. Ave Maria, cheia de graça, o Senhor é convosco. Bendita sois vós dentre as mulheres, e bendito é o fruto do vosso ventre, Jesus. Santa Maria, Mãe de Deus, rogai por nós, pecadores, agora e na hora de nossa morte. Amém. Ave Maria, cheia de graça, o Senhor é convosco. Bendita sois vós dentre as mulheres, e bendito é o fruto do vosso ventre, Jesus. Santa Maria, Mãe de Deus, rogai por nós, pecadores, agora e na hora de nossa morte. Amém. Ave Maria, cheia de graça, o Senhor é convosco. Bendita sois vós entre as mulheres, e bendito é o fruto do vosso ventre, Jesus. Santa Maria, Mãe de Deus, rogai por nós, pecadores, agora e na hora de nossa morte. Amém. Ave Maria, cheia de graça, o Senhor é convosco. Bendita sois vós dentre as mulheres, e bendito é o fruto do vosso ventre, Jesus. Santa Maria, Mãe de Deus, rogai por nós, pecadores, agora e na hora de nossa morte. Amém. Ave Maria, cheia de graça, o Senhor é convosco. Bendita sois vós dentre as mulheres, e bendito é o fruto do vosso ventre, Jesus. Santa Maria, Mãe de Deus, rogai por nós, pecadores, agora e na hora de nossa morte. Amém. Glória ao Pai, ao Filho e ao Espírito Santo, como era no princípio, agora e sempre. Amém. Ó meu Jesus, perdoai-nos e livrai-nos do fogo do inferno. Levai as almas todas para o céu e socorrei principalmente aquelas que mais precisarem da vossa misericórdia. Sagrada Família, rogai por nós. Nossa Senhora Aparecida, rogai por nós. Enchei-vos do Espírito Santo de Deus.

Pai nosso que estais no céu, santificado seja o vosso nome. Venha a nós o vosso reino, seja feita a vossa vontade, assim na terra como no céu. O pão nosso de cada dia nos dai hoje, perdoai as nossas ofensas, assim como nós perdoamos a quem nos tem ofendido. E não nos deixeis cair em tentação, mas livrai-nos do mal. Amém. Ave Maria, cheia de graça, o Senhor é convosco. Bendita sois vós dentre as mulheres, e bendito é o fruto do vosso ventre, Jesus. Santa Maria, Mãe de Deus, rogai por nós, pecadores, agora e na hora de nossa morte. Amém. Ave Maria, cheia de graça, o Senhor é convosco. Bendita sois vós dentre as mulheres, e bendito é o fruto do vosso ventre, Jesus. Santa Maria, Mãe de Deus, rogai por nós, pecadores, agora e na hora de nossa morte. Amém. Ave Maria, cheia de graça, o Senhor é convosco. Bendita sois vós dentre as mulheres, e bendito é o fruto do vosso ventre, Jesus. Santa Maria, Mãe de Deus, rogai por nós, pecadores, agora e na hora de nossa morte. Amém. Ave Maria, cheia de graça, o Senhor é convosco. Bendita sois vós dentre as mulheres, e bendito é o fruto do vosso ventre, Jesus. Santa Maria, Mãe de Deus, rogai por nós, pecadores, agora e na hora de nossa morte. Amém. Ave Maria, cheia de graça, o Senhor é convosco. Bendita sois vós dentre as mulheres, e bendito é o fruto do vosso ventre, Jesus. Santa Maria, Mãe de Deus, rogai por nós, pecadores, agora e na hora de nossa morte. Amém. Ave Maria, cheia de graça, o Senhor é convosco. Bendita sois vós dentre as mulheres, e bendito é o fruto do vosso ventre, Jesus. Santa Maria, Mãe de Deus, rogai por nós, pecadores, agora e na hora de nossa morte. Amém. Ave Maria, cheia de graça, o Senhor é convosco. Bendita sois vós dentre as mulheres, e bendito é o fruto do vosso ventre, Jesus. Santa Maria, Mãe de Deus, rogai por nós, pecadores, agora e na hora de nossa morte. Amém. Ave Maria, cheia de graça, o Senhor é convosco. Bendita sois vós entre as mulheres, e bendito é o fruto do vosso ventre, Jesus. Santa Maria, Mãe de Deus, rogai por nós, pecadores, agora e na hora de nossa morte. Amém. Ave Maria, cheia de graça, o Senhor é convosco. Bendita sois vós dentre as mulheres, e bendito é o fruto do vosso ventre, Jesus. Santa Maria, Mãe de Deus, rogai por nós, pecadores, agora e na hora de nossa morte. Amém. Ave Maria, cheia de graça, o Senhor é convosco. Bendita sois vós dentre as mulheres, e bendito é o fruto do vosso ventre, Jesus. Santa Maria, Mãe de Deus, rogai por nós, pecadores, agora e na hora de nossa morte. Amém. Glória ao Pai, ao Filho e ao Espírito Santo, como era no princípio, agora e sempre. Amém. Ó meu Jesus, perdoai-nos e livrai-nos do fogo do inferno. Levai as almas todas para o céu e socorrei principalmente aquelas que mais precisarem da vossa misericórdia. Sagrada Família, rogai por nós. Nossa Senhora Aparecida, rogai por nós. Enchei-vos do Espírito Santo de Deus.

Pai nosso que estais no céu, santificado seja o vosso nome. Venha a nós o vosso reino, seja feita a vossa vontade, assim na terra como no céu. O pão nosso de cada dia nos dai hoje, perdoai as nossas ofensas, assim como nós perdoamos a quem nos tem ofendido. E não nos deixeis cair em tentação, mas livrai-nos do mal. Amém. Ave Maria, cheia de graça, o Senhor é convosco. Bendita sois vós dentre as mulheres, e bendito é o fruto do vosso ventre, Jesus. Santa Maria, Mãe de Deus, rogai por nós, pecadores, agora e na hora de nossa morte. Amém. Ave Maria, cheia de graça, o Senhor é convosco. Bendita sois vós dentre as mulheres, e bendito é o fruto do vosso ventre, Jesus. Santa Maria, Mãe de Deus, rogai por nós, pecadores, agora e na hora de nossa morte. Amém. Ave Maria, cheia de graça, o Senhor é convosco. Bendita sois vós dentre as mulheres, e bendito é o fruto do vosso ventre, Jesus. Santa Maria, Mãe de Deus, rogai por nós, pecadores, agora e na hora de nossa morte. Amém. Ave Maria, cheia de graça, o Senhor é convosco. Bendita sois vós dentre as mulheres, e bendito é o fruto do vosso ventre, Jesus. Santa Maria, Mãe de Deus, rogai por nós, pecadores, agora e na hora de nossa morte. Amém. Ave Maria, cheia de graça, o Senhor é convosco. Bendita sois vós dentre as mulheres, e bendito é o fruto do vosso ventre, Jesus. Santa Maria, Mãe de Deus, rogai por nós, pecadores, agora e na hora de nossa morte. Amém. Ave Maria, cheia de graça, o Senhor é convosco. Bendita sois vós dentre as mulheres, e bendito é o fruto do vosso ventre, Jesus. Santa Maria, Mãe de Deus, rogai por nós, pecadores, agora e na hora de nossa morte. Amém. Ave Maria, cheia de graça, o Senhor é convosco. Bendita sois vós dentre as mulheres, e bendito é o fruto do vosso ventre, Jesus. Santa Maria, Mãe de Deus, rogai por nós, pecadores, agora e na hora de nossa morte. Amém. Ave Maria, cheia de graça, o Senhor é convosco. Bendita sois vós entre as mulheres, e bendito é o fruto do vosso ventre, Jesus. Santa Maria, Mãe de Deus, rogai por nós, pecadores, agora e na hora de nossa morte. Amém. Ave Maria, cheia de graça, o Senhor é convosco. Bendita sois vós dentre as mulheres, e bendito é o fruto do vosso ventre, Jesus. Santa Maria, Mãe de Deus, rogai por nós, pecadores, agora e na hora de nossa morte. Amém. Ave Maria, cheia de graça, o Senhor é convosco. Bendita sois vós dentre as mulheres, e bendito é o fruto do vosso ventre, Jesus. Santa Maria, Mãe de Deus, rogai por nós, pecadores, agora e na hora de nossa morte. Amém. Glória ao Pai, ao Filho e ao Espírito Santo, como era no princípio, agora e sempre. Amém. Ó meu Jesus, perdoai-nos e livrai-nos do fogo do inferno. Levai as almas todas para o céu e socorrei principalmente aquelas que mais precisarem da vossa misericórdia. Sagrada Família, rogai por nós. Nossa Senhora Aparecida, rogai por nós. Enchei-vos do Espírito Santo de Deus.

mistérios gloriosos ou da glória. A glória de cumprir integralmente o propósito de Deus. Esses mistérios contemplam a glorificação, a vida eterna de Jesus e de Maria no reino de Deus.

Pai nosso que estais no céu, santificado seja o vosso nome. Venha a nós o vosso reino, seja feita a vossa vontade, assim na terra como no céu. O pão nosso de cada dia nos dai hoje, perdoai as nossas ofensas, assim como nós perdoamos a quem nos tem ofendido. E não nos deixeis cair em tentação, mas livrai-nos do mal. Amém. Ave Maria, cheia de graça, o Senhor é convosco. Bendita sois vós dentre as mulheres, e bendito é o fruto do vosso ventre, Jesus. Santa Maria, Mãe de Deus, rogai por nós, pecadores, agora e na hora de nossa morte. Amém. Ave Maria, cheia de graça, o Senhor é convosco. Bendita sois vós dentre as mulheres, e bendito é o fruto do vosso ventre, Jesus. Santa Maria, Mãe de Deus, rogai por nós, pecadores, agora e na hora de nossa morte. Amém. Ave Maria, cheia de graça, o Senhor é convosco. Bendita sois vós dentre as mulheres, e bendito é o fruto do vosso ventre, Jesus. Santa Maria, Mãe de Deus, rogai por nós, pecadores, agora e na hora de nossa morte. Amém. Ave Maria, cheia de graça, o Senhor é convosco. Bendita sois vós dentre as mulheres, e bendito é o fruto do vosso ventre, Jesus. Santa Maria, Mãe de Deus, rogai por nós, pecadores, agora e na hora de nossa morte. Amém. Ave Maria, cheia de graça, o Senhor é convosco. Bendita sois vós dentre as mulheres, e bendito é o fruto do vosso ventre, Jesus. Santa Maria, Mãe de Deus, rogai por nós, pecadores, agora e na hora de nossa morte. Amém. Ave Maria, cheia de graça, o Senhor é convosco. Bendita sois vós dentre as mulheres, e bendito é o fruto do vosso ventre, Jesus. Santa Maria, Mãe de Deus, rogai por nós, pecadores, agora e na hora de nossa morte. Amém. Ave Maria, cheia de graça, o Senhor é convosco. Bendita sois vós dentre as mulheres, e bendito é o fruto do vosso ventre, Jesus. Santa Maria, Mãe de Deus, rogai por nós, pecadores, agora e na hora de nossa morte. Amém. Ave Maria, cheia de graça, o Senhor é convosco. Bendita sois vós entre as mulheres, e bendito é o fruto do vosso ventre, Jesus. Santa Maria, Mãe de Deus, rogai por nós, pecadores, agora e na hora de nossa morte. Amém. Ave Maria, cheia de graça, o Senhor é convosco. Bendita sois vós dentre as mulheres, e bendito é o fruto do vosso ventre, Jesus. Santa Maria, Mãe de Deus, rogai por nós, pecadores, agora e na hora de nossa morte. Amém. Ave Maria, cheia de graça, o Senhor é convosco. Bendita sois vós dentre as mulheres, e bendito é o fruto do vosso ventre, Jesus. Santa Maria, Mãe de Deus, rogai por nós, pecadores, agora e na hora de nossa morte. Amém. Glória ao Pai, ao Filho e ao Espírito Santo, como era no princípio, agora e sempre. Amém. Ó meu Jesus, perdoai-nos e livrai-nos do fogo do inferno, levai as almas todas para o céu e socorrei principalmente aquelas que mais precisarem da vossa misericórdia. Sagrada Família, rogai por nós. Nossa Senhora Aparecida, rogai por nós. Enchei-vos do Espírito Santo de Deus.

Pai nosso que estais no céu, santificado seja o vosso nome. Venha a nós o vosso reino, seja feita a vossa vontade, assim na terra como no céu. O pão nosso de cada dia nos dai hoje, perdoai as nossas ofensas, assim como nós perdoamos a quem nos tem ofendido. E não nos deixeis cair em tentação, mas livrai-nos do mal. Amém. Ave Maria, cheia de graça, o Senhor é convosco. Bendita sois vós dentre as mulheres, e bendito é o fruto do vosso ventre, Jesus. Santa Maria, Mãe de Deus, rogai por nós, pecadores, agora e na hora de nossa morte. Amém. Ave Maria, cheia de graça, o Senhor é convosco. Bendita sois vós dentre as mulheres, e bendito é o fruto do vosso ventre, Jesus. Santa Maria, Mãe de Deus, rogai por nós, pecadores, agora e na hora de nossa morte. Amém. Ave Maria, cheia de graça, o Senhor é convosco. Bendita sois vós dentre as mulheres, e bendito é o fruto do vosso ventre, Jesus. Santa Maria, Mãe de Deus, rogai por nós, pecadores, agora e na hora de nossa morte. Amém. Ave Maria, cheia de graça, o Senhor é convosco. Bendita sois vós dentre as mulheres, e bendito é o fruto do vosso ventre, Jesus. Santa Maria, Mãe de Deus, rogai por nós, pecadores, agora e na hora de nossa morte. Amém. Ave Maria, cheia de graça, o Senhor é convosco. Bendita sois vós dentre as mulheres, e bendito é o fruto do vosso ventre, Jesus. Santa Maria, Mãe de Deus, rogai por nós, pecadores, agora e na hora de nossa morte. Amém. Ave Maria, cheia de graça, o Senhor é convosco. Bendita sois vós dentre as mulheres, e bendito é o fruto do vosso ventre, Jesus. Santa Maria, Mãe de Deus, rogai por nós, pecadores, agora e na hora de nossa morte. Amém. Ave Maria, cheia de graça, o Senhor é convosco. Bendita sois vós dentre as mulheres, e bendito é o fruto do vosso ventre, Jesus. Santa Maria, Mãe de Deus, rogai por nós, pecadores, agora e na hora de nossa morte. Amém. Ave Maria, cheia de graça, o Senhor é convosco. Bendita sois vós entre as mulheres, e bendito é o fruto do vosso ventre, Jesus. Santa Maria, Mãe de Deus, rogai por nós, pecadores, agora e na hora de nossa morte. Amém. Ave Maria, cheia de graça, o Senhor é convosco. Bendita sois vós dentre as mulheres, e bendito é o fruto do vosso ventre, Jesus. Santa Maria, Mãe de Deus, rogai por nós, pecadores, agora e na hora de nossa morte. Amém. Ave Maria, cheia de graça, o Senhor é convosco. Bendita sois vós dentre as mulheres, e bendito é o fruto do vosso ventre, Jesus. Santa Maria, Mãe de Deus, rogai por nós, pecadores, agora e na hora de nossa morte. Amém. Glória ao Pai, ao Filho e ao Espírito Santo, como era no princípio, agora e sempre. Amém. Ó meu Jesus, perdoai-nos e livrai-nos do fogo do inferno, levai as almas todas para o céu e socorrei principalmente aquelas que mais precisarem da vossa misericórdia. Sagrada Família, rogai por nós. Nossa Senhora Aparecida, rogai por nós. Enchei-vos do Espírito Santo de Deus.

Pai nosso que estais no céu, santificado seja o vosso nome. Venha a nós o vosso reino, seja feita a vossa vontade, assim na terra como no céu. O pão nosso de cada dia nos dai hoje, perdoai as nossas ofensas, assim como nós perdoamos a quem nos tem ofendido. E não nos deixeis cair em tentação, mas livrai-nos do mal. Amém. Ave Maria, cheia de graça, o Senhor é convosco. Bendita sois vós dentre as mulheres, e bendito é o fruto do vosso ventre, Jesus. Santa Maria, Mãe de Deus, rogai por nós, pecadores, agora e na hora de nossa morte. Amém. Ave Maria, cheia de graça, o Senhor é convosco. Bendita sois vós dentre as mulheres, e bendito é o fruto do vosso ventre, Jesus. Santa Maria, Mãe de Deus, rogai por nós, pecadores, agora e na hora de nossa morte. Amém. Ave Maria, cheia de graça, o Senhor é convosco. Bendita sois vós dentre as mulheres, e bendito é o fruto do vosso ventre, Jesus. Santa Maria, Mãe de Deus, rogai por nós, pecadores, agora e na hora de nossa morte. Amém. Ave Maria, cheia de graça, o Senhor é convosco. Bendita sois vós dentre as mulheres, e bendito é o fruto do vosso ventre, Jesus. Santa Maria, Mãe de Deus, rogai por nós, pecadores, agora e na hora de nossa morte. Amém. Ave Maria, cheia de graça, o Senhor é convosco. Bendita sois vós dentre as mulheres, e bendito é o fruto do vosso ventre, Jesus. Santa Maria, Mãe de Deus, rogai por nós, pecadores, agora e na hora de nossa morte. Amém. Ave Maria, cheia de graça, o Senhor é convosco. Bendita sois vós dentre as mulheres, e bendito é o fruto do vosso ventre, Jesus. Santa Maria, Mãe de Deus, rogai por nós, pecadores, agora e na hora de nossa morte. Amém. Ave Maria, cheia de graça, o Senhor é convosco. Bendita sois vós dentre as mulheres, e bendito é o fruto do vosso ventre, Jesus. Santa Maria, Mãe de Deus, rogai por nós, pecadores, agora e na hora de nossa morte. Amém. Ave Maria, cheia de graça, o Senhor é convosco. Bendita sois vós entre as mulheres, e bendito é o fruto do vosso ventre, Jesus. Santa Maria, Mãe de Deus, rogai por nós, pecadores, agora e na hora de nossa morte. Amém. Ave Maria, cheia de graça, o Senhor é convosco. Bendita sois vós dentre as mulheres, e bendito é o fruto do vosso ventre, Jesus. Santa Maria, Mãe de Deus, rogai por nós, pecadores, agora e na hora de nossa morte. Amém. Ave Maria, cheia de graça, o Senhor é convosco. Bendita sois vós dentre as mulheres, e bendito é o fruto do vosso ventre, Jesus. Santa Maria, Mãe de Deus, rogai por nós, pecadores, agora e na hora de nossa morte. Amém. Glória ao Pai, ao Filho e ao Espírito Santo, como era no princípio, agora e sempre. Amém. Ó meu Jesus, perdoai-nos e livrai-nos do fogo do inferno, levai as almas todas para o céu e socorrei principalmente aquelas que mais precisarem da vossa misericórdia. Sagrada Família, rogai por nós. Nossa Senhora Aparecida, rogai por nós. Enchei-vos do Espírito Santo de Deus.

Pai nosso que estais no céu, santificado seja o vosso nome. Venha a nós o vosso reino, seja feita a vossa vontade, assim na terra como no céu. O pão nosso de cada dia nos dai hoje, perdoai as nossas ofensas, assim como nós perdoamos a quem nos tem ofendido. E não nos deixeis cair em tentação, mas livrai-nos do mal. Amém. Ave Maria, cheia de graça, o Senhor é convosco. Bendita sois vós dentre as mulheres, e bendito é o fruto do vosso ventre, Jesus. Santa Maria, Mãe de Deus, rogai por nós, pecadores, agora e na hora de nossa morte. Amém. Ave Maria, cheia de graça, o Senhor é convosco. Bendita sois vós dentre as mulheres, e bendito é o fruto do vosso ventre, Jesus. Santa Maria, Mãe de Deus, rogai por nós, pecadores, agora e na hora de nossa morte. Amém. Ave Maria, cheia de graça, o Senhor é convosco. Bendita sois vós dentre as mulheres, e bendito é o fruto do vosso ventre, Jesus. Santa Maria, Mãe de Deus, rogai por nós, pecadores, agora e na hora de nossa morte. Amém. Ave Maria, cheia de graça, o Senhor é convosco. Bendita sois vós dentre as mulheres, e bendito é o fruto do vosso ventre, Jesus. Santa Maria, Mãe de Deus, rogai por nós, pecadores, agora e na hora de nossa morte. Amém. Ave Maria, cheia de graça, o Senhor é convosco. Bendita sois vós dentre as mulheres, e bendito é o fruto do vosso ventre, Jesus. Santa Maria, Mãe de Deus, rogai por nós, pecadores, agora e na hora de nossa morte. Amém. Ave Maria, cheia de graça, o Senhor é convosco. Bendita sois vós dentre as mulheres, e bendito é o fruto do vosso ventre, Jesus. Santa Maria, Mãe de Deus, rogai por nós, pecadores, agora e na hora de nossa morte. Amém. Ave Maria, cheia de graça, o Senhor é convosco. Bendita sois vós dentre as mulheres, e bendito é o fruto do vosso ventre, Jesus. Santa Maria, Mãe de Deus, rogai por nós, pecadores, agora e na hora de nossa morte. Amém. Ave Maria, cheia de graça, o Senhor é convosco. Bendita sois vós entre as mulheres, e bendito é o fruto do vosso ventre, Jesus. Santa Maria, Mãe de Deus, rogai por nós, pecadores, agora e na hora de nossa morte. Amém. Ave Maria, cheia de graça, o Senhor é convosco. Bendita sois vós dentre as mulheres, e bendito é o fruto do vosso ventre, Jesus. Santa Maria, Mãe de Deus, rogai por nós, pecadores, agora e na hora de nossa morte. Amém. Ave Maria, cheia de graça, o Senhor é convosco. Bendita sois vós dentre as mulheres, e bendito é o fruto do vosso ventre, Jesus. Santa Maria, Senhor é convosco. Bendita sois vós dentre as mulheres, e bendito é o fruto do vosso

Pai nosso que estais no céu, santificado seja o vosso nome. Venha a nós o vosso reino, seja feita a vossa vontade, assim na terra como no céu. O pão nosso de cada dia nos dai hoje, perdoai as nossas ofensas, assim como nós perdoamos a quem nos tem ofendido. E não nos deixeis cair em tentação, mas livrai-nos do mal. Amém. Ave Maria, cheia de graça, o Senhor é convosco. Bendita sois vós dentre as mulheres, e bendito é o fruto do vosso ventre, Jesus. Santa Maria, Mãe de Deus, rogai por nós, pecadores, agora e na hora de nossa morte. Amém. Ave Maria, cheia de graça, o Senhor é convosco. Bendita sois vós dentre as mulheres, e bendito é o fruto do vosso ventre, Jesus. Santa Maria, Mãe de Deus, rogai por nós, pecadores, agora e na hora de nossa morte. Amém. Ave Maria, cheia de graça, o Senhor é convosco. Bendita sois vós dentre as mulheres, e bendito é o fruto do vosso ventre, Jesus. Santa Maria, Mãe de Deus, rogai por nós, pecadores, agora e na hora de nossa morte. Amém. Ave Maria, cheia de graça, o Senhor é convosco. Bendita sois vós dentre as mulheres, e bendito é o fruto do vosso ventre, Jesus. Santa Maria, Mãe de Deus, rogai por nós, pecadores, agora e na hora de nossa morte. Amém. Ave Maria, cheia de graça, o Senhor é convosco. Bendita sois vós dentre as mulheres, e bendito é o fruto do vosso ventre, Jesus. Santa Maria, Mãe de Deus, rogai por nós, pecadores, agora e na hora de nossa morte. Amém. Ave Maria, cheia de graça, o Senhor é convosco. Bendita sois vós dentre as mulheres, e bendito é o fruto do vosso ventre, Jesus. Santa Maria, Mãe de Deus, rogai por nós, pecadores, agora e na hora de nossa morte. Amém. Ave Maria, cheia de graça, o Senhor é convosco. Bendita sois vós dentre as mulheres, e bendito é o fruto do vosso ventre, Jesus. Santa Maria, Mãe de Deus, rogai por nós, pecadores, agora e na hora de nossa morte. Amém. Ave Maria, cheia de graça, o Senhor é convosco. Bendita sois vós entre as mulheres, e bendito é o fruto do vosso ventre, Jesus. Santa Maria, Mãe de Deus, rogai por nós, pecadores, agora e na hora de nossa morte. Amém. Ave Maria, cheia de graça, o Senhor é convosco. Bendita sois vós dentre as mulheres, e bendito é o fruto do vosso ventre, Jesus. Santa Maria, Mãe de Deus, rogai por nós, pecadores, agora e na hora de nossa morte. Amém. Ave Maria, cheia de graça, o Senhor é convosco. Bendita sois vós dentre as mulheres, e bendito é o fruto do vosso ventre, Jesus. Santa Maria, Mãe de Deus, rogai por nós, pecadores, agora e na hora de nossa morte. Amém. Glória ao Pai, ao Filho e ao Espírito Santo, como era no princípio, agora e sempre. Amém. Ó meu Jesus, perdoai-nos e livrai-nos do fogo do inferno. Levai as almas todas para o céu e socorrei principalmente aquelas que mais precisarem da vossa.

Misericórdia, Sagrada Família, rogai por nós. Nossa Senhora Aparecida, rogai por nós. Enchei-vos do Espírito Santo de Deus.

0: Vamos agora louvar a nossa mãe. Infinitas graças vos damos, soberana rainha, pelos benefícios que todos os dias recebemos de vossas mãos liberais. Dignai-vos agora e para sempre tomarmos debaixo de vosso poderoso amparo. Para mais vos obrigar, vos saudamos com uma salve, rainha.
1: Salve, Regina.
2: Salve, Rainha, Mãe de Misericórdia, vida, doçura, esperança nossa, salve. A vós bradamos, degredados filhos de Eva, a vós suspiramos, gemendo e chorando neste vale de lágrimas. Eia, pois, advogada nossa, esses vossos olhos misericordiosa nós volvei. E depois desse desterro, mostrai-nos Jesus. Bendito é o fruto do vosso ventre. Ó clemente, ó piedosa, ó doce sempre Virgem Maria, rogai por nós, Santa Mãe de Deus, para que sejamos dignos das promessas de Cristo.

0: Meu amigo, minha amiga, estamos chegando ao final do nosso Santo Rosário. Deus abençoe a sua vida, a sua família. Que por intercessão de Nossa Senhora, possa o Deus da vida te abençoar. Em nome do Pai, do Filho e do Espírito Santo. Amém.
1: Como foi bom, meu amigo, como foi bom, minha amiga, rezar com você nessa madrugada. Fizemos aí esse caminho de oração juntinho com a Mãezinha do Céu e seu Filho Jesus. Passamos aí pelos principais mistérios da vida de Jesus e Maria. É isso aí, meu amigo e minha amiga. Desejo a você um dia abençoado na graça de Deus. Que Nossa Senhora e seu Filho Jesus possa continuar iluminando a sua vida. E vamos se manter fiel, hein? Vamos se manter fiéis aí à madrugada de oração com Altair Show, Santo Rosário, todos os dias. Eu e a turma da alegria aqui, como você ouviu, tá bom? Reze, reze o Santo Rosário todos os dias. Tem essa devoção especial, nossa Mãezinha do Céu. Um bom dia pra você.

0: 5:54.
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2: Existem promessas de Deus que ainda não se cumpriram na sua vida. Isso não significa que foram esquecidas. Muitas vezes, Deus está preparando você antes de entregar aquilo que pediu. A caminhada pode parecer longa, mas cada etapa fortalece sua fé. Não desanime por causa da demora. Continue acreditando, porque Deus nunca faz promessas sem propósito. Aquilo que Ele começou, também sabe como concluir. Permaneça firme e confie no cuidado dEle. As promessas de Deus permanecem vivas, mesmo quando o tempo parece silencioso.
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4: Bom dia. 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
2: Rádio Barroso Mix informa a hora certa.
3: 6 horas, em ponto.
4: Bom dia!

ouvintes das 6 horas. Não é tão fácil reconhecer consigo mesmo que alguém não quer fazer as coisas. É muito mais fácil arranjar uma desculpa que nos dispense dos compromissos, dos nossos deveres. A desculpa mais fácil é dizer não posso, e com essa desculpa já ficamos tranquilos. Em nosso íntimo, porém, sabemos muito bem que não é certo, que não podemos. E assim tratamos de tranquilizar-nos, dizendo a nós mesmos que não sabemos como agir. E como esta segunda desculpa também não chega a tranquilizar nossa consciência, então de novo apontamos para a realização de um tímido creio que não posso. Restam finalmente os 3 últimos lances antes de chegar à realização da obra, que são posso, quero, faço. Fique certo e que se fizesse tudo quanto pode, você mesmo ficaria assombrado ao ver do que você é capaz. Agora, sim, agora é só ver o que você realmente é capaz. E fica então a pergunta: se você pode muito mais do que está fazendo, não estará obrigado a fazê-lo?

Ave Maria, cheia de graça, o Senhor é convosco. Bendita sois vós entre as mulheres, e bendito é o fruto do vosso ventre, Jesus. Santa Maria, Mãe de Deus, rogai por nós, os pecadores, agora e na hora de nossa morte. Amém.

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2: Bom dia, povo de Deus! Em plena terça-feira, rezemos pelos doentes, como sempre. Mas nessa semana, tendo em vista o Dia dos Pais, domingo, rezemos pela família e pelos pais. Mande as suas intenções através do site www.padrereginaldomanzotti.com.br. E agora, em oração juntos, em nome do Pai, do Filho e do Espírito Santo. Amém. Sagrada Família de Nazaré, nesta manhã me coloco em oração por todas as famílias. Ó Sagrada Família de Nazaré, que as famílias aqui na terra tenham o discernimento necessário para fugir de todas as ciladas que o mundo oferece. Jesus, Maria e José, eu coloco como intenção especial os pais aqui na terra. Que Deus, o Pai do Céu, nos concedeu como pai biológico ou pais do coração. Diga o nome do seu pai. Senhor, aos pais falecidos, peço descanso eterno e a luz perpétua. Aos pais vivos, saúde, prosperidade e paz. Senhor, abençoai e santificai as famílias, de modo especial os casais. Aperfeiçoai o amor dentro do matrimônio. Fazei com que sempre lembrem o pacto nupcial e que possam a cada dia, no perdão, no diálogo, na fidelidade, reavivar o amor que os une. Senhor, nesta manhã, eu venho pedir que o perdão seja abundante na família, que o amor seja constante e o diálogo uma ponte de recomeço. Afaste para longe das famílias brigas, discórdias, desavenças, infidelidade e enfermidade. Nesta manhã peço, Senhor, afastai para longe todos os ataques do inimigo contra a família. E de modo particular, por estas pessoas que em minha família precisam de oração. Sagrada Família de Nazaré, santificai e protegei a minha família. Rezo, Senhor, pelos pais, pais biológicos, pais adotivos, que vivam verdadeiramente a missão da paternidade. Pai nosso, que estais no céu, santificado seja o vosso nome. Venha a nós o vosso reino, seja feita a vossa vontade, assim na terra como no céu. O pão nosso de cada dia nos dai hoje. Perdoai-nos nas nossas ofensas, assim como nós perdoamos a quem nos tem ofendido. E não nos deixeis cair em tentação, mas livrai-nos do mal. Amém. O Senhor esteja convosco, Ele está no meio de nós. Que a bênção de Deus Todo-Poderoso recaia sobre a água, a roupa dos enfermos, principalmente a família, e os pais. Em nome do Pai, do Filho e do Espírito Santo. Amém. Sagrada Família de Nazaré, santificai e protegei a minha família. Amém.

0: mês das vocações. Todas as vocações contempladas e nós já colocamos agora, na hora da misericórdia. A vocação sacerdotal, hoje, dia do padre. Parabéns a todos os sacerdotes, você já rezou por eles?
1: Agora eu faço uma oração para louvar-te, meu Jesus.
0: Para você, padre.
1: Te agradecer.
0: Padre dessas dioceses, imensas paróquias. Parabéns, você reze por um sacerdote. Esqueça o padre Reginaldo agora, pensa no padre da sua paróquia. Aquele padre que batizou teus filhos, o padre que te casou, o padre... Abençoe os sacerdotes. Dai santos e fervorosos sacerdotes. Viva o sacerdote!
2: Parabéns a você.
0: Para todos os padres. Estenda da família evangelizar é preciso. Para todos os sacerdotes. É, obrigado. Essas vinhetas me pegaram de surpresa. Obrigado, equipe aí, Gilberto.
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0: Obrigado pela equipe de produção.

0: E a amizade é isso aí. É um rezar pelos outros. Nas horas mais difíceis, ao teu lado estarei. Filhos e filhas, ofereça essa hora da misericórdia pelo padre da sua paróquia. Agradeça a Deus pelo sim que aquele homem, aquela pessoa deu a Deus. Veja, em todo sacerdócio de um homem que disse: eu seguirei ao Senhor.
1: Bíblia aberta, cartilha de oração.

0: Chamando outra vez a multidão, dizia: escutai-me, vós todos, e compreendei. Nada que de fora entra na pessoa pode torná-la impura. O que sai da pessoa é que a torna impura. Ei, ei, ei, ei, solta lá os sinos. Atenção, povo de Deus. Tá fraquinho esse sino, põe outro ali, mais forte. Aí, agora o povo presta atenção. Presta atenção nesse texto, gente. Não viaja não, não fica me escutando sem prestar atenção. Tem gente que assiste televisão, você pensa que tá prestando, aí acaba a notícia e a pessoa: o que que falou mesmo? É verdade. Atenção lá, povo de Deus. De novo, toca o sino. Chamando outra vez a multidão, dizia Jesus: escutai-me, vós todos, e compreendei. Olha lá. Nada de fora entra na pessoa, pode torná-la impura. O que sai da pessoa é que a torna impura. Quando Jesus entrou em casa, longe da multidão, os discípulos lhe faziam perguntas sobre esta parábola. E ele dizia: também vós não entendeis? Não compreendeis que nada que de fora entra na pessoa torna impura, porque não entra no seu coração, mas vai para o estômago e para a fossa? Assim ele declarava tudo, todo o alimento, e acrescentou: o que sai da pessoa é que torna a pessoa impura, pois é de dentro do coração humano que saem as más intenções, imoralidades, roubos, homicídios, adultério, ambições, perversidade, fraude, devassidão, inveja, calúnia, orgulho, insensatez. Todas essas coisas saem de dentro da pessoa. Palavra da salvação, glória a vós, Senhor. É de dentro da pessoa que sai a maldade. É verdade. Olha o que Jesus diz, e você faça uma avaliação. O que a gente come acaba no fundo na fossa. Na fossa. Agora, o que a gente fomenta no coração, a gente acaba falando. E é do coração humano que saem as más intenções. Ah, porque eu agi assim, porque fulano... Não, senhor. Agiu assim porque você teve uma má intenção. Imoralidade, roubos, homicídios, adultério, ambições, perversidade, fraude, devassidão. Tudo isso brota da onde? De dentro de cada um de nós. Calúnia, orgulho, insensatez. Sai de dentro do nosso coração. Purifica-nos, Senhor. Dai-nos um coração puro. Dai-nos um coração puro, Senhor. Filhos e filhas, insisto em pedir por todos os vocacionados. Mês das vocações, mês de todos os vocacionados. Lembrar aqui os seminaristas, pedir que Deus os conserve no seminário, que as famílias sejam sementeiras de vocações, que as comunidades paroquiais se preocupem de ajudar os seminários e rezar pelos seminários e colocar a vocação sacerdotal.
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0: Eis-me aqui, Senhor, para servir.
1: Eis-me aqui, Senhor, para servir.
0: Eis-me aqui, Senhor, no teu altar.

0: como Jesus.
1: Nossa Senhora, cuide dos sacerdotes. Nossa Senhora, interceda pelos sacerdotes. O Senhor esteja convosco, Ele está no meio de nós. Abençoe-vos Deus Todo-Poderoso, Pai, Filho, Espírito Santo. Amém.

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0: E vamos juntos rezar o segundo dia da nossa novena perpétua a Jesus das Santas Chagas. E eu convido você a mandar as suas intenções, 41-3221-6060. Rezemos. Por suas santas chagas, suas chagas gloriosas, o Cristo Senhor me proteja e me guarde. Senhor Jesus, foste levado na cruz para que, por vossas santas chagas, sejam curadas as de nossas almas. Eu vos louvo e agradeço pelo vosso ato redentor. Carregaste em vosso próprio corpo os meus pecados e de toda a humanidade. Nas vossas santas chagas, Senhor, coloco minhas intenções, minhas preocupações, ansiedades e angústias, minhas enfermidades físicas e psíquicas, meus sofrimentos, dores, alegrias e necessidades. Em vossas santas chagas, Senhor, coloco a minha família. Envolvei, Senhor, a mim e meus familiares, protegendo-nos do mal. Senhor, ao mostrar vossas santas chagas gloriosas a Tomé e o mandando tocar em vosso lado aberto, o curaste da incredulidade. Eu vos peço, Senhor, permita-me refugiar em vossas santas chagas e, por mérito desses sinais de vosso amor, curai a minha falta de fé. Ó Jesus, pelos méritos de vossa paixão, morte e ressurreição, dai-me a graça de viver os frutos da nossa redenção. Amém. Acompanhe agora esse testemunho que nos foi enviado, e você pode enviar o seu testemunho que nos edifica na fé desta grande devoção de Jesus das Santas Chagas. Acompanhe.
1: Aconteceu com o padre Reginaldo Manzotti, quando eu comecei a escutar a rádio Evangelizar, ele foi uma corda no poço onde eu estava de depressão. Tentei contra a minha vida 5 vezes, e foi ele que jogou uma corda e me trouxe de volta para a superfície do poço. Hoje eu agradeço muito a Deus e a minha família por muita oração por eles, meus amigos, mas a necessidade mesmo foi as orações que o padre Reginaldo fez no dia que ele deu um testemunho de uma mulher que teve o mesmo caso meu. Ela contou o mesmo testemunho e nessa hora eu estava escutando e escutei, chorei muito. E nesse momento que ele fez a oração para ela, eu me possei daquela oração que ele estava fazendo a novena da depressão. E hoje eu sou essa pessoa que eu sou hoje. Graças a Deus e graças a Deus ao padre Reginaldo Manzotti. Que ele tenha muita saúde. Graças alcançada, graças testemunhada. Toca o sino, sacristão.
0: E acompanhe agora este material para você saber mais e mais da obra Evangelizar. Acompanhe.
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0: 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E vamos à bênção da casa. Que a vossa divina bênção os acompanhe. Que o Espírito Santo ilumine os seus pensamentos e que seu poder haja por eles em toda parte. Tudo que se encontra nesta casa, os que nela entram, os que dela saem, que Jesus, nas suas santas chagas, nos abençoe e vos preserve do mal, para que nenhuma desgraça se aproxime de vós. O Senhor vos abençoe e vos guarde, que Ele faça seu rosto brilhar sobre vós, que Ele se compadeça de vós e vos dê a paz. Em nome do Pai, do Filho e do Espírito Santo. Amém.

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3: Rádio Barroso Mix informa a hora certa.
4: 6:30.
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Ninguém é de ninguém, sabia? Ninguém é de ninguém, ninguém é propriedade de ninguém. A gente não diz assim, o meu marido, a minha esposa, o meu filho, a minha filha, o meu namorado. Não, não, não, isso é posse. Não. E às vezes os nossos relacionamentos são relacionamentos de posse. Tem marido que acha que a mulher é propriedade dele. Os pais às vezes acham que os filhos são propriedade deles. E ninguém é propriedade de ninguém. Sabe por quê? Porque nós pertencemos a Jesus. O único proprietário nosso é Jesus. É Ele. Nós não somos donos de ninguém e não somos propriedade de ninguém pelo único e simples fato de sermos já propriedade de Jesus. Por isso é que nós chamamos Ele de meu Senhor. É, porque Ele é o meu dono. Ele é que é o meu proprietário. E vou dizer uma coisa. Se Jesus é o seu proprietário, se você pertence a Ele, ninguém tasca, ninguém põe a mão. Por isso não tenha medo de nada. Por isso não tenha receio de nada. Por isso não tenha medo das coisas que possam lhe afetar. Por quê? Porque você é de Jesus. Ele é o seu proprietário. E Jesus cuida muito bem daquilo que é seu. Não esqueça disso.

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2: Um homem, depois de ter vencido na vida, dirigindo grandes e importantes negócios e gozando de muitas regalias, caiu numa grande depressão, sem ânimo, sem interesse por nenhuma coisa, nem sequer pelas coisas que antigamente enchia ele de entusiasmo. Sentia-se só, esquecido, desprezado, e sua família, muito preocupada, o levou nos consultórios dos melhores médicos e psicólogos, que não adiantou nada, porque eles não conseguiram fazer nada com aquele homem. Um dia, um amigo lhe sugeriu que fosse conversar com um abade de um famoso mosteiro nas montanhas. Ele aceitou sem muita esperança, pensando mais na visão das belas paisagens que rodeava aquele mosteiro do que realmente conseguir alguma coisa. O amigo então se ofereceu para acompanhá-lo até o mosteiro. Quando chegaram ali no mosteiro, o amigo ficou esperando na portaria, enquanto ele foi introduzido numa espaçosa sala onde o abade estava conversando com uma outra pessoa. Mas ao vê-lo, levantou-se imediatamente e, sorridente, desejou-lhe boas-vindas, oferecendo-lhe uma cadeira para sentar e descansar da longa caminhada. Não demorou em ser atendido e a conversa entre ele e o abade se prolongou durante muito tempo. Ao se despedirem, a transformação que aconteceu naquele homem era visível. Ele estava entusiasmado e com mania do amigo começaram a descida. E o amigo, ao vê-lo tão mudado, assim, entusiasmado, perguntou-lhe: o que foi que o abade disse para você para transformar dessa maneira a sua vida? Ele respondeu: não foi o que ele me disse, foi apenas um gesto. Um gesto? Mas que gesto? O gesto alegre e amável com que me recebeu e me ofereceu uma cadeira para sentar. De repente, é um pequeno gesto nosso, de amabilidade, de carinho com uma pessoa, que pode transformar a vida desta pessoa.

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1: Senhor Jesus, nós te amamos e te agradecemos, Senhor, por tantos benefícios, por tua presença, pela tua bondade e pela tua misericórdia. E hoje, Senhor, queremos sentir mais uma vez o teu amor na nossa vida, na nossa caminhada. Vem, Senhor Jesus, vem até a minha casa neste momento. Entra trazendo paz, entra trazendo harmonia. Afasta o mal, Senhor. Afasta as contendas, os momentos difíceis. Dá-nos perseverança, Senhor, para vencer todos os desafios. Dá-nos força, Senhor, para que possamos transpor os obstáculos. Dá-nos hoje, Senhor, maturidade e sabedoria para sabermos agir e tomarmos a decisão correta. Senhor Jesus, tu és o nosso caminho, tu és a nossa verdade, tu és a nossa vida. Só queremos caminhar por este caminho, só queremos viver esta vida e só queremos acreditar em ti. Senhor, olha para nós neste momento, mas olha sobretudo para aquele que está sofrendo, aquele que passa por uma enfermidade, uma doença. Coloca a tua mão bendita sobre este filho teu e abençoa, curando, tirando a dor, aliviando o sofrimento. Senhor Jesus, nós te pedimos agora, neste momento, olha para o teu filho. Olha para o teu filho que pede agora a graça de um emprego. Olha, Senhor, e dá para ele, a esperança e a porta aberta de um emprego, de um trabalho. Senhor, olha para nós neste momento. Queremos sentir o teu amor e derrama sobre nós neste momento a tua bênção, a tua graça, a tua força. Senhor Jesus, nós te pedimos neste momento, abençoa tudo que trouxemos diante de ti. Abençoa, Senhor, estes medicamentos. Abençoa, Senhor, esta peça de roupa. Abençoa, Senhor, este currículo, esta carteira de trabalho. Abençoa, Senhor, sobretudo esta água. Água que nós queremos aspergir sobre nossa casa, tomar e confiar que por ela haveremos de receber todo bem, toda graça. Abençoa agora, Senhor, em nome do Pai, do Filho e do Espírito Santo. Amém.
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3: Rádio Barroso Mix informa a hora certa.
4: 6 horas.
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0: de que Deus vai falar muito ao seu coração através deste programa. Olha, se você pode, eu já quero convidar você a pegar a sua Bíblia, porque hoje nós vamos meditar a palavra de Deus. A palavra de Deus é o nosso alimento, a palavra de Deus que é o nosso sustento. Eu tenho certeza que essa palavra vai mover seu coração. Olha, aqui você vai ouvir a palavra de Deus, aqui você vai poder cantar. São minutos que ficaremos juntos, onde você vai fazer uma experiência com Deus. Lembrando que tudo que você ouvir aqui, depois fica registrado no meu canal do YouTube, Frei Gilson / Som do Monte, no meu Instagram, no meu Facebook, todos com o mesmo nome, Frei Gilson / Som do Monte, para que você possa também compartilhar essa palavra com os seus amigos, tá bom? Então, vamos escutar a palavra de Deus.
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0: Ai daquele que escandalizar um dos meus pequeninos, diz a palavra de Deus. O escândalo, ele é terrível. O escândalo é uma pedra de tropeço. Um escândalo é quando você se coloca como uma pedra de tropeço para alguém. Então isso é terrível. Quando a sua vida é pedra de tropeço para o outro. O escândalo é quando você se torna o tentador do seu irmão, é como se você fosse o diabo na vida dele, entende? Através da sua vida, você tenta o outro. Através da sua vida, você é pedra de tropeço para o outro. Através da sua vida, você vira o Satanás para o outro. Um exemplo disso é o próprio Pedro, que dá um conselho diabólico para Cristo. Jesus, eu não vou deixar que te prendam, não vou deixar que te matem. E Jesus fala, afasta-te de mim, Satanás. Porque você não pensa como Deus pensa. Você entendeu? Então, o escândalo, ele é terrível. Mas existe um outro lado da moeda. Existe um escândalo que você nunca deve cometer. O escândalo que é ser causa de queda para alguém. O escândalo que, por sua vida ser uma vida de pecado, você faz o outro pecar. Não, esse você nunca deve cair. Mas existe um outro escândalo que a culpa não é sua. Veja, aliás, eu vou tentar pegar esse texto bíblico aqui, Lucas. Vamos tentar achar aqui. Pode abrir sua Bíblia em Lucas, capítulo 2, versículo 34 a 35. Simão abençoou e disse a Maria, sua mãe, eis que este menino será destinado a ser uma causa de queda e de soerguimento para muitos em Israel, a ser um sinal de que provocará contradições, a fim de que serem revelados os pensamentos de muitos corações e uma espada transpassará a tua alma. Ou seja, o mesmo menino, Jesus, é causa de soerguimento, mas o mesmo Jesus é causa de queda. Então eu posso também dizer que existe um escândalo ruim, mas existe um escândalo bom. Vamos falar sobre isso. Em nome do Pai, do Filho e do Espírito Santo. Amém. Antes eu quero dizer para você o seguinte, está mais perto do que nunca. Dia 15 de agosto, nós vamos começar os 40 dias com São Miguel Arcanjo. Vamos acordar todos os dias às 4 horas da manhã. Vem para essa jornada. Vem. Já pensou você fazer no meio deste ano, quase no final do ano, a gente já está se aproximando do final do ano, já passamos da metade do ano, e você poder fazer 40 dias de oração dedicados a São Miguel Arcanjo, unindo-se a milhares de pessoas. Daí da sua casa, ligando sua internet, nas minhas redes sociais, você liga 4 horas da manhã, ofertar esse sacrifício para Deus. E eu tenho certeza que Deus vai fazer coisas grandes na sua vida. Você pode rezar sozinho na sua casa ou com a sua família, que seria melhor. Mas se você não puder rezar com a sua família sozinho, você vai rezar, vai orar e Deus vai te dar muitas graças.

0: graças, muitas bênçãos, eu acredito. Do dia 15 de agosto a 26, a 29 de setembro, ficarei 40 dias com vocês, de segunda a sábado, todos os dias. De segunda a sábado, às 4 horas da manhã, rezando com vocês. Mateus capítulo 15, versículo de 1 a 2, versículo de 10 a 14. Naquele tempo, alguns fariseus e mestres da lei, vindos de Jerusalém, aproximaram-se de Jesus e perguntaram: por que os teus discípulos não observam a tradição dos antigos? Pois não lavam as mãos quando comem o pão. Jesus chamou a multidão para perto de si e disse: escutai e compreendei. Não é o que entra pela boca que torna o homem impuro, mas o que sai da boca, isto é o que torna o homem impuro. Então os discípulos se aproximaram e disseram a Jesus: sabes o que os fariseus ficaram escandalizados ao ouvir as tuas palavras? Jesus respondeu: toda planta que não foi plantada pelo meu Pai Celeste será arrancada. Deixai-os, são cegos guiando cegos. Ora, se um cego guia outro cego, os dois cairão no buraco. Palavra da salvação. Jesus dá uma resposta forte, né? São Tomás de Aquino, ele vai falar algo sobre esse escândalo. Jesus é aquele que produz escândalo. Mas o mesmo Jesus falou que nós não poderíamos causar escândalo. Há duas sortes de escândalo: o passivo, naquele que se escandaliza, e o ativo, naquele que escandaliza, dando ocasião à queda. Ora, o escândalo passivo é sempre pecado do escandalizado, pois não se escandaliza senão por, de certo modo, sofrer uma queda espiritual, que é pecado. Pode, contudo, haver escândalo passivo sem pecado daquele cujo ato outro se escandaliza. Assim, quando alguém se escandaliza com o bem que o outro faz. Aqui, eles estão escandalizados não pelo pecado que Jesus fez, mas pelo bem que Jesus fez. Esse escândalo é bom. Semelhantemente, o escândalo ativo sempre é pecado naquele que escandaliza, pois ou a obra que pratica é pecado, ou porque se tem aparência de pecado, deve ser omitida por caridade para com o próximo, a qual nos leva a zelar pela salvação dele. Portanto, quem não omite age contra a caridade. Pode, porém, haver escândalo ativo sem pecado de quem se escandaliza, como dissemos acima. Jesus não está fazendo mal, Jesus está fazendo bem. E eles mesmo assim se escandalizam. Abra sua Bíblia em 2 Coríntios capítulo 6, versículo 3. A ninguém damos qualquer motivo de escândalo para que o nosso ministério não seja criticado. Essa era uma preocupação dos apóstolos. Jesus agora está sendo causa de escândalo, mas não porque está fazendo algum mal, não porque está fazendo algum pecado. Então veja, qual é o tipo de escândalo que você não pode dar? A sua vida de pecado ser causa de queda para o outro. Mas quando a sua vida de santidade, quando você faz o bem, incomoda os outros, continue fazendo, porque muitos se incomodam com os bons. Pai, Filho e Espírito Santo. Amém.
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0: Resposta a essa palavra, eu quero convidar você agora a cantar comigo.
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0: Uma coisa você tem que entender: Deus não aceita ficar em segundo lugar. Deus não aceita. Ah, mas eu amo minha família. Mas a sua família não pode ficar no primeiro lugar. Ah, mas eu amo meu trabalho. É, mas o seu trabalho não pode ficar em primeiro lugar. Ah, mas eu amo a minha casa, eu amo meus bens, eu amo tudo que eu tenho. Então, mas tudo isso não pode ficar no lugar de Deus. Deus em primeiro lugar na sua vida.
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3: O programa de hoje está bom demais e eu quero lembrar você, se você quiser ouvir mais pregações, mais meditação da palavra, basta você me acompanhar no meu canal do YouTube, Frei Gilson / Som do Monte, no meu Instagram, no meu Facebook, no meu TikTok, e lá você vai encontrar muito mais palavra de Deus para você.
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3: Nós vamos terminar este programa rezando. Eu quero clamar agora por você, quero clamar pela sua família. Senhor Deus, libera agora o teu Espírito Santo sobre cada pessoa que acompanha este programa. Vem, Espírito Santo, enche todos os que estão acompanhando este programa agora. Libera, Senhor, para esta pessoa o que ela mais precisa, para o corpo e para a alma. Libera, Senhor, curas e libertações em nome de Jesus para esta pessoa que assiste, que acompanha, que escuta e para toda a sua família. Eu clamo a tua poderosa bênção. Visita agora com bênção de proteção. A bênção que só o Senhor pode dar. Abençoe-vos o Deus Todo-Poderoso, Pai e Filho e Espírito Santo. Amém.
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0: Rádio Barroso Mix informa a hora certa.
1: 7:01.
2: Bom dia!

0: estão? É a comitiva Mensagem Sertaneja chegando para trazer a palavra de Deus de uma forma diferente. Eu sou Gilson Fernandes, o DJ Cowboy de Cristo. E não estou sozinho, muito bem acompanhado do Pai, do Filho, do Espírito Santo. E com ela aqui, Adriana Gil!
1: Salve, salve, cowboys de Cristo! Que a paz do Senhor, o amor de Maria e a alegria do Espírito Santo esteja conosco para mais um programa repleto de coisas boas.
0: E quero começar o programa de hoje fazendo uma perguntinha, Adriana Gil. Quem nunca ouviu falar da lei da semeadura? É, a lei da semeadura é algo incrível na vida de qualquer pessoa. E muitas vezes nós relegamos a um segundo plano.
1: Muitos não entendem ou ignoram que aquilo que se plantar, seja bom ou seja ruim, um dia irá colher.
0: Quando se semeia o amor, teremos como resultado uma colheita de amor. Se planta ódio, é ódio que irá colher com certeza.
1: Refletir sobre a lei da semeadura é um exercício introspectivo que nos convida a avaliar as sementes que estamos plantando em nossas vidas.
0: Pense nisso! E no programa de hoje, que tá chique da graça, teremos a história para pensar.
1: E vamos também aumentar o nosso conhecimento sobre a Palavra de Deus através da nossa charadinha bíblica.
0: E o Pé de Pano, nosso mascotinho, com certeza vai trazer abraços para os nossos ouvintes.
1: Teremos muita música sertaneja católica e sertaneja mensagem.
0: Nosso momento de oração e também momento de reflexão.
1: Mande suas mensagens, seu pedido musical e participe do nosso programa através das nossas redes sociais e do nosso e-mail.
0: Anote aí, Instagram, Facebook, é só procurar @ Mensagem Sertaneja. E o nosso e-mail, mensagensertaneja@gmail.com. E quem nos mandou a sua mensagem foi o Lucimar, lá de Cachoeiro de Itapemirim, Espírito Santo, que diz que é seu fã, viu, Adriana Gil? E pediu para tocar uma música bonita também. E tem a mensagem da Verinha, lá de Capelinha, Minas Gerais, que gostaria de ouvir uma música da Adriana Gil e pediu para oferecer para sua família e o povo abençoado lá de Capelinha, Minas Gerais.
1: Ô, Lucimar, muito obrigada pelo carinho. Fico muito feliz de saber que você gosta das minhas músicas, viu? E obrigada a você também, Verinha, de Capelinha, Minas Gerais. Nosso carinho, nossas orações por vocês. E é lógico que a gente vai oferecer a música para a família da Verinha, para a família do Lucimar e para todo o povo de Itapemirim, Espírito Santo e de Capelinha, Minas Gerais.
0: Vamos ouvir a Adriana Gil. Clame, não reclame.
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1: Se está tudo tão difícil, não está dando para aguentar, põe na mão de Jesus Cristo que Ele vai te ajudar. É isso aí, você ouviu aqui no Mensagem Sertaneja, Adriana Gil, clame, não reclame.
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3: Se você plantar bondade, você colherá amigos. Se você plantar humildade, você colherá grandeza. Se você plantar trabalho duro, você colherá sucesso. Se você plantar o perdão, você vai colher a reconciliação. O segredo da vida é plantar coisas boas para colher coisas boas. É sorrir, gritar, chorar, pular, fazer o bem, amar e desejar. O segredo da vida é sentir. Na verdade, a vida tem vários segredos que aos poucos vamos descobrindo. Cada degrau é uma experiência adquirida. Cada escolha é uma renúncia. Mas lembre-se, o cuidado ao plantar determina o sucesso da colheita.
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1: E aqui no Mensagem Sertaneja, a música não para. A próxima canção vamos dedicar a Maria Aparecida, que é lá do quilômetro 100 de Barra Mansa, Rio de Janeiro. Vamos ouvir Padre Antônio Maria, tudo por Jesus, nada sem Maria.
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8: Podemos escolher o que plantar, mas somos obrigados a colher o que semeamos. Vamos em frente com fé em Deus e mensagem sertaneja no coração. E quero convidar você a participar da nossa campanha Um Mais Um.
9: É isso mesmo, gosta do programa Mensagem Sertaneja, tá sempre ligadinho aqui conosco? 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Campanha 1 mais 1. Gostou? Convide mais alguém pra ouvir também.
8: Segura, pele, pano, cavalinho, chucro! Você já sabe, quando o pele, pano, nosso mascotinho, chega por aqui, é hora de mandar abraço.
9: E o abraço é para Irlene, de Mesquita, Minas Gerais.
8: Para Daniela Farias, de Caicó, Rio Grande do Norte.
9: Para Aparecida Silveira, de Morro da Garça, Minas Gerais.
8: Para o Fábio, de São Gonçalo, Rio de Janeiro.
9: Para Emanuele e sua avó Nica, de Camboriú, Santa Catarina.
8: Para Maria Lúcia, de Cruz das Almas, na Bahia.
9: Para Maria Celeste, de Andorinhas, na Bahia.
8: Para Renilda, de Inhaúma, Minas Gerais.
9: Para Maria Aparecida Elias, de Cachoeiro do Itapemirim, Espírito Santo.
8: Para o Deir, de Urandi, na Bahia.
9: Para Cláudia de Piedade, São Paulo.
8: E também para Mariana Fonseca de Mauá, São Paulo. Para esse povo abençoado vai a próxima canção. Vamos ouvir Michel Teló. Estou pensando em Deus.
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0: Tchê, você ouviu? Estou pensando em Deus na voz de Michel Teló.
1: Um clássico da música católica.
0: Composição do nosso querido Padre Zezinho.
1: E chegou um momento muito importante do nosso programa, que é um momento de reflexão através da nossa história para pensar, que hoje vai falar sobre a lei da semeadura. Preste atenção.
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0: Pedro e João eram dois irmãos que moravam em uma fazenda com seus pais. Eles tinham que ajudar nas tarefas do campo, mas tinham personalidades muito diferentes. Pedro era preguiçoso, mentiroso e egoísta. João era trabalhador, honesto e generoso. Um dia, o pai deles disse que ia viajar por alguns meses e que deixaria a responsabilidade da fazenda para eles. Então dividiu o campo em duas partes iguais para que cada um plantasse o que quisesse, mas que teria que cuidar da sua própria colheita. Pedro ficou feliz com a ausência do pai, pois achou que poderia fazer o que quisesse sem ninguém para vigiá-lo. Decidiu plantar milho, pois era uma cultura fácil e lucrativa. Ele comprou algumas sementes de um vendedor ambulante que lhe garantiu que era de boa qualidade. Jogou as sementes na terra sem prepará-la nem regá-la. E pensou que a chuva e o sol fariam o resto. E passou o resto do tempo se divertindo na cidade, gastando o dinheiro que tinha economizado. João ficou triste com a partida do pai, pois sabia que teria que trabalhar duro para manter a fazenda. Decidiu plantar trigo, pois era uma cultura que exigia mais cuidado, mas que dava mais alimento. Ele comprou algumas sementes de um agricultor conhecido que lhe deu algumas dicas de como plantar. Ele arou a terra, adubou e semeou as sementes e regou todos os dias. Ele também cuidou das pragas e das ervas daninhas e passou o resto do tempo estudando a Bíblia e orando a Deus. Os meses passaram e chegou a época da colheita. O pai voltou para ver como estavam seus filhos e a sua fazenda, e ficou surpreso com o que viu. A parte de Pedro estava seca e cheia de espigas murchas e vazias. O milho não tinha crescido, pois as sementes eram ruins e a terra não tinha sido cuidada. Pedro estava pobre e endividado, pois tinha gastado todo o dinheiro e não tinha nada para vender. A parte de João estava verde, cheia de espigas douradas e cheias. O trigo tinha crescido, pois as sementes eram boas e a terra tinha sido bem tratada. João estava rico e abençoado, pois tinha guardado o seu dinheiro e tinha muito para vender e doar. O pai ficou triste com Pedro e feliz com João. Ele disse a Pedro que ele tinha colhido o que tinha plantado. Ele tinha semeado mal e colhido mal. E disse a João que tinha colhido o que tinha plantado. Ele tinha semeado bem e colhido bem. E abraçou a João e lhe deu a sua bênção. Vamos pensar?
1: A lei da semeadura é um ensinamento bíblico que nos mostra que as nossas ações têm consequências, tanto para o bem quanto para o mal. Deus é o juiz soberano sobre tudo, e um dia todos teremos que prestar contas a Ele do que fizemos. Por isso, devemos semear boas sementes em nossa vida. Assim, colheremos os frutos da vida eterna e da bênção divina. A lei da semeadura também nos ensina que devemos cuidar do que plantamos, regando, adubando e protegendo a nossa semente. Não basta apenas lançar a semente na terra e esperar que ela cresça sozinha. Precisamos cultivar nossa fé, o nosso amor, a nossa esperança e as nossas virtudes. A lei da semeadura nos desafia a examinar o nosso coração e a nossa vida, para ver se estamos plantando o que agrada a Deus ou o que desagrada a Ele. Lembre-se que a escolha é sua.
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0: E essa foi a nossa história para pensar. No próximo programa, tem mais! E vamos ouvir agora aqui no Mensagem Sertaneja, Zezé de Camargo Luciano, Milagre da Flecha.
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2: Voltamos já! 7:28.
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5: Deus não falha. Nunca falhou. E não? Se você não tem fé, você não reza. Você desespera. Elias olhou para o céu e disse: eu acredito em ti. Haja fé. Se for para você fazer um altar e esperar Deus descer, meu irmão, haja pedra, não é? Porque a gente não... Ah, mas será? Duvidou, não precisa nem fazer. A fé é o diferencial do cristão. Uma pessoa sem fé, ela pode estar até aqui. Uma pessoa sem fé, ela pode vir até aqui, mas a vida dela não muda. Aí vai à missa, vai à missa, vai à missa, ouve padre, recebe comunhão. Mudou o quê? Nada. Continua mentindo, continua traindo, continua roubando, continua falando mal dos outros. Tem religiosidade, mas não tem espiritualidade.
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3: A bondade de Deus nos permite plantar e a sua justiça nos obriga a colher o que merecemos. Tchê, tchê, tchê, tchê, estamos de volta com o nosso programa Mensagem Sertaneja, com o melhor da música sertaneja católica e também do sertanejo Mensagem. E queremos ter a sua companhia nas nossas redes sociais, não é isso, Adriana Gil?
4: Exatamente! Venha fazer parte da família Mensagem Sertaneja no Instagram, no Facebook e no YouTube. É só procurar @ Mensagem Sertaneja. Siga! Compartilhe com seus amigos, compartilhe sem moderação.
3: E agora é a hora que eu gosto muito, é a hora de aumentar o nosso conhecimento sobre a palavra de Deus. Vamos ouvir a charadinha bíblica de hoje.
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4: E a nossa charadinha de hoje é um enigma e vai falar sobre a lei da semeadura, então preste muita atenção. Sou uma planta que cresce no campo e que dá um alimento muito saboroso. Mas se você não me cuidar direito, eu posso ficar cheia de espinhos e joio. Quem sou eu? Vou repetir o nosso enigma de hoje. Sou uma planta que cresce no campo e que dá um alimento muito saboroso. Mas se você não me cuidar direito, eu posso ficar cheia de espinhos e joio. Quem sou eu?
3: Enquanto você vai pensando aí na nossa charadinha bíblica, vamos oferecer a próxima canção para Elza Helena, de Itaperuna, Rio de Janeiro. Vamos ouvir Naldo José, Prefiro a Graça.
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0: Cristo. Alô, turma! Você ouviu aqui no Mensagem Sertaneja, Naldo José, Prefiro a Graça. E aqui no nosso programa a música não para, mas antes quero lembrar o nosso enigma de hoje.
1: Sou uma planta que cresce no campo e que dá um alimento muito saboroso. Mas se você não me cuidar direito, eu posso ficar cheia de espinhos e joio. Quem sou eu?
0: Tá fácil demais! Enquanto você vai pensando aí, vamos oferecer a próxima canção para Maria de Jesus, lá de Afrânio, no Pernambuco, que nos acompanha pela rádio web Joaque. Vamos ouvir Padre Reginaldo Manzotti, A Rocha é Jesus.
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3: Olá pessoal, aqui quem fala é o Padre Reginaldo Manzotti. E eu também estou aqui com as músicas sendo tocadas no Mensagem Sertaneja, com a querida Adriana Gil e Gilson Fernandes. Vamos curtir.

0: Cristo.
1: Te peguei dançando, hein? Você ouviu aqui no Mensagem Sertaneja. Padre Reginaldo Manzotti, a rocha é Jesus. E agora nós vamos para a resposta da nossa charadinha bíblica.
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2: Antes da resposta, vamos relembrar o nosso enigma. Sou uma planta que cresce no campo e que dá um alimento muito saboroso. Mas se você não me cuidar direito, eu posso ficar cheia de espinhos e joio. Quem sou eu? E a resposta certa é... o trigo. Isso mesmo. A resposta está na Bíblia, em Mateus capítulo 13, versículo de 24 a 30. Nessa parábola, Jesus nos ensina que embora o joio e o trigo possam parecer semelhantes e crescer juntos no mundo, haverá um tempo futuro de separação e julgamento. Então, meu povo, baseado nos ensinamentos de Jesus, que possamos ser trigo, porque haverá o momento do julgamento. Não se esqueçam disso. E essa foi a nossa charadinha bíblica de hoje para enriquecer o nosso conhecimento sobre a palavra de Deus.
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1: E quero mandar um abraço para Daniela Farias de Caicó, no Rio Grande do Norte. Ela mandou uma mensagem dizendo que gosta muito de música sertaneja católica e que nos escuta lá pela rádio Cristomania. Ô, Daniela, aquele abraço para você, que Deus abençoe e derrame muitas bênçãos na sua vida. E para você vai a próxima canção. Vamos ouvir Padre Ademar Lorenzetti, Eu Sou de Deus.
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3: 7:44.
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5: O que é que te faz dar às coisas do mundo um valor superestimável? O medo. O que faz você ter no cartão de crédito supervalorização? O medo. Medo de ficar velho. Medo de morrer desamparado. Medo de ser abandonado. Medo de ficar doente. Medo de você pegar uma doença incurável. Medo. A idolatria é fruto do medo do ser humano. O amor a Deus, a cura em Deus, nos leva a uma experiência de Deus. A partir do momento que quanto mais você se abre ao amor de Deus, os ídolos vão perdendo sentido.
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1: Plantar amor é uma das colheitas mais bonitas. Sempre sairá bons frutos, confie no seu plantio. Tchê, tchê, tchê, tchê. Colheitas mais bonitas. Sempre sairá bons frutos, confie no seu plantio.

0: E vamos atender também o pedido do nosso querido irmão José Nildo da Silva, lá de Atino, Pernambuco. Ele pediu a música Ó Senhora Aparecida, do saudoso João Carreiro. Então vamos ouvir. João Carreiro, Ó Senhora Aparecida.
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0: Na vida, plantar é opcional, colher é obrigatório, tchê tchê tchê tchê. Você ouviu? João Carreiro, ó Senhora Aparecida.
1: E olha o nosso mascotinho Pé de Pano passando por aqui de novo. E apareceu o Pé de Pano, é hora de mandar abraço.
0: O abraço vai para Simone, lá de Aracaju, Sergipe.
1: Para Giliade, de Novo Cruzeiro, Minas Gerais.
0: Para Verinha, de Capelinha, Minas Gerais.
1: Para Creuza, de Cruz das Almas, na Bahia.
0: Para Albanita Teixeira, de Conselheiro Lafayette, Minas Gerais.
1: Para Antônia Pedroso, de Macapá, Amapá.
0: Para o Célio, de Santa Cruz do Monte Castelo, no Paraná.
1: Para Simone, de Nova Souri, na Bahia.
0: Para Natália, de Itabaiana, Sergipe.
1: Para Daiane, de Presidente Olegário, Minas Gerais.
0: Para João Pedro, de Tubarão, Santa Catarina.
1: Para Sandra, de Ibipitanga, Bahia.
0: E para o nosso irmão Anderson, lá da Filadélfia, nos Estados Unidos.
1: Mas esse programa tá chique demais, tá internacional.
0: Chique no último.

0: E vamos oferecer para esse povo abençoado a próxima canção. Vamos ouvir As Marcianas, Mãe Aparecida.
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0: aprenda.
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2: Salve, salve Maria Imaculada! Você ouviu aqui no Mensagem Sertaneja, As Marcianas, Mãe Aparecida.
3: Infelizmente, Gilson Fernandes, o nosso programa está quase acabando.
2: Que tristeza, meu coração já está batendo aqui doído.
3: Mas não fique triste, temos um próximo encontro marcado.
2: Com certeza, Adriana Gil!
3: E nós esperamos que você tenha refletido um pouquinho sobre a lei da semeadura na sua vida. A atitude de semear é uma bênção.
2: E é tão maravilhoso quando aprendemos o quanto é importante semear para colher os frutos plantados.
3: Exatamente, nós somos responsáveis pelo tamanho da nossa colheita e estabelecemos o tamanho dela quando semeamos.
2: E lembre-se que plantar é opcional, mas a colheita é obrigatória.
3: E antes de ir embora, queremos agradecer a Deus por mais este programa. Agradecer a toda a equipe da rádio que nos ajuda a chegar até você. E agradecer a você pelo carinho e pela companhia no programa de hoje.
2: E quero convidá-los a participar com a gente nesse momento tão importante do nosso programa. É o nosso Momento de Oração.

0: Querido Pai, nós te louvamos e te bendizemos por tudo que temos, por tudo que somos, por mais este programa, por cada pessoa que está conosco neste momento. Dá-nos a graça, Senhor, de semearmos boas sementes a todos que estão perto de nós, para que possamos colher bons frutos e assim também incentivar as pessoas a fazer o mesmo. Se plantamos o bem, colheremos o bem. Pedimos que o Senhor abençoe as pessoas que estão tristes, que dê a elas um ânimo novo. As pessoas que estão doentes, dê a elas saúde. As pessoas que estão passando por necessidades, providencia, Senhor, a bênção na vida dessas pessoas. Por essas bênçãos nós te pedimos e agradecemos, em nome de Jesus Cristo e por intercessão da Virgem Maria.
1: Ave Maria, cheia de graça, o Senhor é convosco. Bendita sois vós entre as mulheres. Bendito é o fruto do vosso ventre, Jesus.
0: Santa Maria, Mãe de Deus, rogai por nós, os pecadores, agora e na hora de nossa morte. Amém.
1: E agora nós vamos receber a bênção que vem de Deus através do nosso querido Padre Reginaldo Manzotti.
2: Que Deus abençoe a você, Adriana Gil, Gilson Fernandes e a todos os ouvintes do Mensagem Sertaneja. Em nome do Pai, do Filho e do Espírito Santo. Amém.
0: Alô, Cowboys de Cristo, muito obrigada pela sua companhia. Que Deus abençoe, que Nossa Senhora proteja cada um de vocês.
1: Obrigado a você que esteve ligadinho aqui no Mensagem Sertaneja. Até o próximo programa, se Deus quiser. Salve Maria!
0: Salve Maria!

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1: Ah, se todos os ateus prestassem atenção nessa letra. Deus existe. 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
2: Atenção. Ontem, eu agradeço a minha irmãzinha Marta, eu postei os cartões sobre a cobra. Tá? E não era sobre cobras. Eu agradeço a minha irmãzinha Marta e eu pedi a ela que ela me dê uma ideia e ela perdoar não é conviver. E eu agradeço novamente e ela fez em 10 posts. Vale a pena você depois compartilhar, tá no Instagram, acabei de postar agora. Não consegui colocar no X, que foi muito grande, mas ficou fantástico, tá? E eu peço toda a unção sobre mim, o Mário, o Pandinha. Preste bem atenção, é página por página. Se você quiser acompanhar, entra agora no Instagram, tá? Arroba, é Padre Marcelo Rossi Oficial, tá? Você vai entrar lá, tá no Instagram, tá no Face também. Quem não tem Instagram tem Face. Vamos lá?
3: Vamos
2: começando,
3: lá.
2: Eu começo, tá? Perdoar não é conviver com quem te feriu. Atenção, por que eu fiz esse cartão? Esses cartões, né? Por causa de uma resposta de uma pessoa que deixou lá no Instagram. Pô, mas eu tenho que conviver com a pessoa aí. Tá aqui. Perdoar não é conviver com quem te feriu. Mário?
3: Perdoar é libertar o coração do ódio e do ressentimento.
2: Ah, se você tem criancinha, legal, porque a criancinha ficou bem educacional, né, Mário?
3: Ficou sim, padre.
2: Então, é um jeitinho, foi a minha irmã que fez, tá? Então você vai ver que é um jeito mais, né? Deus abençoe a Martinha, ela colocou mulher, perfeito, maninha, ficou 10. Terceiro, Bandinha?
4: Conviver é se manter no lugar da ferida.
2: Nossa, só essa, eu daria um retiro essa que você falou agora, Bandinha, que você entendeu, é uma mulher com uma cara...
4: Uma mulher, ela tá... com as mãos entre os joelhos assim, como se estivesse chorando, e uma porta com um cadeado fechado, mas um coração na porta, padre.
2: Nossa, tô falando, não, ô Martinha, você foi profunda. Só aqui já daria um, meu Deus. Quarto, o perdão cura você.
3: Quinto, a convivência com quem te machuca destrói você.
2: Também isso é forte, Mario.
3: Verdade, padre, verdade.
2: Ah, depois olha, vocês vão entender, tá? Padinha?
4: Sexto, perdoe.
2: Sétimo. Opa, muito legal isso aqui. Mas não insista no que te faz mal. Aí tem dois, né, caminhos que você pode seguir. Placas, né? Eu peço a Jesus que eu possa indicar a Jesus. O que te faz mal, o que te faz bem. Você escolhe.
3: Oitavo. Perdoar é escolher a liberdade. Seja livre.
2: Bem, esse é... gente, isso aqui não foram os posts, cartões. Isso aqui foi o primeiro. Agora começa. Mas, padre, Jesus mandou perdoar. Vem.
3: Mário? Sim, mandou perdoar. Não mandou continuar sendo vítima.
2: Gente, olha como é que ficou muito legal. Nossa, parabéns, mãe. Agora eu tô vendo. É que eu tô vendo no tablet. Vocês estão vendo no computador ou no
3: celular?
4: No celular, padre. Celular.
2: Ah, no celular. Não, quando se vocês ampliarem mais, nossa, a imagem fala. Por isso que eu tô impactado. Eu tinha também de colocar no celular que eu postei. A outra coisa é no tablet. Vixe, nossa, muito legal. Perdoar não é conviver. Aí ela colocou: perdoar e conviver são dois caminhos.
3: Mário? Muita gente confunde perdão com aceitação. Linda imagem também, hein, padre?
2: Nossa, olha, coração ferido. Gente, ó, dá uma... muito significativo, legal. Pandinha?
4: Uma porta, né? Terceiro, né? Tem uma porta com cadeado escrito falsa paz. Aí vem. E continue sendo destruída em nome de uma falsa paz. Aí tem uma pedra, perdão, liberta, cura e protege.
2: Vale aí, a pena.
4: Não, vai continuar, pode, continuar. Não, e aí tem um como se fosse um portal e uma cruz no céu. Uma imagem muito linda, padre.
2: Gente, isso aqui é para refletir, tá? Vale a pena compartilhar mesmo. Maninha, você caprichou isso aqui. Vamos lá, tô impactado aqui. Agora o próximo post. Em quatro partes do post. Perdoar não é voltar. Perdoar e voltar.
3: Aí depois tem a confiar. E aí tem ali uma ponte, né? Tem perdão e do outro lado tem confiança, se constrói com atitudes e tempo.
2: Nossa, dá outro. Gente, dá outro retiro. Quando eu falo retiro, dá realmente uma semana só sobre isso. De novo, Mário, repete isso aí.
3: Vamos lá. A confiar. Aí tem lá uma ponte, né? Tem uma pedra escrito perdão e um coração. E do outro lado da ponte tem confiança, se constrói com atitudes e tempo.
2: Pandinha.
4: Terceiro, quem destruiu a confiança precisa reconstruí-la com atitudes e tempo. Aí é uma ponte, no meio ela tá rachada, né? Tá quebrada. De um lado, destruiu, e do outro lado, reconstrói.
2: Uau. E o quarto, aí tem uma gaiola, tá? E um pássaro com uma pomba, né? Uma pomba da paz. Perdoar liberta o coração. Confiar de novo é outra escolha.
3: Vamos lá.
2: Próximo, você.
3: Aí, primeiro, Jesus ofereceu a Judas todas as chances de conversão.
2: Pandinha.
4: Mesmo assim, a missão apostólica não permaneceu com ele. Aí tem duas placas, né? Uma missão, que é ok, e a outra não permaneceu.
2: E aí vem a outra forte, vem uma bem na porta. Perdoar, uau. Ela coloca uma cor vermelha, assim, não significa restaurar a confiança, nem a mesma missão.
3: Aí o quarto, perdão existe, mas as consequências das escolhas também. E tem lá duas placas também, uma consequências e uma perdão.
4: Esse é forte, hein? O amor de Jesus foi até o fim. A liberdade de Judas foi até a escolha final. Uau, e aí tem uma cruz simbolizando forte. Jesus.
2: Forte. Mas acabou ainda não. Vai, próximo. Perdoar não é permitir novos abusos. Aí também tem. Tudo é a placa, tá? Perdoar, em verde, né? E em vermelho, permitir novos abusos.
3: Aí o segundo. Quem continua aceitando o mal? Aí tem lá uma pedra desculpas, uma pedra medo de ficar só e um coração rachando, escrito aceitar o mal.
2: Você percebeu? As pessoas ficam com a pessoa mendigando amor. Nossa, que cartão, Martinha. Mal, parabéns. Eu te dei a ideia, mas muitas vezes chama de amor aquilo que... Ah, eu acabei entrando, não era eu, era o Pandinha, vai você.
4: Pode fazer, Padre.
2: Não, por favor, Pandinha, porque você vai se descrever.
4: Muitas vezes chama de amor aquilo que... Três pontos. Um coração, aí tem uma máscara e um presente. Faz mal, mas parece amor. Parece amor.
2: É sabor amor, lembra?
4: É sabor amor.
2: Sabor amor, aí, misericórdia. Pode. Deus chama de imprudência. Imprudência pode causar... caro, não, pode custar caro, aliás. Gente, você tem uma placa e tem um penhasco,
3: um
2: né?
3: Misericórdia. Ali,
2: nossa, você vai. Bom, quem ama a altura não vai nesse lugar.
3: Com certeza eu não vou.
2: Eu sou dois.
4: Nem eu, somos três.
2: Somos então. Três.
3: Vamos lá. Quinto, se alguém sabe fazer o bem e não faz, peca. E tem as placas: fazer o bem e não fazer o bem.
4: Sexto, se alguém sabe fazer o bem e não faz, peca. Tiago 4:17.
2: Tem uma Bíblia, né? Nossa, foi. Outro post. Nossa, mano. Tô aqui, eu tô impactado. Isso aqui é pra. Se a pessoa não. É uma aula, gente. Vale a pena mandar pra familiares, WhatsApp, compartilha. Bom, o rancor prende você. Não precisa nem. A imagem mostra. Isso aí vale a pena você ver. Veja.
3: 2. A falta de limites também. E aí tem umas placas. Aceita tudo, finge que tá tudo bem, se coloca sempre e não sabe dizer não.
4: 3. O cristão é chamado a abandonar os dois. Aí tem uma gaiola com coração e uma pomba em cima dessa gaiola.
2: Nossa, aqui, terapeutas, se tiver alguém acompanhando, eu sei que vários psicólogos estão me acompanhando, né? Tem um amigo psiquiatra, Meu amigo, isso aqui vale a pena, viu? Médicos de mente, médicos de corpos e médicos de coração, refletir bem sobre isso. Eu, como médico de almas, a liberdade, aí tem uma balança, tá? Em Cristo está no equilíbrio entre amor e verdade. Aí
3: lindo
2: tem o coração,
3: também, padre. Lindo, lindo esse, hein? Quinto, Mário? O rancor endurece o coração e destrói por dentro. E tem um coração de uma rocha em forma de coração sendo rachada, padre.
4: Sexto, a falta de limites abre portas para novas feridas.
2: Uau, repete isso de novo, por favor.
4: A falta de limites abre portas para novas feridas. Aí tem uma porta aberta, sem limites.
2: E tem um cartão, tem um tapete, né?
4: Sempre sobra dor, né, no tapete. No tapete está escrito, sem limites, sempre sobra dor.
2: Paz,
4: e tem um caminho.
2: Pai, se vocês não puderem colocar limites, foi uma das primeiras coisas que meus pais me ensinaram. Sua liberdade vai até onde não atinge do outro, senão é libertinagem. Agradeço a ambos, obrigado, Senhor. Bom, e aí vem o final de aqui, o sétimo. Tudo me é lícito. São Paulo fala isso, tá? Mas nem tudo me convém. Liberdade em Cristo, a palavra de Deus aberta, né, linda. Tudo me é lícito, mas eu não me deixarei dominar por nada. Primeira carta de Coríntios, capítulo 6, versículo 12. Nossa, que profundo. Mas não acabou ainda, não.
3: Vamos lá.
2: Quem começa?
3: Eu, vamos lá.
2: Vai lá, vai lá.
3: Primeiro, você pode rezar pela pessoa.
4: Padinha? Segundo, você pode rezar por ela.
2: Você pode, você tem que desejar a sua salvação.
3: E ainda assim dizer, na minha vida, não.
4: Limite é falta de amor?
2: Não, pelo contrário. Limite não é falta.
4: Limite não é falta de amor. É sabedoria.
2: De novo, Bandinha, de novo.
4: Limite não é falta de amor. É sabedoria.
2: Uau, que frase,
4: é
2: gente.
4: Muito forte.
2: Nossa, que cartão, eu tô falando isso aqui. Isso aqui daí lembrando que eu vou fazer os 40 dias com o São Miguel, vou trabalhar isso aqui. Meu Deus.
4: A catequese, padre.
2: Padre Anderson Guerra, que fugiu no sábado passado, estiver acompanhando agora, tá? Já tá o nosso. Vamos trabalhar em cima disso. Sexto, amar não é se anular. Uau! É cuidar da própria alma também. Aí é melhor você ver o desenho, melhor.
3: Sétimo, Deus conhece o seu coração e entende suas escolhas. E aí também é lindo, tem ali uma Bíblia aberta numa janela num dia bonito e tem uma caneca do lado escrito confie nele.
2: Vamos fazer uma coisa agora, 8 horas e 3 minutos. Vamos ler agora e deixar o pessoal ver, tá? Porque se for descrever, deixa a curiosidade, porque é muito lindo, tá?
4: É lindo demais mesmo, viu, padre?
2: Não, Márcia, parabéns, Martinha.
4: É a vida, isso, viu? É a nossa vida.
2: Não, ela fez uma... Isso também pode ser perdão. E tem mais um... Agora vamos lá. Quem começa? Pandinha.
4: Perdão e reconciliação não são a mesma coisa.
3: Perdoar depende de você. É um ato da sua liberdade e da sua fé.
2: Reconstruir a convivência depende do arrependimento.
4: Sem arrependimento verdadeiro, não há reconciliação.
3: Depende da mudança e da confiança restaurada.
2: Confiança. Depois olha as imagens, tá? Que são fortes. Não exige. Ela se conquista com o tempo. Aliás, desculpa, eu fiz errado. Confiança não se exige. Se conquista com o tempo. É que a imagem é linda. Depois continua.
4: Perdoar limpa o coração.
3: Reconstruir exige muito mais que perdão.
2: Nossa, que as imagens são fortes, tá? Porque nós estamos. Tá? Perdoar é liberdade. Reconciliar é construir novamente. Deus guie cada passo. Esse é o último cartão agora. O próximo é o último, tá? Vamos lá.
4: Se alguém precisa ouvir isso,
3: compartilhe.
2: Escreva nos comentários.
4: Eu escolho perdoar, mas também escolho a verdade.
3: Perdoar é seguir o coração de Jesus.
2: Mas viver a liberdade. Nossa, que cartão.
3: A verdade.
2: Nossa, ficou lindo isso que eu fiz. Mas ó, viver a verdade é seguir a sua luz.
4: Perdão limpa. Verdade liberta.
3: Nossa, perdoar é um ato do coração. Viver a verdade é um ato de amor próprio e sabedoria.
5: Ó, hoje sem música, né? Vamos direto pro intervalo, tá? Só aqui já valeu tudo. Gente, vocês têm que ver a imagem, tá? Eu tô impactado aqui. Nem sempre será fácil, mas sempre será certo escolher a luz.
4: Deus te abençoe.
5: Já voltamos.
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3: Vamos lá, meus amigos. Que posts lindos que a Martinha montou. Nossa, que reflexões fantásticas, gente. E muitas pessoas mandaram, quando o padre tocou nesse assunto ontem, muitas pessoas mandaram mensagem dizendo assim: padre, mas no caso aqui é meu marido, no caso é meu pai, no caso é meu filho, não tenho como deixar de conviver. Mas você tem como cuidar do seu coração. Muitos desses posts mostram um coração rachado, mostram um coração ferido, mostram um coração sendo destruído. Você tem como cuidar do seu coração. Pense sempre nisso. Tem coisas que fogem ao seu poder, tem coisas que fogem ao seu controle. E aí você não tem como controlar a mente de alguém, mas você pode controlar como isso vai afetar o seu coração. Pandinha.
4: Sensacional, a Martinha, parabéns, foi ungida por Deus e ela coloca 3 palavras aí, Mário, em todos esses cartões: limites, liberdade e equilíbrio, que é o que nós precisamos, na verdade, mas tudo em Deus, em nenhum momento com julgamento, em nenhum momento condenando, mas dando a liberdade, mas no momento certo, dando o limite necessário, porque nós que temos criança, né, Mário? Minha criança vai fazer 12 anos já, e a sua criança fez 7 meses, que Deus abençoe, que dê muita saúde para ele.
3: Amém.
4: Nós sabemos que educação sem limites dá errado.
3: Dá errado, gente, dá errado. E muitas, até na palavra de Deus, isso é palavra de Deus. Quem ama, educa, quem ama, corrige. Quem deixa correr solto é porque não tá ligando, é porque não dá importância. Quando você ama o seu filho, quando você ama o seu sobrinho, quando você ama o seu neto, você vai sempre corrigir quando você vê a pessoa fazendo uma coisa errada. Mesmo, não só nisso, mesmo amigo, se você vê um amigo seu fazendo uma coisa errada, você tem obrigação, se você tem um coração bom, você tem obrigação de avisá-lo. Mas as pessoas que deixam correr solto, depois vão pagar um preço muito caro.
4: É, este é o preço.
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4: Parabéns. Padre, antes tudo, né, Mário?
3: Hoje é dia do padre, então hoje, parabéns, gente, padre, parabéns a todos os padres, todos os sacerdotes. Hoje é dia de São João Maria Vianney, padroeiro dos padres, dos párocos, dos sacerdotes. Então, padre, de todo o coração, parabéns, Deus abençoe muito, muito, muito a vida do senhor, dê muita saúde, muita disposição e continue nos guiando aí por esse caminho, viu, padre?
5: Em nome de todos os sacerdotes, 31 anos, né, vou para 32, esse é o jubileu de NACA, quero vivê-lo a cada dia. Senhor, se eu tivesse que novamente, não tem que ser, né, mas se tivesse que escolher, novamente aqui estaria. Então, apesar de tudo, o senhor sabe que eu já passei. Porque o meu amor é por ti, Jesus. É por ti, é só por ti, Jesus, que eu faço tudo isso e aceitei isso, é puro amor. E eu doei a tudo que eu tinha de melhor, tá? E puro amor. Eu sei que isso aqui é uma passagem. Mas voltando pro cartão, que foi, mano, que cartão, que cartão. Pandinha, você fez uma reflexão. O que, em três palavras, o que que te tocou no cartão?
4: Equilíbrio, liberdade e limites, padre. Equilíbrio, liberdade e limites.
5: E você, Mário?
3: O que me chamou muita atenção é que é possível, mesmo você diante desse problema, você tem que cuidar, você tem que olhar para o seu coração, porque quando você não perdoa, o seu coração é destruído de dentro para fora. E isso acaba destruindo toda a sua vida, viu, padre?
5: Bom, concordo com tudo que vocês falaram, eu acrescento só escolhas, tá? Jesus deu todas as chances a Judas, todas, todas. E mesmo assim Judas não quis. Ele deixou ele sentado do lado dele, deixou a parte financeira tudo na mão dele, tudo que ele é Deus, ele sabia tudo. E mesmo assim Judas, ele tentou o máximo que teve, né? Mesmo sabendo de tudo, ele foi. Mas são escolhas. E nós somos livres, nós não somos um robô. Você é livre. E aí eu lembrava daquilo da viagem, lembra que eu comentei com vocês? Uma mãe com uma criança de um ano e pouco, deixando o celular na mão.
3: Sim.
5: É mais fácil lançar o celular na mão da criança do que pegar e educar. Entendeu?
3: Sem dúvida.
5: Então, nós estamos vendo tantos problemas hoje, é o que eu vejo. As pessoas não têm paciência, não querem conversar, dá o celular na mão da criança.
3: Perigo
5: na mão dessa criança.
3: Sim, eu vou acrescentar uma, padre. Eu conheço uma pessoa, não é próximo, mas eu fiquei sabendo de uma história esses dias que a pessoa, ela mesmo falando no restaurante, falando assim: ah, eu tava com uma preguiça danada de sair de casa, tava frio, eu não queria levar no médico, eu entrei lá na internet e vi lá uns modos pra fazer ele ficar quieto e usei lá. Então a gente vai vendo umas coisas perigosas, viu, padre?
5: Então, essa pessoa se consultando com IA.
3: Isso.
5: Né? Ser humano. Ainda mais na psicologia. Misericórdia. Uma das coisas que eu vou conversar com os psiquiatras é o uso do IA, os limites e o perigo, porque perde-se toda a conexão pessoal, social. É um perigo. Então, Senhor, misericórdia. Hoje eu também quero colocar em oração. Acabei de saber agora, né? Faleceu o pai do Marcelo, né? Da banda. Então, o nome dele, por favor.
3: Só um segundo, padre. O Tony mandou aqui, só um segundinho, tá aqui, ó. O pai do Marcelo, esse foi. O nome dele é Isonel Augusto Moreira, que Deus o tenha na paz de
5: Xará,
3: Deus.
5: Deus abençoe. Você sabe que nós temos a mesma idade, o Marcelo faz aniversário agora em setembro. Sempre, justamente a data do meu pai, aniversário do meu papai. Então, agora é momento de menos é mais, orar. Viva o luto, Marcelo. Viva o luto. E falando em luto, nós temos testemunhos. Palavras movem, testemunhos arrastam. Mas eu vi aqui uma coisa que me chamou a atenção. Põe. Isso. Me mexeu com o primeiro testemunho. Vamos lá. Põe. Não sei por que é isso.
8: Oi, Mário Pandinha, sua bênção, Padre Marcelo. Quero deixar meu testemunho referente ao programa de ontem, segunda-feira, dia 3, onde tudo que o senhor disse na oração representou a minha vida e a vida da minha mãe. Eu nem posso imaginar o quanto que a minha mãe sofreu para poder me ter, né? Minha mãe me teve com 17 anos. Quando ela engravidou, ela contou pro meu pai que estava grávida. Ele deu dinheiro para minha mãe me abortar e deu a clínica, o cartão da clínica aqui para ela fazer o aborto, deu tudo e disse que depois de 3, 4 dias iria visitá-la. A minha mãe pegou todo aquele dinheiro, foi, fez um enxoval, sem nem saber se eu era menina, se era menino, ela fez todo o meu enxoval. Um determinado dia ele foi visitar ela, ela colocou tudo na cama, se cobriu com uma coberta, ele entrou no quarto, perguntou pra ela como foi, como ela estava, ela falou que ela estava bem, estava ótima. Aí ela tirou a coberta, mostrou todas aquelas roupinhas e falou pra ele sumir da vida dela e que ela iria assumir aquele bebê e criar sozinha. Assim ela fez, padre. Aqui estou eu, com 39 anos, sou bem resolvida quanto a isso. Minha mãe nunca me escondeu nada. Acredito que quando criança foi mais difícil, né, em escolinha, festinha de Dia dos Pais, mas eu sempre tive meu avô, que sempre representou bem. Logo depois, quando eu tinha 5 para 6 anos, minha mãe casou também. Então hoje, na semana do Dia dos Pais, eu queria homenagear minha mãe, que foi minha mãe e meu pai, é tudo na minha vida, é uma mulher guerreira, nunca desistiu de mim, nunca nem passou pela cabeça dela, né, porque uma menina de 17 anos poderia muito bem ter me abortado, e nunca passou pela cabeça dela fazer uma coisa dessa. Então eu só tenho a agradecer ao Senhor, tenho a agradecer por todos os ensinamentos. Estou há um ano e meio já frequentando o santuário, costumo ir aos sábados, devido às perguntas do senhor, quem é batizado, batizei minha filha caçula, porque ela chorava, falava, mamãe, só eu não levanto a mão, todo mundo levanta a mão quando é batizado. Eu e meu marido somos casados na igreja, somos batizados, minha filha mais velha também, e também agora estamos na catequese, vamos crismar agora em outubro, vamos receber a primeira comunhão em dezembro. Então eu, meu marido e minha filha mais velha, então eu só tenho a agradecer por tudo que o senhor representa e fez todas essas transformações na nossa vida, padre. E quero também deixar aqui a minha homenagem para minha mãe nessa semana do Dia dos Pais, que ela é minha mãe, meu pai e ela é meu tudo. E nós todos, eu e minha família, somos vitoriosos pelo sangue de Jesus.
5: E fique aqui no Dia dos Pais, se eu não posso... Mário, quantos pães, tá? Você muitos, entendeu, né? Não tem nada a ver com pão, tá? Quem entendeu o que eu falei... Essas mães guerreiras, tá? Nossa, que... E Deus vai me usar hoje, tá? Deus... Aliás, essa semana... Já começou pela minha irmã, que me espantou com os cartões. Eu pedi uma coisa e que ficou mil vezes melhor.
4: Padre, ela falou do avô, né? O Mário fala muito do avô dele aqui. Eu não o conheci, mas sou fã pelo amor que o Mário fala do avô, né? Ela falou do avô e os avós... Tem um papel muito grande quando o pai abandona, né?
9: Sem dúvida.
4: Porque festa de escola, tem várias datas comemorativas que os avós, eles fazem o papel do pai.
9: Até isso eu tenho visto mudanças tristes, mudanças negativas, porque eu conheço pessoas que falam assim, eu não, já criei os meus, agora eles estão que tem que criar os deles, não tem que deixar aqui comigo não. E os meus avós, os quatro... Tanto os meus avós paternos como maternos, a maior alegria do mundo era quando a minha mãe ou meu pai ligava e falava, tô chegando aí, vou deixar o Júnior aí. Nossa, era aquela festa. Então é triste quando eu vejo um avô dizendo ou uma avó dizendo, não, eu já criei os meus, agora é vez deles. Eu acho muito triste. E o nome dela, padre, é Daniele Zulato, de São Paulo, e a mãe fantástica, guerreira, é a dona Carla Zulato, aqui em nossas orações. Um beijo no coração dela.
5: E aí nós vamos seguir a ordem que eu vi, o Mário, ele não faz, tem pessoas que contam a história, né? Como que se chama a pessoa que conta a história?
9: Spoiler, dá o spoiler.
5: Spoiler. Não,
9: eu não gosto, o
5: Mário faz uma sinopse, uma coisa que dá gosto de você escutar, tá? Então não, que legal. Vamos no 2, por favor, vamos no 2.
10: Bom dia, boa tarde, boa noite, Padre Marcelo, equipe amada. Meu nome é Daiane, eu sou de São Paulo, eu escuto vocês há muitos anos. Como o padre fala, eu sou das antigas. Eu fui evangelizada pela minha mãe, pela minha avó. Minha avó tinha verdadeira admiração, carinho, como se o senhor fosse o neto dela. Hoje ela tá no céu com Jesus. A minha mãe tem Alzheimer, mora numa clínica, sabe quem eu sou, mas muitas vezes me chama de irmã. Mas eu agradeço mesmo assim pela saúde dela, pelo estado dela. E eu queria dizer que essa foi a maior herança que a minha mãe e a minha avó me deixaram. Foi a minha fé. E eu queria só agradecer e falar que outro dia uma irmã falou que era professora e que uma aluninha dela falou que sonhou e que Deus tinha mandado um recado. E quinta-feira, 30 de junho, uma aluninha minha também, eu sou professora de inglês, estava desenhando. E eu falei para ela parar, porque eu ia começar a atividade. E ela desenhou Deus. E ela me deu. E eu tenho certeza que os problemas de saúde que eu venho passando não vão ser nada. E também no dia 30 de julho, o senhor falou sobre gordura no fígado. De uns tempos pra cá, eu tenho ido no médico. Nunca tem estado bons os resultados do exame. Eu tive que fazer uma biópsia da mama esquerda. Mas eu confio em Deus, que tudo vai dar certo. Esse sinal da minha aluna me dá Deus. O desenho tá guardado aqui. Eu tenho certeza que é Deus abrindo as portas e falando comigo que já deu tudo certo. Que eu vou ter saúde, que é o meu principal objetivo. Que é criar os meus filhos. Meus filhos, um tem 4 anos e o outro vai fazer 3 em setembro, que era a coisa que eu mais queria na minha vida. Eu tive dificuldade para engravidar, mas se Deus permitiu, Deus não faz a obra pela metade. Então só quero agradecer, Padre Marcelo, por esse programa que eu escuto desde quando eu era adolescente. Muito obrigada, Deus abençoe. Apesar da minha emoção, mas esse programa é o meu alívio.
5: Já deu tudo certo. Daiana, dá o nome, Mário. Eu tô
9: Daiana Correia da Silva Lemes, de São Paulo, padre.
5: Daiana, vou te colocar hoje, sabe que terça-feira eu faço São Miguel depois. Então, 9h30 você tá nas minhas orações. Tá? Então saiba que hoje às 9h30. Por sinal, Pandinha, como que eu faço para acompanhar pelo YouTube o Coroa de São Miguel Arcanjo? Por sinal, Mário, esperar os 40 dias, né? Uhum. Com São Miguel Arcanjo, 40
9: dias com,
5: né?
9: São Miguel.
5: Então, que começa dia 15 de agosto. Ei, se prepare, porque eu já rezo todo dia. Imagina os 40 dias com ele. Uau. E com a coroa verdadeira. Vocês não têm noção os milagres que vão acontecer. Eu estou profetizando. Vocês não têm noção o que Deus vai me usar nesses 40 dias. O Daniel até mandou pedir para ele. Agora foi pedir para o Dani, um amigo meu. Do santuário. Ele montou um cartão, depois eu vou postar para vocês, chamando para participar. Venha para os 40 dias com São Miguel, justamente no que eu faço a coroa de São Miguel, que é uma das orações que eu aprendi na minha adolescência. Tá? Então, antes da aborrecência, tá, Mario? Antes da aborrecência, tá? Depois de aborrecência. Mas, ó, tem poder? Tô aqui. E faço a minha oração diária. E que eu compartilho agora com vocês, e é uma bênção poder fazer isso. Como que eu faço, Andinha?
4: Daqui a pouco, né? Daqui uma hora.
5: 9h30.
4: É 9h30. 9h30 no YouTube, canal do Padre Marcelo Rossi, PE Marcelo Rossi. Você entra lá para acompanhar a coroa de São Miguel. E você que não se inscreveu ainda, né, Mário? Tá escrito lá, Mário? Inscreva-se.
9: Inscreva-se, gente, inscreva-se. E vou aproveitar o gancho, padre. Ontem eu falei com 3 pessoas, 3 ouvintes nossos que estavam seguindo um canal que não era do senhor. A pessoa usa o nome do senhor e deixa lá um QR Code falso para pedir dinheiro. E eu falei, gente, fica atento, tem um selinho azul aqui, olha a foto do padre, fica atento. E, pessoal, fiquem atentos, o do padre
5: e tem uma coisa, selo pessoal, azul oficial. Vocês estão comigo há tantos décadas, vai?
9: Eu peço. Pode não pedir dinheiro, gente.
4: Jamais.
9: Gente,
5: quando vocês vêm pedir pessoal, dinheiro, foge que
9: já,
5: não.
9: Já foge. Pior, já sabe que
5: fala,
9: não é.
5: Pediu dinheiro para. Não é o Padre Marcelo, por favor. Não é, não sou eu, gente. Quem me conhece sabe. Sim. No santuário, quem vai no santuário, veja. Alguma vez eu vou trabalhar e Jesus nunca vai faltar, porque é para a glória dele.
4: Glória a Deus, tá, Padre.
5: Então é isso, é diferente. Então, por favor, misericórdia quando acontece isso. Bom, não me cabe julgar, tá? Eu já vi cada coisa isso, falo, Jesus, misericórdia dessas pessoas, né? Mas vamos lá, fazem, usam de Deus, o brinco com Deus, né? Misericórdia, não quero estar no lugar deles, misericórdia. Mas continua, por favor, Mário.
9: Não, é só para o pessoal ficar bem atento, é o canal oficial do padre, tem o selinho azul lá, tem a foto, tem o banner, gente, aí tem as missas, você vai ver os posts, vai ter as missas, as músicas, então dá para perceber quando o canal é falso ou não. Então, pessoal,
5: e outra coisa, sou atento. Eu, né? Não dá para fazer. Vocês vão ver o lugar que eu estou fazendo. Porque muitos perguntam, padre, onde que é essa capela que você começou desde a pandemia? Né? Que é meu cantinho de oração. Vocês estão vendo onde eu estou agora, tá? Então, eu peço como é 9h30 para poder, né, me preparar aqui para arrumar, para poder estar com vocês. Vai ser uma bênção. Geralmente é 7h. Hoje, vocês me entendem, tem um programa ontem, teve o batismo de fogo. Você vai dormir na madrugada, então é mais complicado. Tá? Então, por isso que 9h30, hoje e sexta-feira.
4: E tá, sempre verificar, né, padre, né, Mário? Se o sininho está ativo.
9: Isso.
4: Sininho está já, mas o que é o sininho? O sininho vai avisar você justamente que começou a coroa de São Miguel Arcanjo, que começou a Santa Missa, será notificado.
9: Exatamente.
5: E agora, vamos fazer uma coisa? Nossa, Deus me usou tanto. Ontem foi apenas um aperitivo. É sério, vocês não têm noção. Eu estou profetizando em nome de Jesus. O canto ele vai me usar na oração, já após o intervalo.
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9: Vamos lá, meus amigos, após esses posts lindos, após esses testemunhos lindos, e no post tem muita mensagem sobre conviver, né? O Pandinha até ressaltou aqui a moça que está sentada no chão com a cabeça abaixada, do lado de uma porta com um cadeado, tem tudo isso. E ontem, o padre falou agora do batismo, ontem no batismo ele perguntava para a equipe, quem tem consciência de quem é a sua cobra? Ele fez a
4: é forte, hein, mano?
9: Colocou o post da cobra.
4: É forte.
9: E aí ele começou a perguntar para cada um: você tem consciência de quem é a cobra na sua vida? Qual que é a cobra na sua vida? E, gente, do mesmo jeito que tem aqui no post que perdoar não é conviver, às vezes é duro, dói. Mas a gente tem que ter coragem, isso precisa de coragem. Dói, mas a gente tem que ter coragem para enxergar quem é a cobra na nossa vida. Muitas vezes a gente até sabe, a gente até desconfia, a gente até no fundo tem certeza, mas a gente não quer enxergar, porque a gente não quer se machucar.
5: Você está do teu lado, hein?
9: Oi, padre.
5: Eu tava do lado do Pandinha. O Duca falou uma verdade. Eu tava do lado dele, né? Eu até coloquei a mão no ombro dele. E muitas vezes a cobra tá do seu lado. Exatamente. Eu brinquei, Pandinha, o Duca. Mas ele falou uma verdade.
9: É verdade.
5: Muitas vezes você tá na cuidada da pessoa. E infelizmente a pessoa é uma cobra.
9: Então isso, e às vezes a gente até sabe, mas a gente, para se resguardar ou não quer se machucar, a gente não quer enxergar, na verdade. Mas tenha coragem. Enxergue a sua cobra.
4: Porque segue aquele que não quer ver, né, Mário?
9: Sempre, esse é o pior.
4: Esse é o pior, né?
9: Já dizia Jesus, pior é aquele que enxerga e não vê.
4: E agora chegou a hora da oração, né, Mário? Chegou a hora de você parar tudo que tá fazendo, esquecer um pouco, se puder, lógico, né?
9: Claro, claro.
4: Quem tá dirigindo, vai ter que fazer no Spotify. Mas chegou a hora de se conectar com o céu, Mário.
9: É isso aí, gente. Então vamos agora nos conectar com Deus e vamos limpar nossas mentes e nossos corações.
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5: Atenção,

Espírito Santo. Amém. Quem tem Spotify, vale a pena acompanhar ontem. Quem não pôde acompanhar, por favor, acompanhe a oração de ontem no Spotify. Estou ao vivo. Quem não vai poder acompanhar, gente, é uma sequência. E Deus já mostrou o que Ele quer. Já mostrou. Nossa, é tão lindo, é tão lindo, é tão lindo. E eu passei por isso. Por isso que é lindo. Deus dizia: quebrar ciclos. E eu falo agora com você, que seu pai é vivo. Não deixe de estar com ele. E eu não sei se você tem esse costume. Você vai dizer ao seu pai: eu te amo. Esse é o maior presente que você vai dar para o seu pai. Eu sei que na mídia, pai, eu te amo. Esse é o maior presente que você vai dar para o seu pai.

por mérito meu, não, não, não, não. Eu vi a dor de uma pessoa que perdeu o pai, e ele me alertou, nos alertou, éramos jovens, jovens, não façam como eu. Vou enterrar meu pai, e nunca disse ao meu pai que eu amava. Nunca. Não faça como eu fiz. E aquilo ficou no meu coração. E olha, vocês não imaginam o que eu tive que enfrentar para falar. Eu tive que ser muito corajoso, porque meu pai é corintiano, o Corinthians tinha perdido. Minha mãe disse ficar longe dele, porque vocês não têm noção, meu pai, quando o time perdia, o que ele era. Quem é corintiano fanático sabe o que eu estou falando. Fica longe dele uma semana. Eu quis nada, fui, falei. E para minha surpresa, ele fez com o vô dele. Olha, Deus me deu coragem. E ele fez com meu avô. Quebrou-se um ciclo. Obrigado, Senhor, pela emoção, porque eu relembro toda a cena, tudo que eu passei e a bênção que foi. Esse choro não é de dor, tá? É de emoção. Você, hoje é terça. Estamos ao vivo. Muitos vão depois acompanhar também no Spotify, não tem problema. Sei lá, o dia que se acompanhar também, nunca será tarde, porque é o Kairos, é tempo de Deus. Pode ser que um dia alguém está acompanhando e vai escutar isso aqui e vai falar, poxa, eu nunca disse ao meu pai que eu amo. E teu pai precisa ouvir isso. Você não sabe as dores que seu pai passa. Você não sabe o que ele foi educado ou como foi educado. Não julgue seu pai. Ame. Obrigado, Senhor. Mesmo você que teve um pai que não foi aquele pai abençoado. Infelizmente, o álcool o pegou, drogas o pegou, o pegaram, ou situações. Mas o teu amor, essas três palavrinhas, vão fazer a diferença. Estou falando com aquele que tem contato com seu pai. Eu dou até uma sugestão. Terminando o programa hoje. Hoje nós temos a tecnologia a nosso favor, sendo bem usada, é lógico. Você pode ter uma grande maioria, sou uma raridade que não tem WhatsApp. Mas a maioria dos pais tem. E se você tem o teu pai vivo aqui na Terra, fale, mas fale muitas vezes, eu te amo, pai, eu te amo. E eu também falo agora com os pais, pais, por favor, meus queridos pais, amem seus filhos, eduque-os no amor, eu te amo, meu filho. Por favor, os pais, os filhos precisam ouvir isso. Os nossos filhos precisam ouvir isso. Eu não sei se você tem o costume de dizer, filho, eu te amo. Mas você vai ganhar teu filho, tá? Apesar que quando eu passei pela aborrecência, meu pai nunca me disse que eu me amava. Então ainda foi a aborrecência, foi depois. Mas acredite, se ele tivesse falado, não sei também, eu passaria pela aborrecência, não tem jeito. Mas você ganhou um amigo. Depois que eu falei, eu te amo. Olha que meu pai não me aceitou ser padre, hein? Vocês não têm noção que eu sofri com... Ele me respeitou. A única coisa que ele exigiu de mim foi, você vai terminar a faculdade de educação física. Porque eu já queria não terminar. Falei, não, padre, eu quero ser padre. Você vai terminar a faculdade. Eu paguei toda a tua faculdade. Falei assim, senhor, o senhor tem razão. Fiz esse acordo. Mas o senhor vai me respeitar também a minha decisão. Fizemos um acordo. Tanto que eu fui morar depois para um outro lugar, fui estudar em outro lugar, até longe da minha família, para que eles verem que a minha decisão era séria. E tudo isso. Me ordenei sacerdote durante um ano e não contava para ninguém. Era o Marcelão, professor de educação física. Até um dia que ele descobriu, foi numa missa e viu que eu era médico de almas. Nunca é tarde.

Hoje o programa é isso. Eu quero terminar, por favor, filhos, não deixe de, se o seu pai está vivo, exemplo, Marcelo, meu xará deve estar me acompanhando agora, perdeu o papai dele agora. O que eu posso dizer para você? Viva o luto, tá? Viva o luto. E você, pai, padre, e eu que, eu nunca disse para meu pai já faleceu. E agora, padre? Programa da amanhã, prometo que eu vou, Jesus vai me usar para isso. Não é hoje. Hoje eu quero que vocês falem com seus pais que estão aqui na terra. Ainda está tempo, nunca é tarde. E para você que nunca falou, Deus vai me usar amanhã, só posso dizer isso. Eu te amo, Jesus.

0: foi muito ungido nessa música, assim.
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6: Nossa, gente, que oração, que programa, que testemunhos, que oração, que post da Martinha. Nossa, fantástico, tudo fantástico, muitas lições para nós, lições, e é o que a gente sempre fala, a palavra de Deus. Ponham em prática tudo o que vocês ouviram e aprenderam de mim. Então não é só a gente escutar, a gente ler, a gente se emocionar e daqui a pouco a gente continua igual. Isso tem que modificar o nosso coração e a nossa mente. Então coloque em prática tudo isso que você escutou na oração de hoje, que foi a coisa mais linda. Todo esse post lindo, esse ensinamento lindo que a Martinha fez, que o padre postou nas redes sociais. Um testemunho hoje da Daniele, lindo testemunho, que tudo isso venha para fortalecer e para transformar para melhor o seu coração, Pandinha.
7: É, eu te amo, Jesus, eu te amo, Mário, eu te amo, Padre, eu amo você, ouvinte, que está do outro lado aí. O Padre deixou um ensinamento muito legal, Mário. Nós sabemos, mas nós não fazemos. E a gente tem a oportunidade aqui em vida, né? De falar que nós amamos as pessoas, de abraçar, de beijar. E muitas vezes o nosso orgulho, a nossa vaidade não deixa que nós fazemos isso, entendeu?
6: Exatamente.
7: Então acho que o padre deixou um ensinamento aqui valiosíssimo. Se você tem seu pai, tem sua mãe, tem seu irmão, beija, abraça, fala que ama. Porque depois que fechou a tampa, meu...
6: Uma pessoa, uma ouvinte ontem, eu estava conversando com uma das ouvintes ontem, ela falou do que nós falamos aqui, do que o padre fala, né, que ele quebrou o ciclo. Ela até citou aquele cartão da avó passando uma pedra para a filha, e a filha, ao invés de passar a pedra para a neta, ela passa uma coroa de flores. Então que você quebre esse ciclo. Se acontece com você, se acontece, não tenha isso, ah, mas eu fui criado assim. E daí, gente? O padre acabou de falar pra gente aqui, sempre há tempo, ainda está em tempo. Então quebre esse ciclo e mude a sua vida.
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9: E lembrando que hoje eu não celebrei a missa ainda, né? Mas por isso eu até esqueci. Hoje é dia de São João Maria Vianney. Que Deus abençoe todos os padres. Que Deus os abençoe. Coragem, coragem. A mesma frase que Jesus falou comigo todos os dias, ele fala, eu falo para vocês. Coragem, eu estou contigo. Não tenhas medo. Não te preocupes. Nada irá te atingir, nada. Eu te protejo, te abençoo e te fortaleço. Sempre, em tudo. A cada irmão sacerdote, né, que nós o amamos, amamos em Cristo Jesus, meus queridos padres. Estou falando na pessoa de Jesus, estamos na pessoa de Jesus, vocês sabem o que eu estou falando. Configurados em Cristo Jesus, vocês sabem teologicamente o que eu estou falando. Abençoai, santificai e exorcizai essa água, remédios. E obrigado, Senhor, porque nunca é tarde. O modo de você romper o ódio é o amor. São Francisco já ensinava isso. É o amor. O verdadeiro amor rompe todo o ódio, toda a raiva.
10: Eu me abri pra
9: não chamar. O amor do mundo. O amor do mundo esquece.
10: Nem precisa.
9: É o Eros. Nem o amor filial é o ágape. E quem lê o livro sabe o que eu estou falando.
10: Tudo diferente.
9: E obrigado, Senhor, por esse programa. E lembrando que daqui a pouco, 9:30, são 8:59. Vai dar 9 horas agora. 1, 2, 3, 9 horas em ponto.
10: Bem forte, juntos.
9: No YouTube. E obrigado, Senhor. Coroa de São Miguel Arcanjo. Orando, porque nunca é tarde. E essa frase tem um poder. Que frase, pai? Jesus, eu te amo.
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10: Está bom, mas ele merece o melhor. Vamos cantar com o coração. Pra Jesus.
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5: Olá, bom dia, povo de Deus. Uma ótima terça-feira.

0: É, sou eu, ao vivo! E falando a esse coração que bate forte! Terça-feira, dia 4 de agosto! Agora 9:03, eu sou Rafael. Estou chegando na Barroso Mix para mais um dia aqui na rádio, trazendo para você muita música boa, energia positiva, na melhor manhã do rádio, a Rádio Católica da Família Brasileira. Essa é a Barroso Mix. E agora então vai começar mais um programa. É o Bom Dia, galera! Bom dia para você do outro lado do radinho, que você tenha o melhor dia da sua vida. E quero saudar também meu amigo Jesus, sempre comigo aqui, ele na mesa de som. Bom dia, Jesus!
1: Bom dia!
0: Bom dia, Maria!
2: Bom dia, galera!
0: Bom dia, Petrina!
3: Bom dia, meu querido esposo, e bom dia, queridos ouvintes da Rádio Barroso Mix.
0: E eu desejo pra você um dia feliz!

Está no ar a sua melhor companhia da manhã, trazendo aquela energia boa. E hoje, meus irmãos, terça-feira, dia 4, o nosso bom dia é mais especial, é ainda mais especial porque é o dia do padre. Queremos render então aqui todas as homenagens, carinho, orações a esses homens de fé que dedicam suas vidas a guiar, a acolher e abençoar as nossas comunidades. Que Deus cubra de bênção a vida de cada sacerdote desse Brasil, desse mundo. Feliz Dia do Padre! Aumente aí o som! Avisa pra todo mundo, porque nós estamos chegando!

padres, que eu canto essa canção. A vocês, que são uma canção viva, que encantam pelo serviço e pela dedicação ao povo de Deus. Peço a bênção a todos vocês.

Agora você ouviu o padre Reginaldo Manzotti e a canção Vou Evangelizar. Teve também padre Antônio Maria, tributo aos padres. Ainda também padre Joãozinho com padre João Carlos, sacerdote para sempre, e Antônio Cardoso, uma canção sacerdotal. É, que momento grandioso! Essa foi a nossa homenagem mais profunda, né, em forma de melodia, a todos os padres, né, meus irmãos? Meu coração tá transbordando aqui de gratidão e quero mandar então um abraço para todos os padres do Brasil e do mundo, esses homens iluminados, né, que dedicam a vida inteira para cuidar das nossas almas. Então, ó, que vocês tenham aí um dia muito feliz, Deus continue abençoando a missão. E você que tá me ouvindo aí do outro lado do rádio, me diga o nome aí do seu padre, o pároco aí da sua comunidade, viu? Vamos dedicar o programa de hoje a todos eles, no dia de São João Maria Vianney, o dia do padre!

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2: Vamos lá pro nosso quadro Super Quiz! Para testar seu conhecimento sobre a Bíblia, né? Sobre o Evangelho do dia. Hoje o Evangelho está em Mateus 15, 1, 14. A nossa reflexão completa e a liturgia diária você encontra no nosso site oficial radiocatolica.com.br. Atenção para a pergunta! Hoje no Evangelho, os fariseus criticam os discípulos por não lavarem as mãos antes de comer, né? Seguindo a tradição dos antigos. A pergunta é a seguinte: o que Jesus responde sobre o que torna realmente o homem impuro? O que Jesus responde sobre o que realmente torna o homem impuro? Alternativa A: não é o que entra pela boca, mas o que sai da boca que torna o homem puro. Alternativa B: é exatamente o que entra pela boca, por isso a lavagem das mãos era necessária. Ou alternativa C: nada torna o homem impuro, pois Jesus aboliu completamente essa preocupação. Qual é a resposta correta?
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4: Aquele abraço.
2: Já quero mandar abraços aqui para quem tá participando do nosso programa de hoje. Bom dia para minha amiga Valdeci Souto, lá em Feira de Santana, estado da Bahia. Bom dia também para Odaleia, lá de Eunápolis, estado da Bahia também. Tá dizendo para mim que o padre lá da comunidade é o padre Wallace. Wallace do Carmo Zanon. Quero ainda mandar um abraço também para Maria de Fátima de Sena. Ela me diz que o padre lá da paróquia que ela frequenta é o padre João Vicente. Ela tá no trabalho, tá ouvindo o programa, pedindo oração para todos os padres. Vamos ver quem mais participando. O Carlos José, lá em Cuiabá, no Mato Grosso, também mandou mensagem pra gente. E ele tá aqui, né, dizendo pra mim que... deixa eu ver aqui. Padre Wellington Johnny de Oliveira é o pároco lá na paróquia Medianeira de Todas as Graças, lá em Cuiabá. Deus abençoe, Carlos José, obrigado pela mensagem. Vamos ver quem mais participando. Bom dia também para Zilda, que enviou mensagem para gente. O Rony, aqui na cidade de Barroso. Bom dia para o Ailson também, em Guarapuava, no Paraná. Olha, recebi mensagem da Maria Goretti também. E ela mandou um áudio, e eu quero ouvir o áudio da Maria Goretti. Alô, minha amiga.
5: Bom dia, Rafael. Bom dia, família Barroso. Passando aqui para agradecer a Deus por todos os padres que já passaram na minha vida. Graças a Deus eu tenho vários amigos que são padres. E hoje em especial o padre Júlio César Amaral, que está fazendo aniversário natalício no dia de hoje. Foi o dia que Deus escolheu para ele nascer e o dia de, né, de da gente comemorar o dia do padre. Agradeço muito a Deus pela vida do padre Júlio. Que Deus e Nossa Senhora dê ele muitos e muitos e muitos anos de vida.
2: Amém, Maria Goretti! Obrigado pela sua mensagem. Vamos ver quem mais está na linha. Alô, bom dia!
6: Oi, Rafael. Bom dia, Rafael. Quero falar que o pároco da minha cidade são dois, Padre Marcelo e Padre Lucas. São os pais espiritual maravilhosos. E também, Rafael, eu queria que colocasse meu sobrinho em oração. Hoje ele está completando aniversário, fazendo aniversário. mora lá no Rio Grande do Sul, mas tá aqui nos nossos corações, tá longe. Cante parabéns pra ele, o nome dele é Francisco.
2: Tá bom, Maria Vasconcelos, vamos cantar um parabéns então pro Francisco, né? Quem mais tá fazendo aniversário hoje aí, dia 4 de agosto? Daqui a pouco a gente vai cantar um parabéns bem bonito. Quero ver quem tá participando também aqui. A nossa amiga Sueli Barroso e também Lolerai Barroso, lá no Rio de Janeiro, cidade lá do Rio, né? Campo Grande ali. Ela me diz aqui que o padre lá é o padre Vilmar e também o padre Osmar de São João Batista. Daqui a pouco a gente manda mais abraços, agora já é 9:30. Bom dia!

melhor manhã do rádio. E vamos à resposta da pergunta. A pergunta era a seguinte: no evangelho de hoje, os fariseus criticam os discípulos por não lavarem as mãos antes de comer. O que Jesus responde sobre o que realmente torna o homem impuro? A resposta correta é a letra A. Não é o que entra pela boca, mas o que sai da boca que torna o homem impuro. Parabéns para você que disse letra A. E se você quer aprofundar ainda mais nessa passagem, a reflexão completa está no nosso site radiocatolica.com.br para você ler com calma. E hoje, 11:15 da manhã, eu trago essa palavra para você aqui no rádio também. Não perde! 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

Você ouviu Adriana Arides? É com a música Nossa Missão. Teve participação também do padre Fábio de Mello e também do Dunga. E aí da comunidade católica Palavra Viva, Alma Missionária. Irmãos, chegamos hoje ao último dia, né, da nossa novena Maria Passa na Frente. Hoje a gente reza por todas as nossas necessidades. Aquele pedido do primeiro dia que ainda não veio, né? Continua confiando. Aquele problema que surgiu no meio da novena, Maria já tá cuidando e vai passar na frente. E hoje é o dia do padre, né? Então, vamos também rezar pelos padres, né? O dia de celebrar esses homens que Deus escolheu para estar no altar. Nosso programa de hoje, né, dedicado a eles. E eu quero então que a gente reze hoje também pelos padres de um jeito especial. Diga para mim, né, o nome do padre da sua paróquia. E que nós iremos colocar ele nas mãos de Maria também, né? Diga pra mim, vamos rezar juntos no nono dia da novena Maria Passa na Frente. Telefone 329-9977-4486.

A Maria Vasconcelos, lá em Aparecida de Goiânia, disse pra nós, né, mais cedo, que hoje é aniversário do Francisco. Parabéns, Francisco, tudo de bom, muita saúde, felicidades. Parabéns também pra Helena Teixeira. Parabéns, Helena. O Marco Aurélio de Resende Barbosa faz 62. A Ana Carolina, minha prima. Alô, Ana. Parabéns. 34 anos. Felicidades. Tudo de bom, minha prima. Vejo aí daqui o Lucas fazendo 36. O João Gabriel Araújo, 34. O Thalerson Felipe fazendo 33. O Eduardo Ferreira, 45. Ana Maria também tá soprando velhinhas hoje. A Priscila fazendo 35. Ana Carolina, deixa eu ver aqui mais. A Ana já falei, né? Anaí! Parabéns, Anaí! E ainda Kennedy Viana e Débora Rezende!

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1: Bom dia, Petrina!
2: Bom dia, meu amor, Rafael, e bom dia, caros ouvintes da Rádio Barroso Mix.
1: Agora é hora da oração do dia com a minha esposa, Petrina do Carmo.
2: Oração por sabedoria em questões familiares. Senhor Deus, Tu que fundamentaste a família como um refúgio de amor e compreensão, peço Tua sabedoria e orientação para lidar com as questões familiares que enfrentamos. Em momentos de desentendimento ou dificuldade, que Tua luz nos guie para soluções que promovam a paz e a unidade. Dá-me a capacidade de ouvir com atenção e falar com gentileza, evitando palavras que possam ferir ou aumentar as tensões. Inspira-me a buscar não apenas a reconciliação, mas um entendimento mais profundo dos sentimentos e necessidades de cada membro da família. Que eu possa ser um instrumento de Tua paz, dos sentimentos e necessidades de cada membro da família. Que eu possa ser

0: verdadeiro exemplo de tua graça e bondade, onde cada um se sente valorizado e amado. Senhor, peço também por paciência e perseverança, que não desistamos uns dos outros, mesmo quando as coisas se tornarem desafiadoras. Que o compromisso de manter nossa família unida seja mais forte do que qualquer obstáculo que possa surgir. Agradeço-te, Pai, por cada membro da minha família e pelo amor que compartilhamos. Que possamos crescer juntos em sabedoria e compaixão, refletindo o amor que tu tens por cada um de nós. Com tua ajuda, sei que podemos enfrentar e superar qualquer desafio familiar. Amém.
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0: ainda dá tempo de você participar, mandar sua mensagem, diga aí o nome do padre da sua paróquia, hein? Vamos rezar pelos padres hoje. Vou abrir aqui as mensagens. Quero mandar um grande abraço aqui para o Silvio, Silvio Mauro Martins. Obrigado, meu amigo, por nos ajudar na rifa solidária, viu? Deus abençoe muito. E quero rezar também pela Vera, né? Vera Lúcia Mazola Martins. Rezar por vocês, tá bom, Silvio? E toda a família. Obrigado de coração por nos ajudar aqui na nossa rádio, tá bom? A Socorro Ferreira, lá em Teresina, Piauí. Pede oração pelo exame que ela vai fazer agora. Vai dar tudo certo, amiga. Já deu tudo certo. Quero também colocar nas orações a Ângela, lá do Rio de Janeiro. E ela me diz aqui que é o Padre Cristóvão e o Padre José, lá da comunidade dela. E ela desejando tudo de bom para os padres, muita saúde e felicidade para eles. Sempre, diz aqui a Ângela do Rio de Janeiro. A Ivone, em Tangará da Serra, bom dia.
1: Olá, Rafael, Henrique, Pedrinha. Bom dia para vocês, bom dia também a todos os ouvintes. Rafael, peço, né, que coloque os padres aqui e os freis também aqui de Tangará da Serra nas orações. Obrigado.
0: Obrigado você pela mensagem, Ivone, lá em Tangará. Quero ainda ler aqui a mensagem da Rosângela, lá em Florianópolis. Bom dia, Rafael. Eu peço oração para o nosso pároco José Luiz. Que Deus abençoe o caminho dele, que proteja ele de todas as ciladas do inimigo. Que Deus abençoe e proteja ele e a família dele também. Amém, Rosângela. Quero ainda, deixa eu ver aqui, recebi mensagem também da Val. É a Valdete Rita da Silva Martins. Disse para mim, os padres da igreja, o padre Aloísio Vieira e também o padre Geraldo Morini de Almeida. Vamos ver mais mensagens. Luciana, de Belo Horizonte. Rafael, hoje é aniversário da minha mãe, Maria de Fátima. Ora, Maria de Fátima tá fazendo aniversário hoje, agora que eu vi aqui, Luciana. Parabéns para ela, 71 anos!

0: para Maria de Fátima, mãe da Luciana, nossa ouvinte lá de Belo Horizonte. Quero ver mais mensagens, deixa eu ver aqui. Gardênia, bom dia.
1: Bom dia, Rafael. Aqui é a Gardênia, daqui do Ceará. Mais precisamente de Acopiara, no Ceará. Mando essa oração e peço que você coloque a música do padre, pro padre da minha paróquia. Que desejo toda felicidade, sabedoria e as bênçãos de Deus sobre cada um. Que tenham paciência, que saibam levar o seu rebanho, né? E que Deus abençoe a cada padre desse mundão afora. Padre Marcelo, Padre Reginaldo. Os padres que a gente curte. O Padre João Carlos, que tem um programa aí na Barroso Mix à noite, que eu amo de paixão. Adoro o programa dele. Então, rogo a Deus, intercedo a Deus, que dê muita sabedoria, dê paz e dê saúde. E abençoe a todos nós. Felicidades, Rafael. Eu gosto muito do seu programa. Deus abençoe sua família. Um abraço, fica com Deus.
0: Fica com Deus, Gardênia. É verdade, né? Deixa eu dizer aqui o nome dos padres que tem aqui na nossa rádio. Tem o padre Reginaldo Muzotti, né? Tem o padre Marcelo Rossi. Tem também o padre Juarez e Castro. Deixa eu ver quem mais. Tem o Frei Gilson, né? Tem o padre João Carlos. São esses os padres, né, Jesus? Faltou algum? O padre Kleberson Evangelista, é verdade. O padre Kleberson também tem um programa aqui na rádio, né? O programa... qual que é o programa dele? O programa Jovem Coragem, é verdade. Parabéns, então, todos os padres. Quem mais está participando? A Mari Alexandre. Rafael, o nome do padre da minha paróquia é o padre Wellison. Coloca ele aí nas orações. Edilene também pede oração pelo padre lá de Princesa Isabel, padre Juraci. Vamos ver quem mais participa. Alô, bom dia.
2: Bom dia, Rafael. Bom dia, povo de Deus. Rafael, eu gostaria de pedir oração para todos os padres que já passou da minha vida e principalmente para o padre Marco Paulo, padre aqui da comunidade. Que Deus abençoe todos os padres nesse seu dia.
0: Amém! Obrigado pela sua mensagem, Verinha. Vamos agora para a Bahia falar com a Fabiana. Bom dia.
3: Bom dia, Rafael. Bom dia, família Barroso Mix. Hoje eu quero rezar por todos os meus padres aqui da minha paróquia aqui, Nossa Senhora das Candeias, a fonte do milagre, onde tem a fonte que tem muitas bênçãos e curas. Já teve muitos milagres que aconteceu aqui na paróquia. Eu rezo hoje pelo meu Frei Tiago, que é o pároco. Tem o Frei Adailto, Frei Nivaldo e o Frei Avilásio. E Deus abençoe todos os padres e bispo e o nosso Papa. Deus abençoe a todos. Um abraço, Rafael.
0: Um abraço, Fabiana. Fabiana Ribeiro, de Candeias, estado da Bahia. Quero ainda mandar abraços aqui também para o Reginaldo Lima, lá em Paragominas, no Pará, que também mandou mensagem pra gente. Deus do comando sempre, né, Regis? Um abraço para Josélia também, lá em Guaíra. Vejo aqui ainda a Iris em Cascavel, no Ceará. Quero ainda ler aqui a mensagem. Deixa eu ver o Silvinho em Barbacena. Ele disse para mim que o padre lá da paróquia é o padre Luiz Carlos Carneiro. A Ildete em Barão de Cocais. Rafael, manda um abraço para minhas irmãs lá de Belo Horizonte. A Maria de Lourdes e a Isabel. Abraço, Maria de Lourdes. Abraço, Isabel. Olha, tem mais mensagens? Deixa eu ver aqui. Muitas mensagens, hein? Que bênção. Brasil inteiro ligado na rádio. Edenilma lá em Salvador. O Ailson em Guarapuava. O Nelson lá em Campina Grande. Quero mandar abraço também para Socorro Ferreira lá de Teresina, Piauí. A Maria Gorete disse para mim que o padre lá da paróquia é o padre Francisco de Assis. A Cleide, em Ouro Preto do Oeste, Rondônia, disse que o pároco é o padre Valdenir. Vejo aqui ainda a Sandra, também pedindo orações para todos os sacerdotes do mundo inteiro. Mensagem também da Keila Mara. pedindo orações pelos filhos, Benjamin, João, Kleber. E também tem aqui mensagem da Roseilda. Roseilda, tá me dizendo que o padre da paróquia é o padre José da Silva. Quero mandar um abraço também para Josileide. Me disse que o padre é o Edinaldo lá na paróquia. Salete Mendes também mandou mensagem lá em Santa Bárbara do Oeste. Padre Agnaldo. Sirley, lá de Sacramento, também está ouvindo o programa. E para finalizar, mensagem da Zilda. Disse para mim que o padre lá da paróquia é... Ah, ela não me disse o nome não, só me disse o nome do bispo. Bispo José Maria. E a Sirley de Sacramento disse para mim que é o padre Eduardo. Vamos juntos rezar a novena Maria Passa na Frente.
4: 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Maria passa na frente e vai abrindo estradas e caminhos, abrindo portas e portões, abrindo casas e corações. A mãe indo na frente, os filhos estão protegidos e seguem seus passos. Ela leva todos os filhos sob sua proteção. Maria passa na frente e resolve aquilo que somos incapazes de resolver. Mãe, cuida de tudo que não está ao nosso alcance. Tu tens poderes para isso. Vai, mãe, vai acalmando, serenando e amansando os corações. Vai acabando com o ódio, rancores, mágoas e maldições. Vai terminando com dificuldades, tristezas e tentações. Vai tirando os teus filhos das perdições. Maria, passa na frente e cuida de todos os detalhes. Cuida, ajuda e proteja a todos os teus filhos. Maria, tu és a mãe e também a porteira. Vai abrindo o coração das pessoas e as portas nos caminhos. Maria, eu te peço, passa na frente e vai conduzindo, levando, ajudando e curando os filhos que precisam de ti. Ninguém pode dizer que foi decepcionado por ti depois de ter chamado ou invocado. Só tu, com o poder de teu filho, pode resolver as coisas difíceis e impossíveis. Nossa Senhora, faço essa oração pedindo a tua proteção. Ave Maria, cheia de graça, o Senhor é convosco. Bendita sois vós entre as mulheres, e bendito é o fruto do vosso ventre, Jesus. Santa Maria, Mãe de Deus, rogai por nós, pecadores, agora e na hora de nossa morte. Amém. Se você orou comigo nesta manhã, pegue seu copo com água e seja abençoado.
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6: Para sempre seja louvado. Queridos irmãos e irmãs, é terça-feira, Jesus das Santas Chagas. E vamos juntos dizer que pelas santas chagas de Jesus sejamos curados, libertados, santificados. Eterno Pai, eu vos ofereço as santas chagas de nosso Senhor Jesus Cristo para curar as de nossas almas. Nós estamos em plena novena da Sagrada Família de Nazaré. Minha família, vossa é, rezando pelos pais, hoje, quinto dia. E hoje é dia de São João Maria Vianney, patrono dos sacerdotes. Filhos queridos, povo amado, quero saudar a todos, a partir da Rádio Evangelizar, de onde tudo começa, as rádios irmãs, cujos nomes cito neste momento.
7: Meu abraço, Rádio Barroso Mix, de Minas Gerais, diretor Rafael Henrique.
6: Te servir, meu senhor, a exemplo de São João Maria Vianney, ser livre, livre, senhor, para melhor servir. Saúdo a você pela TV Evangelizar, sinal digital em todo o país, em várias cidades, canal aberto, pelo YouTube Padre Manzotti Oficial e pelos aplicativos da Associação Evangelizar é Preciso e todas as plataformas digitais. Mês vocacional, comunidades vocacionais, encontro, testemunho e missão. Iniciemos em nome do Pai, do Filho e do Espírito Santo. Amém. Naquele tempo, alguns fariseus e mestres da lei vindos de Jerusalém aproximaram-se de Jesus e perguntaram: por que os teus discípulos não observam a tradição dos antigos? Pois não lavam as mãos quando comem o pão. Jesus chamou a multidão para perto de si e disse: escutai e aprendei. Repito, disse Jesus a eles e a nós: escutai e aprendei. Não é o que entra pela boca que torna o homem impuro, mas o que sai da boca. Isso é o que torna o homem impuro. Então, os discípulos se aproximaram e disseram a Jesus: sabes que os fariseus ficaram escandalizados ao ouvir as tuas palavras. Jesus respondeu: toda planta que não foi plantada pelo meu Pai Celeste será arrancada. Deixai-os. São como guias, cegos guiando guias. Ora, se um cego guia outro cego, os dois cairão no buraco. Senhor, Senhor Jesus, cegos guiando os cegos, primeiro, dai-nos a graça de vermos de fato a palavra de Deus como ela nos é proposta. Tirai nossa cegueira. Senhor, que nós compreendamos que o mais importante é aquilo que é conservado no coração humano, que é conservado na alma, no pensamento, que é conservado como impureza, indiferença, injustiça, maldade, ódio, rancor. Então, Senhor, pelas tuas santas chagas dolorosas e gloriosas, purificai-nos. Purificai nosso interior. Então, enxergaremos e não seremos cegos guiando cegos. Senhor, nas tuas santas chagas, colocamos todos os que estão pedindo oração e todos os que estão em oração. Você está em oração? Se apresente diante de Jesus. Escute isso: Deus está cuidando de tudo. Não deixe que as preocupações sejam demasiadas no seu dia. Deus está cuidando de tudo. Você está com uma causa na justiça? Confie em Deus, confie em Jesus das Santas Chagas. Deus está cuidando de tudo. Você está com uma enfermidade grave? Deus está cuidando de tudo. Vai dizendo. Está alguém dentro de casa que está acamado há tempos, definhando? Diga: Deus está cuidando de tudo. Você está com uma ansiedade, coração palpitando hoje, parecendo que está saindo da boca. Deus está cuidando de tudo. Está rezando pedindo a Deus o dom da gravidez. E os médicos já disseram, faça inseminação, faça in vitro, mas você quer esperar em Deus. Deus está cuidando de tudo. Você está esperando um telefonema para uma cirurgia. Acalme o seu coração, Deus está cuidando de tudo. Vai dizendo isso para você mesmo. Está varrendo e está vindo um monte de lembranças, pedidos. Complete cada lembrança, cada pensamento. Deus está cuidando de tudo nas suas santas chagas dolorosas e gloriosas. Ele está entre nós e o perigo. Alguém na família está com alcoolismo e já não vê perspectiva. Deus está cuidando de tudo. Vai dizendo, filho, vai clamando. Chagas abertas, chagas dolorosas, chagas do ressuscitado. Deus está cuidando de tudo. É tão importante você dizer isso. E não é apenas um anestésico para sua dor. É realmente uma cura. É tomar uma posse da graça de Deus. Deus está cuidando de tudo. Insisto nisso. Faça o que estiver fazendo e confiante, Deus está cuidando de tudo. Chagas abertas de Cristo, derramai uma gota do seu preciosíssimo sangue sobre esta causa. Derramai uma gota do seu preciosíssimo sangue sobre esta ferida. Derramai uma gota do seu preciosíssimo sangue sobre a família para que seja restaurada. Nós só começamos o programa. E fique com esta frase no coração. Deus está cuidando de tudo. Eu volto já. Volte comigo.

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0: Agosto é o mês vocacional. E para quem acompanhou o domingo, nós falávamos que durante o mês de agosto iremos contemplar todas as vocações que nascem pelo batismo. A começar no primeiro domingo, que se celebrou o dia do padre. No próximo domingo, dia dos pais, a vocação matrimonial. Depois, na Assunção de Nossa Senhora, se celebra a vida religiosa. Depois, a vocação dos leigos. E, por fim, a vocação dos catequistas. E, neste ano, fala-se das vocações como um lugar de comunidades vocacionais, encontro, testemunho e missão. Por mais que o Dia do Padre foi celebrado em todas as comunidades no domingo, hoje se celebra o patrono dos padres, São João Maria Vianney. E algumas frases nos tocam profundamente. Não vos assusteis com o vosso fardo. O Senhor carrega-o juntamente convosco. Repito, não vos assusteis com o vosso fardo. O Senhor carrega-o juntamente convosco. São João Maria Vianney. 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Filha de Deus, que a paz de Jesus esteja com você. Bom dia. Deus abençoe, filha de Deus. De onde você fala?
1: De algum lugar, Padre Brasil.
0: Como? Fala mais alto, querida.
1: De algum lugar do Brasil.
0: De algum lugar do Brasil, tá certo. O que está acontecendo, filha?
1: Padre, eu tenho um passado bem conturbado. E agora eu estou passando por uma situação financeira que quando eu passo por algum momento difícil, me abala o meu passado. Eu fui abusada.
0: Tá.
1: A primeira tentativa eu tinha 5 anos. Das outras, veio depois.
0: Lamento.
1: Eu fui de minha casa.
0: Lamento muito por isso.
1: Isso mexe muito comigo. Eu casei, pensando que eu podia seguir em frente. Mas não, ele me atormenta. Quando meu marido me toca, eu sinto nojo.
0: Entendo.
1: Minha vontade de desistir, já tentei suicídio várias vezes.
0: Compreendo.
1: E recentemente, porque eu estou passando por essa crise agora, de perder minha casa, que está vendo, e me atormenta mais ainda. Mas minha filha olha para mim e diz, mamãe, fica comigo. Não me deixa por nada, minha mãe.
0: Então,
1: eu estou com você, mesmo se ela saber que ninguém sabe do meu passado, que eu nunca disse, que ninguém acreditou na primeira vez. E também das outras, ninguém ia acreditar. Tem 5 anos que eu passei por essa situação de novo, por uma tentativa de novo.
0: Filha, a ligação está muito ruim. Eu vou tentar resgatar um pouquinho para ver se eu compreendi. Hoje, você está dizendo que está passando por um momento muito conturbado, que a sua casa está para ser vendida, é isto?
1: Isso,
0: tá bom. Então, vamos só tentar clarear. Por que ela está para ser vendida? O que aconteceu?
1: Dívida, padre.
0: Dívida?
1: Eu juro. Isso.
0: Tá. Você continua casada, apesar de ter esse sentimento? Continua.
1: Continua.
0: Tá. Aí você partilhava que na infância, com 5 anos, uma tentativa de abuso, é isso?
1: Isso. E depois, quando eu tinha 7 para 8 anos, foi consumida várias vezes por esse irmão meu.
0: Você foi abusada pelo irmão?
1: Isso.
0: A primeira vez você falou e ninguém acreditou, é isso?
1: Ninguém acreditou. Acho que eu era louca.
0: Entendi. E depois, você guardou com você e acreditou que no casamento ia superar. Hoje, se eu entendi porque a ligação não estava boa, você tem dificuldade. Quando seu marido se aproxima, você sente o quê?
1: Eu sinto nojo, eu sinto aquela sensação do abusador de novo.
0: Entendi.
1: Eu não gosto de toque, de abraço.
0: Entendi. Seu marido sabe do seu histórico?
1: Não, sabe não.
0: Agora,
1: porque uma vez eu tentei falar e ele disse que eu estava louca.
0: Filha, veja, você imagina... como ele se sente quando você reage dessa forma? Como seria importante você contar para ele? Por quê? Porque ele vai entender que a repulsa é dele. Alô? Você está me ouvindo? É que tem uma interferência no meio, alguém falando próximo, alto. O seu marido dificilmente compreenderá toda vez que tenta se aproximar. Você disse não gosta de abraço, então sinal que você não abraça, então não consegue ser carinhosa com ele. Para ele não deve ser fácil, e também para você, eu não estou negando isso. Por isso o diálogo, contar para ele o que aconteceu. Você é vítima, entenda bem isso, você foi vítima de abuso. Só que isso está atrapalhando o seu relacionamento. Então, esse é um ponto. Um outro ponto. Você procurou alguém, e aí eu digo um psicólogo, para você contar, falar, alguém que te escute nas suas dores, nas suas lembranças, nos seus sentimentos?
1: É porque, padre, aqui é muito difícil um psicólogo. Você tem que ficar na fila de espera, né, para ser chamada.
0: Filha.
1: E eu aguardo.
0: Mas tudo bem, é difícil, mas você está levando sozinha esse fardo. Divida com alguém, mesmo que você tenha que esperar um pouco para ser atendida. Você já... Quantos anos você está guardando isso sozinha? É lamentável que seja demorado, mas demora pela demora, pelo menos você vai ter alguém para desabafar. Você está me ouvindo?
1: Estou sim, padre.
0: Depois, filha, lute contra esses pensamentos suicidas. A sua filha está sendo a voz de Deus. Mãe, não me abandone. Você me permite?
1: Sim.
0: Você me permite que alguém ligue para você para tentar conversar e orientar, pode ser?
1: Pode ser, padre.
0: Fique na linha. Oi?
1: Esse negócio da perda de teto, que eu lutei muito, a gente diz assim, você está se apegando a bens materiais, mas não é, padre.
0: Claro que
1: eu
0: não,
1: filho. Eu sei o sacrifício que foi.
0: É a casa. Fique na linha para que possamos pegar o seu telefone. Eu vou para o intervalo e volto. Volte comigo, povo de Deus.
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0: alguns pontos aparece dessa partilha dolorosa. Primeiro, pais, estejam muito atentos aos filhos, porque os abusos não são só do passado. E os abusos acontecem muito dentro de casa, com pessoas de confiança. E quando um filho, uma filha partilhar, dê ouvidos. Acolha e procure se inteirar do assunto. Não ignore. Segundo, é importante que haja um acompanhamento depois que isso acontece. E aí eu insisto a filha a dizer, por mais que na sua cidade é demorado, mas quanto tempo você está guardando isso sozinha? Entre na fila. É importante partilhar. Terceiro, o diálogo constrói pontes. E no relacionamento matrimonial fica muito difícil quando uma parte, sem dúvida, traumatizada, não consegue expressar carinho, afeto, tem dificuldade do toque. A outra pessoa, não sabendo do que se trata, tomará isso como uma repugna dela, algo pessoal, e não entenderá a história. Dialogar é muito importante. Que Deus nosso Senhor, filha, esse Deus que cura, esse Deus que liberta, te ajude a superar todo este trauma que você carrega da infância. Que o Senhor das Santas Chagas, Jesus, que age com compaixão, possa curá-la e curar a todos que se identificam, porque não é um caso isolado. Mas pais, muito atento aos filhos. Estamos em plena novena da família. Nós vamos à leitura orante e ainda hoje vou falar sobre a vida deste homem, São João Maria Vianney. E ele dizia: aquele que comunga perde-se em Deus, como uma gota de água no oceano. Não é possível separá-los. Aquele que comunga perde-se em Deus, como uma gota de água no oceano. Não é possível separá-los. São João Maria Vianney. Bíblia aberta, cartilha de oração.
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0: 1 Coríntios, capítulo 15, versículo 12, perdão, capítulo 16, versículo 5 a 13. Queridos irmãos e irmãs, estamos terminando. Enquanto o sacristão está ali com a música, quero lembrar, você acompanha e tem acordado e feito o Evangelho do dia e feito também a oração da manhã, agora está sendo publicado no canal oficial, no YouTube, canal oficial, Padre Manzotti Oficial. Agora está sendo publicado no Padre Manzotti Oficial. Desperte, comece seu dia com o Evangelho do dia, comece seu dia com a oração da manhã. Continuemos com Paulo. Capítulo 16, versículo 5, ele diz, em 1 Coríntios, eu visitarei vocês, depois de tiver passado pela província da Macedônia. Pode ser que eu fique algum tempo com vocês, talvez todo o inverno, e assim vocês poderão me ajudar a continuar minha viagem para onde quer que eu for. Pois eu não quero ver vocês de passagem. Se o Senhor permitir, quero ficar bastante com vocês. O desejo de Paulo de voltar à comunidade. Continuemos. Resolvi ficar aqui em Éfeso. Então, de onde Paulo escreve o texto? Em Éfeso. Até o dia de Pentecostes. Pois encontrei aqui ótimas oportunidades para um grande e proveitoso trabalho, embora muita gente esteja contra mim. Então veja, Paulo tem muita consciência. Estou aqui em Éfeso. Encontrei aqui ótima oportunidade para o grande e proveitoso trabalho. Paulo era um homem que trabalhava muito pela causa do reino, apesar de que ele tem consciência, embora muita gente esteja contra mim. Mas você vê a liberdade de Paulo? Sente. Tem gente contra mim? Tem. Mas vejo a oportunidade de trabalho. Eu quero pegar essa deixa nesse mês vocacional. Você que faz algum tipo de trabalho pelo próximo, eu vou dizer de modo geral, e de repente você vai falar, puxa, mas se a gente se esforça tanto e tem gente contra, vou desistir. Não. Tenha essa liberdade interior. Faço por Jesus. Faço por amor. Faço para o reino de Deus. É claro, existem pessoas que não gostam de mim. Mas como nós falamos, nem Cristo agradou a todos, não é? Mas isso não pode levar você a desistir, mês vocacional. Versículo 10. Se Timóteo chegar aí, façam tudo para que ele se sinta bem entre vocês. Pois assim como eu, ele também está trabalhando para o Senhor. Não deixe que ninguém o despreze. Pelo contrário, vocês devem ajudá-lo a continuar a viagem em paz, a fim de que ele volte para cá. Pois estou esperando que ele volte junto com os outros irmãos. Quanto ao meu irmão Apolo, e aqui eu quero fazer uma observação. Se lembra que um texto dizia: ninguém é de Paulo, ninguém é de Apolo, ninguém é de Pedro? Poderia suscitar que havia ciúme entre eles. Mas veja aqui, quanto ao meu irmão Apolo, tenho recomendado muitas vezes que vá visitar vocês, como outros irmãos. Mas ele acha que não deve ir agora. Ele irá na primeira oportunidade. Hoje, vivemos o grande perigo de achar que a igreja está dividida. Que, por exemplo, padres na mídia. Eu sou de fulano, eu sou de ciclano, eu gosto de Beltrano, não gosto de ciclano. Gente, todos nós estamos a serviço de quem? Jesus Cristo. Faço essa reflexão, mas volto à mais importante de todas. Se você faz algo por amor a Jesus, não dê valor às críticas. Continue fazendo. E bem-aventuradas críticas. Sabe por quê? Porque nossa recompensa acaba ficando para Deus. Melhor não ter aplauso no mundo e ser acolhido no coração de Deus. Eu volto já. Volte comigo. Esta foi a leitura orante de hoje.
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0: Queridos irmãos e irmãs, mais uma vez eu quero lembrar que agora dê valor ao Evangelho do dia e à oração da manhã. Quando você despertar, vai direto YouTube Padre Manzotti Oficial. Se adapte agora, YouTube Padre Manzotti Oficial. Você vai fazendo as suas atividades e você tem o Evangelho do dia e a oração da manhã. Então, crie um hábito e passe para os amigos. Filhos amados, hoje é terça-feira e mais uma catequese, às 5 horas da tarde. E na catequese de hoje eu quero abordar, porque muita gente fala que está passando uma crise da alma, uma crise interior, que seria uma crise da fé. Por isso, a catequese de hoje é como superar as crises da alma. Você já parou para pensar que todos nós passamos? Como superar isso? A catequese de hoje, 5 horas da tarde, YouTube Padre Manzotti. Falando sobre os nossos mensageiros e mensageiras das capelinhas, que tal você se tornar um mensageiro, uma mensageira hoje? Eu vou já falar o número que você pode tanto ligar, e já aproveita para deixar as intenções para a missa do meio-dia daqui a pouco, como você pode mandar um WhatsApp 41 3221 6060, ou falar com os nossos atendentes 0800 410 6060. Nos mandou a foto a Marinês Olinda, de Estrela da Alagoas. Alagoas, meu grande abraço, querida, Deus abençoe. Valdivina Maria Martins, Rio Brilhante, Mato Grosso do Sul. Quanta gente, Deus abençoe. Homens, mulheres, crianças, adolescentes, Deus abençoe. Nilva Rosa Teixeira, de Presidente Médici, minha saudação, querida Nilza, obrigado pela foto. Gorete Custódio Fernandes, de Criciúma, Santa Catarina. Estive lá em Santa Catarina, foi maravilhoso. Um grande abraço a todos, Guaraniaçu, meu grande abraço. Está ali a líder mensageira. Maura Moreira de Jesus, Santa Luzia da Serra, Minas Gerais. Quantas capelinhas. Meu abraço, Minas Gerais. Anderson Sérgio da Silva, São José do Rio Claro, Mato Grosso. Obrigado, Anderson. Olha aí o mensageiro, estou vendo ele com a fita lá. Érica Vieira Rosa, Rio de Janeiro, meu abraço carinhoso. Assunção Vieira, de Sobral, meu abraço. Que linda Nossa Senhora de Fátima, né? Nossa Senhora de Fátima. Parabéns, Assunção. Sueli Pereira de Oliveira, de Tupã, São Paulo, ali na igreja, minha saudação carinhosa. Isabel Moreira, de Umuarama, Paraná, um abraço, Umuarama. Gente, torne-se um mensageiro, torne-se um mensageiro da capelinha agora. Trabalhe por Jesus, era o evangelho de hoje. Aquele que trabalha para Jesus, lembre-se, Jesus costuma ser muito generoso com quem o propaga. Ligue, tenha certeza, nas famílias onde passa uma capelinha de Jesus das Santas Chagas, uma gota do sangue redentor fica. Bom dia, Maria, que a paz de Jesus esteja com você.
1: Bom dia, Padre. Amém.
0: Deus abençoe, Maria. Você fala de onde?
1: Belém do Pará.
0: Belém do Pará. Minha saudação. Como você me acompanha aí?
1: TV aberta.
0: Ah, TV Evangelizar, canal 51.1. Meu grande abraço à querida cidade de Belém. Pois não, filha, diga.
1: Padre, eu tenho um testemunho, um pedido de oração para dar.
0: Vamos começar pelo testemunho, né?
1: Sim, eu me apeguei muito, Padre, ao seu programa, à oração, ao livro de Jó.
0: Opa!
1: E a Jesus da Santa Chaga, porque eu e meu esposo, nós passamos por uma turbulência do mês de janeiro até o mês de maio, onde nós dois estávamos desempregados.
0: Certo.
1: A gente teve que se reinventar. A gente chegou a ficar sem energia em casa, porque não tinha como pagar a conta de energia. A gente ficou uma noite com um miojo para dois adultos e duas crianças.
0: Misericórdia.
1: E não gosto nem de lembrar. Foi uma situação terrível. E a gente chorando. E eu teve um dia que eu me levantei de madrugada, comecei a chorar. E aí eu abri a Bíblia, comecei a ler o livro de Jó. Foi logo quando o Senhor começou a ler o livro de Jó. E aí eu até fiz a promessa que eu iria comprar o livro inabalável, ainda vou comprar. E também fiz a promessa que eu me tornaria a mensageira da Jesus das Santas Chagas, que eu me apeguei muito.
0: Certo.
1: E nisso, na mesma semana, meu marido conseguiu 2 empregos.
0: Nossa, louvado seja Deus.
1: Aí estabilizou, a gente conseguiu sair daquela situação, não nos faltou mais nada, graças a Deus, graças a Jesus das Santas Chagas. É, as contas estão sendo pagas.
0: Amém.
1: A nossa situação melhorou muito. Foi, não sei nem como explicar.
0: Tá certo. Então, claro, é a ação de Deus, filha. E a sua oração, foi a oração de vocês, chegou aos céus e as portas se abriram.
1: Sim.
0: Então diga, graça recebida.
1: Graça recebida.
0: É graça testemunhada.
1: Graça testemunhada.
0: Filha, eu vou te ajudar. Você falou 2 promessas. Uma, 2 propósitos. Um era o livro inabalável. Esse mando eu de presente para você.
1: Ai, meu Deus.
0: Tá bom.
1: Obrigada, pai.
0: Vou mandar, então depois você tem que ficar para poder pegar o seu endereço. Aí o segundo.
1: Tá.
0: Você vai ligar no 0800-410-6060 e dizer assim, ó, quero ser mensageira. E aí eles
1: Sim,
0: vão...
1: Sim, já tá mais ou menos encaminhado. Eu tô faltando 8 pessoas. Eu já entrei em contato, já vi as coisas, como é que funciona. E o que eu preciso das 8 pessoas, que tá faltando pouco.
0: Tá bom, e eu fico o meu apelo aí. Gente, ali de Belém, por favor... Ajude a Maria a receber uma capelinha de Jesus das Santas Chagas. Então, se, padre, eu não sei quem é essa Maria, eu quero a capelinha aqui, mas não sei quem é essa Maria. Como ela vai deixar o telefone aqui? De repente podem ligar aqui, né, Maria? E,
1: isso.
0: E aí entrar em contato com você e montar o grupo para a capelinha. Você falou que ia também pedir oração.
1: É que eu ainda estou desempregada e eu queria graça de um emprego.
0: Então reze comigo agora. Jesus.
1: Jesus.
0: Pelas tuas santas chagas.
1: Pelas tuas santas chagas.
0: Dolorosas e gloriosas.
1: Dolorosas e gloriosas.
0: Por intercessão de São José.
1: Por intercessão de São José.
0: Peço a graça.
1: Peço a graça.
0: De um emprego.
1: De um emprego.
0: Abra as portas de um emprego,
1: Abra
0: Senhor.
1: Abra as portas de emprego para mim, Senhor.
0: E te louvarei eternamente.
1: E te louvarei eternamente.
0: Sendo uma mensageira da capelinha.
1: Sendo uma mensageira da capelinha.
0: Amém.
1: Amém.
0: Você vai ainda dizer para mim, se você não conseguir falar comigo, grave depois o testemunho. Tá bom?
1: Tô emocionada.
0: Tá bom, filha. Fica na linha que eu quero o seu endereço, eu faço questão de mandar o testemunho.
1: Tá bom?
0: Tá bom, filha. Fica na linha que eu quero.

0: para a Maria lá de Belém. Apresentei alguém. Às vezes a pessoa precisa, porque ela está vivendo como Jó um momento difícil e precisa de uma resposta em Deus. Filhos amados, povo querido, lembra você como é importante ter fé, uma fé inabalável. Eu vou para o intervalo e eu volto com a novena e volto contando um pouquinho da vida de São João Maria Vianney, apesar que eu farei na missa do meio-dia. Lembra você, se quer que o seu nome, e isso vale para qualquer hora do dia e da noite, inclusive a nossa madrugada evangelizar começa mais cedo, começa meia-noite, mas também é sempre 0800-410-6060-41-3221-6060. Eu volto já. Peça oração. A oração move montanhas. Eu volto já.
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Hoje, aniversário da rádio Difusor FM de São Sebastião do Paraíso, Minas Gerais, Pilar FM, Pilar Paraíba, Rio Bonito FM, Rio Bonito do Iguaçu, Paraná. 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

0: 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Lembrando que terça-feira em Orlando, dia 25 de agosto. Filhos amados, povo querido, quero expressar domingo, sempre rezei por todos os sacerdotes do Brasil inteiro, sem dúvida, fizemos isso no sábado, no domingo, mas parece-me que hoje o pessoal entendeu mesmo que hoje, em virtude de São João Maria Vianney, é o dia do sacerdote. Então rezo por todos os sacerdotes e de modo particular aqueles que são missionários da obra evangelizar, é preciso. São muitos missionários. Que Deus os abençoe por ajudarem nesta obra. São João Maria Vianney, ele nasceu de uma família muito pobre, muito pobre. Trabalhava na lavoura. Ainda aos 17 anos, era analfabeto, mas aprendeu algumas orações da mãe, de cor, e viveu uma forte religiosidade. Aos 17 anos, sentiu o chamado ao sacerdócio e dizia: se eu fosse padre, queria conquistar muitas almas. Tinha muita dificuldade nos estudos, mas teve um grande sacerdote que o ajudou e foi ordenado aos 29 anos. Foi enviado a Ars, a uma pequena cidade no sudoeste da França, 230 habitantes. Dedicou sua energia ao cuidado pastoral dos fiéis. Fundou um instituto de providência para acolher órfãos, visitava enfermos, famílias mais necessitadas. Dedicava cerca de 16 horas por dia à confissão. E uma grande fila, não só de Arns, mas de toda a França, ia para confessar-se com ele. E olha que gesto bonito, ele dizia que: vou dizer qual a minha receita que dou aos pecadores. A eles uma pequena penitência, o resto faço no lugar deles. Arns se tornou um grande hospital de almas. Morreu aos 73 anos, beatificado por Pio X, canonizado por Pio XI e foi proclamado padroeiro dos párocos do mundo. São João Maria Vianney, rogai por nós. E agora, vamos à novena, quinto dia, e faço do Jornal do Evangelizador, cadê o seu? 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Rezemos. Jesus, Maria e José, Sagrada Família de Nazaré, a minha família vossa é.
1: Minha família vossa é.
0: Sagrada Família de Nazaré, coloco-me em oração por todas as famílias. Que todas tenham discernimento necessário para fugir das ciladas dos Herodes de hoje, como fizeste na Gruta de Belém, na fuga do Egito. Jesus, Maria, José, coloco como intenção especial quem aqui na terra, que Deus Pai no céu concedeu como pai biológico. Reze pelo teu pai, vivo ou falecido, diga o nome. Aos falecidos, dai o descanso eterno e a luz perpétua brilhe para eles. Aos vivos, saúde, prosperidade e paz. Senhor, abençoai e santificai as famílias e de modo especial os casais. Aperfeiçoai o amor dentro do matrimônio. Fazei com que sempre lembre o pacto nupcial e que possam viver a cada dia no perdão, no diálogo, na fidelidade, a fim de reavivar o amor que os une. Senhor, que o perdão seja abundante, que o amor seja constante e o diálogo uma ponte de recomeço. Afugentai da família vícios, brigas, discórdias, desavenças, infidelidade, enfermidade. Afastai para longe das famílias os ataques dos inimigos. E de modo particular por estas pessoas que rezamos agora, diga o nome. Sagrada Família de Nazaré, minha família vossa é. E hoje, a bênção é por todos aqueles que carregam traumas. Você lembra da primeira pessoa que partilhou comigo hoje? Trauma de abuso sexual. Trauma de não ter sido ouvida. Trauma de não ter quem ajudasse a superar. Mas eu lhe digo, filha, o Senhor vai derramar uma gota do seu sangue e você pode, diga, eu peço a graça da cura deste trauma. O Senhor esteja convosco, Ele está no meio de nós, abençoai, Senhor, a água, a roupa dos enfermos, as fotos de família, os remédios. Por intercessão de Nossa Senhora do Carmo, São Pio de Pietrelcina, São João Maria Vianney, nos méritos das Santas Chagas, Pai, Filho e Espírito Santo, amém. Um abraço carinhoso a todos meus irmãos sacerdotes, juntos na missão, e me despeço com um clipe inabalável. Dai-me, Senhor, uma fé inabalável. Evangelizar é preciso.

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0: Sou eu, ao vivo e falando a esse coração que bate forte. Estamos de volta aqui na Rádio Barroso Mix, a Rádio Católica da Família Brasileira, nesse dia 4 de agosto, dia do Padre. Parabéns aí a todos os padres. Hoje dia de São João Maria Vianney. Estou de volta, eu sou Rafael Henrique, sou catequista. E agora vamos juntos dando continuidade à nossa programação. Tem reflexão do Evangelho daqui a pouco, tem também estudo bíblico. Vamos começar hoje o estudo do livro de Jonas. Tem também música católica de qualidade, tem a sua participação, tem Terço Mariano, muita coisa boa na melhor manhã do rádio. Aqui comigo ele, meu amigo Jesus, bom dia Jesus.
1: Bom dia.
0: A Maria também tá aqui atendendo os ouvintes, nossa secretária, bom dia Maria.
2: Bom dia, galera!
0: E minha esposa Petrina, que vai rezar o terço com a gente, meio-dia. Bom dia, querida!
3: Bom dia, meu querido esposo, e bom dia, queridos ouvintes da Rádio Barroso Mix.
0: Aumenta aí o volume do rádio, avisa pra todo mundo, porque nós estamos de volta.

dia do padre! Parabéns a todos os sacerdotes do Brasil e do mundo. Que Deus continue abençoando.

0: Você ouviu a maior alegria do mundo, Frei Gilson, com Bruna Ramos. Teve ainda também Padre Nilson Nunes, A Semente.
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1: Mateus 15, 1, 2, 10, 14. Mateus capítulo 15, versículo 1, 2, 10, 14. O Senhor esteja convosco. Ele está no meio de nós. Proclamação do Evangelho de Jesus Cristo segundo Mateus. Glória a vós, Senhor. Naquele tempo, alguns fariseus e mestres da lei, vindos de Jerusalém, aproximaram-se de Jesus e perguntaram: por que os teus discípulos não observam a tradição dos antigos? Pois não lavam as mãos quando comem o pão? Jesus chamou a multidão para perto de si e disse: escutai e compreendei. Não é o que entra pela boca que torna o homem impuro, mas o que sai da boca, isso é que torna o homem impuro. Então, os discípulos se aproximaram e disseram a Jesus: sabes que os fariseus ficaram escandalizados ao ouvir as tuas palavras? Jesus respondeu: toda planta que não foi plantada pelo meu Pai Celeste será arrancada. Deixai-os. São cegos guiando cegos. Ora, se um cego guia outro cego, os dois cairão no buraco. Palavra da salvação, glória a vós, Senhor. Bom dia, meu irmão, minha irmã. Hoje o Evangelho nos leva para um momento tenso. Os fariseus e mestres da lei vieram lá de Jerusalém só para confrontar Jesus. E o motivo foi simples. Os discípulos comeram pão sem lavar as mãos do jeito que a tradição dos antigos mandava. Para a gente isso parece bobagem, né? Mas deixa eu te explicar porque aquilo pesava tanto para eles. Ora, meus irmãos, com o passar dos anos, os mestres da lei, eles foram criando um monte de regra. Era regra em cima de regra. Regras que nem estavam na lei de Moisés. Eles faziam isso tentando proteger o povo, né, de pecar. O problema é que essas regras feitas por homens foram ficando assim tão importantes quanto a própria lei de Deus. Às vezes até mais importantes que amar o próximo. Foi assim que a religião deles virou uma lista enorme de regras para seguir por fora. Então, para esses mestres, lavar as mãos daquele jeito específico não era nem sobre higiene, não. Era sobre mostrar que seguiam à risca toda a regra criada pelos antigos. E quem não seguia, virava suspeito da hora. Jesus podia ter ficado ali discutindo regra por regra, mas ele fez uma coisa bem mais profunda. Ele chamou o povo, né, para perto dele e disse uma frase que é a seguinte: não é o que entra pela boca que suja o homem, é o que sai da boca. Ei, vou repetir para você. Não é o que entra pela boca que suja o homem, é o que sai da boca. Você já lavou as mãos de comer, né? Claro, claro, né? Claro que já. Todo mundo lava, né? Mas me diz uma coisa. Você já parou para lavar o coração antes de reclamar? Antes de julgar? Antes de falar por trás de alguém? Vejam, Jesus não está falando de higiene ali. Ele está falando do que mora dentro de você. daquilo que escapa pela tua boca quando você menos espera. Por exemplo, no grupo da família no Zap, você no, na fila do banco, no trânsito parado ali debaixo do sol. Ora, eu vou te dar um exemplo. Pensa na caixa d'água. A caixa d'água lá em cima da sua casa. E agora pensa aí na torneira da tua cozinha. Pensou? Bom, se a caixa d'água tá suja, não adianta esfregar a torneira ali o dia inteiro, né? Vai sair água suja do mesmo jeito. Então, tô te dando esse exemplo porque o teu coração é a caixa d'água. A tua boca é a torneira. Então guarda a tua boca, guarda o teu coração. Foi isso que os fariseus não entenderam. Eles se preocupavam só com a aparência. E esqueciam de olhar para dentro. Os discípulos até avisaram Jesus, né? Disseram que os fariseus tinham ficado escandalizados com aquela palavra. Mas vejam que Jesus, ele não recuou. Ele disse uma frase que é um aviso cheio de amor. Ele disse: toda planta que o meu pai não plantou será arrancada. Ei, presta atenção nisso, porque isso aqui é sério, hein? Tem coisa na tua vida que parece fé, que todo mundo elogia, e que na verdade não tem raiz nenhuma em Deus. Pode ser um jeito aí de você tratar as pessoas que você aprendeu vendo gente machucada e não aprendeu com Jesus e que não foi plantado por Ele. Porque o que não foi plantado por Ele mais cedo ou mais tarde cai. Mas é isso. Mas é só assim que sobra espaço no teu coração para crescer o que é de verdade. Depois Jesus foi ainda mais fundo. Ele disse: deixa eles, são cegos guiando cegos. E cego guiando cego, os dois caem no buraco. Será que Jesus ficou zangado aqui? Não, né? É Jesus com o coração apertado. Porque ele não quer que você caia no buraco, né? Escuta bem, tem gente que é confiante, gente que fala bonito, gente que parece ter certeza absoluta do caminho, mas que tá andando no escuro. Tem gente que posta ali uma oração bonita, mas não consegue perdoar quem mora dentro da própria casa. Tem gente que fala mal do vizinho e se acha uma pessoa muito religiosa. E se você seguir uma voz dessas, né, sem checar se ela nasce de Deus, o que que vai acontecer? Vai cair no mesmo buraco, não é verdade? Então hoje, Jesus te chama para olhar para outro lugar, para olhar para dentro de você. Porque não adianta cuidar da aparência religiosa se o coração continua cheio de mágoa, cheio de inveja, cheio de palavra ruim guardada há anos. Então, meus irmãos, a frase de hoje é essa: a boca fala do que o coração está cheio. Se você anda reclamando aí de tudo, se você está xingando todo mundo, xingando no trânsito, falando mal de quem nem está perto, isso não é sobre a pessoa que te irritou, isso é sobre o que estava guardado dentro de você antes mesmo dela aparecer. Não é para você viver se culpando, não é isso. Jesus não veio te condenar, ele veio é te libertar. Ele entende o seu cansaço, ele sabe da dor que ninguém mais viu. mas como ele te ama muito, como ele te ama demais, ele não vai te deixar preso numa vida onde só sai amargura pela boca. Claro que ele vê todas as situações, ele vê o trabalhador que engoliu o desaforo o dia inteiro e não revidou. Por isso ele fala com tanta clareza hoje. Porque quer o teu coração limpo, não só a tua aparência. Então hoje, meus irmãos, toda vez que for abrir a boca, para um segundo, respira fundo antes de falar. Pergunta para o teu coração. Pergunta: isso que eu vou dizer agora vai abençoar ou vai machucar? Se for machucar, você engole a palavra. Troca por um silêncio. Na mesa do almoço, na conversa com quem te decepcionou, antes de mandar uma mensagem pelo WhatsApp, releia mais uma vez. Pergunta se aquilo vai edificar alguém ou só vai espalhar fofoca. Faça isso. Senhor, nós vos agradecemos por essa palavra que hoje toca fundo na nossa vida. Perdoa, Senhor, tudo que saiu da nossa boca e machucou alguém. Perdoa as nossas reclamações, as palavras ásperas, o veneno que às vezes a gente solta sem nem perceber. Limpa o nosso coração, Senhor, para que dele só saia palavra que edifica, que abençoa, que cura. Guarda a nossa boca, Senhor, guarda o nosso coração. Que hoje, antes de falar qualquer coisa, a gente lembre do vosso amor por nós. Em nome de Jesus, amém. No evangelho de hoje você aprendeu que não é o que entra na tua vida que te suja, é o que sai da tua boca. Você aprendeu que o coração precisa ser limpo por dentro, não só a aparência por fora. Você aprendeu que cada palavra tua nasce de um lugar dentro de você. E que hoje é dia de cuidar desse lugar. Então não deixe esse dia passar igual aos outros. Muda uma palavra hoje. Troca uma reclamação por um agradecimento. Troca uma crítica por uma oração. Guarda a tua boca, guarda o teu coração, porque é dali que nasce a vida inteira.

falava o seguinte. Ele me falava que esse é o momento de compromisso do nosso coração com o coração dele. E olha como é que Deus está com pressa. É o início do Geração Atômica e Deus já está movendo isso no meio de nós. Deus, ele tem pressa de nos amar. Deus, ele tem pressa que nós vivamos com ele, porque ele nos ama muito. E Deus, ele me falava que é um momento de compromisso. Só que tinham muitos corações que estavam receosos de cantar isso, ou cantaram meio mais ou menos, porque não tem acreditado em si mesmos que, ah Deus, eu sou miserável, como que eu vou conseguir abrir meu coração de verdade? Só que Deus, ele me falava que é pela graça dele. Isso é uma coisa que a gente já sabe, mas às vezes a gente esquece. É pela graça dele, é pelo mover dele, é pelos dons dele. E eu peço mesmo, e eu convido

espirituais sobre nós nessa manhã. Dons espirituais, dom de conselho, de fortaleza, de revelação, de ciência. Dons espirituais ministrados no povo de Deus. Que Deus nos dê principalmente o dom da fortaleza. Que o Senhor

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0: quero mandar um abraço aqui pra Betinha Bueno, lá em Santa Isabel, São Paulo. Bom dia pro Adriano Pires, também tá ouvindo nosso programa. Ele diz: Rafael, tô acompanhando o programa todos os dias, tô aprendendo muito, tá sendo uma bênção na minha vida. Que legal, que bênção, Adriano. Obrigado pela sua mensagem, pela audiência. Quero mandar abraço também pro Nelson lá em Campina Grande, pra Silvinho em Barbacena, a Sueli de Rondonópolis. E ainda vejo aqui o Edson da Cidade Divino. Rafael, quero pedir oração para os padres da minha paróquia. Pároco Padre José do Carmo e o vigário Padre Anderson. Quero mandar abraço também para a Josélia de Guaíra, São Paulo. Vejo também mensagem aqui da Carla e também da Carmen. Carmen da Conceição Souza. Rafael, manda um abraço aí para os meus filhos. A Tayane, Vanessa e Felipe, que moram em Feira de Santana. Que Maria passe na frente da saúde deles. Amém, Carmen. Um abraço para a Tayane e para o Felipe. A Valentina tá na linha. Bom dia, Valentina.
1: Bom dia, Rafael Henrique. Um beijo para a Mariana e para você. Beijo para a Priscila também. Que Deus abençoe vocês e toda a minha família.
0: Amém. Um abraço, minha amiguinha!

0: A paz de Jesus esteja com você, meu amigo, minha amiga. Eu sou Rafael Henrique, sou catequista. Você tá na Barroso Mix, a rádio católica da família brasileira. E agora vamos para o nosso quadro do estudo bíblico completo da Bíblia. Estamos hoje no livro de Jonas. Vamos começar hoje esse livro. Hoje eu vou te apresentar o profeta mais temoso, mais desobediente e ao mesmo tempo mais humano de toda a Bíblia. Um homem que, quando Deus chamou pelo nome, ele fez as malas, ele foi para o outro lado, foi para o lado errado. Segura o coração, porque essa história vai te pegar pelo colarinho. O nome dele é Jonas. Você já tentou fugir de um chamado de Deus, meus irmãos? Já fingiu que não ouviu? Virou de costas? Saiu andando aí pro lado errado? Torcendo para ninguém perceber? Ah, então não perca! Não perca esse estudo da Bíblia. Ontem, em um programa só, a gente conheceu Abdias, lembra? É o profeta que cobrou de um povo o pecado, né, de ficar parado, de braço cruzado, vendo o irmão cair e não fazendo nada. Pois hoje, Deus vai pedir o contrário para o homem. Vai pedir para ele se mexer, para atravessar o mar e ir salvar justamente quem ele mais odiava na face da terra. Sejam bem-vindos ao Estudo Bíblico da Rádio Barroso Mix. Episódio 1 do livro de Jonas.
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0: Antes de qualquer coisa, deixa eu resumir esse livro para você, porque ele é pequeno, né? Só tem 4 capítulos. Mas ele tem mais reviravolta que novela de fim de ano. Se você quer entender o livro, guarda isso, ó. Deus manda então um profeta pregar para os inimigos do povo dele. O profeta não quer ir. Foge para o lado contrário, cai no mar. Ele é engolido por um peixe enorme. Ele reza lá dentro do bicho. O peixe cospe ele na praia. E aí ele finalmente obedece, ele prega e a cidade inteira se converte. E sabe o que o profeta faz depois disso? Ele fica com raiva. Com raiva porque Deus perdoou. É, esse é o livro. Esse é o resumão do livro de Jonas. E não é uma história sobre peixe. É a história de um homem que amava mais o próprio ódio do que amava as pessoas que Deus ama. Vamos conhecer o homem. Jonas era filho de um homem chamado Amitai, lá da Galiléia. E olha que interessante, o segundo livro dos reis fala dele como profeta de verdade, atuando no reinado do rei Jeroboão. Aliás, Jeroboão II, o mesmo rei que a gente conheceu, né, lá no livro de Amós. Lembra dele? É, Jonas e Amós foram quase contemporâneos, pregando ali para o mesmo povo de Israel, no mesmo tempo de fartura e de injustiça. Só que Deus mandou os dois para lugares bem diferentes. Amós foi mandado para dentro, para falar com o próprio povo, né? Para denunciar o rico que esmagava o pobre. Jonas vai ser mandado para fora, para um povo que nem conhecia o Deus verdadeiro. E é aí que a coisa complica. Ora, tem uma coisa curiosa nesse livro. Aí que a coisa complica. Ora, tem uma coisa curiosa nesse livro.

Agora, imagina o choque dele quando Deus pede o contrário. Não é mais uma boa notícia para Israel, mas agora um aviso de arrependimento para o inimigo de Israel. Vejam, é como se um profeta que estava acostumado, né, a anunciar a vitória do seu time, como se ele tivesse que ir lá até o time adversário e torcer para ele também. Era mais ou menos isso. Porque Deus disse assim para Jonas: levanta e vai a Nínive, a cidade grande, e clama contra ela, porque a maldade dela subiu até mim. Disse Deus para Jonas: olha, eu preciso que você entenda o tamanho desse pecado. Nínive não era uma cidade qualquer. Era a capital do Império Assírio. O exército era poderoso, o exército mais temido daquele tempo inteiro. Olha, meus irmãos, os assírios, eles não faziam guerra, não. Eles faziam era um massacre. É. Eles arrastavam o povo amarrado, empalava prisioneiro na entrada da cidade para assustar quem passava ali. E anos depois foi exatamente esse povo que destruiu o reino de Israel, né, e levou embora 10 das 12 tribos sem nunca mais voltar. Se você fosse um israelita daquele tempo, o nome Nínive não era só o nome de uma cidade distante, era o nome do seu maior pesadelo. O exército que aparecia nos seus sonhos ruins, o povo que matava a criança na frente da mãe para dar exemplo. Então, percebam a missão que Jonas tinha, né? Pedir para Jonas pregar em Nínive era como pedir para um homem que perdeu a família numa guerra e salvar o exército que matou a família dele. Era mais ou menos isso. Então agora você entendeu por que Jonas não queria ir, né? E o que Jonas faz? Ele levanta. Sim, exatamente como Deus mandou, só que para o lado contrário. Ele desce até o porto de Jope e compra passagem para Tarsis. Tarsis ficava lá na Espanha de hoje. Ficava longe, né? Nínive ficava a leste. Tarsis ficava no extremo oeste. Então, Jonas não deu só um passo errado. Ele comprou passagem para o lado mais oposto que existia no mapa inteiro. É como se Deus pedisse para você ir a pé até a cidade vizinha e você entrasse num avião e fosse lá pro Japão. Bom, deixa eu te perguntar uma coisa, porque essa cena, ela é mais comum do que parece. Você já fez isso? Deus colocando um chamado bem claro no seu coração. E você comprando a passagem para o lado errado? Pode ser o convite para voltar para a igreja. E aí você enche a sua agenda lá de coisa para não sobrar tempo, né? Ah, eu gosto de dar aquele exemplo do perdão. Vou falar do perdão de novo. Pode ser o convite, né? Pode ser aquele perdão que você sabe que precisa dar e você aí indo justamente para o caminho contrário. Continua ali guardando mágoa, alimentando raiva por dentro.

0: deixa eu pensar uma outra coisa. O vício. Você que sofre aí de um vício, você sabe que precisa largar. E você tá aí comprando mais uma passagem para Tarsis toda semana, prometendo que semana que vem você para. É, né? Meus irmãos, então o livro de Jonas não é um personagem de uma história antiga. Jonas é a gente. Toda vez que finge não ouvir. E repara numa coisa que eu preciso te mostrar, porque ela é dura. Jonas não fugiu de qualquer jeito. Ele foi até o porto. Ele tirou dinheiro do bolso, pagou a passagem inteira. Ele fugiu de Deus, deu trabalho para ele, né? Às vezes a gente até se esforça para correr do chamado do que se esforçaria para obedecer. É mais fácil pagar a passagem para Tarsis do que dar o primeiro passo até Nínive. E o mar não deixa barato. Jonas desce para o porão do navio, deita e dorme. Repara nessa cena, hein? Enquanto lá em cima, Deus manda um vento tão violento que o navio ameaça se despedaçar e os marinheiros pagãos gritam, cada um lá pro seu Deus, né? Jogando a carga no mar para aliviar o peso e Jonas lá, Jonas dormindo. Jonas continua dormindo. O único homem que conhecia o Deus verdadeiro era o único que não estava rezando. Pensa nessa ironia. Por um instante, o barco lá balançando, a madeira estalando, a onda quebrando por cima lá do... Como é que chama? É convés, né, Jesus? A onda quebrando por cima do convés. Os homens gritando de todo lado. E o profeta de Deus está lá embaixo, roncando. Já aconteceu de você estar tão surdo para o que Deus queria te dizer que dormiu ali no meio do próprio temporal da sua vida? Bom, repara na tripulação daquele navio. Não era um barco de um povo só. Era um navio de comércio. Cheio de gente de porto diferente, cada marinheiro com seu próprio Deus, seu próprio jeito de rezar, sua religião, sua própria língua. E veja a cena. Cada um gritando pro seu Deus de um jeito, ninguém entendendo direito o outro. Só o medo comum unindo aquela gente diferente. E no meio de todo mundo gritando pro Deus errado, tinha lá um homem, lá embaixo, que conhecia o único Deus que podia realmente fazer alguma coisa. Esse homem estava lá calado, dormindo, escondido. E aí, o que que acontece? O capitão desce. O capitão desce, sacode Jonas e grita. Como você consegue dormir numa hora dessas? Levanta e clama pro seu Deus. Quem sabe ele se lembra de nós e não morremos? Os marinheiros então tiraram sorte para descobrir de quem é a culpa daquela tempestade. E a sorte cai bem em cima de Jonas. Naquele tempo, jogar sorte era um jeito comum de tentar descobrir a vontade dos deuses. E mesmo sendo ali uma prática pagã, Deus permitiu que a sorte apontasse exatamente para um homem certo. Às vezes, Deus usa até os métodos errados dos outros para revelar a verdade certa. Então ele cerca Jonas de pergunta. Quem é você? De onde vem? O que fez? Qual é o seu povo? E Jonas confessa: eu sou hebreu e temo o Senhor, o Deus do céu, que fez o mar e a terra seca, e eu estou fugindo dele. E aqui vem um detalhe, porque mostra o coração enorme de Deus até nos personagens de fora. Os marinheiros ficaram apavorados quando escutam aquilo, né? E perguntam: o que fazemos com você para o mar se acalmar? E Jonas responde: jogue-me no mar. Mas olha o que eles fazem antes. Eles remam, né, com toda a força para tentar voltar para a terra. Com os braços doendo, a chuva batendo no rosto, tentando de qualquer jeito não precisar fazer aquilo. Homens pagãos que nem conheciam o Deus de Jonas direito, tentaram de tudo para não precisar matar aquele homem. Só quando não deu mais certo, quando os braços já não estavam aguentando mais remar, aí eles rezam, pedem perdão a Deus por aquele sangue e jogam Jonas no mar. E na mesma hora o mar para. Um silêncio total. E aqueles marinheiros ali, mesmo molhados, ainda tremendo de medo, eles oferecem sacrifício ao Senhor e fazem promessas para Ele. Então vejam que o primeiro avivamento do livro de Jonas não acontece em Nínive, acontece nesse barco, cheio de gente assustada, antes mesmo do profeta pregar uma palavra sequer. Amanhã a gente continua, viu? Amanhã a gente continua o nosso estudo, não perca, aqui na Rádio Barroso Mix.
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2: Rádio Barroso Mix informa a hora certa.
0: Meus irmãos, os ponteiros apontam para o infinito. Meio-dia. Salve Maria.

Maria Santíssima, que em vossa imagem milagrosa de Aparecida espalhais inúmeros benefícios sobre o Brasil. Eu, embora indigno de pertencer ao número dos vossos servos, mas desejando participar dos benefícios da vossa misericórdia, prostrado a vossos pés, consagro-vos o entendimento, para que sempre pense no amor que mereceis. Consagro-vos a língua, para que sempre vos louve e propague a vossa devoção. Consagro-vos o coração, para que depois de Deus vos ame sobre todas as coisas. Recebei-nos, ó Rainha incomparável, no ditoso número dos vossos servos. Acolhei-nos debaixo da vossa proteção. Socorrei-nos em nossas necessidades espirituais e temporais, e sobretudo na hora da nossa morte. Abençoai-nos, ó Mãe Celestial, e com vossa poderosa intercessão, fortalecei-nos em nossa fraqueza, a fim de que, servindo-vos fielmente nesta vida, possamos louvar-vos, amar-vos e render-vos graças no céu, por toda a eternidade, assim seja.

0: pela intercessão de Nossa Senhora Aparecida, Rainha e Padroeira do Brasil, a bênção de Deus Onipotente, Pai, Filho e Espírito Santo, desça sobre vós e permaneça sempre. Amém.
1: Pelo sinal da Santa Cruz, livrai-nos Deus nosso Senhor dos nossos inimigos. Em nome do Pai, do Filho e do Espírito Santo. Amém. Oferecimento. Divino Jesus, nós vos oferecemos este terço que vamos rezar, contemplando os mistérios de nossa redenção. Concedei-nos pela intercessão de Maria, vossa Mãe Santíssima, a quem nos dirigimos as virtudes necessárias para bem rezá-lo e a graça de ganhar as indulgências anexas a esta santa devoção.
2: Creio em Deus Pai Todo-Poderoso, Criador do céu e da terra, e em Jesus Cristo, seu único Filho, nosso Senhor, que foi concebido pelo poder do Espírito Santo, nasceu da Virgem Maria, padeceu sob Pôncio Pilatos, foi crucificado, morto e sepultado, desceu à mansão dos mortos, ressuscitou ao terceiro dia, subiu aos céus, está sentada à direita de Deus Pai Todo-Poderoso, donde há de vir julgar os vivos e os mortos.

0: eterna. Amém.
1: Pai nosso que estais nos céus, santificado seja o vosso nome, venha a nós o vosso reino, seja feita a vossa vontade, assim na terra como no céu.
2: O pão nosso de cada dia nos dai hoje, perdoai as nossas ofensas, assim como nós perdoamos a quem nos tem ofendido. E não nos deixeis cair em tentação, mas livrai-nos do mal. Amém.
1: Ave Maria, cheia de graça, o Senhor é convosco. Bendita sois vós entre as mulheres, e bendito é o fruto do vosso ventre, Jesus.
2: Santa Maria, Mãe de Deus, rogai por nós, pecadores, agora e na hora de nossa morte. Amém.
1: Ave Maria, cheia de graça, o Senhor é convosco. Bendita sois vós entre as mulheres, e bendito é o fruto do vosso ventre, Jesus.
2: Santa Maria, Mãe de Deus, rogai por nós, pecadores, agora e na hora de nossa morte. Amém.
1: Ave Maria, cheia de graça, o Senhor é convosco. Bendita sois vós entre as mulheres, e bendito é o fruto do vosso ventre, Jesus.
2: Santa Maria, Mãe de Deus, rogai por nós, pecadores, agora e na hora de nossa morte. Amém.
1: Glória ao Pai, ao Filho e ao Espírito Santo.
2: Como era no princípio, agora e sempre. Amém.
1: Ó Maria concebida sem pecado,
2: rogai por nós que recorremos a vós.
1: Ó meu Jesus,
3: perdoai-nos, livrai-nos do fogo do inferno, levai as almas todas para o céu e socorrei principalmente as que mais precisarem.
1: No primeiro mistério, contemplamos a agonia de nosso Senhor Jesus Cristo no Horto das Oliveiras. Jesus sofre extrema agonia que o faz suar sangue. Unânimos a dor de nosso Senhor para socorrer também aqueles que sofrem. Pai nosso que estais no céu, santificado seja o vosso nome. Venha a nós o vosso reino, seja feita a vossa vontade, assim na terra como no céu.
2: O pão nosso de cada dia nos dai hoje, perdoai as nossas ofensas, assim como nós perdoamos a quem nos tem ofendido. E não nos deixeis cair em tentação, mas livrai-nos do mal. Amém.
1: Ave Maria, cheia de graça, o Senhor é convosco. Bendita sois vós entre as mulheres, e bendito é o fruto do vosso ventre, Jesus.
2: Santa Maria, Mãe de Deus, rogai por nós, pecadores, agora e na hora de nossa morte. Amém.
1: Ave Maria, cheia de graça, o Senhor é convosco. Bendita sois vós entre as mulheres, e bendito é o fruto do vosso ventre, Jesus.
2: Santa Maria, Mãe de Deus, rogai por nós, pecadores, agora e na hora de nossa morte. Amém.
1: Ave Maria, cheia de graça, o Senhor é convosco. Bendita sois vós entre as mulheres, e bendito é o fruto do vosso ventre, Jesus.
2: Santa Maria, Mãe de Deus, rogai por nós, pecadores, agora e na hora de nossa morte. Amém.
1: Ave Maria, cheia de graça, o Senhor é convosco. Bendita sois vós entre as mulheres, e bendito é o fruto do vosso ventre, Jesus.
2: Santa Maria, Mãe de Deus, rogai por nós, pecadores, agora e na hora de nossa morte. Amém.
1: Ave Maria, cheia de graça, o Senhor é convosco. Bendita sois vós entre as mulheres, e bendito é o fruto do vosso ventre, Jesus.
2: Santa Maria, Mãe de Deus, rogai por nós, pecadores, agora e na hora de nossa morte. Amém.
1: Ave Maria, cheia de graça, o Senhor é convosco. Bendita sois vós entre as mulheres, e bendito é o fruto do vosso ventre, Jesus.
2: Santa Maria, Mãe de Deus, rogai por nós, pecadores, agora e na hora de nossa morte. Amém.
1: Ave Maria, cheia de graça, o Senhor é convosco. Bendita sois vós entre as mulheres, e bendito é o fruto do vosso ventre, Jesus.
2: Santa Maria, Mãe de Deus, rogai por nós, pecadores, agora e na hora de nossa morte. Amém.
1: Ave Maria, cheia de graça, o Senhor é convosco. Bendita sois vós entre as mulheres, e bendito é o fruto do vosso ventre, Jesus.
2: Santa Maria, Mãe de Deus, rogai por nós, pecadores, agora e na hora de nossa morte. Amém.
1: Ave Maria, cheia de graça, o Senhor é convosco. Bendita sois vós entre as mulheres, e bendito é o fruto do vosso ventre, Jesus.
2: Santa Maria, Mãe de Deus, rogai por nós, pecadores, agora e na hora de nossa morte. Amém.
1: Ave Maria, cheia de graça, o Senhor é convosco. Bendita sois vós entre as mulheres, e bendito é o fruto do vosso ventre, Jesus.
2: Santa Maria, Mãe de Deus, rogai por nós, pecadores, agora e na hora de nossa morte. Amém.
1: Glória ao Pai, ao Filho e ao Espírito Santo.
2: Como era no princípio, agora e sempre. Amém.
1: Ó Maria concebida sem pecado,
2: rogai por nós que recorremos a vós.
1: Ó meu Jesus,
3: perdoai-nos, livrai-nos do fogo do inferno, levai as almas todas para o céu e socorrei principalmente as que mais precisarem.
1: No segundo mistério, contemplamos a flagelação de nosso Senhor Jesus Cristo. Jesus foi atado a uma coluna, onde os soldados amarravam seus cavalos, e ali mesmo o flagelaram com chicotes que rasgavam suas costas, que possamos aliviar as dores de nossos irmãos que são flagelados pelas suas enfermidades. Pai nosso que estais no céu, santificado seja o vosso nome. Venha a nós o vosso reino, seja feita a vossa vontade, assim na terra como no céu.
2: O pão nosso de cada dia nos dai hoje, perdoai as nossas ofensas, assim como nós perdoamos a quem nos tem ofendido. E não nos deixeis cair em tentação, mas livrai-nos do mal. Amém.
1: Ave Maria, cheia de graça, o Senhor é convosco. Bendita sois vós entre as mulheres, e bendito é o fruto do vosso ventre, Jesus.
2: Santa Maria, Mãe de Deus, rogai por nós, pecadores, agora e na hora de nossa morte. Amém.
1: Ave Maria, cheia de graça, o Senhor é convosco. Bendita sois vós entre as mulheres, e bendito é o fruto do vosso ventre, Jesus.
2: Santa Maria, Mãe de Deus, rogai por nós, pecadores, agora e na hora de nossa morte. Amém.
1: Ave Maria, cheia de graça, o Senhor é convosco. Bendita sois vós entre as mulheres, e bendito é o fruto do vosso ventre, Jesus.
2: Santa Maria, Mãe de Deus, rogai por nós, pecadores, agora e na hora de nossa morte. Amém.
1: Ave Maria, cheia de graça, o Senhor é convosco. Bendita sois vós entre as mulheres, e bendito é o fruto do vosso ventre, Jesus.
2: Santa Maria, Mãe de Deus, rogai por nós, pecadores, agora e na hora de nossa morte. Amém.
1: Ave Maria, cheia de graça, o Senhor é convosco. Bendita sois vós entre as mulheres, e bendito é o fruto do vosso ventre, Jesus.
2: Santa Maria, Mãe de Deus, rogai por nós, pecadores, agora e na hora de nossa morte. Amém.
1: Ave Maria, cheia de graça, o Senhor é convosco. Bendita sois vós entre as mulheres, e bendito é o fruto do vosso ventre, Jesus.
2: Santa Maria, Mãe de Deus, rogai por nós, pecadores, agora e na hora de nossa morte. Amém.
1: Ave Maria, cheia de graça, o Senhor é convosco. Bendita sois vós entre as mulheres, e bendito é o fruto do vosso ventre, Jesus.
2: Santa Maria, Mãe de Deus, rogai por nós, pecadores, agora e na hora de nossa morte. Amém.
1: Ave Maria, cheia de graça, o Senhor é convosco. Bendita sois vós entre as mulheres, e bendito é o fruto do vosso ventre, Jesus.
2: Santa Maria, Mãe de Deus, rogai por nós, pecadores, agora e na hora de nossa morte. Amém.
1: Ave Maria, cheia de graça, o Senhor é convosco. Bendita sois vós entre as mulheres, e bendito é o fruto do vosso ventre, Jesus.
2: Santa Maria, Mãe de Deus, rogai por nós, pecadores, agora e na hora de nossa morte. Amém.
1: Ave Maria, cheia de graça, o Senhor é convosco. Bendita sois vós entre as mulheres, e bendito é o fruto do vosso ventre, Jesus.
2: Santa Maria, Mãe de Deus, rogai por nós, pecadores, agora e na hora de nossa morte. Amém.
1: Glória ao Pai, ao Filho e ao Espírito Santo.
2: Como era no princípio, agora e sempre. Amém.
1: Ó Maria concebida sem pecado,
2: rogai por nós que recorremos a vós.
1: Ó meu Jesus,
3: perdoai-nos, livrai-nos do fogo do inferno, levai as almas todas para o céu e socorrei principalmente as que mais precisarem.
1: No terceiro mistério, contemplamos a coroação de espinhos de nosso Senhor Jesus Cristo. Teceram uma coroa de espinhos e puseram em sua cabeça. Era uma maneira de debochar da realeza de Jesus e aumentar a sua dor. Que possamos assumir Jesus como verdadeiramente Rei em nossas vidas. Pai nosso que estais no céu, santificado seja o vosso nome. Venha a nós o vosso reino, seja feita a vossa vontade, assim na terra como no céu.
2: O pão nosso de cada dia nos dai hoje, perdoai as nossas ofensas, assim como nós perdoamos a quem nos tem ofendido. E não nos deixeis cair em tentação, mas livrai-nos do mal. Amém.
1: Ave Maria, cheia de graça, o Senhor é convosco. Bendita sois vós entre as mulheres, e bendito é o fruto do vosso ventre, Jesus.
2: Santa Maria, Mãe de Deus, rogai por nós, pecadores, agora e na hora de nossa morte. Amém.
1: Ave Maria, cheia de graça, o Senhor é convosco. Bendita sois vós entre as mulheres, e bendito é o fruto do vosso ventre, Jesus.
2: Santa Maria, Mãe de Deus, rogai por nós, pecadores, agora e na hora de nossa morte. Amém.
1: Ave Maria, cheia de graça, o Senhor é convosco. Bendita sois vós entre as mulheres, e bendito é o fruto do vosso ventre, Jesus.
2: Santa Maria, Mãe de Deus, rogai por nós, pecadores, agora e na hora de nossa morte. Amém.
1: Ave Maria, cheia de graça, o Senhor é convosco. Bendita sois vós entre as mulheres, e bendito é o fruto do vosso ventre, Jesus.
2: Santa Maria, Mãe de Deus, rogai por nós, pecadores, agora e na hora de nossa morte. Amém.
1: Ave Maria, cheia de graça, o Senhor é convosco. Bendita sois vós entre as mulheres, e bendito é o fruto do vosso ventre, Jesus.
2: Santa Maria, Mãe de Deus, rogai por nós, pecadores, agora e na hora de nossa morte. Amém.
1: Ave Maria, cheia de graça, o Senhor é convosco. Bendita sois vós entre as mulheres, e bendito é o fruto do vosso ventre, Jesus.
2: Santa Maria, Mãe de Deus, rogai por nós, pecadores, agora e na hora de nossa morte. Amém.
1: Ave Maria, cheia de graça, o Senhor é convosco. Bendita sois vós entre as mulheres, e bendito é o fruto do vosso ventre, Jesus.
2: Santa Maria, Mãe de Deus, rogai por nós, pecadores, agora e na hora de nossa morte. Amém.
1: Ave Maria, cheia de graça, o Senhor é convosco. Bendita sois vós entre as mulheres, e bendito é o fruto do vosso ventre, Jesus.
2: Santa Maria, Mãe de Deus, rogai por nós, pecadores, agora e na hora de nossa morte. Amém.
1: Ave Maria, cheia de graça, o Senhor é convosco. Bendita sois vós entre as mulheres, e bendito é o fruto do vosso ventre, Jesus.
2: Santa Maria, Mãe de Deus, rogai por nós, pecadores, agora e na hora de nossa morte. Amém.
1: Ave Maria, cheia de graça, o Senhor é convosco. Bendita sois vós entre as mulheres, e bendito é o fruto do vosso ventre, Jesus.
2: Santa Maria, Mãe de Deus, rogai por nós, pecadores, agora e na hora de nossa morte. Amém.
1: Glória ao Pai, ao Filho e ao Espírito Santo.
2: Como era no princípio, agora e sempre. Amém.
1: Ó Maria concebida sem pecado,
2: rogai por nós que recorremos a vós.
1: Ó meu Jesus,
3: perdoai-nos, livrai-nos do fogo do inferno, levai as almas todas para o céu e socorrei principalmente as que mais precisarem.
1: No quarto mistério, contemplamos a dolorosa subida do Calvário. Sobre as costas de Jesus é colocada uma pesada cruz. Sobre ela estão nossos pecados. Que possamos carregar as cruzes dos nossos irmãos e aliviar o peso de seus sofrimentos. Pai nosso que estais no céu, santificado seja o vosso nome. Venha a nós o vosso reino, seja feita a vossa vontade, assim na terra como no céu.
2: O pão nosso de cada dia nos dai hoje, perdoai as nossas ofensas, assim como nós perdoamos a quem nos tem ofendido. E não nos deixeis cair em tentação, mas livrai-nos do mal. Amém.
1: Ave Maria, cheia de graça, o Senhor é convosco. Bendita sois vós entre as mulheres, e bendito é o fruto do vosso ventre, Jesus.
2: Santa Maria, Mãe de Deus, rogai por nós, pecadores, agora e na hora de nossa morte. Amém.
1: Ave Maria, cheia de graça, o Senhor é convosco. Bendita sois vós entre as mulheres, e bendito é o fruto do vosso ventre, Jesus.
2: Santa Maria, Mãe de Deus, rogai por nós, pecadores, agora e na hora de nossa morte. Amém.
1: Ave Maria, cheia de graça, o Senhor é convosco. Bendita sois vós entre as mulheres, e bendito é o fruto do vosso ventre, Jesus.
2: Santa Maria, Mãe de Deus, rogai por nós, pecadores, agora e na hora de nossa morte. Amém.
1: Ave Maria, cheia de graça, o Senhor é convosco. Bendita sois vós entre as mulheres, e bendito é o fruto do vosso ventre, Jesus.
2: Santa Maria, Mãe de Deus, rogai por nós, pecadores, agora e na hora de nossa morte. Amém.
1: Ave Maria, cheia de graça, o Senhor é convosco. Bendita sois vós entre as mulheres, e bendito é o fruto do vosso ventre, Jesus.
2: Santa Maria, Mãe de Deus, rogai por nós, pecadores, agora e na hora de nossa morte. Amém.
1: Ave Maria, cheia de graça, o Senhor é convosco. Bendita sois vós entre as mulheres, e bendito é o fruto do vosso ventre, Jesus.
2: Santa Maria, Mãe de Deus, rogai por nós, pecadores, agora e na hora de nossa morte. Amém.
1: Ave Maria, cheia de graça, o Senhor é convosco. Bendita sois vós entre as mulheres, e bendito é o fruto do vosso ventre, Jesus.
2: Santa Maria, Mãe de Deus, rogai por nós, pecadores, agora e na hora de nossa morte. Amém.
1: Ave Maria, cheia de graça, o Senhor é convosco. Bendita sois vós entre as mulheres, e bendito é o fruto do vosso ventre, Jesus.
2: Santa Maria, Mãe de Deus, rogai por nós, pecadores, agora e na hora de nossa morte. Amém.
1: Ave Maria, cheia de graça, o Senhor é convosco. Bendita sois vós entre as mulheres, e bendito é o fruto do vosso ventre, Jesus.
2: Santa Maria, Mãe de Deus, rogai por nós, pecadores, agora e na hora de nossa morte. Amém.
1: Ave Maria, cheia de graça, o Senhor é convosco. Bendita sois vós entre as mulheres, e bendito é o fruto do vosso ventre, Jesus.
2: Santa Maria, Mãe de Deus, rogai por nós, pecadores, agora e na hora de nossa morte. Amém.
1: Glória ao Pai, ao Filho e ao Espírito Santo.
2: Como era no princípio, agora e sempre. Amém.
1: Ó Maria concebida sem pecado,
2: rogai por nós que recorremos a vós.
1: Ó meu Jesus,
3: perdoai-nos e livrai-nos do fogo do inferno, levai as almas todas para o céu e socorrei principalmente as que mais precisarem.
1: No quinto mistério, contemplamos a crucificação e morte de nosso Senhor Jesus Cristo. Naquela cruz está a nossa salvação. Ao morrer, o Senhor sepultou a morte e nos resgatou do pecado. Rezemos por tantos irmãos nossos crucificados em suas dores, enfermidades e sofrimentos. Pai nosso que estais no céu, santificado seja o vosso nome. Venha a nós o vosso reino, seja feita a vossa vontade, assim na terra como no céu.
2: O pão nosso de cada dia nos dai hoje, perdoai as nossas ofensas, assim como nós perdoamos a quem nos tem ofendido. E não nos deixeis cair em tentação, mas livrai-nos do mal. Amém.
1: Ave Maria, cheia de graça, o Senhor é convosco. Bendita sois vós entre as mulheres, e bendito é o fruto do vosso ventre, Jesus.
2: Santa Maria, Mãe de Deus, rogai por nós, pecadores, agora e na hora de nossa morte. Amém.
1: Ave Maria, cheia de graça, o Senhor é convosco. Bendita sois vós entre as mulheres, e bendito é o fruto do vosso ventre, Jesus.
2: Santa Maria, Mãe de Deus, rogai por nós, pecadores, agora e na hora de nossa morte. Amém.
1: Ave Maria, cheia de graça, o Senhor é convosco. Bendita sois vós entre as mulheres, e bendito é o fruto do vosso ventre, Jesus.
2: Santa Maria, Mãe de Deus, rogai por nós, pecadores, agora e na hora de nossa morte. Amém.
1: Ave Maria, cheia de graça, o Senhor é convosco. Bendita sois vós entre as mulheres, e bendito é o fruto do vosso ventre, Jesus.
2: Santa Maria, Mãe de Deus, rogai por nós, pecadores, agora e na hora de nossa morte. Amém.
1: Ave Maria, cheia de graça, o Senhor é convosco. Bendita sois vós entre as mulheres, e bendito é o fruto do vosso ventre, Jesus.
2: Santa Maria, Mãe de Deus, rogai por nós, pecadores, agora e na hora de nossa morte. Amém.
1: Ave Maria, cheia de graça, o Senhor é convosco. Bendita sois vós entre as mulheres, e bendito é o fruto do vosso ventre, Jesus.
2: Santa Maria, Mãe de Deus, rogai por nós, pecadores, agora e na hora de nossa morte. Amém.
1: Ave Maria, cheia de graça, o Senhor é convosco. Bendita sois vós entre as mulheres, e bendito é o fruto do vosso ventre, Jesus.
2: Santa Maria, Mãe de Deus, rogai por nós, pecadores, agora e na hora de nossa morte. Amém.
1: Ave Maria, cheia de graça, o Senhor é convosco. Bendita sois vós entre as mulheres, e bendito é o fruto do vosso ventre, Jesus.
2: Santa Maria, Mãe de Deus, rogai por nós, pecadores, agora e na hora de nossa morte. Amém.
1: Ave Maria, cheia de graça, o Senhor é convosco. Bendita sois vós entre as mulheres, e bendito é o fruto do vosso ventre, Jesus.
2: Santa Maria, Mãe de Deus, rogai por nós, pecadores, agora e na hora de nossa morte. Amém.
1: Ave Maria, cheia de graça, o Senhor é convosco. Bendita sois vós entre as mulheres, e bendito é o fruto do vosso ventre, Jesus.
2: Santa Maria, Mãe de Deus, rogai por nós, pecadores, agora e na hora de nossa morte. Amém.
1: Glória ao Pai, ao Filho e ao Espírito Santo.
2: Como era no princípio, agora e sempre. Amém.
1: Ó Maria concebida sem pecado,
2: rogai por nós que recorremos a vós.
1: Ó meu Jesus,
3: perdoai-nos, livrai-nos do fogo do inferno, levai as almas todas para o céu e socorrei principalmente as que mais precisarem.
1: Infinitas graças vos damos, soberana Rainha, pelos benefícios que todos os dias recebemos de vossas mãos liberais. Dignai-vos, agora e sempre, tomar-nos debaixo de vosso poderoso amparo, e para mais vos obrigar, vos saudamos como a Salve Rainha.
3: Salve Rainha, Mãe de Misericórdia, vida, doçura e esperança nossa salve, a vós bradamos os degradados filhos de Eva, a vós suspiramos, gemendo e chorando nesse vale de lágrimas, eia, pois, advogada nossa, esses vossos olhos misericordiosos a vós volvei, e depois deste desterro, mostrai-nos Jesus, bendito fruto de vosso ventre, ó clemente, ó piedosa, ó doce sempre Virgem Maria.
1: Rogai por nós, Santa Mãe de Deus,
2: para que sejamos dignos das promessas de Cristo.
1: Amém. Em nome do Pai, do Filho e do Espírito Santo. Amém.

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1: Louvado seja nosso Senhor Jesus Cristo, para sempre seja louvado. Nesse momento, apresentamos as intenções para esta Santa Missa. Pedimos a Deus suas bênçãos, sua proteção, sua misericórdia sobre cada um dos nomes que agora serão lembrados em oração. Senhor, olhai com carinho por Maria Irlene Neves Silva, Eunice Almeida, André Geraldo, Daniel Fernandes, Cristiane Sueli Goldin, Cristina Barbosa, Josélia da Silva Eugênio Moreira, Edivaldo José Moreira, Carmen da Conceição Souza, Elaine de Fátima Dias, Maria do Socorro Ferreira Dantas, Everaldo Barbosa Dantas, Luiz Eduardo Ferreira Dantas, Silvio Mauro Martins e Vera Lúcia Mazola Martins. Que o Senhor abençoe e proteja cada um deles. Amém.

Amados irmãos, hoje celebramos a memória de São João Maria Vianney, presbítero, padroeiro dos sacerdotes e da oração. Que a luz do testemunho deste santo e possamos pedir a graça de cultivar a fé autêntica que transforme o nosso coração e se manifeste em obras de amor, misericórdia e fidelidade de Deus. Rezando pelos doentes e enfermos, no segundo dia da novena, pedindo: Jesus das Santas Chagas, curai as feridas sentimentais, iniciemos esta celebração cantando.

0: Louvado seja nosso Senhor Jesus Cristo.
1: Para sempre seja louvado.
0: Sejam todos bem-vindos, queridos irmãos e irmãs, sempre aqui presentes, paroquianos dizimistas. Acolhemos quem nos visita, levante a mão, por favor. Uma calorosa salva de palmas. Bem-vindos ao santuário de Nossa Senhora de Guadalupe, Jesus das Santas Chagas. A você que nos acompanha pela TV Evangelizar, Rádio Evangelizar, aplicativos, YouTube, Padre Manzotti. Lembrando que domingo foi dia que celebramos a vocação sacerdotal, primeiro domingo, mas hoje celebramos o patrono dos sacerdotes, São João Maria Vianney. Por isso, muitos estão hoje felicitando pelo dia do padre e rezamos por todos os sacerdotes. Nós estamos numa novena perpétua. Hoje é terça-feira, Jesus das Santas Chagas. Estamos pedindo, Jesus das Santas Chagas,
2: curai as feridas sentimentais.
0: Mais uma vez, Jesus das Santas Chagas,
2: curai as feridas sentimentais.
0: Iniciemos em nome do Pai, do Filho, do Espírito Santo.
2: Amém.
0: Que a graça, a paz de Deus que é nosso Pai, que a graça de Jesus Cristo com o Espírito Santo esteja com todos vocês.
2: Bendito seja Deus que nos reuniu no amor de Cristo.
0: Nós estamos aqui e diante da palavra de Deus, o grande apelo é sem dúvida a necessidade de uma limpeza interior. Que Jesus é claro em dizer: o que torna impuro o homem não é o que entra pela boca, mas o que é conservado no coração. E nessa espiritualidade do Senhor das Santas Chagas, vamos pedir que Ele nos purifique. Purifique de tudo aquilo que nos leva ao pecado. Raiva. Nós estamos falando da cura das feridas sentimentais, amargura, ressentimento, desejo de vingança ou qualquer outro sentimento, que como a gente reza, pensamentos e palavras, atos e omissões. Todos nós sabemos o quanto somos necessitados de purificação. Peçamos perdão cantando.

0: Deus, cheio de misericórdia, rico em compaixão, perdoe os nossos pecados e nos conduz à vida eterna.
1: Amém.
0: Oremos. Curai as feridas sentimentais. Coloquemo-nos com confiança diante do Senhor. Você que está aqui neste santuário, coloquemos as pessoas que estão nos acompanhando pelo Brasil e pelo mundo, pelos aplicativos. Convido você a rezar pelo padre da sua paróquia. Diga o nome dele.
2: Padre Reginaldo.
0: Rezemos pelos padres falecidos. Quero lembrar os nossos antecessores, a começar com um grande colaborador, nosso querido Padre Odilon, depois Monsenhor Krasinski, Padre Irineu, Padre Paulo Iúbel, deste santuário. Todos aqueles que pediram orações, e lembrando que você pode fazê-lo ainda agora, 0800 410 60 60. Quero trazer a filha de Deus que eu atendi, a primeira pessoa no rádio hoje. Um tremendo sofrimento. E eu me comprometi de rezar a missa por ela. Feridas sentimentais. Pelos nossos associados, Dalva Esther de Oliveira Alves, de Divinópolis, Minas Gerais. Nicole Gabriele Silva, Jaboatão dos Guararapes, Pernambuco. Deus, de poder e misericórdia, que tornaste o presbítero São João Maria Vianney admirável por seu zelo pastoral, concedei-nos por seu exemplo e intercessão conquistar no amor irmãos e irmãs para Cristo e com eles alcançar a glória eterna. Por nosso Senhor Jesus Cristo, vosso Filho, que é Deus, e convosco vive e reina na unidade do Espírito Santo, por todos os séculos dos séculos.
1: Amém. Acompanhamos a liturgia da palavra. Você pode acompanhar as leituras pelo aplicativo da Associação Evangelizar, Liturgia Diária. Ouçamos.
3: Leitura do livro do profeta Jeremias. Palavra que foi dirigida a Jeremias da parte do Senhor. Isto diz o Senhor, Deus de Israel: escreve para ti num livro todas as palavras que te falei. Isto diz o Senhor: incurável é tua ferida, maligna tua chaga. Não há quem conheça teu diagnóstico. Uma úlcera tem remédio, mas em ti não se produz cicatrização. Todos os teus amigos te esqueceram, não te procuram mais. Eu te causei uma ferida como se fosses inimigo, como um castigo cruel, por causa do grande número de maldades que te fez endurecer no pecado. Porque gritas em teu sofrimento, é insanável a tua dor. Eu te tratei com rudeza por causa das tuas inúmeras maldades e por causa do teu endurecimento no pecado. Isto diz o Senhor: eis que eu mudarei a sorte das tendas de Jacó e terei compaixão de suas moradias. A cidade ressurgirá das ruínas e a fortaleza terá lugar para suas fundações. De lá sairão cânticos de louvor e sons festivos. Hei de multiplicá-los, eles não diminuirão. Hei de glorificá-los, eles não serão humilhados. Teus filhos serão felizes como outrora, e sua comunidade estável na minha presença. E agirei contra todos os que os molestarem. Para chefe será escolhido um dos seus, e o soberano sairá do seu meio. Eu o incitarei, e ele se aproximará de mim. Quem dará a vida em penhor da sua aproximação de mim, diz o Senhor? Sereis meu povo e eu serei vosso Deus. Palavra do Senhor.
1: Graças a Deus. O responsório de hoje é o Salmo 101, que tem por antífona: O Senhor olhou a terra do alto céu. Todos.
4: O Senhor olhou a terra do alto céu.
1: Salmodiemos.

As nações respeitarão o vosso nome, e os reis de toda a terra a vossa glória, quando o Senhor reconstruir Jerusalém e aparecer com gloriosa majestade. Ele ouvirá a oração dos oprimidos e não desprezará a sua prece.

para as futuras gerações se escreva isto, e um povo novo a ser criado louve a Deus. Ele inclinou-se de seu templo nas alturas, e o Senhor olhou a terra do alto céu, para os gemidos dos cativos escutar, e da morte libertar os condenados.

Assim também a geração dos vossos servos terá casa e viverá em segurança, e ante vós se firmará a sua descendência, para que cantem o seu nome em Sião e louve o Senhor Jerusalém, quando os povos e as nações se reunirem e todos os impérios os servirem.

0: Senhor esteja convosco.
1: Ele está no meio de nós.
0: Proclamação do Evangelho de Jesus Cristo, segundo Mateus.
1: Glória a vós, Senhor.
0: Naquele tempo, alguns fariseus e mestres da lei, vindo de Jerusalém, aproximaram-se de Jesus e perguntaram: por que os teus discípulos não observam a tradição dos antigos? Pois não lavam as mãos quando comem o pão? Jesus chamou a multidão para perto de si e disse: escutai e compreendei. Não é o que entra pela boca que torna o homem impuro, mas o que sai da boca. Isso é que torna o homem impuro. Então, os discípulos se aproximaram e disseram a Jesus: sabes que os fariseus ficaram escandalizados ao ouvir as tuas palavras. Jesus respondeu: toda planta que não foi plantada pelo meu Pai Celeste será arrancada. Deixai-os. São cegos guiando os cegos. Ora, se um cego guia outro cego, os dois cairão no buraco. Palavra da salvação.
1: Glória a vós, Senhor.
0: Que a palavra de Deus perdoe os nossos pecados.
1: Amém.
0: Comecemos cantando Chagas Abertas. Cantemos.

querido povo de Deus, aqui neste santuário e todos os que acompanham, nós estamos aqui pedindo que o Senhor Jesus, nas suas santas chagas, dolorosas e gloriosas, possam de modo particular, e hoje é o segundo dia, curar as feridas sentimentais. É um pedido que toca fundo no passado, no presente e também no futuro de nossa vida. Quando falamos das nossas feridas sentimentais, muitos e às vezes são coisas que não são verbalizadas, difíceis de ser contadas, mas elas estão lá, aparentemente quietas, adormecidas, mas ao mesmo tempo, muitas e muitas vezes, tirando e sugando a nossa energia vital e atrapalhando muito a nossa vida hoje. Eu começo porque eu quero incentivar, toda terça-feira venha na missa. Semana passada vocês receberam a fitinha. Nós vamos no segundo dia. É claro que Deus não precisa que seja nove, somos nós que precisamos de novenário. Mas lembremos que quem inaugurou a primeira de todas as novenas foi. Mas lembremos que quem inaugurou a primeira de todas as

A gota do preciosíssimo sangue de Jesus recaia sobre nós. É bonito de ver, basta abrir um pouco o horizonte, quantos e quantas mensageiras das capelinhas no Brasil e no mundo, mais de 22 mil capelinhas, e multiplique isso no mínimo por 10, a média dá 12 casas. Quantos não estão recebendo as graças de Deus? Começo hoje falando sobre isso, porque todos nós temos aspectos na nossa vida que precisamos pedir: Senhor, nessa vida sentimental, no meu passado, no meu presente, em vista da felicidade de um futuro, curai-me, Senhor. Pedir com fé, confiança, e Ele o faz. Hoje, o Evangelho, Jeremias é um caso à parte, é lindíssimo texto, mas em virtude de tantos elementos, fico só no Evangelho. Jesus, que diz, quando é criticado porque seus discípulos não lavavam as mãos para comer o pão, Jesus diz: o que faz impuro o homem não é o que entra pela boca, porque sabemos que os fariseus tinham muitas restrições alimentares, muitas práticas externas de como lavar o copo, a mão e etc. E Jesus, na verdade, vai na essência. Onde que reside a maldade? Onde que está o princípio que estraga a nossa vida e causa um grande malefício ao outro? No nosso interior. Um coração magoado é incapaz de amar. A inveja, quando entra dentro de nós, tira a nossa felicidade. Por quê? Porque nunca se satisfaz com o que tem, e a alegria, o bem-estar do outro incomoda. O que torna impuro o homem, por exemplo, a soberba, ou a avareza, ou a galância, isso é um obstáculo tão grande para a caridade, para a ajuda ao próximo. Quando dentro de nós existe e conservamos uma baixa autoestima, um trauma que carregamos, sempre acabamos por projetar no outro nossos problemas. Perceba que nosso Senhor vai na raiz do problema e diz: olhe teu interior e veja o que precisa ser purificado. Então, façamos isso hoje e peçamos: Jesus, pelas tuas santas chagas dolorosas e gloriosas, me mostre o que dentro de mim me torna uma pessoa impura e às vezes com fachada de santidade, impura com uma fachada de honestidade. Quais são estas impurezas? Este é o questionamento hoje. Mas eu sempre digo, uma coisa é constatar: sim, isso me torna impuro. Mas outro é dar um passo, com a graça de Deus, mudar. Ficou tão forte esses dias na leitura orante. Alguém está acompanhando 1 Coríntios, 2 Coríntios?
pela graça.

0: graça de Deus, eu sou quem sou, diz Paulo. Então nós podemos dizer assim: reconheço a minha impureza, reconheço a minha fraqueza, mas eu, pela graça de Deus, irei mudar. Um segundo ponto, depois eu volto às Santas Chagas, que aquele painel muito bem feito nos acompanhará durante todo o mês de agosto. Eu já dizia, cada final de semana, contemplando uma vocação, isso, a vocação sacerdotal, semana que vem, dia dos pais, a familiar, depois dos leigos, depois dos religiosos, leigos e catequistas. Mas domingo foi celebrado o dia do padre, mas hoje é dia de São João Maria Vianney, e temos o que aprender com ele. São João Maria Vianney, que é o patrono dos sacerdotes, tem muito a nos ensinar, como Deus chama e capacita. Vamos lá. Ele era filho de camponeses, muito pobres, e desde pequeno trabalhava na roça, na lavoura, tanto que quando tinha 17 anos, ainda era analfabeto. Como ele cultivava a espiritualidade? Teve uma mãe muito dedicada e grande catequista, que lhe ensinou algumas orações de cor, e ele se apegou naquelas poucas orações que sabia para cultivar um profundo amor a Deus. 17 anos. Foi quando Deus despertou nele o desejo do sacerdócio. Havia, sem dúvida, um obstáculo, o não saber ler. Mas ele dizia no seu coração: se eu fosse padre, queria conquistar muitas almas para Deus. Foi quando ele encontrou, sempre Deus manda os anjos, o seu pároco, um padre muito dedicado, que o ajudou muito. O fato é que com 29 anos foi ordenado sacerdote. Foi enviado a uma cidade muito pequena, mais ou menos 230 habitantes em Ars, na França. E lá, ele chegou, o que mais tinha era bares abertos e igreja vazia. E este homem fez um apostolado tão profícuo, algo tão cheio do Espírito Santo, que ele fundou uma instituição de caridade, dedicava 16 horas por dia à confissão, e eram enormes as filas de pessoas que vinham de outras cidades, e até pessoas extremamente cultas que iam confessar com ele. O fato é que São João Maria Vianney, ele dizia assim sobre a confissão: vou dizer-lhes que a minha receita é esta para os pecadores. A eles dou uma pequena penitência, o resto faço eu por eles. Acabou sendo que Arns foi chamado Grande Hospital das Almas. Veja o que Deus faz quando alguém se deixa trabalhar por Deus. Estamos falando de um sacerdote, até os 17 anos, analfabeto, morreu com 73 anos, já com fama de santidade. Queridos irmãos, foi beatificado pelo Papa Pio X. Pio XII o canonizou e o proclamou padroeiro dos párocos. Também São João 23 dedicou-lhe uma encíclica. E Bento XVI, a partir dos 150 anos da morte de São João Maria Vianney, estabeleceu o ano sacerdotal. Conto-lhes em poucas linhas o que é que Deus é capaz de fazer com quem se abre à graça de Deus. Como diz um texto, tudo era para dar errado. Tudo era desfavorável, diz sobre Abraão, mas Deus levou a cabo a sua promessa. Às vezes na nossa vida, tem tudo para dar errado, mas aí que está o segredo: se lançar com confiança naquele que não erra, Deus. Se apegar com confiança naquele que tudo pode, Jesus Cristo. É claro que eu dizia no início: reze pelos sacerdotes, e o faça mesmo. Saúde, discernimento, perseverança. Mas que também isso sirva para a nossa vida. São João Maria Vianney costumava dizer: não se assustem com o fardo da vida, o Senhor carrega junto com você. Escutou? Não se assuste com o fardo da vida, o Senhor o carrega com você. Ele era um homem profundamente devotado à Eucaristia, e eu os convidava para missa, sempre ao meio-dia: venha, venha no santuário, comunguem. Dizia ele: aquele que comunga se perde em Deus, como uma gota de água se perde no oceano. Depois de comungar, é impossível separar o eterno em nós. Que profundo. Queridos irmãos e irmãs, que nós aprendamos o quanto Deus pode fazer maravilhas em nossa vida. Hoje no rádio, quem perdeu às 10 horas, escute no reprise, ou já está também no YouTube, Padre Manzotti Oficial, falando sobre a necessidade da cura das feridas sentimentais. Uma ligação tão difícil, e não é um problema dos nossos aparelhos, a telefonia às vezes dá problema no mundo inteiro e no Brasil. Mas uma filha de Deus, por isso que eu falo, pais, tenho muita vigilância e diálogo com os filhos. Essa mulher que tentou já tirar a própria vida por desgosto, quando tinha 5 anos, foi, tentaram abusar. Aos 7 anos, foi abusada várias vezes pelo irmão, disse à família, mas disseram que ela era louca. Carregou com ela mesmo. Ela disse: sou de uma pequena cidade. Eu disse: procura alguém para você desabafar. Ela disse: eu vou entrar numa fila enorme. Eu a incentivei, falei: você já guardou tanto tempo, se, mesmo que seja uma fila enorme, mas a nossa equipe vai entrar em contato. Graças a Deus, nós temos também profissionais, e eu falava isso domingo. Se você tem uma habilidade, perdão, se você é psicólogo, às vezes você é advogado, às vezes você é assistente social, você pode oferecer um atendimento, é online. Graças a Deus, a pandemia nos deu essa possibilidade das consultas online. Ofereça para a obra evangelizar. Essa mulher hoje carrega um trauma terrível, uma depressão profunda. Não aceita, é casada. Mas ela dizia, quando meu marido se aproxima, para mim volta tudo. Eu dizia, você tem que conversar. Por que que eu estou trazendo aqui? Não é expô-la. E é um assunto delicado, mas ela colocou 10 horas da manhã. E eu dizia, imagina como ele se sente quando você o recusa. Aí entra o diálogo, a coragem de falar, mas é tão difícil. Mas junto com isso, eu quero enfatizar, além desse diálogo, procura de um psicólogo, cada vez mais se torna acessível, apesar dos custos, como é importante essa cura interior. Como é importante a pessoa que carrega, não precisa ser um trauma tão grande, mas todos nós temos lembranças do passado, traumas do passado, humilhações que fomos sujeitos, calúnias que nos fizeram, incompreensão, às vezes dentro da família, os próprios filhos. Como é importante a gente pedir, e nós estamos nessa novena, Jesus, pelas tuas santas chagas, curai-me. Curai-me na minha vida sentimental, para que eu seja livre. Na verdade é isso, livre para ser feliz, livre para amar. Nós estamos no segundo dia. Leio para todos um testemunho. Sua bênção, Padre. Me chamo Ani Regina, moro em Alta Floresta, Mato Grosso, e quero testemunhar uma graça alcançada de Jesus das Santas Chagas. Em novembro de 2024, meu esposo fez exames de rotina, como de costume, mas no último deu alteração, pediram mais exames, ficamos preocupados e foi descoberto um câncer no reto. Ficamos desesperados e preocupados. Passamos o ano de 2025, o ano todo em Barretos, com tratamento e rezando a Jesus das Santas Chagas. Acompanhamos sempre a novena nas missas das terças-feiras. Não foi fácil. Dias sem dormir, muita preocupação, mas sempre clamando por uma gota do sangue de Jesus. Em junho deste ano de 2025, recebemos o último laudo médico, dizendo que meu esposo, Antônio Lourenço, não tinha mais nada dessa doença terrível. Ele está curado do câncer, graças a Jesus das Santas Chagas. Estivemos no santuário dia 19 de julho de 2026 para pagar nossa promessa e agradecer a Jesus das Santas Chagas por esta e tantas outras graças recebidas. Obrigado, Jesus das Santas Chagas. Obrigado, Nossa Senhora de Guadalupe. Graça alcançada, graça testemunhada. Assinada, Ani Regina Dresque Ramos, Alta Floresta, Mato Grosso. Uma salva de palmas a Jesus das Santas Chagas. Com confiança, elevemos a Deus as nossas preces.
1: Ao final de cada prece, rezemos. Pelas santas chagas de vosso Filho Jesus, atendei-nos, Senhor.
2: Pelas santas chagas de vosso Filho Jesus, atendei-nos, Senhor.
1: iluminai os sacerdotes, dá-lhes um coração humilde, fiel e ardoroso, à semelhança de São João Maria Vianney, para que mais do que ensinarem com palavras, testemunhem o Evangelho com a santidade e conduzam muitas almas ao vosso encontro, nós vos pedimos.
2: Pelas santas chagas de vosso Filho Jesus, atendei-nos, Senhor.
1: Abençoai os governantes, concedei-lhes sabedoria, honestidade e discernimento, para que exerçam sua missão com justiça, colocando o bem comum acima dos interesses pessoais, promovendo a paz e a dignidade de todos, nós vos pedimos.
2: Pelas santas chagas de vosso Filho Jesus, atendei-nos, Senhor.
1: Dai conforto aos doentes e enfermos. Tocai-os com a vossa misericórdia e renovai suas forças no corpo e na alma, para que mesmo em meio ao sofrimento encontrem esperança em vós, nós vos pedimos.
2: Pelas santas chagas de vosso Filho Jesus, atendei-nos, Senhor.
0: Qual é a novena que estamos fazendo? Jesus das Santas Chagas,
3: curai as feridas sentimentais.
0: E vamos juntos à oração de toda terça-feira. Por suas santas chagas,
3: suas chagas gloriosas, o Cristo Senhor me proteja e me guarde.
0: Senhor Jesus,
3: foste elevado na cruz, para que por vossas santas chagas sejam curadas as de nossas almas. Eu vos louvo e agradeço pelo vosso ato redentor. Carregaste em vosso próprio corpo os meus pecados e de toda a humanidade. Nas vossas santas chagas coloco minhas intenções, minhas preocupações, ansiedades e angústias, minhas enfermidades físicas e psíquicas, meus sofrimentos, dores, alegrias e necessidades. Em vossas santas chagas, Senhor, coloco minha família. Envolvei, Senhor, a mim e meus familiares, protegendo-nos do mal.
0: Se tem uma graça a pedir, peça agora. Confie. Senhor,
3: ao mostrar vossas santas chagas gloriosas a Tomé e o mandando tocar em vosso lado aberto, o curaste da incredulidade. Eu vos peço, Senhor, permita-me refugiar em vossas santas chagas e por mérito desse, ó Jesus, pelos méritos de vossa paixão, morte e ressurreição, dai-me a graça de viver os frutos da nossa redenção.

0: segundo dia, Jesus das Santas Chagas,
1: curai as feridas sentimentais.
0: Jesus das Santas Chagas,
1: curai as feridas sentimentais.
0: Jesus das Santas Chagas,
1: curai as feridas sentimentais.
0: Jesus das Santas Chagas,
1: protegei-nos e curai-nos do câncer.
0: Jesus das Santas Chagas,
1: protegei-nos e curai-nos do câncer.
0: Jesus das Santas Chagas,
1: protegei-nos e curai-nos do câncer.
0: Oremos. Deus de infinita misericórdia, que por meio do vosso Filho unigênito pregado na cruz, quiseste

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Cantemos. Música.

0: Orai, irmãos e irmãs, para que, trazendo ao altar as alegrias e fadigas de cada dia, nos disponhamos a oferecer um sacrifício aceito por Deus Pai Todo-Poderoso.
1: Receba, ó Senhor, por tuas mãos este sacrifício, para a glória do seu nome, para nosso bem e de toda a sua santa Igreja.
0: Olhai, Senhor, para os dons colocados sob o vosso altar e na celebração da memória de São João Maria Vianney, e como por esses santos mistérios lhes destes a glória, concedei-nos agora o vosso perdão. Por Cristo nosso Senhor.
1: Amém.
0: O Senhor esteja convosco.
1: Ele está no meio de nós.
0: Corações ao alto.
1: O nosso coração está em Deus.
0: Demos graças ao Senhor e nosso Deus.
1: É nosso dever e nossa salvação.
0: Na verdade, é digno e justo, é nosso dever e salvação dar-vos graças, sempre em todo lugar. Senhor Pai Santo, Deus Eterno e Todo-Poderoso, por Cristo, Senhor nosso, vós nos concedeis a alegria de celebrar a memória de São João Maria Vianney e fortaleceis a vossa Igreja com o exemplo de sua vida, o ensinamento de sua pregação e o auxílio de suas preces. Por isso, com a multidão dos anjos e santos, entoamos o hino de vossa glória, dizendo a uma só voz:
1: Santo, Santo, Santo, Senhor Deus do Universo, o céu e a terra proclamam a vossa glória, hosana nas alturas, bendito o que vem em nome do Senhor, hosana nas alturas.
0: Na verdade, ó Pai, vós sois santo e fonte de toda santidade. Santificai, pois, estes dons, derramando sobre eles o vosso Espírito, a fim de que se tornem para nós o corpo e o sangue de nosso Senhor Jesus Cristo.
1: Enviai o vosso Espírito Santo.
0: Estando para ser entregue, abraçando livremente a paixão, Jesus tomou o pão, pronunciou a bênção de ação de graças, partiu e deu aos seus discípulos, dizendo: Tomai todos e comei, isto é o meu corpo, que será entregue por vós.

Do mesmo modo, ao fim da ceia, ele tomou o cálice em suas mãos e, dando graças novamente, entregou aos seus discípulos, dizendo: tomai todos e bebei. Este é o cálice do meu sangue, o sangue da nova e eterna aliança, que será derramado por vós e por todos para a remissão dos pecados. Fazei isto em memória de mim.

0: mistério da fé.
1: Anunciamos, Senhor, a vossa morte e proclamamos a vossa ressurreição. Vinde, Senhor Jesus.
0: Celebrando, pois, o memorial da morte e a ressurreição do vosso Filho, nós vos oferecemos, ó Pai, o pão da vida e o cálice da salvação. E vos agradecemos porque nos tornastes dignos de estar aqui na vossa presença e vos servir.
1: Aceitai, ó Senhor, a nossa oferta.
0: Suplicantes vos pedimos que, participando do corpo e sangue de Cristo, sejamos reunidos pelo Espírito Santo num só corpo.
1: O Espírito nos una num só corpo.
0: Lembrai-vos, ó Pai, da vossa Igreja que se faz presente pelo mundo inteiro, que ela cresça na caridade com o Papa Leão XIV, com o nosso Arcebispo José Antônio Perus, auxiliares Reginei e Adenes, emérito Pedro, que celebra 100 anos agora, dia 11, presbíteros, diáconos e todos os ministros do vosso povo.
1: Lembrai-vos, ó Pai, da vossa Igreja.
0: Lembrai-vos também dos nossos irmãos e irmãs que adormeceram na esperança da ressurreição, sétimo dia: Eva Ribeiro, Félix Kotovski, Francisco Furtado, Geraldo Teixeira, Luísa Alvarenga, Leandro Santos, Lucas Rey, Maria Monteiro, Maria Wagner, Ronaldo Maier, Teresa Costa e todos os que partiram desta vida, acolhei-os junto a vós na luz da vossa face.
1: Concedei-lhes, ó Senhor, a luz eterna.
0: Enfim, nós os pedimos, tende piedade de todos nós, dai-nos participar da vida eterna. Com a Virgem Maria, Mãe de Deus, Nossa Senhora de Guadalupe, São José, seu esposo, São Pio de Pietreutina, São João Maria Vianney e todos os santos que neste mundo viveram na vossa amizade, a fim de vos louvarmos e glorificarmos por Jesus Cristo, vosso Filho. Por Cristo, com Cristo em Cristo, a vós, Deus Pai Todo-Poderoso, na unidade do Espírito Santo, toda honra e toda glória, agora e para sempre, por todos os séculos dos séculos.
1: Amém.
0: Com fé, confiança, rezemos juntos a oração que o Senhor nos ensinou.
1: Pai nosso, que estais nos céus, santificado seja o vosso nome. Venha a nós o vosso reino. Seja feita a vossa vontade, assim na terra como no céu. O pão nosso de cada dia nos dai hoje. Perdoai-nos as nossas ofensas, assim como nós perdoamos a quem nos tem ofendido. E não nos deixeis cair em tentação, mas livrai-nos do mal.
0: Livrai-nos de todos os males, ó Pai, dai-nos hoje a vossa paz. Ajudados pela vossa misericórdia, sejamos sempre livres do pecado e protegidos de todos os perigos, enquanto aguardamos a feliz esperança e a vinda do nosso Salvador, Jesus Cristo.
1: Vosso é o reino, o poder e a glória para sempre.
0: Senhor Jesus Cristo, dissestes aos vossos apóstolos: eu vos deixo a paz, eu vos dou a minha paz, não olheis os nossos pecados. Olha a fé que anima a vossa Igreja, dai-lhe segundo o vosso desejo, paz, unidade. Vós que sois Deus com o Pai e o Espírito Santo.
1: Amém.
0: Que a paz de Jesus esteja com todos vocês.
1: O amor de Cristo nos uniu. Cordeiro de Deus, que tirais o pecado do mundo, tende piedade de nós. Cordeiro de Deus, que tirais o pecado do mundo, tende piedade de nós. Cordeiro de Deus, que tirais o pecado do mundo, dai-nos a paz.
0: Felizes os convidados para a ceia do Senhor. Eis o Cordeiro de Deus que tira o pecado do mundo.
1: Senhor, eu não sou digno de que entreis em minha morada, mas dizei uma palavra e serei salvo. Preparemo-nos para este encontro de amor com Jesus na Sagrada Eucaristia. Cantemos. Música.

que você quer pedir para Deus cuidar? Você escutou? Você acabou de receber Jesus Eucarístico. Diga: Senhor, cuida deste aspecto. Cuide desta enfermidade. Cuide desta pessoa. Cuide deste problema. Deus pode cuidar e Ele está cuidando. Entrega. Por mais difícil que está a cruz, você não está sozinho. Alivie essa dor. Cure esses traumas do passado. Olhe por esta pessoa enferma. Vai ficando de pé e cantemos: Chagas abertas.

0: Oremos. Deus Todo-Poderoso, a mesa celestial revigore e aumente as forças do alto em todos os que celebram a memória de São João Maria Vianney, para podermos guardar íntegro o dom da fé e progredir no caminho da salvação que esse santo nos mostrou. Por Cristo nosso Senhor.
1: Amém.
0: Queiram sentar, por favor. 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Amanhã, quarta-feira mariana, missas normais. Quinta-feira, eu gostaria de convidá-los para a missa, só uma é, achei que eram duas. Quinta-feira, às 5:30 da tarde. Então tem missa de manhã, ao meio-dia, e eu presido às 5:30 da tarde. Próxima quinta começa a oficina de oração. Também haverá, dentro da dimensão social da associação, feirão de empregos. Quinta-feira, das 8 às 16, serão ofertadas 3.547 vagas de emprego Curitiba Região Metropolitana, aqui no anfiteatro, a nossa dimensão social. 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Vamos à bênção dos objetos. Deus de misericórdia e bondade, abençoai esses objetos que foram feitos para honrar vosso diletíssimo Filho, nosso Senhor Jesus Cristo. Que na terra tenhamos a intercessão e no futuro a glória eterna. Por Cristo Senhor nosso.
1: Amém.
0: O Senhor esteja convosco.
1: Ele está no meio de nós.
0: Por intercessão de Nossa Senhora, São Pio de Pietrelcina, nos méritos das Santas Chagas, abençoe-vos Deus, Pai, Filho e Espírito Santo.
1: Amém.
0: Foi bom estar aqui?
1: Foi.
0: Viva Jesus das Santas Chagas!
1: Viva!
0: Uma salva de palmas a nosso Senhor. Até a próxima novenário. Deus abençoe a todos.

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1: Boa tarde, querido povo de Deus, meus amigos e amigas ouvintes da Rádio Barroso Mix. Está começando agora mais um programa Sintonia da Fé comigo, Petrina do Carmo. Agora 13 horas e 42 minutos, dia 4 de agosto de 2026. Como é bom poder iniciar mais uma tarde na sua companhia, na sua presença e, claro, a presença de Deus também, não é mesmo? E aí, já está preparado para mandar a sua mensagem no WhatsApp? Ele já está aberto para você. 32 999774486. Mande sua mensagem, seu pedido musical. Fique à vontade aí para enviar uma mensagem para a gente. Já tem ouvintes que já estão mandando. Por exemplo, a Ivone, lá de Tangará da Serra, Mato Grosso. E ela disse assim: boa tarde, Petrina. Vamos para uma tarde agradável com a Petrina, que faz o programa Sintonia da Fé, que é uma companhia agradável para todos nós. Beijos. Toca para todos nós ouvir a música do Frei Zeca, Pai Nosso da Família. Obrigada, Petrina, por tirar esse tempo para dedicar e fazer o programa Sintonia da Fé, que é tudo de bom. Gratidão. Obrigada, Ivone, pela sua linda mensagem, pela audiência, por estar sempre aqui participando com a gente. Que você tenha uma tarde bem agradável e feliz, tá bom? Um abraço para você e toda a sua família aí em Tangará da Serra. Então não percam tempo, já vão mandando mensagem aí, você sabe que o programa passa rápido e eu tô te esperando.

0: Continuando com as nossas participações, agora quem participa com a gente é o nosso amigo Alailton Ferreira, lá de Maceió, Alagoas. E ele mandou um áudio aqui pra gente. Boa tarde, Alailton.
1: Entrei na minha irmã, Paz de Cristo e Amor de Maria, tudo bem? Alailton Maceió, Alagoas. Petrina, hoje terça-feira, hoje celebramos o dia do sacerdote, né? Dia dos nossos padres. E eu queria pedir, colocar em oração todos os padres. Em especial, eu queria pedir pelo meu pároco, Padre José Elielton, tá certo? Tem uma oração que um arcebispo muito antigo aqui de Maceió, nesse período, sempre dizia que era: dai-nos, Senhor, os padres que Alagoas precisa. E eu vou estender ao Brasil dizendo: dai-nos, Senhor, os padres que o Brasil precisa, tá certo? E hoje, como é dia do padre, Petrina, queria ouvir, se você tiver aí, tem uma canção antiga que é Tributo aos Padres, do padre Antônio Maria. Caso você não tenha, você pode colocar Um Coração para Amar com o padre Zezinho, que também representa muito bem esse dia de hoje, tá certo? Fica com Deus, um restinho de sexta-feira abençoado e até amanhã, se Deus quiser, minha amiga. Tchau, um abraço. Esse dia de hoje, tá certo? Fica com Deus, um restinho de sexta-feira abençoado e até amanhã, se Deus quiser.

É uma missão bonita, é uma missão que não é fácil. Então, que Deus os dê muita sabedoria para conduzir os rebanhos, não é mesmo? Então, muito obrigada, tá bom, pela sua participação. E tem a música, sim, tá? Vou colocar aqui para vocês agora, seu pedido, tá bom, Alailton? A música Tributo aos Padres.

padres, que eu canto essa canção. A vocês que são uma canção viva, que encantam pelo serviço e pela dedicação ao povo de Deus. Peço a bênção a todos vocês.

0: E vamos lá com mais participações. A Maria de Fátima, lá do Rio de Janeiro, mandou aqui: boa tarde, Petrina, beijos. Boa tarde, minha amiga, espero que esteja tudo bem com você. Um beijo para você também, obrigada por estar ouvindo a programação da Barroso Mix. E a Maria das Graças Botelho mandou um áudio aqui pra gente. Boa tarde, Maria das Graças.
1: Boa tarde, Petrina. Como é que vai? Tudo bem? Aqui quem fala é Maria das Graças Botelho. Quer pedir você uma música de qualquer um dos padres que você manda para mim, tá bom. E no mais, muito obrigado, tá? Tchau.
0: Obrigada, Maria das Graças. Tava sumidinha, né? Tinha alguns dias que não mandava mensagem. Fiquei feliz aqui que você mandou mensagem hoje, tá? Um beijo para você e toda a sua família. Obrigada pelo carinho e pela audiência, tá bom? Um beijo para você. É, como você falou, para escolher uma música de qualquer um dos padres, eu vou colocar uma com o padre Reginaldo Manzotti e Anjos de Resgate, né, para você e para Maria de Fátima também. Ela não escolheu música, então para vocês duas, tá? E a música é Estou Orando por Você. Espero que vocês gostem.

E continuando com as participações, agora é a vez do nosso amigo Ozias, lá de Itarantim, Bahia. E ele disse assim: boa tarde, toca para mim Frei Silvio com Frei Gilson, Solidão do Tabernáculo. Ofereço para todos os padres. Obrigado por ser sinal do amor de Deus em nossas vidas. Parabéns. Isso é mesmo, meu amigo, com certeza, né? Os padres nos deixam mais próximos de Deus, né? E isso é lindo, isso é maravilhoso, essa missão linda, né? Obrigada pela sua participação, pela companhia, tá? Pelo seu pedido. Um abraço para você e toda a sua família, tá bom? Já vou colocar aqui na sequência, tá? Solidão do Tabernáculo, Frei Silvio e Frei Gilson. Agora 14 horas e 3 minutos na Barroso Mix.

alegria, nós escutamos esta palavra do Evangelho de São João, no capítulo 15. Eu sou a videira verdadeira, e meu Pai é o agricultor. Todo ramo que não dá fruto em mim, ele corta, e todo ramo que dá fruto, ele limpa, para que dê mais fruto ainda. Vós já estáis limpos por causa da palavra que vos falei. Permanecei em mim, e eu permanecerei em vós. Permanecei em mim, e eu permanecerei em vós, é o pedido de Jesus. E de Jesus, Jesus Eucarístico, presente em cada hóstia consagrada, em cada tabernáculo deste mundo, em locais onde há paz, em locais onde há guerra, em cada país, nação, de todo o planeta, onde houver um sacrário, existe esse apelo: permanecei em mim e eu permanecerei em vós. Como um ramo não pode dar fruto por si mesmo, se não permanecer na videira, assim também vós não podereis dar fruto se não permanecerdes em mim.

podeis fazer. Escute isso. Jesus que fala para você, para mim: sem mim, nada podeis fazer. Senhor, dá-me um coração adorador. E perdoe por todas as indiferenças, por todas as vezes que eu poderia ir te adorar no tabernáculo e te deixei de lado. Por todas as vezes que entrei dentro da igreja sem o devido respeito. E passei por ti, Senhor, como quem se passa por qualquer coisa. Jesus, por amor e em reparação,

Agora quem participa com a gente é a Irlene, lá de Mesquita, Minas Gerais. E ela disse assim: boa tarde, quero ouvir uma música com a Adriana Gil. Manda um abraço para o pessoal de Mesquita. Obrigada, Irlene, pela sua mensagem, pelo seu pedido. Um abraço para todos vocês aí de Mesquita, Minas Gerais. Obrigada pela audiência e a companhia, tá bom? Um forte abraço para todos vocês. Então, você pediu para escolher uma música da Adriana Gil? Eu vou colocar a música Teu Desejo, tá bom? Espero que todos vocês gostem.

0: Agora quem vai participar com a gente é o nosso amigo Nelson, lá de Campina Grande, Paraíba. E ele mandou um áudio aqui pra gente. Boa tarde, Nelson.
1: Petrino, muita música pra parceiro. E pra minha mãe, Dona Zimete, pra Recife, pra professor João, pra Florão, e pra Timicia, pra Firma Kia, pra Adinaldo, e a Dimice, pra minha mãe, Caldrete, pra Timicia, e pra Guia, e a Deilda, e pra Socorro, e Brasil, e pra Chabata, e pra Selma, e pra Gassu, e pra Nero, pra Casiel, e pra Sossego, pra Cisso, e pra Veruca, pra Zelito, a Paulo, meu irmão Paulo, e Vesta e Diego, para de Socorro de Afonso, e para Carlinhos, e para Fabiano, e para Wilson, meu tio Wilson.
0: Obrigada, Nelson, pela sua participação, pela companhia de sempre aqui no Sintonia da Fé. Um beijo para você e toda a sua família, que vocês tenham uma excelente tarde, tá bom? E já vou aqui tocar o seu pedido, então, a música Sou Teu Anjo, com o Padre Robson de Oliveira.
2: E agora, para cantar com a gente, eu convido aqui meus amigos Rodolfo e Rodrigo.
3: Obrigado, Padre Robson, pela oportunidade de participar deste trabalho.

0: Agora quem vai participar com a gente é o Renan Lucas, lá de Congonhas, e ele mandou um áudio aqui pra gente. Boa tarde, Renan, tudo bem com você?
1: Boa tarde, Pedro. Sabe quando ele manda um vídeo de papai do seu pra mim?
0: Obrigada, Renan Lucas, pela sua participação, por estar sempre ouvindo Sintonia da Fé. Um beijo para você, para Valentina, para Meire, para todos aí em Congonhas, tá bom? Obrigada por estar sempre aqui participando comigo. Vou tocar a musiquinha do Papai do Céu para você, tá bom? Vou tocar com o Cantinho da Criança. E para vocês ainda que não mandaram mensagem, corre que ainda dá tempo de participar do programa, tá? Agora 14 horas e 20 minutos, não perde tempo, já manda aí para conseguir tocar a sua música, seu pedido. 32 999774486. Corre aí que eu tô esperando a sua participação.
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0: E vamos lá com mais participações. A nossa querida ouvinte, eu só não consegui entender aqui o início do áudio dela, que ela falou o nome. Ela é lá do Pará. E ela mandou aqui uma mensagem pra gente. Eu vou colocar para vocês.
1: Na Ferreira de Terra Santa, no Pará. Eu quero ouvir o hino Sempre Foi Deus. Obrigada.
0: Eu quem agradeço pela sua mensagem, pela sua participação. Depois você fala seu nome aqui, tá? Por favor. Ah, tá, achei aqui, ó. Você tinha mandado mensagem pro Rafa, né? Alguns dias atrás. É a Ivana Ferreira, lá do Pará. Muito obrigada, viu, pela sua participação, pela companhia. Participe mais vezes aqui do programa, tá bom? Vou tocar aqui o seu pedido. Vou tocar com a Raquel Oliver, tá bom? O seu pedido que foi a música Sempre Foi Deus, agora na Barroso Mix.

0: Continuando com as nossas participações, agora é a vez da nossa querida amiga Neide, lá de Ritápolis. E ela mandou um áudio aqui pra gente. Boa tarde, Neide.
1: Boa tarde, Petrina. Passando para te pedir uma música com Sandra Freitas, Já Teve Noites Escuras. Aqui é Neide, de Ritápolis. Beijos, com Deus. Beijos na Mariana, grande abraço no Rafael Henrique. Deus abençoe.
0: Amém, Neide, minha amiga, um beijo para você também, para sua família, todo mundo aí na comunidade Restinga de Cima, em Ritápolis. Obrigada aí pela sua participação, pela companhia de sempre, tá bom, Neide? E pode deixar, já vou tocar aqui o seu pedido então, tá bom? Já vou tocar aqui na Barros Mix, agora 14 horas e 31 minutos. Quem não participou, aproveita e já manda mensagem aí que ainda dá tempo, tá bom? 32 999 77 4486.

0: Agora quem vai participar com a gente é a Rosa, lá de Jaboatão, Pernambuco, e ela também mandou um áudio aqui pra gente. Boa tarde, Rosa.
1: Boa tarde, Petrina. A paz de Cristo, o amor de Maria, minha irmã. Gostaria de oferecer a música Pegadas na Areia, com o Padre Antônio Maria, e oferecer para todos os padres, que hoje é dia dos padres. Então, ofereço para todos os padres que cada um seja acolhido no coração de Jesus através dessa canção, Pegadas na Areia. Obrigada.
0: Amém, amiga, assim seja, não é mesmo? Obrigada pela sua linda mensagem, por você estar aqui participando, né? Fazendo seu pedido. Que você e sua família tenham uma excelente tarde, tá bom? Um beijo para todos vocês aí em Jaboatão. Já vou tocar aqui o seu pedido, a música Pegadas na Areia, com o Padre Antônio Maria.

0: Agora temos uma participação muito especial aqui no programa hoje. O meu sogro, Valdeci Fernandes, mandou um áudio aqui pra gente, fazendo seu pedido, né, sua mensagem. Boa tarde, Valdeci, tudo bem?
1: Oi, Petrina querida, tudo bem? Deus abençoe você, Rafael e Mariana. Aqui, dá pra você tocar a música se tiver aí. Dá-me seus olhos, com o padre Del Pouso, e também desejar a vocês muitas felicidades aí, tá bom? E me mande um abraço para minha mãe Aparecida também, que está sempre ligada no seu programa. Beijão.
0: Um beijo para você, meu sogro querido, Valdeci Fernandes. Obrigada pela sua participação, por estar na sintonia. A dona Aparecida também, né? A avó do Rafa, mãe do Valdeci, que está sempre acompanhando. Um beijo para a senhora, viu, dona Aparecida? Obrigada por estar acompanhando o programa, por estar ouvindo, tá? Um beijo enorme para a senhora. Que vocês tenham uma semana abençoada, tá bom? Fiquei muito feliz, Valdeci, com a sua participação. Eu vou tocar o seu pedido, tá? Vou colocar a música aqui na sequência. Dá-me teus olhos, Padre Ezequiel Del Pouso, com Nicole Santos, agora na Barroso Mix.
2: Para cantar comigo essa canção, Nicole Santos. Essa menina é muito talentosa.

0: A Edenilma, lá de Salvador, ela mandou assim: boa tarde, Petrina, que programa maravilhoso, que Deus te abençoe. Amém, Edenilma, obrigada pela sua mensagem, pela participação, que você tenha uma tarde abençoada e feliz, tá bom? Você não pediu música, mas eu escolhi uma aqui para colocar na sequência, tá? Para você, a música O Senhor é Rei, com o Padre Fábio de Melo, tá bom? Espero que você goste. Agora, 14 horas e 46 minutos na Barroso Mix.
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0: Agora quem participa com a gente é a nossa amiga Josélia, lá de Guaíra, São Paulo, e ela mandou um áudio aqui pra gente. Boa tarde, Josélia.
1: Olá, Petrina, boa tarde. Passando para falar um oi para você e desejar para você uma tarde abençoada, viu? Toca uma música. Passando para falar um oi para você e desejar para você uma tarde abençoada.

0: Agora, né, encerrando as participações, vamos começar aqui com a Edilene Rodrigues, lá de Princesa Isabel, Paraíba. Ela disse assim: boa tarde, gostaria de ouvir a música do Padre Reginaldo Manzotti, pode ser qualquer uma. Obrigada, Edilene, pela sua participação, pela audiência. Pode deixar que daqui a pouquinho eu vou tocar uma música do Padre Reginaldo, tá bom? Um beijo para você e toda a sua família. A Helena, lá de Mato Grosso do Sul, ela mandou um áudio aqui pra gente. Boa tarde, Helena.
1: Boa tarde, Barroso Milkes. Estou assistindo esse programa. Gostaria de oferecer uma música hoje para a minha nora, que está de aniversário, Luana. Que Deus abençoe ela grandemente. Uma música, escolhe para mim, por favor. Amo todas. Obrigado por me atender.
0: Obrigada, Helena, pela sua participação. Felicidades aí para sua nora Luana, que está completando mais um aninho de vida hoje, né? Que Deus abençoe e traga muita felicidade e saúde para ela. Um beijo para você. Vou oferecer a música do Padre Reginaldo, tá? Daqui a pouquinho eu vou tocar para ela. Obrigada pela sua mensagem. A Marilza também mandou um áudio aqui para gente. Boa tarde, Marilza.
2: Boa tarde, Pedrina. Aqui quem fala é Marilza, da cidade de Campinas, interior de São Paulo. Eu gostaria de ouvir a música com o Padre Reginaldo Manzotti, Inabalável, e oferecer para todos os sacerdotes que nos ajudam tanto no dia a dia para nos aproximarmos mais de Deus.
0: Obrigada, Marilza, pela sua participação, pela audiência. Pode deixar que eu vou tocar aqui agora seu pedido, tá? Um beijo para você e toda a sua família. Aproveita para oferecer para Edilene, que tinha pedido para escolher uma música do Padre Reginaldo, e para Helena, que está oferecendo para sua nora Luana. Obrigada a todos que participaram hoje do programa. Amanhã estarei de volta, se Deus quiser, após a missa. E eu aguardo a todos vocês, tá bom? Um beijo para todos e até amanhã, se Deus quiser. Tchau, tchau.

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2: 15 horas, em ponto.
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4: Na presença das Santas Chagas de Jesus, convido você e sua família para este momento abençoado na nossa programação. Vamos juntos colocar nas Santas Chagas de Jesus o nosso pedido de oração, a nossa intenção. Prepare o seu ambiente de oração com as fotos, as roupas de família e, de modo particular, lembrando dos enfermos. Traga os nomes por quem vamos interceder e pedir cura e libertação de todos os sofrimentos e dores.
5: Tuas chagas, Senhor, fomos curados.
6: Olá, queridos filhos e filhas, é terça-feira, por excelência, dia que, como obra evangelizar é preciso, rezamos o dia inteiro por todos os doentes que se recomendam às nossas orações. E você pode fazê-lo, 0 operadora 41 3221-6060, dígito 1. Portanto, por todos os que pediram nossa intercessão, rezemos o Terço das Santas Chagas. Em nome do Pai, e do Filho, e do Espírito Santo. Amém. Creio em Deus Pai Todo-Poderoso, Criador do céu e da terra, e em Jesus Cristo, seu único Filho, nosso Senhor, que foi concebido pelo poder do Espírito Santo, nasceu da Virgem Maria, padeceu sob Pôncio Pilatos, foi crucificado, morto e sepultado, desceu à mansão dos mortos, ressuscitou ao terceiro dia, subiu aos céus, está sentado à direita de Deus Pai Todo-Poderoso, de onde há de vir julgar os vivos e os mortos. Creio no Espírito Santo, na Santa Igreja Católica, na comunhão dos santos, na remissão dos pecados, na ressurreição da carne, na vida eterna. Amém. Ó Jesus, Divino Redentor, tende misericórdia de nós e do mundo inteiro. Deus Santo, Deus Forte, Deus imortal, tende piedade de nós e do mundo inteiro. Graça, misericórdia, meu Jesus, nos perigos presentes, cobri-nos com vosso preciosíssimo sangue. Pai eterno, tende misericórdia de nós, pelo sangue de Jesus Cristo, vosso Filho unigênito. Tende misericórdia de nós, vos suplicamos. Amém. Neste primeiro mistério do Terço das Santas Chagas, contemplamos a traição de Judas e prisão de Jesus. Como fruto desta dezena das Santas Chagas, vamos pedir por todos os enfermos que estão angustiados em busca de um diagnóstico certo. Rezemos. Eterno Pai, eu vos ofereço as Santas Chagas de nosso Senhor Jesus Cristo, para curar as de nossas almas.
7: Meu Jesus, perdão e misericórdia.
4: Pelos méritos de vossas Santas Chagas.
7: Meu Jesus, perdão e misericórdia.
4: Pelos méritos de vossas Santas Chagas.
7: Meu Jesus, perdão e misericórdia.
4: Pelos méritos de vossas Santas Chagas.
7: Meu Jesus, perdão e misericórdia.
4: Pelos méritos de vossas Santas Chagas.
7: Meu Jesus, perdão e misericórdia.
4: Pelos méritos de vossas Santas Chagas.
7: Meu Jesus, perdão e misericórdia.
4: Pelos méritos de vossas Santas Chagas.
7: Meu Jesus, perdão e misericórdia.
4: Pelos méritos de vossas Santas Chagas.
7: Meu Jesus, perdão e misericórdia.
4: Pelos méritos de vossas Santas Chagas.
7: Meu Jesus, perdão e misericórdia.
4: Pelos méritos de vossas Santas Chagas.
7: Meu Jesus, perdão e misericórdia.
4: Pelos méritos de vossas Santas Chagas.
6: Neste segundo mistério do Terço das Santas Chagas, contemplamos a condenação de Jesus à morte. Rezemos este mistério por todos os enfermos que estão acamados, impedidos pela doença de uma vida plena. Eterno Pai, eu vos ofereço as santas chagas de nosso Senhor Jesus Cristo para curar as de nossas almas.
0: Meu Jesus, perdão e misericórdia.
4: Pelos méritos de vossas santas chagas.
0: Meu Jesus, perdão e misericórdia.
4: Pelos méritos de vossas santas chagas.
0: Meu Jesus, perdão e misericórdia.
4: Pelos méritos de vossas santas chagas.
0: Meu Jesus, perdão e misericórdia.
4: Pelos méritos de vossas santas chagas.
0: Meu Jesus, perdão e misericórdia.
4: Pelos méritos de vossas santas chagas.
0: Meu Jesus, perdão e misericórdia.
4: Pelos méritos de vossas santas chagas.
0: Meu Jesus, perdão e misericórdia.
4: Pelos méritos de vossas santas chagas.
0: Meu Jesus, perdão e misericórdia.
4: Pelos méritos de vossas santas chagas.
0: Meu Jesus, perdão e misericórdia.
4: Pelos méritos de vossas santas chagas.
0: Meu Jesus, perdão e misericórdia.
4: Pelos méritos de vossas santas chagas.
6: Neste terceiro mistério do terço das santas chagas, contemplamos Jesus é pregado na cruz. Ofereçamos esta dezena do terço das Santas Chagas por todas as pessoas que trabalham e cuidam dos doentes, que tenham paciência e muita serenidade e força. Eterno Pai, eu vos ofereço as Santas Chagas de nosso Senhor Jesus Cristo para curar as de nossas almas.
8: Meu Jesus, perdão e misericórdia.
4: Pelos méritos de vossas santas chagas.
8: Meu Jesus, perdão e misericórdia.
4: Pelos méritos de vossas santas chagas.
8: Meu Jesus, perdão e misericórdia.
4: Pelos méritos de vossas santas chagas.
8: Meu Jesus, perdão e misericórdia.
4: Pelos méritos de vossas santas chagas.
8: Meu Jesus, perdão e misericórdia.
4: Pelos méritos de vossas santas chagas.
8: Meu Jesus, perdão e misericórdia.
4: Pelos méritos de vossas santas chagas.
8: Meu Jesus, perdão e misericórdia.
4: Pelos méritos de vossas santas chagas.
8: Meu Jesus, perdão e misericórdia.
4: Pelos méritos de vossas santas chagas.
8: Meu Jesus, perdão e misericórdia.
4: Pelos méritos de vossas santas chagas.
8: Meu Jesus, perdão e misericórdia.
4: Pelos méritos de vossas santas chagas.
6: Neste quarto mistério do terço das Santas Chagas, contemplamos, entregando-se ao Pai, Jesus morre na cruz. E vamos juntos oferecer esta oração por todos aqueles que estão fazendo tratamento invasivos, hemodiálise, quimioterapia, radioterapia e todos os outros tratamentos necessários, porém, que levam a um calvário vivo. Rezemos. Eterno Pai, eu vos ofereço as santas chagas de nosso Senhor Jesus Cristo para curar as de nossas almas.
7: Meu Jesus, perdão e misericórdia.
4: Pelos méritos de vossas santas chagas.
7: Meu Jesus, perdão e misericórdia.
4: Pelos méritos de vossas santas chagas.
7: Meu Jesus, perdão e misericórdia.
4: Pelos méritos de vossas santas chagas.
7: Meu Jesus, perdão e misericórdia.
4: Pelos méritos de vossas santas chagas.
7: Meu Jesus, perdão e misericórdia.
4: Pelos méritos de vossas santas chagas.
7: Meu Jesus, perdão e misericórdia.
4: Pelos méritos de vossas santas chagas.
7: Meu Jesus, perdão e misericórdia.
4: Pelos méritos de vossas santas chagas.
7: Meu Jesus, perdão e misericórdia.
4: Pelos méritos de vossas santas chagas.
7: Meu Jesus, perdão e misericórdia.
4: Pelos méritos de vossas santas chagas.
7: Meu Jesus, perdão e misericórdia.
4: Pelos méritos de vossas santas chagas.
6: No quinto mistério do terço das Santas Chagas, contemplamos Jesus é transpassado pela lança por um soldado. Rezemos este mistério por todas as pessoas que sofrem desolação e falta de amor. Eterno Pai, eu vos ofereço as santas chagas de nosso Senhor Jesus Cristo para curar as de nossas almas.
9: Meu Jesus, perdão e misericórdia.
4: Pelos méritos de vossas santas chagas.
9: Meu Jesus, perdão e misericórdia.
4: Pelos méritos de vossas santas chagas.
9: Meu Jesus, perdão e misericórdia.
4: Pelos méritos de vossas santas chagas.
9: Meu Jesus, perdão e misericórdia.
4: Pelos méritos de vossas santas chagas.
9: Meu Jesus, perdão e misericórdia.
4: Pelos méritos de vossas santas chagas.
9: Meu Jesus, perdão e misericórdia.
4: Pelos méritos de vossas santas chagas.
9: Meu Jesus, perdão e misericórdia.
4: Pelos méritos de vossas santas chagas.
9: Meu Jesus, perdão e misericórdia.
4: Pelos méritos de vossas santas chagas.
9: Meu Jesus, perdão e misericórdia.
4: Pelos méritos de vossas santas chagas.
9: Meu Jesus, perdão e misericórdia.
4: Pelos méritos de vossas santas chagas.
6: Rezemos três vezes. Eterno Pai, eu vos ofereço as santas chagas de nosso Senhor Jesus Cristo para curar as de nossas almas. Eterno Pai, eu vos ofereço as santas chagas de nosso Senhor Jesus Cristo para curar as de nossas almas. Eterno Pai, eu vos ofereço as santas chagas de nosso Senhor Jesus Cristo para curar as de nossas almas. Amém. Queridos filhos e filhas, tendo rezado o terço das santas chagas, vamos agora fazer a oração de todos os dias, que é a novena das santas chagas de nosso Senhor Jesus Cristo. Rezemos. Por suas santas chagas, suas chagas gloriosas, o Cristo Senhor me proteja e me guarde. Senhor Jesus, foste levado na cruz para que por vossas santas chagas sejam curadas as de nossas almas. Eu vos louvo e agradeço pelo vosso ato redentor. Carregaste em vosso próprio corpo os meus pecados e de toda a humanidade. Nas vossas santas chagas, coloco minhas intenções, minhas preocupações, ansiedades e angústias, minhas enfermidades físicas e psíquicas, meus sofrimentos, dores, alegrias e necessidades. Em vossas santas chagas, Senhor, coloco minha família. Envolvei, Senhor, a mim e meus familiares, protegendo-nos do mal. Coloque a sua intenção. Senhor, ao mostrar vossas santas chagas gloriosas a Tomé e o mandando tocar em vosso lado aberto, o curaste da incredulidade. Eu vos peço, Senhor, permita-me refugiar em vossas santas chagas e, por mérito desses sinais de vosso amor, curai a minha falta de fé. Ó Jesus, pelos méritos de vossa paixão, morte e ressurreição, dai-me a graça de viver os frutos da nossa redenção. Amém.

0: mês das vocações. Todas as vocações contempladas e nós já colocamos agora na hora da misericórdia. A vocação sacerdotal, hoje, dia do padre. Parabéns a todos os sacerdotes, você já rezou por eles?
1: Agora eu faço uma oração para louvar-te, meu Jesus.
0: Para você, padre.
1: Te agradecer.
0: Padre dessas dioceses, imensas paróquias. Parabéns, você reze por um sacerdote. Esqueça o padre Reginaldo agora, pensa no padre da sua paróquia. Aquele padre que batizou teus filhos, o padre que te casou, o padre... Abençoe os sacerdotes. Dai santos e fervorosos sacerdotes. Viva o sacerdote!
2: Parabéns a você.
0: Para todos os padres. E estenda, da família evangelizar é preciso. Para todos os sacerdotes. É, obrigado. Essas vinhetas me pegaram de surpresa. Obrigado, equipe aí, Gilberto.
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0: Obrigado pela equipe de produção.
4: Amém.

0: E amizade é isso aí. É um rezar pelos outros. Nas horas mais difíceis, ao teu lado estarei. Filhos e filhas, ofereça essa hora da misericórdia pelo padre da sua paróquia. Agradeça a Deus pelo sim que aquele homem, aquela pessoa deu a Deus. Veja, em todo sacerdócio de um homem que disse: eu seguirei ao Senhor.
1: Bíblia aberta, cartilha de oração.

0: Chamando outra vez a multidão, dizia: escutai-me, vós todos, e compreendei. Nada que de fora entra na pessoa pode torná-la impura. O que sai da pessoa é que a torna impura. Ei, ei, ei, ei, solta lá os sinos. Atenção, povo de Deus. Tá fraquinho esse sino, põe outro ali, mais forte. Aí, agora o povo presta atenção. Presta atenção nesse texto, gente. Não viaja não, não fica me escutando sem prestar atenção. Tem gente que assiste televisão, você pensa que tá prestando, aí acaba a notícia e a pessoa, o que que falou mesmo? É verdade. Atenção lá, povo de Deus. De novo, toca o sino. Chamando outra vez a multidão, dizia Jesus: escutai-me, vós todos, e compreendei. Olha lá. Nada de fora entra na pessoa, pode torná-la impura. O que sai da pessoa é que a torna impura. Quando Jesus entrou em casa, longe da multidão, os discípulos lhe faziam perguntas sobre esta parábola. E ele dizia: também vós não entendeis? Não compreendeis que nada que de fora entra na pessoa torna impura, porque não entra no seu coração, mas vai para o estômago e para a fossa? Assim ele declarava tudo, todo o alimento, e acrescentou: o que sai da pessoa é que torna a pessoa impura, pois é de dentro do coração humano que saem as más intenções, imoralidades, roubos, homicídios, adultério, ambições, perversidade, fraude, devassidão, inveja, calúnia, orgulho, insensatez. Todas essas coisas saem de dentro da pessoa. Palavra da salvação, glória a vós, Senhor. É de dentro da pessoa que sai a maldade. É verdade. Olha o que Jesus diz, e você faça uma avaliação. O que a gente come acaba no fundo na fossa. Na fossa. Agora, o que a gente fomenta no coração, a gente acaba falando. E é do coração humano que saem as más intenções. Ah, porque eu agi assim, porque fulano... Não, senhor. Agiu assim porque você teve uma má intenção. Imoralidade, roubos, homicídios, adultério, ambições, perversidade, fraude, devassidão. Tudo isso brota da onde? De dentro de cada um de nós. Calúnia, orgulho, insensatez. Sai de dentro do nosso coração. Purifica-nos, Senhor. Dai-nos um coração puro. Dai-nos um coração puro, Senhor. Filhos e filhas, insisto em pedir por todos os vocacionados, mês das vocações, mês de todos os vocacionados. Lembrar aqui os seminaristas, pedir que Deus os conserve no seminário, que as famílias sejam sementeiras de vocações, que as comunidades paroquiais se preocupem de ajudar os seminários e rezar pelos seminários e colocar a vocação sacerdotal.
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0: Eis-me aqui, Senhor, para servir.
1: Eis-me aqui, Senhor, para servir.
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0: ser como Jesus.
1: Nossa Senhora, cuide dos sacerdotes. Nossa Senhora, interceda pelos sacerdotes. O Senhor esteja convosco, Ele está no meio de nós. Abençoe-vos Deus Todo-Poderoso, Pai, Filho, Espírito Santo. Amém.

0: 15h23.
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1: Que homem na Bíblia comia gafanhotos e mel silvestre?
2: Tempo para a resposta.
1: E a resposta é João Batista, Mateus capítulo 3, versículo 4.
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2: 15 horas e 27 minutos.
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5: Muito bem, queridos de Deus, estamos chegando com o nosso Unção Católica. Você de perto, de longe, em casa, no trabalho, viajando. A partir de agora, mais uma edição aqui desse programa abençoado. Esse programa que traz o melhor da música católica. Aquelas músicas queridas pra gente matar saudade. E também músicas que são lançamentos, são da atualidade. Pra gente aqui louvar a Deus. Você tá bem? Tudo bem, graças a Deus, né? A gente vai seguindo com a graça, com a misericórdia de Deus nesta terça-feira, e para começar muito bem, especialmente a abertura desse programa, você já sabe que tem um momento especial, né? Atenção, que neste momento a gente convoca o nosso Canta Padre Zezinho. E para começar bem, a gente traz o som com a música Deus Conseguirá.
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1: Muito bem, queridos, meus queridos ouvintes, olha só que bacana essa sequência, mais um bloco a gente entregando aqui, hein? Depois do intervalo tem mais, não fica triste que a gente volta com mais uma seleção especial pra você aqui no São Católica. Até daqui a pouquinho.
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1: Se você não teve o que você gostaria lá na sua tenra idade, faça diferente quando você tiver filho. É assim que se conserta uma história. É assim que se reescreve uma vida. O que os meus pais não fizeram, o dia que eu for, eu sei o que o meu filho espera, porque o meu filho espera de mim exatamente o que eu esperava dos meus pais. E só para salvar o seu pai, para não ficar pegando pesado com eles, o seu pai um dia foi neném, a sua mãe um dia foi neném, o seu pai um dia não sabia falar, engatinhar, ele pedia cola, ele chorava. Então o seu pai adulto é também fruto da criança ferida. E o ciclo se repete. A criança ferida casa para ter crianças que serão feridas, que terão crianças feridas, que terão crianças depressivas, neuróticas, doentes. Nós podemos quebrar isso. Ah, padre, a minha mãe não foi o que eu sonhei. Você tem esse menino no seu colo. Ah, padre, meu filho. Então seja para ele a mãe que você sonhou em ter. Agora você vai abandonar a mãe que você sonhou em ter e você vai ser. Abandone o que você não teve para ser o que você gostaria. E dê o que você não recebeu. Ai, padre, mas ninguém tá. O que não tem, você vai fazer um movimento reverso. Eu queria tanto isso, e isso não me foi dado. E eu sei que o meu filho queria o que eu também queria, só que eu não sabia. Hoje eu sei, eu tenho condição de dar.
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5: Mais uma edição do nosso quadro A Vida Informa. Nesta terça-feira, hoje, 4 de agosto de 2026. E olha só, a serenidade também é uma vitória. A gente vive em um tempo em que quase tudo parece urgente. As pessoas correm, respondem rapidamente, resolvem problemas sem parar e muitas vezes esquecem de respirar. Mas olha, a vida informa. A serenidade é uma das coisas, é uma das maiores demonstrações de força que existem, né? Não é fraco quem permanece calmo diante das dificuldades. Pelo contrário, é preciso muita maturidade para não permitir que os problemas dominem os pensamentos e roubem a paz do coração. Nem toda batalha merece ser enfrentada. Algumas apenas precisam ser compreendidas, outras precisam de tempo e algumas simplesmente precisam ser deixadas para trás. Hoje, faça um compromisso com você mesmo. Cuide mais da sua paz do que da necessidade de ter razão. Há vitórias que acontecem quando escolhemos o silêncio, a compreensão e a tranquilidade. Afinal, uma mente serena enxerga caminhos que a ansiedade jamais conseguirá encontrar. Pense nisso e seja feliz hoje e sempre. Uma ótima terça-feira para você.
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6: 15 horas e 50 minutos.
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0: bênção está chegando até o seu lar, até o seu trabalho, nessa emissora abençoada, hein? A gente traz aqui mais uma sequência pra gente curtir o melhor da música católica. E a gente vai conferir o Padre Reginaldo Manzotti com participação do Eugênio Jorge. A música Podes Reinar.
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0: E a gente segue marcando gerações, fazendo com que a nossa vida seja exemplo, testemunho de fé e de transformação, de libertação. Que bom ser um canal de Deus até a sua vida. E a partir de então, você também se torna um canal de bênçãos para a vida das pessoas que estão à sua volta. Daqui a pouquinho, depois do intervalo, a gente continua com o nosso programa. Então fica por aí.
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4: A gente começa a ficar muito mundano, muito largado, a gente começa a abrir mão de coisas imprescindíveis. Eu estou falando de vida espiritual, porque a natureza cobra. O que nós estamos vendo, o que a gente vai ver ainda pela frente, a natureza não perdoa nunca. A natureza humana, ela cobra também. Se você enfraquece, deixa de comer, te dá uma tremedeira danada, dá um suador frio, fica sem dormir, você fica uma noite, a outra você não, a saúde vai embora. A natureza humana, ela cobra, mas a natureza divina também.
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7: Nem sempre o maior obstáculo do crescimento é a falta de capacidade. Às vezes é o apego à imagem que a gente faz de nós mesmos. Quando acreditamos que já somos de um determinado jeito, impacientes, inseguros, desorganizados, ou até, é assim mesmo, sou assim, a gente começa a defender essa identidade sem perceber. Aos poucos passamos a repetir comportamentos que confirmam essa história, mesmo quando ela já não faz mais sentido, porque nosso cérebro é assim, ele repete hábito, repete pensamento repetido. O amadurecimento acontece quando a gente entende que personalidade não é uma sentença. Todos os dias as nossas escolhas escrevem pequenos capítulos sobre quem estamos nos tornando. Nenhuma decisão muda uma vida sozinha, mas cada decisão tem o poder de fortalecer uma direção. A fé oferece uma perspectiva ainda mais profunda. Deus nunca nos enxerga apenas pelo que fomos até aqui. Ele olha para aquilo que podemos nos tornar quando permitimos que o caráter seja trabalhado e com paciência, humildade e perseverança. Há uma esperança sólida em compreender que o futuro não depende apenas do passado que carregamos, mas também da pessoa que decidimos construir a partir de hoje.
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0: Muito bem, queridos. Voltamos. Trazendo mais uma sequência aqui do Unção Católica, abrindo agora com a música Meu Mestre, essa regravação com o padre Marcelo Rossi.
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2: Tenho certeza que o seu dia está sendo abençoado. Esse programa trazendo lindas canções, e com essas lindas e abençoadas canções que a gente fecha mais um programa. A gente encerra por aqui esses minutos que passamos juntinhos, prometendo voltar, se Deus quiser, na próxima edição do Unção Católica. Obrigado mais uma vez a você e a sua família por nos acompanharem até aqui. A gente volta, se Deus quiser. Obrigado pela audiência. Saúde, paz, Deus no coração, o resto a gente corre atrás.
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1: Voltamos já.
2: 16 horas e 32 minutos.
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5: Paz e bem a todos os ouvintes que estão em sintonia conosco neste dia, na meditação do Salmo 101. O Senhor olhou a terra do alto céu. As nações respeitarão o vosso nome, e os reis de toda a terra a vossa glória, quando o Senhor reconstruir Jerusalém e aparecer com gloriosa majestade, ele ouvirá a oração dos oprimidos e não desprezará a sua prece. O Senhor olhou a terra do alto céu. Para as futuras gerações se escreva isto, e um povo novo a ser criado louve a Deus. Ele inclinou-se de seu templo nas alturas, e o Senhor olhou a terra do alto céu, para os gemidos dos cativos escutar, e da morte libertar os condenados. O Senhor olhou a terra do alto céu. Assim também a geração dos vossos servos terá casa e viverá em segurança, e ante vós se firmará sua descendência, para que cantem o seu nome em Sião e louve ao Senhor Jerusalém, quando os povos e as nações se reunirem e todos os impérios o servirem. O Senhor olhou a terra do alto céu.
6: O Senhor olhou a terra do alto céu. O Senhor olhou para a humanidade, para a sua obra, tudo o que ele tinha feito e deixado para o homem, e viu a infidelidade do homem de abandonar os princípios, de abandonar os caminhos para seguirem seus caprichos. E Deus quer restaurar e fazer nova Jerusalém, a Jerusalém que voltou as costas para Deus. Mas Deus permaneceu fiel ao povo oprimido, que olhou para Deus e elevou sua voz com muita alegria, com muita fé e com muito compromisso de vida. Então, que todas as nações possam seguir o exemplo dos fracos, dos pobres, dos marginalizados, que nunca abandonaram Deus porque precisam de Deus. Hoje nós vemos tantas pessoas que usam Deus para seus interesses, para seus caprichos, mas não tem nada de justiça, de amor e de dignidade. É apenas interesses, e o Deus que eles seguem não é o Deus de Israel, não é o Deus que nós conhecemos, que fez o mundo, que fez a humanidade. Pensemos em tudo isso enquanto eu lhes digo, até amanhã, se Deus quiser, paz e bem.
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nós nos afastamos da presença de Deus. Muito alegre nós vamos curtir o mundo, nós vamos curtir essa vida. Nos afastamos da presença de Deus, nos afastamos da presença do Pai. Partimos atrás de um sonho. Porque muitas vezes, quando buscamos o pecado, quando nos afastamos da presença do Pai, muitas vezes estamos buscando um sonho, buscando um sonho de felicidade. Só que a gente se esquece que não é possível ser feliz sem estar com o Pai. Não é possível. Ninguém pode ser feliz sem Deus. Você sabe disso. Muitas vezes você tentou ser feliz sem Deus e não conseguiu. Você só quebrou a cara, porque não tem como. A gente só pode ser feliz com Deus. Por isso, o que a gente precisa fazer é confiar no seu amor e nos entregar a Ele. Portanto, se você está afastado de Deus, volta hoje, porque Ele te acolhe, Ele te acolhe, Ele te acolhe, Ele te acolhe. E talvez essa música seja a sua história, como um dia foi a minha. Preste atenção, muito alegre.

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2: Muito bem, queridos de Deus, estamos chegando, você de perto, de longe, em casa, no trabalho, viajando, que bom saber que você tá aí com a gente. Ah, que maravilha, que saudade, hein? Já é terça-feira, bebê. Olha, que graça, que a misericórdia de Deus também alcança. Alcance você nessa programação de hoje, aqui no nosso Conexão Católica. Querido de Deus, bora começar então essa terça-feira trazendo um som muito bacana. A gente confere o som do Anjos de Resgate, essa canção belíssima. Estou aqui.
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1: Isso aí, que bênção. Olha essa sequência maravilhosa. Conferimos aqui no volume máximo. Todo mundo curtindo e adorando esse programa de hoje. Daqui a pouquinho, depois do intervalo, a gente volta com muito mais.
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4: 17:02.
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7: Mais uma edição do nosso Positividade News chegando nesta terça-feira, hoje, 4 de agosto de 2026. Gente, e a heroína que salvou três pintores presos em um andaime durante a forte ventania no Rio de Janeiro? Ela tem nome, gente. Foi a Isabela Beatriz Rodrigues, conhecida como Bia. Empregada doméstica e mãe solo de três filhos, ela usou o próprio corpo para segurar o andaime que batia contra o prédio, dando tempo para que os trabalhadores pulassem para a varanda de um apartamento. Um dos pintores conseguiu entrar primeiro e ajudou a resgatar os outros dois. Depois do susto, Bia ainda acolheu os homens cobertos de tinta, dizendo: "Pode entrar, amanhã eu limpo." Ela afirma que agiu por empatia, sem pensar no perigo. A atitude emocionou milhares de pessoas nas redes sociais e a empresa dos trabalhadores já entrou em contato para agradecer. Bia sonha em se tornar cuidadora de idosos e agora recebe uma grande corrente de apoio. Uma história que mostra como coragem e solidariedade podem salvar vidas. Legal demais, né, gente? Eu sou Kleber Salles e esse foi o nosso Positividade News, contando hoje a história da Bia, né? Essa heroína que não mediu esforços, nem pensou no perigo, né, para salvar os pintores aí desse vendaval que atingiu, né, a cidade do Rio de Janeiro aí nesses últimos dias, né? São exemplos, né, pessoas que fazem sempre o bem, nem que são destaque aqui no nosso Positividade News.
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0: meu caro e minha cara ouvinte, estamos juntos para mais este momento de reflexão. Que a graça de Deus seja a força que nos faz caminhar, que nos motiva a buscarmos sempre o melhor todos os dias. Você que escuta possa divulgar a outros este momento. Aquilo que nos faz bem podemos indicar a outros. Gostaria de falar sobre a ciência e a fé. A ciência pode proporcionar um sentido diferente para a vida do que a fé? Uma pequena história nos ajuda a pensar nisso. Certa vez perguntaram a Albert Einstein se achava possível que tudo pudesse ser explicado cientificamente. Ele respondeu sim, mas não teria sentido nenhum. E explicou a sua resposta. Se você quiser expressar a quinta sinfonia de Beethoven em sinais matemáticos, como curvas de pressão do ar sobre o tímpano, isto é possível. Mas não será a quinta sinfonia de Beethoven. Através dessa resposta, percebemos que a fé não se refere àquilo que se pode provar cientificamente. Ela interpreta antes os conhecimentos científicos e os coloca num âmbito maior. Aquilo que pode ser provado cientificamente é importante para a nossa vida, para a explicação da criação, para a pesquisa com a qual podemos melhorar a nossa vida. Mas os conhecimentos científicos não interpretam a nossa vida. Não respondem às perguntas últimas, que são as mesmas há milênios. De onde venho? Para onde vou? Quem sou? Afinal, para que existo? Para essas perguntas, a ciência não tem resposta. Ela consegue, no máximo, esclarecer alguma coisa sobre o funcionamento da psique e cérebro humanos. Pode dizer algo sobre a origem do mundo e sobre a evolução, mas não consegue tornar-nos plausível quem é a causa primeira de tudo. A ciência pode nos explicar o mundo, mas não pode proporcionar-nos nenhum sentido. E sem sentido nós não conseguimos viver. Nós precisamos confiar em algo que dê realmente sentido à nossa vida. Também no campo interhumano, sabemos que devemos acreditar naquilo em que nos fiamos. Eu preciso acreditar no amor da outra pessoa na qual gostaria de confiar. Este amor não é possível demonstrá-lo cientificamente. Ele é uma força que nos move no mais profundo de nosso ser. Podemos, inclusive, observar e pesquisar no cérebro suas ações e reações sobre nossa psique. Nem a beleza conseguimos provar. O amor é um ato pessoal, assim como a fé. Não é possível explicá-lo de modo puramente científico. Por isso, caro ouvinte, ciência e fé, de certa forma, andam de mãos dadas. E a Igreja sempre disse isso. Tem pessoas que confiam muito na ciência, isso é importante, mas a ciência pode tornar a vida muito fria, sem sabor e sem gosto, porque, afinal, compreendi tudo e explico tudo. Há um mistério que precisa ser acolhido pela fé, pela confiança. Há um amor que, de certa forma, nos enlaça e nós não provamos cientificamente, mas precisamos acolher como realidade de mistério e de fé. Um forte abraço para você, Deus te abençoe e te guarde, abençoe a tua família e o teu trabalho. Em nome do Pai, do Filho e do Espírito Santo. Amém.
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4: Muito bem, estamos de volta, trazendo a melhor programação cristã para você. Melhor da música católica chegando por aqui. E a gente agora confere o som do Frei Gilson, pescador de homens.
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0: que dia maravilhoso, o dia que o Senhor te chamou. A gente sempre precisa meditar sobre o nosso chamado. A gente nunca pode se esquecer de que um dia Ele nos olhou, de que um dia Ele nos chamou. E Ele não nos chama porque somos os melhores, porque somos capacitados. Ele simplesmente nos chamou porque nos ama. Eu disse sim, e o dizer sim é uma resposta de amor. Ele sempre me amou, Ele sempre vai me amar. E nesse chamado, Ele busca uma resposta. Simão, filho de Jonas, tu me amas? Frei Gilson, você me ama? Eu estou tentando dar essa resposta todos os dias. E que você possa dar essa resposta para Ele todos os dias da sua vida. Porque no final de tudo, só vai adiantar o tanto que você amou a Deus e o tanto que você amou os seus irmãos. No caso da vida, diz São João da Cruz, sereis julgados pelo amor.
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1: Muito bem, queridos, Conexão Católica, que sequência linda essa, né? Abençoada. Olha, a gente vai pro rápido intervalo e daqui a pouquinho tem mais aqui na programação. Então fica por aí, viu? Daqui a pouquinho a gente traz muito mais.
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4: 17 horas e 29 minutos.
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7: Mais uma edição do Positividade News, notícias boas, histórias que emocionam a gente. Olha essa aqui, todos sobrevivem após acidente com hidroavião que caiu e pegou fogo nos Estados Unidos. Olha, um verdadeiro milagre aconteceu, né? Todos os 11 ocupantes de um hidroavião sobreviveram após a aeronave sofrer uma pane, fazer um pouso de emergência na água, pegar fogo e afundar na região de Puget Sound, perto de Seattle. O piloto conseguiu controlar o avião e realizar um pouso de emergência, atitude considerada decisiva para salvar vidas. Apesar do impacto, todos conseguiram sair da aeronave antes que ela afundasse. Alguns passageiros sofreram fraturas e ferimentos, mas foram resgatados rapidamente e levados para hospitais da região. A Guarda Costeira classificou o episódio como um verdadeiro milagre e destacou que a habilidade do piloto e a rapidez das equipes de resgate foram fundamentais. As causas do acidente ainda estão sendo investigadas pelas autoridades americanas. Maravilha, né, gente? Olha, graças a Deus que terminou tudo bem, né? Nesse acidente aí, todos sobreviveram, né? Que coisa fantástica, viu? Eu sou Kleber Salles e esse foi o nosso Positividade News dessa terça-feira. Grande abraço para você!
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2: Amados irmãos, amadas irmãs, iniciamos o programa Fé Católica e a nossa catequese é uma visão geral sobre os sacramentos da Igreja. Os sacramentos são sinais visíveis e eficazes da graça divina, instituídos por Jesus Cristo para santificar a vida do cristão. São sete: batismo, crisma, eucaristia, penitência, unção dos enfermos, ordem e matrimônio. Eles acompanham todas as etapas da vida humana, desde o nascimento até a maturidade e a missão. Como são os sete sacramentos e os seus efeitos? Primeiramente, nós temos os chamados sacramentos da iniciação cristã: o batismo, que purifica e dá nova vida; a crisma, que fortalece com o Espírito Santo; e a eucaristia, que alimenta com o corpo e o sangue de Cristo. Temos os sacramentos da cura e do perdão, que é a penitência, que é a reconciliação com Deus; e a unção dos enfermos, que é o conforto espiritual e físico ao doente. Temos os sacramentos do serviço e da missão, como a ordem, que consagra ministros sagrados; e o matrimônio, que santifica a união do homem e da mulher. Mas como vivenciar os sacramentos na atualidade? Na sociedade atual, marcada pelo imediatismo e pelo individualismo, viver a vida sacramental exige intencionalidade. Exige três coisas: atitude de fé e preparo, participação frequente, vínculo comunitário. A vivência exige compreensão e fé no mistério que Cristo deixou, buscando não apenas o rito formal, mas a transformação interior, a conversão. A Eucaristia e a confissão não são pontuais, mas alimento e remédio, para serem buscados com regularidade ao longo da caminhada. Os sacramentos não são vividos isoladamente, mas integram o fiel à comunidade de fé e à missão da Igreja. Meu abraço, amigo, a minha bênção, fiquem com Deus e até o próximo programa.
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5: Voltamos, povo de Deus. Você aí curtindo essa programação abençoada, essa emissora super abençoadora. Vamos lá, hein? Trazendo mais uma sequência, Eros Biondini, invocamos.
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1: Que bênção de Deus! Mais um programa chegando ao final. A gente vai se despedindo, prometendo voltar na próxima edição. Forte abraço, viu? Obrigado aí pela audiência, pela companhia. Foi maravilhoso estar com você nesse programa. Obrigado de novo. Saúde, paz, Deus no coração. O resto a gente corre atrás. Tchau, tchau.
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1: Rádio Barroso Mix informa a hora certa.
2: 18 horas, a hora da Ave Maria.
3: Elevemos nosso pensamento a Deus e oremos. Louvemos ao Senhor. Louvemos ao Senhor desde os céus. Louvai-o nas alturas. Louvai-o todos os seus anjos. Louvai-o todos os seus exércitos. Louvai o sol e lua, todas as estrelas luzentes, as águas que estão sobre os céus. Louvemos o nome do Senhor. Ave Maria, cheia de graça, o Senhor é convosco. Bendita sois entre as mulheres. Bendito é o fruto de vosso ventre, Jesus. Santa Maria, Mãe de Deus, rogai por nós, pecadores.

0: O anjo do Senhor anunciou a Maria, e ela concebeu do Espírito Santo. Ave Maria, cheia de graça, o Senhor é convosco. Bendita sois vós entre as mulheres, e bendito é o fruto do vosso ventre, Jesus. Santa Maria, Mãe de Deus, rogai por nós, pecadores, agora e na hora de nossa morte. Amém. Eis aqui a serva do Senhor, faça-se em mim segundo a vossa palavra. Ave Maria, cheia de graça, o Senhor é convosco. Bendita sois vós entre as mulheres, e bendito é o fruto do vosso ventre, Jesus. Santa Maria, Mãe de Deus, rogai por nós, pecadores, agora e na hora de nossa morte. Amém. E o Verbo divino se fez carne e habitou entre nós. Ave Maria, cheia de graça, o Senhor é convosco. Bendita sois vós entre as mulheres, e bendito é o fruto do vosso ventre, Jesus. Santa Maria, Mãe de Deus, rogai por nós, pecadores, agora e na hora de nossa morte. Amém. Rogai por nós, Santa Mãe de Deus, para que sejamos dignos das promessas de Cristo. Oremos. Infundi, Senhor, como vos pedimos, a vossa graça em nossas almas, para que nós, que pela anunciação do anjo, vimos ao conhecimento da encarnação de Jesus Cristo, vosso Filho, por sua paixão e morte, sejamos conduzidos à glória da ressurreição, pelo mesmo Cristo, Senhor nosso. Amém.
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5: O céu se abriu. Boa tarde, povo de Deus. Terça-feira. Rezando pela família, em particular pelos pais. Hoje, terça-feira, pelos doentes. Tem alguém doente na família? Diga o nome. E vamos colocar na presença do Senhor. E tenha certeza, a mão de Deus há de os tocar. Rezemos em nome do Pai, do Filho e do Espírito Santo. Amém. Amado Senhor, que escolheste entrar na humanidade pelo seio da Virgem Maria, e assumiste a nossa condição humana em tudo menos no pecado, e se fizeste dócil na Sagrada Família de Nazaré. Amado Jesus, queremos pedir pela família. Fazei com que toda a família seja uma igreja doméstica, onde, como Maria e José, seja ensinada a vivência da fé. Jesus, que as crianças que nascem hoje possam aprender pelo testemunho dos pais. Que o processo de alfabetização seja na Sagrada Escritura. E que as lembranças mais doces da infância sejam de oração. Jesus, tocai no coração de todas as mães, que não se omitam da missão de educar os filhos, mas hoje e nesta semana, pedimos de modo muito especial e particular pelos pais, que a exemplo de São José possam estar presente na vida dos filhos. Jesus, que os pais não se omitam da responsabilidade, mas que possam cuidar, zelar da família. Jesus, que a exemplo de São José os pais possam perceber quando a família está sendo ameaçada, e numa vida de oração, de testemunho, de fé, possam proteger a aqueles a quem Deus confiou. Pedimos pelos pais falecidos, amado Senhor, que não sofram o castigo de seus atos, mas pela vossa misericórdia possam ter o repouso e o descanso eterno. Pedimos, Jesus, pelos pais vivos, para que não sejam negligentes na educação e omissos no testemunho, mas que possam viver a paternidade de uma forma responsável. Nossa Senhora, neste momento recomendamos a família e de modo muito especial os pais. Ave Maria, cheia de graça, o Senhor é convosco. Bendita sois vós entre as mulheres e bendito é o fruto do vosso ventre, Jesus. Santa Maria, Mãe de Deus, rogai por nós, pecadores, agora e na hora de nossa morte. Amém. Sagrada Família de Nazaré, santificai e protegei as famílias. O Senhor esteja convosco, Ele está no meio de nós. Que a bênção de Deus, por intercessão de Nossa Senhora e São José, exemplo de paternidade, recaia sobre a água. Que a abençoada bebida partilhada nos lembre o ser cristão. Abençoai as roupas dos enfermos e principalmente a família, nas fotos e principalmente os pais. Em nome do Pai, do Filho e do Espírito Santo. Amém. Sagrada Família de Nazaré, santificai e protegei a família. Amém. Boa noite a todos.
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8: Divino Jesus, nós vos oferecemos esse terço que vamos rezar, meditando nos mistérios da nossa redenção. Concedei-nos, por intercessão da Virgem Maria, Mãe de Deus e Nossa Mãe, as virtudes que nos são necessárias para bem rezá-lo e a graça de ganharmos as indulgências desta santa devoção. Oferecemo-lo particularmente em desagravo dos pecados cometidos contra o Sagrado Coração de Jesus e Imaculado Coração de Maria, pela paz do mundo, pela conversão dos pecadores, pelas almas do purgatório, pelas intenções do Santo Padre, pelo aumento e santificação do clero, pelos nossos vigários, pela santificação das famílias, pelas missões, pelos doentes, pelos agonizantes, por aqueles que pediram nossas orações e por todas as nossas intenções particulares e pelo Brasil. Creio em Deus Pai Todo-Poderoso, Criador do céu e da terra, em Jesus Cristo, seu único Filho, nosso Senhor, que foi concebido pelo poder do Espírito Santo, nasceu da Virgem Maria, padeceu sob Pôncio Pilatos, foi crucificado, morto e sepultado, desceu à mansão dos mortos, ressuscitou ao terceiro dia, subiu aos céus, está sentado à direita de Deus Pai Todo-Poderoso, donde há de vir julgar os vivos e os mortos. Creio no Espírito Santo, na Santa Igreja Católica, na comunhão dos santos, na remissão dos pecados, na ressurreição da carne, na vida eterna. Amém. Pai nosso que estais no céu, santificado seja o vosso nome. Venha a nós o vosso reino, seja feita a vossa vontade, assim na terra como no céu. O pão nosso de cada dia nos dai hoje. Perdoai-nos nas nossas ofensas, assim como nós perdoamos a quem nos tem ofendido. E não nos deixeis cair em tentação, mas livrai-nos do mal. Amém. Ave Maria, cheia de graça, o Senhor é convosco. Bendita sois vós entre as mulheres, e bendito é o fruto do vosso ventre, Jesus. Santa Maria, Mãe de Deus, rogai por nós, pecadores, agora e na hora de nossa morte. Amém. Ave Maria, cheia de graça, o Senhor é convosco. Bendita sois vós entre as mulheres, e bendito é o fruto do vosso ventre, Jesus. Santa Maria, Mãe de Deus, rogai por nós, pecadores, agora e na hora de nossa morte. Amém. Ave Maria, cheia de graça, o Senhor é convosco. Bendita sois vós entre as mulheres, e bendito é o fruto do vosso ventre, Jesus. Santa Maria, Mãe de Deus, rogai por nós, pecadores, agora e na hora de nossa morte.

0: Pai nosso que estais no céu, santificado seja o vosso nome. Venha a nós o vosso reino, seja feita a vossa vontade, assim na terra como no céu.
1: O pão nosso de cada dia nos dai hoje. Perdoai as nossas ofensas, assim como nós perdoamos a quem nos tem ofendido. E não nos deixeis cair em tentação, mas livrai-nos do mal. Amém.
0: Ave Maria, cheia de graça, o Senhor é convosco. Bendita sois vós entre as mulheres e bendito é o fruto do vosso ventre, Jesus.
1: Santa Maria, Mãe de Deus, rogai por nós, pecadores, agora e na hora de nossa morte. Amém.
0: Ave Maria, cheia de graça, o Senhor é convosco. Bendita sois vós entre as mulheres e bendito é o fruto do vosso ventre, Jesus.
1: Santa Maria, Mãe de Deus, rogai por nós, pecadores, agora e na hora de nossa morte. Amém.
0: Ave Maria, cheia de graça, o Senhor é convosco. Bendita sois vós entre as mulheres e bendito é o fruto do vosso ventre, Jesus.
1: Santa Maria, Mãe de Deus, rogai por nós, pecadores, agora e na hora de nossa morte. Amém.
0: Ave Maria, cheia de graça, o Senhor é convosco. Bendita sois vós entre as mulheres e bendito é o fruto do vosso ventre, Jesus.
1: Santa Maria, Mãe de Deus, rogai por nós, pecadores, agora e na hora de nossa morte. Amém.
0: Ave Maria, cheia de graça, o Senhor é convosco. Bendita sois vós entre as mulheres e bendito é o fruto do vosso ventre, Jesus.
1: Santa Maria, Mãe de Deus, rogai por nós, pecadores, agora e na hora de nossa morte. Amém.
0: Ave Maria, cheia de graça, o Senhor é convosco. Bendita sois vós entre as mulheres e bendito é o fruto do vosso ventre, Jesus.
1: Santa Maria, Mãe de Deus, rogai por nós, pecadores, agora e na hora de nossa morte. Amém.
0: Ave Maria, cheia de graça, o Senhor é convosco. Bendita sois vós entre as mulheres e bendito é o fruto do vosso ventre, Jesus.
1: Santa Maria, Mãe de Deus, rogai por nós, pecadores, agora e na hora de nossa morte. Amém.
0: Ave Maria, cheia de graça, o Senhor é convosco. Bendita sois vós entre as mulheres e bendito é o fruto do vosso ventre, Jesus.
1: Santa Maria, Mãe de Deus, rogai por nós, pecadores, agora e na hora de nossa morte. Amém.
0: Ave Maria, cheia de graça, o Senhor é convosco. Bendita sois vós entre as mulheres e bendito é o fruto do vosso ventre, Jesus.
1: Santa Maria, Mãe de Deus, rogai por nós, pecadores, agora e na hora de nossa morte. Amém.
0: Ave Maria, cheia de graça, o Senhor é convosco. Bendita sois vós entre as mulheres e bendito é o fruto do vosso ventre, Jesus.
1: Santa Maria, Mãe de Deus, rogai por nós, pecadores, agora e na hora de nossa morte. Amém. Glória.

0: Pai nosso que estais no céu, santificado seja o vosso nome. Venha a nós o vosso reino, seja feita a vossa vontade, assim na terra como no céu.
1: O pão nosso de cada dia nos dai hoje. Perdoai as nossas ofensas, assim como nós perdoamos a quem nos tem ofendido. E não nos deixeis cair em tentação, mas livrai-nos do mal. Amém.
0: Ave Maria, cheia de graça, o Senhor é convosco. Bendita sois vós entre as mulheres, e bendito é o fruto do vosso ventre, Jesus.
1: Santa Maria, Mãe de Deus, rogai por nós, pecadores, agora e na hora de nossa morte. Amém.
0: Ave Maria, cheia de graça, o Senhor é convosco. Bendita sois vós entre as mulheres, e bendito é o fruto do vosso ventre, Jesus.
1: Santa Maria, Mãe de Deus, rogai por nós, pecadores, agora e na hora de nossa morte. Amém.
0: Ave Maria, cheia de graça, o Senhor é convosco. Bendita sois vós entre as mulheres, e bendito é o fruto do vosso ventre, Jesus.
1: Santa Maria, Mãe de Deus, rogai por nós, pecadores, agora e na hora de nossa morte. Amém.
0: Ave Maria, cheia de graça, o Senhor é convosco. Bendita sois vós entre as mulheres, e bendito é o fruto do vosso ventre, Jesus.
1: Santa Maria, Mãe de Deus, rogai por nós, pecadores, agora e na hora de nossa morte. Amém.
0: Ave Maria, cheia de graça, o Senhor é convosco. Bendita sois vós entre as mulheres, e bendito é o fruto do vosso ventre, Jesus.
1: Santa Maria, Mãe de Deus, rogai por nós, pecadores, agora e na hora de nossa morte. Amém.
0: Ave Maria, cheia de graça, o Senhor é convosco. Bendita sois vós entre as mulheres, e bendito é o fruto do vosso ventre, Jesus.
1: Santa Maria, Mãe de Deus, rogai por nós, pecadores, agora e na hora de nossa morte. Amém.
0: Ave Maria, cheia de graça, o Senhor é convosco. Bendita sois vós entre as mulheres, e bendito é o fruto do vosso ventre, Jesus.
1: Santa Maria, Mãe de Deus, rogai por nós, pecadores, agora e na hora de nossa morte. Amém.
0: Ave Maria, cheia de graça, o Senhor é convosco. Bendita sois vós entre as mulheres, e bendito é o fruto do vosso ventre, Jesus.
1: Santa Maria, Mãe de Deus, rogai por nós, pecadores, agora e na hora de nossa morte. Amém.
0: Ave Maria, cheia de graça, o Senhor é convosco. Bendita sois vós entre as mulheres, e bendito é o fruto do vosso ventre, Jesus.
1: Santa Maria, Mãe de Deus, rogai por nós, pecadores, agora e na hora de nossa morte. Amém.
0: Ave Maria, cheia de graça, o Senhor é convosco. Bendita sois vós entre as mulheres, e bendito é o fruto do vosso ventre, Jesus.
1: Santa Maria, Mãe de Deus, rogai por nós, pecadores, agora e na hora de nossa morte. Amém.

0: Pai nosso que estais no céu, santificado seja o vosso nome. Venha a nós o vosso reino, seja feita a vossa vontade, assim na terra como no céu.
1: O pão nosso de cada dia nos dai hoje. Perdoai as nossas ofensas, assim como nós perdoamos a quem nos tem ofendido. E não nos deixeis cair em tentação, mas livrai-nos do mal. Amém.
0: Ave Maria, cheia de graça, o Senhor é convosco. Bendita sois vós entre as mulheres, e bendito é o fruto do vosso ventre, Jesus.
1: Santa Maria, Mãe de Deus, rogai por nós, pecadores, agora e na hora de nossa morte. Amém.
0: Ave Maria, cheia de graça, o Senhor é convosco. Bendita sois vós entre as mulheres, e bendito é o fruto do vosso ventre, Jesus.
1: Santa Maria, Mãe de Deus, rogai por nós, pecadores, agora e na hora de nossa morte. Amém.
0: Ave Maria, cheia de graça, o Senhor é convosco. Bendita sois vós entre as mulheres, e bendito é o fruto do vosso ventre, Jesus.
1: Santa Maria, Mãe de Deus, rogai por nós, pecadores, agora e na hora de nossa morte. Amém.
0: Ave Maria, cheia de graça, o Senhor é convosco. Bendita sois vós entre as mulheres, e bendito é o fruto do vosso ventre, Jesus.
1: Santa Maria, Mãe de Deus, rogai por nós, pecadores, agora e na hora de nossa morte. Amém.
0: Ave Maria, cheia de graça, o Senhor é convosco. Bendita sois vós entre as mulheres, e bendito é o fruto do vosso ventre, Jesus.
1: Santa Maria, Mãe de Deus, rogai por nós, pecadores, agora e na hora de nossa morte. Amém.
0: Ave Maria, cheia de graça, o Senhor é convosco. Bendita sois vós entre as mulheres, e bendito é o fruto do vosso ventre, Jesus.
1: Santa Maria, Mãe de Deus, rogai por nós, pecadores, agora e na hora de nossa morte. Amém.
0: Ave Maria, cheia de graça, o Senhor é convosco. Bendita sois vós entre as mulheres, e bendito é o fruto do vosso ventre, Jesus.
1: Santa Maria, Mãe de Deus, rogai por nós, pecadores, agora e na hora de nossa morte. Amém.
0: Ave Maria, cheia de graça, o Senhor é convosco. Bendita sois vós entre as mulheres, e bendito é o fruto do vosso ventre, Jesus.
1: Santa Maria, Mãe de Deus, rogai por nós, pecadores, agora e na hora de nossa morte. Amém.
0: Ave Maria, cheia de graça, o Senhor é convosco. Bendita sois vós entre as mulheres, e bendito é o fruto do vosso ventre, Jesus.
1: Santa Maria, Mãe de Deus, rogai por nós, pecadores, agora e na hora de nossa morte. Amém.
0: Ave Maria, cheia de graça, o Senhor é convosco. Bendita sois vós entre as mulheres, e bendito é o fruto do vosso ventre, Jesus.
1: Santa Maria, Mãe de Deus, rogai por nós, pecadores, agora e na hora de nossa morte. Amém.

0: Pai nosso que estais no céu, santificado seja o vosso nome. Venha a nós o vosso reino, seja feita a vossa vontade, assim na terra como no céu.
1: O pão nosso de cada dia nos dai hoje. Perdoai as nossas ofensas, assim como nós perdoamos a quem nos tem ofendido. E não nos deixeis cair em tentação, mas livrai-nos do mal. Amém.
0: Ave Maria, cheia de graça, o Senhor é convosco. Bendita sois vós entre as mulheres, e bendito é o fruto do vosso ventre, Jesus.
1: Santa Maria, Mãe de Deus, rogai por nós, pecadores, agora e na hora de nossa morte. Amém.
0: Ave Maria, cheia de graça, o Senhor é convosco. Bendita sois vós entre as mulheres, e bendito é o fruto do vosso ventre, Jesus.
1: Santa Maria, Mãe de Deus, rogai por nós, pecadores, agora e na hora de nossa morte. Amém.
0: Ave Maria, cheia de graça, o Senhor é convosco. Bendita sois vós entre as mulheres, e bendito é o fruto do vosso ventre, Jesus.
1: Santa Maria, Mãe de Deus, rogai por nós, pecadores, agora e na hora de nossa morte. Amém.
0: Ave Maria, cheia de graça, o Senhor é convosco. Bendita sois vós entre as mulheres, e bendito é o fruto do vosso ventre, Jesus.
1: Santa Maria, Mãe de Deus, rogai por nós, pecadores, agora e na hora de nossa morte. Amém.
0: Ave Maria, cheia de graça, o Senhor é convosco. Bendita sois vós entre as mulheres, e bendito é o fruto do vosso ventre, Jesus.
1: Santa Maria, Mãe de Deus, rogai por nós, pecadores, agora e na hora de nossa morte. Amém.
0: Ave Maria, cheia de graça, o Senhor é convosco. Bendita sois vós entre as mulheres, e bendito é o fruto do vosso ventre, Jesus.
1: Santa Maria, Mãe de Deus, rogai por nós, pecadores, agora e na hora de nossa morte. Amém.
0: Ave Maria, cheia de graça, o Senhor é convosco. Bendita sois vós entre as mulheres, e bendito é o fruto do vosso ventre, Jesus.
1: Santa Maria, Mãe de Deus, rogai por nós, pecadores, agora e na hora de nossa morte. Amém.
0: Ave Maria, cheia de graça, o Senhor é convosco. Bendita sois vós entre as mulheres, e bendito é o fruto do vosso ventre, Jesus.
1: Santa Maria, Mãe de Deus, rogai por nós, pecadores, agora e na hora de nossa morte. Amém.
0: Ave Maria, cheia de graça, o Senhor é convosco. Bendita sois vós entre as mulheres, e bendito é o fruto do vosso ventre, Jesus.
1: Santa Maria, Mãe de Deus, rogai por nós, pecadores, agora e na hora de nossa morte. Amém.
0: Ave Maria, cheia de graça, o Senhor é convosco. Bendita sois vós entre as mulheres, e bendito é o fruto do vosso ventre, Jesus.
1: Santa Maria, Mãe de Deus, rogai por nós, pecadores, agora e na hora de nossa morte. Amém.

0: Pai nosso que estais no céu, santificado seja o vosso nome. Venha a nós o vosso reino, seja feita a vossa vontade, assim na terra como no céu.
1: O pão nosso de cada dia nos dai hoje. Perdoai as nossas ofensas, assim nós perdoamos a quem nos tem ofendido. E não nos deixeis cair em tentação, mas livrai-nos do mal. Amém.
0: Ave Maria, cheia de graça, o Senhor é convosco. Bendita sois vós entre as mulheres, e bendito é o fruto do vosso ventre, Jesus.
1: Santa Maria, Mãe de Deus, rogai por nós, pecadores, agora e na hora de nossa morte. Amém.
0: Ave Maria, cheia de graça, o Senhor é convosco. Bendita sois vós entre as mulheres, e bendito é o fruto do vosso ventre, Jesus.
1: Santa Maria, Mãe de Deus, rogai por nós, pecadores, agora e na hora de nossa morte. Amém.
0: Ave Maria, cheia de graça, o Senhor é convosco. Bendita sois vós entre as mulheres, e bendito é o fruto do vosso ventre, Jesus.
1: Santa Maria, Mãe de Deus, rogai por nós, pecadores, agora e na hora de nossa morte. Amém.
0: Ave Maria, cheia de graça, o Senhor é convosco. Bendita sois vós entre as mulheres, e bendito é o fruto do vosso ventre, Jesus.
1: Santa Maria, Mãe de Deus, rogai por nós, pecadores, agora e na hora de nossa morte. Amém.
0: Ave Maria, cheia de graça, o Senhor é convosco. Bendita sois vós entre as mulheres, e bendito é o fruto do vosso ventre, Jesus.
1: Santa Maria, Mãe de Deus, rogai por nós, pecadores, agora e na hora de nossa morte. Amém.
0: Ave Maria, cheia de graça, o Senhor é convosco. Bendita sois vós entre as mulheres, e bendito é o fruto do vosso ventre, Jesus.
1: Santa Maria, Mãe de Deus, rogai por nós, pecadores, agora e na hora de nossa morte. Amém.
0: Ave Maria, cheia de graça, o Senhor é convosco. Bendita sois vós entre as mulheres, e bendito é o fruto do vosso ventre, Jesus.
1: Santa Maria, Mãe de Deus, rogai por nós, pecadores, agora e na hora de nossa morte. Amém.
0: Ave Maria, cheia de graça, o Senhor é convosco. Bendita sois vós entre as mulheres, e bendito é o fruto do vosso ventre, Jesus.
1: Santa Maria, Mãe de Deus, rogai por nós, pecadores, agora e na hora de nossa morte. Amém.
0: Ave Maria, cheia de graça, o Senhor é convosco. Bendita sois vós entre as mulheres, e bendito é o fruto do vosso ventre, Jesus.
1: Santa Maria, Mãe de Deus, rogai por nós, pecadores, agora e na hora de nossa morte. Amém.
0: Ave Maria, cheia de graça, o Senhor é convosco. Bendita sois vós entre as mulheres, e bendito é o fruto do vosso ventre, Jesus.
1: Santa Maria, Mãe de Deus, rogai por nós, pecadores, agora e na hora de nossa morte. Amém.

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1: Olá, paz de Cristo. Seja bem-vindo você que sintoniza conosco. Estamos unidos para rezarmos o ofício da Imaculada Conceição, para entoarmos louvores a Nossa Senhora. Nossa Senhora, aquela que intercede por nós, aquela que é a nossa advogada. E convido você agora a colocar a intenção do seu coração, seu pedido, a sua prece. Eu convido você agora a colocar todas as suas aflições, todos os seus medos, todas as suas inseguranças no coração de Jesus, para que Nossa Senhora possa interceder. Diz a frase: peça à mãe que o filho atende. Nós vamos rogar agora pelas mãos de Nossa Senhora. Iniciemos em nome do Pai, do Filho e do Espírito.

0: Louvado seja nosso Senhor Jesus Cristo.
1: Para sempre seja louvado.
0: Salve Maria.
1: Salve Maria.
0: A todos que estão conosco também pelos meios de comunicação da paróquia, pela Rádio Barroso Mix, sejam todos bem-vindos. Entre todas as intenções, fazendo um modo especial pelo sétimo dia de Tarcísio Heitor Ribeiro, primeiro ano de Maria José da Costa, 5 meses de Otacília de Paula dos Santos, dia de São João Maria Vianney, com alegria recebamos a sua imagem.

0: O Espírito do Senhor repousa sobre mim, porque Ele me ungiu para levar a boa nova aos pobres e curar os corações contritos. Em nome do Pai, do Filho e do Espírito Santo.
1: Amém.
0: A graça de nosso Senhor Jesus Cristo, o amor do Pai e a comunhão do Espírito Santo estejam convosco.
1: Bendito seja Deus que nos reuniu no amor de Cristo.
0: Reconheçamos as nossas culpas para celebrarmos dignamente os santos mistérios.

0: Deus todo misericordioso, tenha compaixão de nós, perdoe os nossos pecados e nos conduza à vida eterna.
1: Amém.
0: Oremos. Deus de poder e misericórdia, que tornasse o presbítero São João Maria Vianney admirável por seu zelo pastoral, concedeis por seu exemplo e intercessão conquistar no amor irmãos e irmãs para Cristo e com eles alcançar a glória eterna. Por nosso Senhor Jesus Cristo, vosso Filho, que é Deus e convosco vive e reina na unidade do Espírito Santo por todos os séculos dos séculos. Amém.
1: Do coração humano nascem sentimentos negativos que geram o pecado e mancham a nossa santidade. O pecado nos torna impuros para Deus.
2: Leitura do livro do profeta Jeremias. Palavra que foi dirigida a Jeremias da parte do Senhor. Isto diz o Senhor, Deus de Israel. Escreve para ti num livro todas as palavras que te falei. Isto diz o Senhor, incurável é tua ferida, maligna tua chaga. Não há quem conheça teu diagnóstico. Uma úlcera tem remédio, mas em ti não se produz cicatrização. Todos os teus amigos te esqueceram, não te procuram mais. Eu te causei uma ferida, como se fosses inimigo, como um castigo cruel. Por causa do grande número de maldades que te fiz endurecer no pecado. Por que gritas em teu sofrimento? Insanável a tua dor. Eu te tratei com dureza, rudeza, por causa das tuas inúmeras maldades e por causa do teu endurecimento no pecado. Isto diz o Senhor: eis que eu mudarei a sorte das tendas de Jacó e terei compaixão de suas moradias. A cidade ressurgirá das suas ruínas e a fortaleza terá lugar para as suas fundações. De lá sairão cânticos de louvor e sons festivos. Hei de multiplicá-los, eles não diminuirão. Hei de glorificá-los, eles não serão humilhados. Teus filhos serão felizes como outrora, e sua comunidade estável na minha presença. E agirei contra todos os que os molestarem. Para chefe será escolhido um dos seus, e o soberano sairá do seu meio. Eu incitarei e ele se aproximará de mim. Quem dará vida em penhor da sua aproximação de mim? Diz o Senhor: sereis meu povo e eu serei vosso Deus. Palavra do Senhor.
1: Graças a Deus.

0: As nações respeitarão o vosso nome e os reis de toda a terra a vossa glória. Quando o Senhor reconstruir Jerusalém e aparecer com gloriosa majestade, ele ouvirá a oração dos oprimidos e não desprezará a sua prece.
1: O Senhor olhou a terra do alto céu.
0: Para as futuras gerações se escreva isto, e um povo novo a ser criado louve a Deus. Ele inclinou-se de seu templo nas alturas, e o Senhor olhou a terra do alto céu, para os gemidos dos cativos escutar, e da morte libertar os condenados.
1: O Senhor olhou a terra do alto céu.
0: Assim também a geração dos vossos servos terá casa e viverá em segurança. E ante vós se firmará a sua descendência, para que cantem o seu nome em Sião, e louvem ao Senhor Jerusalém, quando os povos e nações se reunirem e todos os impérios o servirem.

0: Senhor esteja convosco.
1: Ele está no meio de nós.
0: Proclamação do Evangelho de Jesus Cristo segundo São Mateus.
1: Glória a vós, Senhor.
0: Naquele tempo, alguns fariseus e mestres da lei, vindo de Jerusalém, aproximaram-se de Jesus e perguntaram: por que os teus discípulos não observam a tradição dos antigos? Pois não lavam as mãos quando comem o pão? Jesus chamou a multidão para perto de si e disse: escutai e compreendei. Não é o que entra pela boca que torna o homem puro, mas é o que sai da boca, isso é o que torna o homem impuro. Então os discípulos se aproximaram e disseram a Jesus: sabes que os fariseus ficaram escandalizados ao ouvir as suas palavras? Jesus respondeu: toda planta que não foi plantada pelo meu Pai Celeste será arrancada. Deixai-os, são cegos guiando cegos. Ora, se um cego guia outro cego, os dois cairão no buraco. Palavra da salvação.
1: Glória a vós, Senhor.
0: Que as palavras do Santo Evangelho perdoem os nossos pecados.
1: Assim seja.
0: Nós ouvimos palavras de Deus, lembrando como o povo de Deus era rebelde, não vivia na graça, não era fiel a Deus, e Deus ia chamando, trabalhando esse povo, até que Deus faz o começo. Quem dará a vida e pior sua aproximação de mim? Diz Senhor: vós sereis o meu povo e eu serei o vosso Deus. Então, em Jesus se cumpre toda a profecia, em Jesus se cumpre toda a grandeza do amor de um Deus que nos ama, de um Deus que vem ao nosso auxílio, ao nosso encontro para nos libertar. Ele é o escolhido, ele é o enviado para nos fazer o povo eleito, o povo santo. Vós sois o meu povo. E Jesus é o nosso Rei e nosso Deus e Salvador. É por isso que nós nos reunimos em Jesus, com Jesus e por Jesus, para celebrar o grande sacrifício e a grande glória, para que nós possamos então em Jesus caminhar sempre no verdadeiro caminho, porque sou Ele o caminho que nos conduz ao Pai. No Evangelho vai falar, a gente não deve ficar apegado, simplesmente apegado ao tradicionalismo, mas uma tradição pura, uma tradição verdadeira, uma tradição que nos eleva. O tradicionalismo às vezes atrapalha, não deixa a pessoa participar, porque ela fica apegada, ela fica cega. A tradição faz a pessoa enxergar a verdade, caminhar na verdade, ser iluminada pela palavra de Deus e procurar ver a palavra como a palavra é, não do jeito que a gente quer que a palavra seja. Por isso falou: um guia cego guiando o outro, vão os dois para o buraco. Então, a gente precisa ter um guia certo. E para nós é Jesus Cristo, o único e verdadeiro guia que nos mostra: eu sou o caminho, a verdade e a vida. Então, Jesus não ficou aborrecido quando falaram. Os fariseus se escandalizaram. E eles falaram: então, porque eles não querem abrir, não querem acolher a verdade, não querem abrir os ouvidos, olhe para ouvir e enxergar a verdade. Eles permanecem ficar fechados à verdade. Porque eu vim para dar sentido, vim para ser o Deus Emmanuel, Deus convosco. Então, irmãos e irmãs, que nós saibamos então nos alimentar verdadeiramente do Cristo, Senhor da sua palavra, e do Cristo, Senhor da Eucaristia, para viver com Ele e para ter certeza que nós estamos caminhando no verdadeiro caminho, na certeza da nossa ressurreição. Que a nossa querida Mãe a Virgem Santa e juntamente com São João Maria Vianney interceda por todos nós para merecermos a glória eterna. Amém.
1: Amém.
0: Nossa resposta: Senhor, por intercessão de São João Maria Vianney, atendei-nos.
2: Senhor, por intercessão de São João Maria Vianney, atendei-nos.
0: Senhor, nosso Pai bondoso, acreditando em vossa infinita misericórdia, elevemos a vós nossas humildes preces, confiantes vos pedimos.
2: Senhor, por intercessão de São João Maria Vianney, atendei-nos.
3: Protegei a vossa igreja de conceitos errados e práticas perversas, que destroem a santidade e a unidade fraterna, nós vos suplicamos.
2: Senhor, por intercessão de São João Maria Vianney, atendei-nos.
3: Abençoai os sacerdotes, especialmente os párocos, que tem a nobre missão de cuidar do rebanho a eles confiado, nós vos suplicamos.
1: Senhor, por intercessão de São João Maria Vianney, atendei-nos.
3: Ajudai-nos a viver e testemunhar a vocação cristã em nossa paróquia, nós vos suplicamos.
1: Senhor, por intercessão de São João Maria Vianney, atendei-nos.
0: Por todos os nossos irmãos falecidos, pelos quais rezamos Santa Missa, de modo especial, Tarcísio Heitor Ribeiro, sétimo dia, Maria José da Costa, primeiro ano, Otacília de Paulo dos Santos, 5 meses, rezemos.
1: Senhor, por intercessão de São João Maria Vianney, atendei-nos.
0: Por todos os aniversariantes de hoje, entre eles, Anair Aparecida de Almeida da Messe, Laurita Janilson, Daiana Silva Souza Rodrigues, rezemos.
1: Senhor, por intercessão de São João Maria Vianney, atendemos.
0: Por todas as outras intenções que foram colocadas para esta celebração, as nossas intenções particulares, por todos que nos pediram que rezássemos por eles, de modo especial os enfermos, por todos os padres, rezemos.
1: Senhor, por intercessão de São João Maria Vianney, atendei-nos.
0: Senhor, colhei nossos pedidos e derramai sobre nós a graça da perseverança. Vós que viveis, reinais para sempre.
1: Amém.

0: irmãos e irmãs, para que o meu e o vosso sacrifício seja aceito por Deus Pai Todo-Poderoso.
1: Receba, Senhor, por tuas mãos esse sacrifício, para a glória do seu nome, para o nosso bem e de toda a sua santa igreja.
0: Senhor, na comemoração dos vossos santos, nós vos oferecemos esse sacrifício de louvor. Por ele, confiamos ser liberto dos males presentes e futuros, por Cristo nosso Senhor.
1: Amém.
0: Página 11, prefácio dos pastores. Senhor esteja convosco.
1: Ele está no meio de nós.
0: Corações ao alto.
1: O nosso coração está em Deus.
0: Demos graças ao Senhor nosso Deus.
1: É nosso dever e nossa salvação.
0: Na verdade, é digno e justo, é nosso dever de salvação dar-vos graças sempre em todo lugar. Senhor Pai Santo, Deus Eterno e Todo-Poderoso, por Cristo Senhor nosso, Ele é o bom pastor que deu a vida por suas ovelhas e continua a apacentar o seu rebanho, doando à igreja pastores segundo o seu coração. Na vida de São João Maria Vianney, reconhecemos os sinais do vosso amor por nós, na sua voz, a vossa palavra, nos seus gestos, o vosso poder. Por isso, com a multidão dos anjos e dos santos, entoamos o hino da vossa glória, cantando a uma só voz.

0: página 15. Na verdade, ó Pai, vós sois santo e fonte de toda santidade. Santificai, pois, estes dons, derramando sobre eles o vosso Espírito, a fim de que se torne para nós o corpo e o sangue de nosso Senhor Jesus Cristo.
1: Enviai o vosso Espírito Santo.
0: Estando para ser entregue, abraçando livremente a paixão, Jesus tomou o pão, pronunciou a bênção de ação de graças, partiu e o deu a seus discípulos, dizendo: tomai todos e comei, isto é o meu corpo, que será entregue por vós.

Do mesmo modo, no fim da ceia, tomou o cálice em suas mãos e, dando graças novamente, o entregou a seus discípulos, dizendo: Tomai todos e bebei. Este é o cálice do meu sangue, o sangue da nova e eterna aliança, que será derramado por vós e por todos para a remissão dos pecados. Fazei isto em memória de mim.

0: Mistério da fé.
1: Anunciamos, Senhor, a vossa morte e proclamamos a vossa ressurreição. Vinde, Senhor Jesus.
0: Celebrando, pois, o memorial da morte e ressurreição do vosso Filho, nós vos oferecemos, ó Pai, o pão da vida e o cálice da salvação, e vos agradecemos, porque nos tornastes dignos de estar aqui na vossa presença e vos servir.
1: Aceitai, ó Senhor, a nossa oferta.
0: Suplicantes vos pedimos que, participando do corpo e sangue de Cristo, sejamos reunidos pelo Espírito Santo num só corpo.
1: O Espírito nos una num só corpo.
0: Lembrai-vos, ó Pai, da vossa Igreja, que se faz presente pelo mundo inteiro, que ela cresça na caridade, em comunhão com o Papa Leão, com o nosso Bispo José Eudes, os bispos do mundo inteiro, os presbíteros, os diáconos e todos os ministros do vosso povo.
1: Lembrai-vos, ó Pai, da vossa Igreja.
0: Lembrai-vos também, na vossa misericórdia, dos nossos irmãos e irmãs que adormeceram na esperança da ressurreição e de todos que partiram desta vida. Acolhei junto a vós, na luz da vossa face.
1: Concedei-lhes, ó Senhor, a luz eterna.
0: Enfim, nós vos pedimos, tende piedade de todos nós e dai-nos participar da vida eterna, com a Virgem Maria, Mãe de Deus, São José, seu esposo, os apóstolos, São João Maria Vianney e todos os santos que neste mundo viveram na vossa amizade, a fim de vos louvarmos e glorificarmos, por Jesus Cristo, vosso Filho. Por Cristo, com Cristo, em Cristo, a vós, Deus Pai Todo-Poderoso, na unidade do Espírito Santo, toda honra e toda glória, por todos os séculos dos séculos.

0: Rezemos com amor e confiança a oração que o Senhor Jesus nos ensinou. Pai nosso
1: que estás no céu, santificado seja o vosso nome. Venha a nós o vosso reino. Seja feita a vossa vontade, assim na terra como no céu. O pão nosso de cada dia nos dai hoje. Perdoai as nossas ofensas, assim como nós perdoamos a quem nos tem ofendido. E não vos deixeis cair em tentação, mas livrai-nos do mal.
0: Livrai-nos de todos os males, ó Pai. Dai-nos hoje a vossa paz. Ajudados pela vossa misericórdia, sejamos sempre livres do pecado e protegidos de todos os perigos, enquanto aguardamos a feliz esperança e a vinda do nosso Salvador Jesus Cristo.
1: Vós que o reino e poder e agora e para sempre.
0: Senhor Jesus Cristo, disseste aos vossos apóstolos: eu vos deixo a paz, eu vos dou a minha paz. Não olheis os nossos pecados, mas a fé que anima a vossa igreja. Dá-lhe segundo o vosso desejo a paz e a unidade. Vós que sois Deus, com o Pai e o Espírito Santo.
1: Amém.
0: A paz do Senhor esteja sempre convosco.
1: O amor de Cristo nos une.

0: Felizes os convidados para a ceia do Senhor. Eis o Cordeiro de Deus que tira o pecado do mundo.
1: Senhor, eu não sou digno de que entreis em minha morada, mas dizei uma palavra, serei salvo.

0: Graças e louvores se deem a todos os momentos.
1: Ao Santíssimo e Diviníssimo Sacramento.
0: Glória ao Pai, ao Filho e ao Espírito Santo.
1: Como era no princípio, agora e sempre. Amém.
0: Feliz o servo que o Senhor, ao chegar, encontra acordado. Em verdade vos digo, ele lhe confiará a administração de todos os seus bens. Oremos. Senhor, pelos celestes sacramentos que recebemos na comemoração de São João Maria Vianney, nós pedimos que essa celebração na terra nos alcance as alegrias do céu. Por Cristo nosso Senhor.
1: Amém.
0: Vamos cantar os parabéns para todos os aniversariantes.
2: Gostaria de pedir licença e oferecer, dedicar esses parabéns ao Senhor também, um sacerdote, né? Que Deus, Nossa Senhora, possa sempre abençoar, iluminar sempre os caminhos do Senhor.

0: Vivos aniversariantes!
1: Viva!
0: Viva São João Maria Vianney!
1: Viva!
2: Viva Padre Pedro!
1: Viva!
0: Senhor esteja convosco.
3: Ele está no meio de nós.
0: Pela intercessão de Maria Santíssima, Mãe de Deus e nós, abençoe-vos, ó Deus Todo-Poderoso, Pai, Filho e Espírito Santo. Amém.
3: Amém.
0: Muito obrigado a todos pelas orações, pelos cumprimentos, pelos parabéns, hoje tantas mensagens no WhatsApp, que Deus abençoe a todos. Muito obrigado à Rádio Barroso Mix, a Pascom. Tenham todos uma boa noite. Ide em paz. O Senhor vos acompanhe.
3: Graças a Deus.

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1: 19:42.
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0: Amém. Digno é o Cordeiro de Deus de receber toda a honra, toda a glória e todo o louvor pelos séculos dos séculos. Amém. Obrigado, Paulinho, Érica, Melk, Paloma, Mozart, Jéssica. Muito obrigado.
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2: 20 horas e 1 minuto.
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Vamos lá pra cima, vai. Ali. Essa é a verdade na tua vida, meu irmão. Tudo é do Pai. Bem mais forte. Glória a Deus.

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Deus está com você nessa hora. O Senhor é aquele que nos sonda. O Senhor é aquele que nunca nos abandona. O Senhor é aquele que nunca sai do teu lado. Nunca, nunca. Ele te sonda. Ele nunca te deixa. Ele te conhece. Ele te conhece. Canta comigo. Deus, tu me cercaste em volta.

0: Obrigado, Padre Léo. Espere por nós no céu. Não dá mais para voltar. O barco já está em alto mar. Intercede por nós. Contamos com você, Padre Léo.
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porque Ele é fiel. Esse nosso Deus maravilhoso nos segura, nos ampara. Ah, você quer ser fiel? Eu quero.

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1: O que não vem de Deus fracassará. É uma questão de tempo. Precisamos ter paciência. E como o Senhor falou isso ao longo desses últimos dias, apenas aquilo que vem de Deus permanece. O Senhor está dizendo no Evangelho de hoje, toda planta que não foi plantada pelo meu Pai Celeste será arrancada. Deixai-os. Toda doutrina falsa, toda superstição, tudo aquilo que, por mais que todo mundo esteja fazendo, mas se não vem de Deus, perecerá. Não permanecerá, não subsistirá. Porque apenas a palavra de Deus é eterna e imutável, esta permanece. Por isso eu e você jamais nos arrependeremos de seguirmos a palavra de Deus, de construirmos as nossas vidas sob a rocha inabalável que é o Senhor. Do contrário, aqueles que estão construindo as suas vidas, pautando as suas decisões, não é? No noticiário, na última moda, não é? Naquilo que está sendo reverberado por aí, nos filmes, nas séries, ou até mesmo, né, em livros. Mas aquilo que não vem de Deus, todos esses edifícios, eles ruirão. É uma questão de tempo, porque não tem não tem solidez, porque não sustenta esse edifício. O Senhor hoje aqui está chamando a atenção dos fariseus e mestres da lei. Na verdade, os fariseus e mestres da lei estão incomodados com os discípulos do Senhor que comem sem lavar as mãos. Jesus não questiona diretamente o fato deles lavarem ou não lavarem as mãos, mas aprofunda, fazendo-os meditar e compreender a profundidade do mandamento. Não se trata de lavar o corpo exteriormente, embora isso seja bom. Mas o que precisa, o que deve estar puro, é a alma. Eles estão preocupados com o ritual exterior, mas estão se esquecendo que o coração precisa estar puro. Jesus não está dizendo aos fariseus e mestres da lei que os seus discípulos não lavem as mãos, mas está chamando a atenção. Vós anulais os mandamentos de Deus por causa de tradições humanas. O evangelho de hoje não traz, mas em seguida Jesus vai comentar sobre o mandamento de honrar pai e mãe, que eles desprezam em virtude das suas tradições. Jesus está dizendo, não, isso está errado, isso é falso, é uma doutrina falsa. Não deve ser assim. Que essa palavra hoje possa também iluminar cada um de nós. Jesus vai dizer que essa palavra hoje possa também iluminar cada um de nós.

tão limpo. Quem entrará no santuário do Senhor? Aquele que tem as mãos limpas e um coração puro. Um coração puro. Eu repito algumas vezes para vocês, porque se diz por aí que uma mentira contada muitas vezes torna-se uma verdade diante da palavra. Nós percebemos que isso não é verdade. Uma mentira contada reiteradas vezes continua sendo uma mentira. E toda planta que não foi plantada pelo meu Pai Celeste será arrancada, ainda que demore, ainda que se passem décadas, séculos, essa planta será arrancada. Onde estamos construindo o nosso edifício espiritual? Onde estamos construindo a nossa vida? Na rocha que é o próprio Cristo? Ou em ideias humanas que vagueiam por aí? Cegos guiando outros cegos, fracassados conduzindo outros ao fracasso, desgraçados desgraçando a vida de outras pessoas. Porque é isso que nós temos visto. É isso que nós temos visto. Recorramos ao Senhor. Recorramos ao Senhor. Porque só Ele tem palavras de vida eterna. É aquela experiência que viveram os apóstolos quando Jesus faz o discurso do pão da vida e muitos dos seus discípulos vão embora, porque aquelas palavras são duras. E Jesus então olha para os seus apóstolos e pergunta: vocês também não vão embora? E Pedro então responde: a quem iremos, Senhor? A quem? Se só tu tens palavras de vida, se só tu tens palavras de vida eterna. Por mais difícil que seja, por mais exigente que seja, nós escolhemos permanecer no Senhor. Nós escolhemos edificar a nossa casa, a nossa família sobre a rocha que é Cristo. Nós escolhemos viver a fé até as últimas consequências, porque de outro modo não veremos a vitória que está unicamente em Cristo Jesus. Amém? Vamos proclamar esta palavra. Pelo sinal da Santa Cruz, livrai-nos Deus, nosso Senhor, dos nossos inimigos. Em nome do Pai, e do Filho, e do Espírito Santo. Amém. Vinde, Espírito Santo, vinde por meio da poderosa intercessão do Imaculado Coração de Maria, vossa amadíssima esposa. Evangelho segundo São Mateus, capítulo 15, versículos 1 ao 2 e do 10 ao 14. Naquele tempo, alguns fariseus e mestres da lei, vindos de Jerusalém, aproximaram-se de Jesus e perguntaram: por quê? Os seus discípulos não observam a tradição dos antigos, pois não lavam as mãos quando comem o pão. Jesus chamou a multidão para perto de si e disse: escutai e compreendei. Não é o que entra pela boca que torna o homem impuro, mas o que sai da boca. Isso é que torna o homem impuro. Então os discípulos se aproximaram e disseram a Jesus: sabes que os fariseus ficaram escandalizados ao ouvir as suas palavras? Jesus respondeu: toda planta que não foi plantada pelo meu Pai Celeste será arrancada, deixai-os. São cegos guiando cegos. Ora, se um cego guia outro cego, os dois cairão no buraco. Palavra da salvação. Glória a vós, Senhor. O missal acrescenta o seguinte comentário: Jesus não condena as tradições humanas em si mesmas, mas enquanto, em vez de aclarar, obscurecem a lei divina. Cristo não suprime os profetas, escribas, mestres por si mesmos, mas enquanto com seus dispositivos sufocam o sentido autêntico da divina revelação. Que belo! Essa palavra nos leva também a esse exame de consciência, né? É o que sai do coração do homem e o que tem saído do meu e do seu coração. Porque a boca fala daquilo que o coração está cheio. Se estamos aqui diariamente enchendo o nosso coração dos sentimentos de Cristo, dos pensamentos de Cristo, do agir de Cristo, da palavra de Deus, a nossa boca então proclamará as maravilhas do Senhor. Mas se estamos enchendo o nosso coração com
tantas podridões que estão por aí.